0: Será possível tratar esses dados, como disse o secretário nacional de Segurança Pública, Chico Lucas.
1: A gente está dando estrutura para os estados recuperarem esses celulares. A partir de agora, nós vamos dar rankings de restituição, rankings de notificação, dar transparência aos dados sobre celular, e essa operação vai ser permanente para que a gente tenha a redução dos números de roubo e furto de celular.
0: O Banco Nacional de Celulares com Restrição é uma ferramenta do programa Celular Seguro, criado a partir de informações dos boletins de ocorrência registrados em todo o país. Qualquer pessoa, antes de adquirir um celular usado, deve verificar por meio de aplicativo ou do portal Celular Seguro se o aparelho possui alguma restrição. Para isso, basta ter o e-mail do celular. Ele aparece na embalagem original do equipamento ou no discador ao teclar asterisco jogo da velha 06 jogo da velha. Reportagem Luciana Colares de Holanda.
2: É recomendado o cadastramento de aparelhos no celular seguro para proteger dados, definir contatos de confiança e bloquear o equipamento rapidamente em caso de roubo, furto ou perda.
3: Para isso, é necessário baixar o aplicativo Celular Seguro ou acessar o site oficial do programa utilizando sua conta gov.br.
2: Quem está se preparando para as provas do Enem, o Exame Nacional do Ensino Médio, conta com uma ferramenta para reforçar os estudos.
3: É o aplicativo MEC Enem, que reúne conteúdos, questões e recursos que ajudam os estudantes a revisar os principais assuntos cobrados na prova.
2: O exame ocorre durante dois domingos seguidos, 8 e 15 de novembro.
4: Estudante do terceiro ano do ensino médio, Maria Clara da Ponte, de 17 anos, sonha em cursar medicina. Na preparação para o Enem, ela encontrou no celular uma ferramenta para reforçar os estudos. Maria Clara usa o aplicativo MEC Enem para resolver questões e identificar os conteúdos em que ainda precisa melhorar.
5: Ele me mostra exatamente os pontos que eu tenho errado e me ajuda a ir evoluindo com as questões. Então, não basta só saber o conteúdo teórico, eu preciso saber aplicar. Então, o aplicativo ele ajuda bastante a, por meio das questões, eu entender onde eu preciso melhorar. O simulado também ajuda bastante a treinar o tempo de prova.
4: No aplicativo MEC Enem, o estudante pode estudar todas as áreas cobradas no Exame Nacional do Ensino Médio: linguagens, ciências humanas, ciências da natureza e matemática. O aplicativo oferece trilhas de estudo e simulados completos com questões de provas anteriores. Também tem um assistente virtual com inteligência artificial que ajuda a montar cronogramas personalizados e a tirar dúvidas. A ferramenta ainda permite fazer a transcrição e a correção automatizada de redações. O estudante pode acompanhar conquistas e pontuações e compartilhar a evolução nas redes sociais. Segundo o secretário executivo do Ministério da Educação, Rodolfo Cabral, a plataforma identifica o nível de conhecimento do estudante e, a partir daí, direciona a preparação.
6: Assim que um estudante entra no MEC Enem, ele vai fazer algumas questões de exames passados e a plataforma já vai fazer o nivelamento, testar qual é a situação daquele estudante naquele momento de preparação e já vai fazer todo um guia de estudos com base no nível que aquele estudante atingiu. E ainda a gente tem também um assistente virtual, que vai responder perguntas, vai retirar dúvidas e vai também preparar todo um cronograma de estudos de acordo com o nível do estudante e também de acordo com a periodicidade que ele usa a plataforma.
4: Para o professor do Centro de Ensino Médio 3 de Taguatinga, no Distrito Federal, Leonardo Pinelli, ferramentas como essa podem transformar um aparelho que já faz parte do dia a dia dos estudantes em aliado na preparação para a prova.
7: Ter ali na mão o acesso a um aplicativo onde você pode resolver questões, que é uma das, a gente já sabe, uma das melhores formas de se estudar para uma prova, ter acesso ao conteúdo e agora com a IA, também tem no aplicativo, você pode estabelecer um diálogo, ou seja, uma forma que é mais aceitável de você acessar o conteúdo, de você perguntar e responder sem ter que demorar tanto tempo pesquisando.
4: Para acessar o MEC Enem, é só baixar o aplicativo no celular ou entrar na plataforma pela internet no computador. O acesso é feito com a conta gov.br. Reportagem Jéssica Gonçalves.
3: E professores da rede pública estadual e do Distrito Federal vão atuar na mobilização dos estudantes e no acompanhamento das provas do Enem.
2: A indicação dos docentes será feita pelas secretarias de educação entre 8 e 18 de setembro.
3: Os selecionados devem ter smartphone com internet móvel e não podem ter parentes de até terceiro grau inscritos no Enem no mesmo município de atuação.
2: Haverá capacitação à distância e, ao final do processo, os participantes serão remunerados por meio do auxílio de avaliação educacional.
3: As provas...

0: provas do Enem ocorrem nos dias 8 e 15 de novembro. Para saber mais, acesse gov.br/mec.
1: As empresas têm até o fim do mês para informar dados sobre remuneração de empregados, igualdade salarial entre homens e mulheres e políticas para a diversidade.
0: Os dados vão embasar mais um relatório de transparência salarial.
2: Em 2010, quando começou a trabalhar na indústria automotiva que fica em Porto Real, no Rio de Janeiro, Josiele Viana era a única mulher na linha de montagem de portas. Tempos depois, ela foi promovida para atuar na formação de novos empregados. Hoje, vê com satisfação o aumento do número de mulheres na fábrica.
3: Antes, o número de mulheres era muito pequeno. Na linha de porta, durante anos, eu era a única mulher. E hoje nós temos a maioria de mulheres. E elas podem imaginar que se elas engravidarem, elas vão ter um período de descanso, elas vão ter uma licença maternidade de 180 dias. Elas se sentem assistidas.
2: Uma das colegas de trabalho da Josiellen é a Daniele de Araújo Silva. Ela está há quase 4 anos na montadora e agora vai liderar uma das equipes de operação.
4: Eu acho que eu posso ser uma inspiração, né? Porque as meninas já começam a ganhar mais espaço, já gera um desejo diferente, uma curiosidade de correr atrás e além também. E você é capaz e pode, sim, exercer um cargo bem diferente do que você ocupa hoje.
2: E a participação das mulheres no mercado de trabalho é um dos temas que estão sendo informados pelas empresas neste mês. Até o dia 31 de agosto, as empresas com mais de 100 empregados devem atualizar os dados salariais e de diversidade no portal Emprega Brasil. A medida está prevista na Lei de Igualdade Salarial de 2023 e permite também traçar um diagnóstico da participação de mulheres em cargos de liderança. A subsecretária de Estatística e Estudo do Trabalho do Ministério do Trabalho e Emprego, Paula Montagnier, aponta o que deve ser informado pelas empresas.
5: A gente pergunta informações se que tipo de situação altera salário das pessoas. A gente também pergunta sobre ações que as empresas fazem para contratar mulheres, para aumentar a diversidade de pessoas que trabalham nas suas equipes, e pergunta também sobre ações que as empresas fazem para garantir que as que estão apoiando as ações de família e parentalidade.
2: A partir desses dados é gerado o relatório de transparência salarial e as empresas recebem orientações sobre como diminuir as desigualdades. Nos casos em que a diferença é mais acentuada, há a possibilidade de multa. Reportagem Luana Karen.
1: O relatório de transparência salarial pode ser preenchido no portal Emprega Brasil, no site empregabrasil.trabalho.gov.br.
0: Segundo o IBGE, as mulheres com mais de 60 anos já somam 17 milhões e 800 mil pessoas, o que representa 8,8% da população total do nosso país.
1: Pensando nisso, o Fórum Nacional pelo Protagonismo das Mulheres Idosas foi criado para fortalecer a participação social e ampliar o diálogo sobre políticas públicas voltadas a esse público.
0: E organizações da sociedade civil interessadas terão a oportunidade de participar.
1: O Ministério das Mulheres abriu chamada para selecionar organizações que atuem na defesa dos direitos das mulheres idosas e na temática do envelhecimento.
0: São 7 vagas, 5 delas para representantes das diferentes regiões do país e 2 para organizações de abrangência nacional.
1: A coordenadora de formação e articulação da política de cuidados do Ministério das Mulheres, Luísa Lucchesi, explicou como será a atuação das organizações durante o fórum.
6: Então, a atuação dessas organizações de sociedade civil, que terão as suas representantes nesse fórum, se dará a partir das discussões que serão movimentadas nesse fórum, que é um fórum de caráter consultivo, para indicar exatamente quais são os caminhos que a política pública precisa seguir e deve seguir no campo das mulheres idosas, né? A gente não quer fazer uma discussão sobre as necessidades e as políticas públicas das mulheres idosas sem as mulheres idosas. Nada sobre nós sem nós, né? A gente está seguindo essa lógica.
0: O edital do chamamento foi divulgado no Diário Oficial da União no dia 7 de agosto e as organizações podem se inscrever em até 30 dias após a publicação.
1: As inscrições são gratuitas e devem ser feitas exclusivamente pela internet, por e-mail no endereço cgpc@mulheres.gov.br.
0: O INSS voltou a alertar a população sobre golpes que tentam enganar aposentados e pensionistas.
1: Dessa vez, criminosos enviam uma mensagem de texto via celular sobre suposto corte de benefícios por falta de prova de vida.
7: O INSS reforça o alerta contra fraudes que usam a prova de vida para fazer vítimas entre segurados da Previdência. Os golpistas costumam enviar uma mensagem SMS com link de acesso para o celular das vítimas. O conteúdo falso informa sobre um suposto corte de benefícios. Para saber se a mensagem é verdadeira, é preciso estar atento a alguns sinais, como explica a presidente do INSS, Ana Cristina Silveira.
8: Se você receber uma mensagem do governo federal pelo WhatsApp, verifique se ela foi enviada pela conta oficial identificada com o selo azul de verificação. O INSS nunca solicita dados pessoais, senhas ou qualquer tipo de pagamento.
7: A prova de vida é feita de forma automática por meio do cruzamento de informações entre as bases de dados do governo. Apenas os segurados que não tiverem essas movimentações identificadas pelos sistemas são chamados a regularizar a situação pelo WhatsApp do gov.br ou pela caixa postal da conta Gov. De acordo com a presidente do INSS, Ana Cristina Silveira, o cruzamento de informações garante o pagamento em dia com total segurança.
8: A prova de vida é um procedimento importante para garantir a continuidade do pagamento do benefício com segurança. Se for necessário realizá-la, o procedimento pode ser feito de forma simples e segura. Basta comparecer à agência bancária onde você recebe o benefício. Outra opção é fazer a comprovação pelo site ou aplicativo Meu INSS.
7: Em caso de dúvida, aposentados e pensionistas podem ligar para a central telefônica 135 de segunda a sábado, das 7 da manhã às 10 da noite. Para acessar a plataforma Meu INSS, basta entrar no endereço meu.inss.gov.br ou baixar diretamente na loja de aplicativos do celular. O acesso aos serviços precisa do login na conta Gov. Reportagem Edinaldo Júnior.
0: Ela faz bem para o coração, aumenta músculos e ainda diminui o estresse.
1: Estamos falando da bicicleta, que para muitos vai além do lazer. É um meio de transporte.
0: E hoje, Dia Nacional do Ciclista, vamos falar desse meio de transporte, utilizado por mais de 4 milhões de brasileiros como forma de locomoção para o trabalho.
9: A bicicleta é companheira do brasiliense Rafael Dornelles em vários momentos do dia, desde as atividades de lazer até os deslocamentos para compromissos que ele tem como coordenador da organização não governamental Rodas da Paz, que promove a mobilidade urbana sustentável e pacífica.
10: A bicicleta é meu principal meio de transporte e é uma forma de você se locomover pela cidade, trazendo saúde, uma forma sustentável, uma forma que impacta menos a cidade, tanto financeiramente quanto espacialmente, e traz uma alegria que é específica da bicicleta.
9: Dados do IBGE apontam que 4 milhões e 400 mil brasileiros, que representa 6,2% da população, vão de bicicleta para o trabalho. O ciclismo, assim como a caminhada, é chamado de meio de transporte ativo ou não motorizado. Significa que só depende da força do próprio ser humano. Além do benefício para a saúde, essa forma de deslocamento traz outras vantagens, como explica Marcos Daniel dos Santos, secretário nacional de mobilidade urbana.
11: Hoje, o brasileiro gasta quase 20% da sua renda para poder se deslocar, seja para botar combustível no carro, ou seja para pagar um transporte público. Então, quando você coloca a bicicleta, você está reduzindo o que você usa para se deslocar no dia a dia da cidade. Alguém que deixa de andar de carro para andar de bicicleta é menos um carro. É mais espaço disponível, é menos poluição. O custo como um todo de se manter uma cidade que pedala muito, você vai ver que é um custo menor para o poder público. Por quê? Porque é menos gestão de trânsito, é menos manutenção viária.
9: Para o especialista em mobilidade da Universidade de Brasília, pastor Willy Gonzalez, a magrela ainda precisa conquistar seu espaço no trânsito.
12: Em se tratando especificamente de áreas urbanas mais centrais, o problema é um pouco maior relativo à questão da segurança, né? E o conflito com veículos de maior porte em espaços que realmente a bicicleta não tem condição de poder, digamos, competir. Nesse sentido, espera-se que continuem as políticas que o Brasil vem desenvolvendo para tornar a bicicleta um modo mais seguro, né?
9: Desde 2012, o Brasil possui a Política Nacional de Mobilidade Urbana, que define regras para o deslocamento nas cidades. E uma das principais diretrizes é a priorização dos meios de transporte ativos, ou seja, a caminhada e o deslocamento por bicicletas. O dia 19 de agosto celebra a importância do ciclista no trânsito das cidades e da bicicleta como meio de locomoção. Reportagem Graziele Bezerra.
1: Sancionada a lei que prevê a ampliação da lista de produtos prevista no programa de venda de balcão.
0: A medida também autoriza a realização de leilões públicos para a formação de estoques de produtos agrícolas.
13: O programa de comercialização direta de insumos permite a compra por criadores rurais de pequeno porte. Ficam autorizadas as compras de milho, sorgo, caroço de algodão, farelo de soja e farelo de milho. A nova lei também incluiu os aquicultores como público do programa de venda em balcão. Cooperativas de produção agropecuária e associações formadas por agricultores familiares também poderão participar. O pré-requisito é que os beneficiários estejam cadastrados no Sistema de Cadastro Nacional de Produtores Rurais e demais agentes, o SICAM. Além dos novos produtos, a legislação estabelece limites mensais para a aquisição dos produtos destinados à alimentação animal. O máximo que pequenos criadores poderão comprar por mês é de até 27 toneladas. Já as cooperativas e associações de agricultores familiares poderão adquirir até 80 toneladas. Toneladas mensais. As compras poderão ser feitas por meio de leilões públicos. A medida também prevê a aquisição de produtos básicos da política de garantia de preços mínimos por valores de até 25% acima do preço mínimo vigente no estado onde ocorrer a compra. O objetivo é permitir a formação de estoques públicos que possam ser utilizados em ações de abastecimento e segurança alimentar. Daniele Popov para a Voz do Brasil.
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0: Fique agora com o Minuto do TCU. Em seguida, as notícias do Poder Judiciário e do Congresso Nacional. Boa noite.
1: Boa noite, até amanhã.
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18: Supremo decide por unanimidade ampliar o alcance das medidas protetivas previstas na Lei Maria da Penha.
19: TST decide que trabalhador pode entrar na justiça na cidade onde ele mora, mesmo não sendo local de trabalho.
18: STJ imposta novos presidente e vice para o biênio 2026-2028.
19: Boa noite, eu sou o Arthur Filho.
18: E eu sou Walter Lima.
19: O plenário do Supremo Tribunal Federal decidiu na sessão de hoje que medidas protetivas da Lei Maria da Penha podem ser aplicadas em casos de violência contra a mulher fora do âmbito doméstico e familiar. Este mês, a norma completou 20 anos.
18: O caso concreto tratava da negativa de aplicação das medidas protetivas pela Justiça de Minas Gerais, sob o argumento de que não havia relação familiar ou afetiva entre a vítima e o agressor.
19: O presidente do STF, ministro Edson Fachin, é o relator do processo. Para ele, a ausência de relação íntima de afeto não afasta a incidência das medidas protetivas quando presentes elementos característicos da violência baseada no gênero.
18: Os demais ministros acompanharam o entendimento do relator por unanimidade.
19: Tomaram posse hoje como presidente e vice-presidente do STJ e do Conselho da Justiça Federal, respectivamente, os ministros Luiz Felipe Salomão e Mauro Campbell Marques.
18: A solenidade contou com a presença de autoridades dos três poderes. Fátima Uchoa.
20: Em discurso, o presidente do STJ, ministro Luiz Felipe Salomão, destacou algumas prioridades para o biênio 2026-2028. Segundo ele, o tribunal se prepara para iniciar um novo tempo dentro do sistema de justiça com a implementação do filtro da relevância da questão federal e todas as mudanças regimentais necessárias para a corte funcionar dentro dessa nova lógica. Segundo Salomão, a qualidade das decisões, a transparência e o acesso dos cidadãos serão preocupações permanentes com o uso da inteligência artificial e das ferramentas tecnológicas a serviço da sociedade.
19: TST decide que em situações excepcionais, trabalhador pode ajuizar ação na cidade onde mora, mesmo que não seja o local onde trabalhou.
18: A regra geral continua sendo a do local da prestação dos serviços. Simone Moura.
21: O Tribunal Pleno do TST definiu que, em casos excepcionais, o trabalhador pode ajuizar ação na cidade onde mora, mesmo que não tenha sido contratado ou trabalhado no local. Pela regra geral, prevista no artigo 651 da CLT, o processo deve correr onde o serviço foi prestado. No entanto, o TST flexibilizou essa regra para garantir o acesso à justiça em casos de doença ocupacional, vulnerabilidade ou quando o deslocamento for caro demais. A decisão foi tomada a partir do caso de um jogador de futebol que morava em São Paulo e foi contratado por um clube de Rondônia. Ele ajuizou a ação depois de sofrer uma lesão no início dos treinos. O relator, ministro Lélio Bentes Correia, destacou que as mudanças na Justiça do Trabalho, como o processo judicial eletrônico e o juízo 100% digital, reduziram as barreiras geográficas para o acesso à justiça. Para o TST, no entanto, a flexibilização não pode prejudicar o direito de defesa da empresa. A tese foi fixada pelo rito dos recursos repetitivos e deve orientar decisões em todo o país.
19: Justiça Federal determina a adoção de medidas urgentes para preservar a Igreja e Casa da Ordem Terceira do Carmo, no Centro Histórico de Salvador.
18: Decisão atende a pedido do MPF e estabelece prazos para vistoria, plano emergencial e execução de obras de contenção. Sabrine Menezes.
22: De acordo com a ação movida pelo Ministério Público Federal, a igreja está interditada desde 2025, com risco de desabamento por conta do apodrecimento de estruturas de madeira e assoalhos. Com a decisão, a Ordem Terceira do Carmo, responsável pelo imóvel, deve remover e catalogar em até 30 dias os escombros resultantes de um desabamento acontecido em 2025. Uma vistoria técnica deverá ser conduzida em até 2 meses e um plano emergencial de intervenção deverá ser apresentado ao IFAM em até 3 meses e executado em 6 meses após sua aprovação.
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19: A você, uma boa noite.
18: E até amanhã.
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4: Eu sou Paula Groba.
5: E eu sou Humberto Pinheiro.
4: E estes são os destaques de hoje do Jornal do Senado, que começa agora.
5: Uso de aeronaves em transporte de equipes médicas e órgãos para transplante pode ser ampliado.
4: Senado analisa a criação de um fundo de amparo a crianças órfãs.
5: Especialistas avaliam avanços do sistema de escola em tempo integral, com mais matrículas e menos evasão.
4: Boa noite.
5: Boa noite.
4: O programa Escola em Tempo Integral tem ampliado o acesso dos estudantes à jornada estendida e também contribuído para reduzir o abandono escolar. A conclusão é de debatedores que apresentaram dados que mostram um aumento de 13 pontos percentuais nas matrículas em tempo integral e uma redução de 20% no abandono escolar. O tema foi discutido hoje em uma audiência pública no Senado.
5: A região Nordeste lidera o número de matrículas em tempo integral no país e estudantes pretos e pardos são a maioria entre os beneficiados. A Comissão de Educação agora avalia os resultados e os desafios do programa. A repórter Raíssa Abreu tem os detalhes.
23: A iniciativa de avaliar o Escola em Tempo Integral foi da senadora Damares Alves, do Republicanos do Distrito Federal. Um dos convidados, o presidente do Conselho Nacional de Educação, César Calegari, disse que a proposta curricular está entre os principais critérios de qualidade da modalidade sugeridos pelo órgão.
24: A educação integral não é apenas um contraturno em que se repete de alguma maneira o que se faz no turno anterior. Exige uma nova concepção curricular e os projetos políticos pedagógicos das escolas devem refletir uma concepção curricular integral.
23: Damares Alves voltou a frisar que pretende finalizar as audiências e a coleta dos dados antes da votação da Lei de Diretrizes Orçamentárias.
25: Eu não tenho política pública fortalecida sem dinheiro. E o lugar de discutir o orçamento é nessa comissão.
23: Também participaram do debate a gerente do Instituto Sonho Grande, Josiara Muniz, a secretária de Educação do Ceará, Jucineide Fernandes, e a representante da Confederação Nacional dos Trabalhadores em Educação, Odisseia Pinto de Carvalho.
4: E um projeto apresentado recentemente no Senado pode reduzir o custo da adrenalina autoinjetável usada por pessoas que correm risco de anafilaxia, uma reação alérgica grave e de evolução rápida.
5: A proposta da senadora doutora Eudócia prevê isenção do imposto de importação para o medicamento quando importado por pessoa física para o uso próprio. A reportagem é de Yasmin Rodrigues.
26: A anafilaxia pode provocar uma queda rápida das condições de saúde e ameaçar a vida do paciente. E a adrenalina é o principal recurso para conter a reação, mas o custo da importação da adrenalina autoinjetável pode dificultar que pacientes mantenham o produto disponível para uma situação de emergência. A gravidade da anafilaxia e a importância da adrenalina em uma emergência foram discutidas em audiência pública na Câmara dos Deputados. A médica Fátima Rodrigues, da Associação Brasileira de Alergia e Imunologia, explica a rapidez com que uma reação pode evoluir e o risco para o paciente.
27: É uma reação alérgica grave. É de evolução rápida e ameaça a vida. Essa evolução pode demorar de 15 a 30 minutos para um choque anafilático e a taxa de letalidade pode chegar a 17%, principalmente se a gente não tiver o recurso da adrenalina autoinjetável.
26: O projeto prevê a retirada do imposto de importação da adrenalina autoinjetável destinada ao tratamento da anafilaxia quando a compra for feita por pessoa física para o uso próprio. A autora do projeto, senadora doutora Eudócia, do PSDB de Alagoas, acredita ainda que a proposta pode incentivar a nacionalização da produção da adrenalina autoinjetável, reduzindo a dependência de importações no futuro. O texto segue para análise das comissões do Senado.
4: A Comissão de Constituição e Justiça iniciou a análise do projeto de lei que cria um fundo de amparo às crianças órfãs.
2: O objetivo da medida é garantir suporte financeiro e assistencial a crianças e adolescentes que perderam pais ou cuidadores primários. Repórter Bruno Lourenço.
6: O texto prevê a criação de um auxílio financeiro direcionado aos guardiões legais de baixa renda, além do repasse de verbas para fortalecimento de instituições e programas de acolhimento familiar. O relatório lido pelo senador Hamilton Mourão, do Republicanos do Rio Grande do Sul, acolheu sugestões da sociedade civil apresentadas em audiências públicas. Mourão explicou a opção pelo financiamento do programa por meio da destinação de parcela da arrecadação de loterias federais.
7: A opção de financiar o FACOR com parcela da arrecadação de loteria revela-se adequada sob a ótica de política pública, utilizando receita não tributária de caráter voluntário para o apostador e já tradicionalmente destinada a finalidades sociais. A redução do percentual destinado ao agente operador da loteria atende ao princípio da responsabilidade fiscal na medida em que realoca recursos dentro do próprio sistema lotérico sem ampliar gastos ou comprometer a viabilidade operacional da loteria.
6: 5% dos recursos arrecadados pelo fundo serão destinados a estudos e pesquisas sobre a orfandade no Brasil. O benefício, condicionado à baixa renda familiar e vinculado ao guardião legal do órfão, permite o acúmulo com outros auxílios, como BPC e Bolsa Família.
4: Uma aeronave parada em um aeroporto pode representar mais do que um voo que não aconteceu. Pode significar tempo perdido para uma equipe médica ou até para um órgão que precisa chegar a um paciente.
2: É para dar mais agilidade a esse tipo de transporte que o Senado pode analisar uma nova proposta. O projeto prevê o ressarcimento de pessoas e empresas particulares que disponibilizarem aeronaves para essas operações. Repórter Alexandre Campos.
8: Pelo texto, as empresas e pessoas sem certificado de operador aéreo que disponibilizarem suas aeronaves particulares para o transporte de equipe de saúde ou de órgãos, tecidos e partes do corpo humano para fins de tratamento ou transplante no âmbito do Sistema Único de Saúde serão ressarcidas pelos custos operacionais do voo. Além disso, estarão isentas do pagamento de tarifas aeroportuárias e de navegação aérea. Autor do projeto, o senador astronauta Marcos Pontes, do PL de São Paulo, lembrou que atualmente a rede de transporte conta com apoio das companhias aéreas comerciais e dos aviões da Força Aérea Brasileira.
9: Mas aí você tem o órgão doado. Tem alguns deles que têm limite muito curto para se tirar de um corpo e colocar no outro. E perde-se muitos órgãos dessa forma porque não tem como transportar. A Força Aérea tenta, mas ela não tem recurso para fazer esse transporte para o Brasil todo, o tempo todo. Aí você tem os aviões parados. Por que não utilizar esses aviões dos empresários que estão no avião parado no hangar para que eles possam transportar esses órgãos e salvar uma vida?
8: O projeto ainda permite que, por meio de convênio com a União, Estados, Municípios e Organizações Sem Fins Lucrativos, o Sistema Nacional de Transplantes coordene o cadastro das pessoas e empresas que queiram disponibilizar seus aviões de modo a acioná-las quando necessário e compensá-las após a prestação do serviço de transporte.
4: A semana de vivência legislativa do programa Jovem Senador começou com a posse dos 27 estudantes da rede pública, que assumiram o mandato como jovens senadores.
2: Os participantes também elegeram a mesa diretora e as meninas foram protagonistas. Pela primeira vez, todos os cargos da mesa serão ocupados por jovens senadoras. Repórter Lana Dias.
10: Os estudantes vencedores do concurso de redação agora passarão a semana no Senado, experimentando o trabalho parlamentar na prática. Na sessão de posse, o senador Paulo Paim, do PT do Rio Grande do Sul, presidente do Conselho do Projeto Jovem Senador, destacou a importância do tema da redação deste ano, democracia nas redes sociais, como construir um debate saudável.
11: Discutir democracia nas redes sociais é discutir o próprio futuro da nossa gente, do nosso povo, do nosso país. E vocês jovens, estão no centro desse debate.
10: A jovem senadora Yolanda Paiva Favacho Ribeiro, representante do Pará, foi eleita presidente da mesa diretora, 100% ocupada por meninas. Ela focou seu discurso no combate à desigualdade no país.
12: Estar aqui hoje, representando os nossos estados, é um motivo de grande orgulho, mas também nos traz a consciência de que muitos jovens brasileiros não encontram a estrutura nem o suporte necessário para alcançar espaços como jovem senador.
10: Cerca de 240 mil estudantes e mais de 5 mil escolas participaram do concurso de redação.
28: Eleições 2026.
4: Termina nesta quinta-feira, dia 20 de agosto, o prazo para eleitores solicitarem a transferência temporária da sessão eleitoral. A medida permite votar em uma cidade diferente daquela onde o eleitor tem domicílio eleitoral.
2: O serviço está disponível no cartório eleitoral mais próximo ou pelo autoatendimento no site do Tribunal Regional Eleitoral do seu estado. Com edição de Paula Groba e trabalhos técnicos de João Lira, o Jornal do Senado fica por aqui. Acompanhe agora as notícias da Câmara dos Deputados. Boa noite.
4: Boa noite e até amanhã.
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1: Câmara aprova proteção de servidor que denunciar violência contra criança.
13: Proposta amplia as exigências para permanência e naturalização no Brasil.
1: Avança para

0: Sinais sonoros na Lei Berenice Piana, que trata dos direitos das pessoas com TEA. Relator na comissão, o deputado Alex Manente, do Cidadania de São Paulo, destacou que a proposta busca garantir respeito às necessidades específicas das pessoas.
1: A aprovação desse projeto é uma vitória muito importante para toda a comunidade atípica. Ela faz com que o respeito a essas pessoas esteja presente naquilo que é mais sagrado, que é na educação, onde a partir de agora não será mais um sinal sonoro que prejudica a qualidade de vida e a sensação de todas as pessoas com transtorno do espectro autista.
0: O projeto que obriga as escolas a substituírem os sinais sonoros para não gerar incômodos sensoriais aos alunos autistas já pode seguir para análise do Senado, a menos que haja recurso para votação pelo plenário da Câmara. Da Rádio Câmara, de Brasília, Paula Bittar.
2: Educação.
3: Ricardo Maia, do MDB, apoia a criação da Universidade Federal do Nordeste da Bahia para ampliar o acesso ao ensino superior no sertão do estado. Autor do projeto que autoriza a implantação da instituição, o deputado pede urgência na análise da matéria.
4: Ricardo Maia argumenta que outras regiões da Bahia já contam com universidades federais, enquanto estudantes do Nordeste do estado ainda precisam realizar longos deslocamentos para cursar o ensino superior público. Ele considera que a nova universidade vai contribuir para o desenvolvimento local.
2: Saúde.
3: Stefano Aguiar, do PSD de Minas Gerais, propõe que os usuários do SUS tenham acesso em tempo real a informações sobre a regulação de consultas, exames, cirurgias e outros procedimentos. A plataforma deve informar a posição do paciente na fila e o tempo médio estimado para atendimento.
4: A proposta também prevê a divulgação de dados consolidados por região para facilitar o acompanhamento da demanda e da oferta de serviços. Segundo Stefano Aguiar, a medida amplia a transparência, fortalece o controle social e contribui para identificar desigualdades no acesso aos serviços do SUS.
2: Meio Ambiente.
3: Comissão aprova a criação do Dia Nacional do Plantio de Árvores. Saiba mais sobre o assunto na reportagem de Júlia Lopes.
5: O plantio de árvores é uma das estratégias mais eficazes e acessíveis para a recuperação ambiental e o enfrentamento da crise climática. As árvores ajudam a preservar nascentes, aumentam a fertilidade do solo, servem de habitat para diversas espécies e melhoram a qualidade do ar. Nesse contexto, a Comissão de Meio Ambiente da Câmara dos Deputados aprovou um projeto de lei que institui o Dia Nacional do Plantio de Árvores, a ser celebrado em 23 de maio. Segundo o autor da proposta, deputado Pedro Uquizai, do PT de Santa Catarina, a data pretende incentivar a criação de uma cultura de valorização das florestas e de mobilização ambiental, com foco na recuperação de áreas degradadas e na restauração ecológica. Para o relator da proposta, deputado Newton Tato, do PT de São Paulo, o projeto também fortalece os compromissos internacionais assumidos pelo Brasil na área de sustentabilidade e ajuda a conscientizar a população.
6: O Brasil também já tem o compromisso de restaurar 12 milhões de hectares, um acordo internacional. Pelo próprio Código Florestal, nós teríamos também que restaurar e recuperar 32 milhões de hectares. E por isso que aprovar um dia do plantio da árvore para conscientizar a população brasileira e fazer esse debate nas escolas, nas igrejas, enfim, em todo quanto é canto.
5: A escolha do dia 23 de maio homenageia o fotógrafo Sebastião Salgado, que morreu nessa data em 2024. Ele e sua esposa, Lélia Vanick, lideraram uma das maiores iniciativas de reflorestamento do país, com um plantio de mais de 2 milhões e meio de árvores ao longo de 25 anos no Vale do Rio Doce, interior de Minas Gerais. A proposta que cria o Dia Nacional do Plantio de Árvores aguarda análise da Comissão de Constituição e Justiça da Câmara. Da Rádio Câmara de Brasília, Júlia Lopes.
2: Homenagem.
4: Jefferson Rodrigues, do PSDB de Goiás, apresentou o projeto que cria o Dia Nacional do Fazendeiro, em 21 de setembro, instituindo também uma semana dedicada à valorização do produtor rural. A proposta prevê ações de capacitação, inovação e incentivo à produção sustentável no campo.
3: Jefferson Rodrigues argumenta que a proposta se justifica pela importância da agropecuária na produção de alimentos, na geração de empregos e nas exportações brasileiras. O projeto do deputado também conta

0: com iniciativas de apoio à permanência dos jovens no meio rural.
1: Sóstenes Cavalcante, do PL do Rio de Janeiro, presta homenagem à memória do pastor Eliseu de Matos, da Assembleia de Deus no bairro Pantanal, em Duque de Caxias.
0: Sóstenes Cavalcante relata que aos 90 anos, o religioso morreu após enfrentar problemas pulmonares e que será lembrado pelo trabalho de décadas dedicado à evangelização na região.
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6: Relações Exteriores.
1: Avança na Câmara a proposta que amplia as exigências para permanência e naturalização no Brasil. A repórter Maria Neves explica o objetivo da matéria.
7: A Comissão de Relações Exteriores da Câmara dos Deputados aprovou o projeto que torna mais rígidas as regras para concessão de visto de permanência e naturalização de estrangeiros no Brasil. Uma das novidades do texto é a exigência de que o interessado em viver no país comprove condição financeira suficiente para o sustento próprio e o da família. Segundo o relator, deputado General Girão, do PL do Rio Grande do Norte, em 2024, o governo federal destinou cerca de R$1,5 bilhão de reais do Bolsa Família a estrangeiros residentes no país. Na opinião do parlamentar, a comprovação de que o estrangeiro tem condições de se manter é necessária para aliar os direitos dos imigrantes com a proteção dos brasileiros.
8: Não é justo que esses estrangeiros sejam tratados aqui no Brasil com recursos públicos do nosso Tesouro Nacional. Não há dados oficiais de todos os custos efetivos com o processo de imigração no país, especialmente em relação à educação, saúde, moradia, segurança. No entanto, há um gasto já identificado que diz respeito ao acesso a programas assistenciais, tipo Bolsa Família, BPC e outros programas assistenciais, até mesmo auxílio emergencial.
7: Outra exigência inserida pelo projeto na Lei de Migração, que é de 2017, é a comprovação de bom procedimento social. De acordo com o General Girão, essa regra se mostra razoável porque a naturalização depende de avaliação do governo quanto à conveniência e oportunidade, principalmente em temas como esse, que envolve interesse nacional e segurança. A proposta também determina que, mesmo se atender a todos os requisitos legais, o estrangeiro não tem direito automático ao visto de permanência ou à naturalização. Cada caso deverá ser analisado pelo Ministério da Justiça e Segurança Pública, que passa a ser o responsável pelos processos migratórios. O projeto do deputado Luiz Felipe de Orleans e Bragança, do PL de São Paulo, que torna as regras para obtenção de visto e naturalização de estrangeiros no Brasil mais rígidas, ainda será analisado pela Comissão de Constituição e Justiça. Da Rádio Câmara de Brasília, Maria Neves.
6: Trabalho.
0: Reginaldo Lopes, do PT de Minas Gerais, defende a apreciação pelo Senado do fim da escala de trabalho 6x1. O deputado argumenta que a mudança pode ampliar o tempo para a convivência familiar, o cuidado com os filhos, a qualificação profissional e outras atividades.
1: Reginaldo Lopes também relaciona a redução da jornada à saúde mental dos trabalhadores e pede apoio dos presidentes da Câmara e do Senado para que a proposta avance. Para o deputado, o fim da escala 6x1 é uma mudança importante nas relações de trabalho no país.
0: Dr. Fernando Máximo, do PL de Rondônia, cobra a votação da proposta que trata de direitos de servidores dos antigos territórios de Rondônia, Roraima e Amapá. Ele sustenta que muitos desses trabalhadores atuaram em condições precárias na construção desses estados e envelheceram sem o direito reconhecido.
1: Dr. Fernando Máximo lembra que a proposta de emenda à Constituição foi aprovada pelo Senado em 2023 e que o relatório pela admissibilidade está pronto desde junho. Ele garante que não vai desistir da matéria.
0: Helena Lima, do PSD de Roraima, apresentou o projeto que atualiza a regulamentação da profissão de biólogo. A proposta amplia as áreas de atuação desses profissionais e inclui atividades nas áreas de saúde, meio ambiente, biodiversidade, biotecnologia, diagnóstico laboratorial e educação.
1: Helena Lima afirma que a legislação atual, de 1979, precisa ser atualizada diante dos avanços científicos e tecnológicos. O texto também amplia as atribuições dos conselhos de biologia e garante aos licenciados o ensino de ciências e biologia nos diferentes níveis de educação.
0: Transportes. Cobalcini, do MDB de Santa Catarina, relata a reunião sobre o futuro de um trecho da antiga ferrovia São Paulo-Rio Grande. Com o encerramento da concessão previsto para fevereiro de 2027, o deputado defende uma alternativa para os 372 quilômetros entre União da Vitória, no Paraná, e Marcelino Ramos, no Rio Grande do Sul.
1: A proposta de Cobalcini é transformar o trecho em uma via verde voltada ao cicloturismo, às caminhadas ecológicas e ao lazer. Segundo o congressista, a iniciativa pode converter a antiga infraestrutura em um ativo público para a sociedade.
0: Eleições. Com a chegada da campanha eleitoral, Atila Lira, do PP do Piauí, critica algumas legendas por ataques a adversários políticos. Para o parlamentar, informações falsas estariam sendo disseminadas com recursos públicos, com o objetivo de influenciar a opinião pública.
1: Atila Lira chama a atenção da população para a disseminação de fake news durante o período eleitoral. Na avaliação do deputado, a população vai perceber a diferença entre embate republicano e ataques indevidos.
0: Justiça. Marcel Van Hatten, do Novo, do Rio Grande do Sul, critica decisões recentes do Supremo Tribunal Federal e pede que o Senado analise pedidos de impeachment de ministros da Corte. Ele também questiona um pedido de busca e apreensão envolvendo a fonte e o advogado de um jornalista do Maranhão.
1: Marcel Van Hatten afirma que os episódios representam ameaças à liberdade de imprensa, ao Estado de Direito e às prerrogativas do Congresso. Para ele, a próxima eleição para o Senado será fundamental para enfrentar o que considera abusos de autoridade e arbitrariedades cometidos pelo STF.
0: Nas palavras de Gustavo Gayer, do PL de Goiás, o país enfrenta dificuldades econômicas, com aumento do endividamento das famílias e do custo de vida. O deputado também menciona denúncias de corrupção envolvendo integrantes do governo.
1: Na opinião de Gustavo Gayer, a formação de uma maioria de oposição no Senado é importante para os rumos do país. Ele acredita que essa alteração pode promover mudanças no governo e conter o que ele considera decisões abusivas do Supremo Tribunal Federal.
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0: Segurança Pública. Os deputados aprovaram proteção para o servidor ou militar que denunciar maus-tratos contra a criança. A repórter Paula Bittar acompanhou a votação.
9: A Comissão de Constituição e Justiça da Câmara aprovou uma proposta que assegura acesso a programas de proteção de testemunhas aos militares e servidores públicos que denunciarem casos de violência, agressão e maus-tratos contra crianças e adolescentes. O texto também permite a transferência do servidor ou militar com ou sem mudança de sede por medida de segurança. O benefício vale para trabalhadores da União, dos estados, dos municípios e do Distrito Federal. A relatora da proposta na comissão, deputada Cristonieto, do PL do Rio de Janeiro, destacou que o projeto busca proteger o agente público para fortalecer a garantia dos direitos de crianças e adolescentes. Ela ressaltou ainda que a Constituição estabelece a proteção integral e a prioridade absoluta dos direitos desse público.
10: Muitas vezes, militares, servidores públicos tomam conhecimento de casos de violência, agressão, maus tratos contra crianças e adolescentes, mas, de alguma forma, podem sofrer algum tipo de ameaça, represália, quando decidem denunciar. E quem tem coragem de proteger uma criança não pode ficar desprotegido pelo Estado, né? Por isso, o projeto ele assegura a esses denunciantes o acesso aos programas de proteção de testemunhas quando estiverem em situação de risco. Nosso trabalho na CCJ foi justamente de garantir a segurança jurídica para que essa importante medida pudesse avançar. Até porque proteger quem denuncia é também proteger a criança que muitas vezes não consegue pedir socorro sozinha.
9: A proposta que assegura acesso a programas de proteção de testemunhas aos militares e servidores públicos que denunciarem casos de violência, agressão e maus tratos contra crianças e adolescentes já pode seguir para análise do Senado, a menos que haja recurso para votação antes pelo plenário da Câmara. Da Rádio Câmara, de Brasília, Paula Bittar.
1: Priscila Costa, do PL, critica a situação da segurança pública no Ceará após o assassinato de um policial de 27 anos, morto ao sair do serviço. A congressista afirma que o caso demonstra a vulnerabilidade dos agentes diante do avanço da violência.
0: Priscila Costa contesta a avaliação do governo estadual de que o Ceará vive um bom momento na segurança pública. A parlamentar cobra mudanças na política do setor para ampliar a proteção dos policiais e da população em geral.
1: Sargento Faur, do PL, celebra a entrega de fuzis fabricados em Israel para as polícias civil e militar do Paraná. O congressista informa que parte dos equipamentos foi adquirida com recursos de emendas destinadas por ele.
0: De acordo com o sargento Faur, o armamento será utilizado no enfrentamento às organizações criminosas. O parlamentar também reivindica a construção de um presídio estadual de segurança máxima nos moldes das unidades federais.
1: Na avaliação de capitão Alden, do PL da Bahia, o projeto que criminaliza a misoginia tem conceitos abertos e subjetivos. Segundo o parlamentar, a medida permite interpretações que atingiriam pessoas por manifestações de opinião ou de fé.
0: Para evitar censura prévia, capitão Alden defende que a legislação estabeleça de forma clara quais condutas podem configurar crime. Para o deputado, é preciso garantir o direito à manifestação de diferentes posições no debate político.
1: Milton Vieira, do Republicanos de São Paulo, propõe ampliar a proteção da Lei Maria da Penha para mulheres vítimas de violência de gênero, mesmo quando não há vínculo entre a vítima e o agressor. A medida valeria para casos ocorridos em locais públicos ou privados, inclusive no ambiente digital.
0: O projeto também permite medidas protetivas de urgência mesmo quando o agressor ainda não foi identificado, desde que existam indícios de risco para a vítima. Segundo Milton Vieira, a mudança reforça a proteção às mulheres sem alterar as regras que definem os crimes.
1: Nicolete, do PL de Roraima, apresentou o projeto que transforma em crime o exercício ilegal da profissão de corretor de imóveis. O deputado propõe a detenção de 6 meses a 2 anos e multa para quem atuar sem preencher as condições legais.
0: Segundo Nicolete, a medida busca combater a atuação de falsos corretores, especialmente em plataformas digitais, e reduzir o risco de golpes. Além de reforçar a fiscalização, o parlamentar acredita que a medida valoriza os profissionais devidamente habilitados.
1: Termina agora o Jornal Câmara dos Deputados, produzido pela Rádio Câmara, com trabalhos técnicos de Wellington Teles, apresentação de Márcio Aquilissardi e Tércia Guimarães. Boa noite para você.
0: Uma ótima noite. A Voz do Brasil volta amanhã.
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3: 21:59.
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cidade de Chapecó, são exatamente 10 horas da noite. Programa este Ministério Igreja Pentecostal, Deus é Soberano. Sim, ouvintes, programa este, órgão oficial das igrejas pentecostal, Deus é Soberano. Programa Libertação Além das Fronteiras, sobre a inteira responsabilidade e supervisão, Pastor Valdecir Fedrigo. Templo sede na rua São João del Rei, esquina com Anselmo, Santa Catarina. Templo sede das igrejas pentecostal, Deus é Soberano, no bairro São Lucas, cidade de Chapecó. Noite de hoje, na apresentação, vosso irmão em Cristo, Pastor Valdecir Fedrigo, que cumprimenta os ouvintes todos na gloriosa e perfeita paz do Senhor Jesus.

É verdade, Jesus tem operado em nossas vidas, povo. Não há povo igual a este, povo que ama a Deus, dá glória a Deus, aleluia. Povo avivado, povo pentecostal. Às vezes eu olho ali, passo na frente de alguns locais, está escrito ali pentecostal. Mas será que eles levam só nome? Porque só nome, qualquer um pode colocar qualquer nome, né? Agora, nome aprovado, pentecostal aprovado, fé, graça, ânimo, coragem, bênção, milagres, transformação pelo poder de Deus. É sim, ouvintes, santidade, doutrina, obediência, o céu aberto para receber nossas almas, ter comunhão com Deus, reconhecer o céu, ser revelado pelo próprio Deus, Deus revelar a salvação, que maravilha. Porque tem pessoas que eles só têm aquele nome de crente, como algumas pessoas, eles entendem o evangelho, de que forma? A forma que eles têm no coração, que é do jeito deles, e a igreja tem que entrar no jeito deles, e eles não no jeito da obra de Deus. E não deve ser assim, não. A igreja tem que estar dentro dos padrões bíblicos, sim, dentro da Bíblia Sagrada, e aí sim, todo o povo tem que congregar, tem que se humilhar, tem que se converter à palavra que é bíblica. A igreja que não tem doutrina, a igreja que não tem santidade, ela não pode obter essa sabedoria, o poder de Deus, a revelação do fogo santo do céu, é para aquele que tem Jesus de verdade, ouvintes. Para aquele que tem, né, é somente uma ida até a igreja, é, tem ali porque as suas oportunidades, é dia de ele ou ela abrir culto, pregar, que seja lá onde for, igreja que for, vai ali porque tem uma escala, tem uma oportunidade, ou toca o louvor, o seu instrumento, canta. Isso é importante, mas também não é tão importante assim. Porque primeiramente, crente de verdade. O crente de verdade, ele aguenta todas as provas, todas as batalhas. Ele é perseverante, ouvintes. Que coisa linda. O que é perseverar? Pode vir a luta, o vendaval, da onde vem. Fica firme. Não desanima, permanece na graça. Quanto mais bate no crente de verdade, mais ele é fiel, porque ele sabe que não está errando. Agora, tu corrigir o soberbo, aquele que vive errado, tu arruma ali um porco espinho, né? É difícil. Mas o crente verdadeiro não. Ele sabe que quando vem a luta que Deus permite, ele fica firme. Ele é tão feliz, ele ri sozinho, ele glorifica, ele chora e são recolhidos os seus propósitos no céu. Mas aquele crente que provocou a sua própria luta, ele chora amargamente, que nem Pedro, né? Pedro chorou amargamente quando Jesus disse: Pedro, Pedro, antes que o galo cante três vezes me negará. Olha aí, e assim fez Pedro, né? Ele fez consciente agora do que ele estava fazendo. Então toda pessoa que está consciente do seu erro e ele depois cai na prova, ele está pagando realmente, ele foi cavar com as suas próprias mãos a luta. Mas aquele crente que Deus prova, aí a conversa é outra. Deus coloca na prova, não saiu da boca do crente, saiu da boca de Deus a prova, para aprovar. Sabia, ouvintes, que essas indicações na Bíblia, ela é muito correta? Toda pessoa que Deus prova, pode ver, Deus aperta aquela pessoa vive num combate e sempre é feliz, porque ele não caiu no pecado, na contradição. Não é que ele provocou a luta, não, porque quando a pessoa provoca a luta, ele vai murchando, vai caindo, vai indo numa deficiência espiritual tão terrível que não é fácil de a pessoa entender. Mas quando a gente vê que a Deus ele prova, a pessoa tem uma força, é que não tem quem derrube ela.
Amém. Que Deus abençoe. Seja firme, seja fiel, seja crente pentecostal de verdade, santificado, e Jesus te dará o céu como herança. Maravilha! 10 horas em Chapecó, mais 9 minutos. Programa Libertação Além das Fronteiras, levando a todos a grande vitória. Eu quero lembrar amanhã, quinta-feira, amanhã, dia 20 do mês de agosto. Olha aí, ó, nos afastam poucos dias já do mês de setembro. Estamos aí a poucos dias do mês de setembro, ouvintes. Pouco mais de 10 dias, né? Mas estamos chegando ao final, já quase indo para o ano, né? De 2026. Ele vai breve aí terminar. E agora nós vemos que esses dias e horas passam rapidamente. E nós queremos convidar para amanhã. Olha aí. Amanhã, noite abençoada, tarde abençoada, amanhã iniciando no Templo Sede, uma grande campanha com a cooperadora Ivanete Fedrigo, pregando a palavra de Deus, a grande campanha Deus Abre Este Mar. Que maravilha, uma campanha linda, gloriosa. É o segundo dia desta campanha que está em andamento no Templo Sede. Amanhã, na Rua Anselmo, Santa Catarina, esquina com a Rua São João del Rei, no bairro São Lucas. Amanhã, sim, ouvintes, uma da tarde, a igreja com as portas abertas para receber o senhor, a senhora, jovens, crianças, adolescentes, de todas as idades, de todos os credos religiosos, de todas as posições sociais, hein? E de toda a cor e de toda a raça. Não interessa a sua situação. O que vai interessar agora é você vir para conhecer o poder de Deus e ao Senhor Jesus. E eu tenho certeza que tu será abençoadas pelo Senhor Jesus. Amanhã, então, segundo dia da campanha Deus Abre Este Mar, cooperadora Ivanete Fedrigo, bairro São Lucas, próximo do Hospital Regional em Chapecó, na Rua São João del Rei, esquina com Anselmo, Santa Catarina, Igreja Pentecostal, Deus é soberano. E vamos também já para amanhã à noite, grande vitória amanhã à noite na grande EFAP. Fica aí no loteamento Elias Galon, amanhã à noite. É no loteamento Elias Galon, na Rua Pedro Balerini, 238D, esquina com a Rua Célia Basso. Fica aí, ouvintes, próximo do Colégio Ciro Sunoski. Amanhã, quinta-feira, uma noite de vitória para os que buscarem da parte de Deus.

0: 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Em Chapecó, o relógio aqui marca 10 horas, mais 15 minutos. 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Olha, ouvintes, Libertação Além das Fronteiras está cortando todas as fronteiras desse nosso Brasil maravilha, chegando em outras partes, de outras partes do mundo. Glórias e honras ao Senhor Jesus. Deus abençoe aos estados vizinhos, estados mais distantes. Programa Libertação Além das Fronteiras. Que Deus venha garantir o seu grande milagre. Centenas e milhares de pessoas agora sintonizada nesta programação. Sim, olha, vamos chegar, ouvintes, em pouco tempo vamos chegar em mais de 1 milhão de pessoas nos ouvindo, para a glória de Deus. É o nosso propósito, mais de 1 milhão de pessoas nos ouvindo. É o nosso propósito, sim, em todos os lugares. Programa Libertação Além das Fronteiras vai estar em total audiência para a glória de Deus. Breve, vocês saberão, sim, das grandes, outras maiores providências de Deus. Eu quero ouvir com vocês esse testemunho. Uma criança qual Deus colocou na ordem. É o organismo, parte do útero desta menina. Foi um milagre glorioso, porque esta menina, esta criança, estava com esse problema. Inclusive, a mãe é enfermeira e ela estava preocupada com a sua filha. Mas vamos ouvir, para a glória de Deus, esse testemunho.
1: Eu queria passar a bênção da minha filha Valentina. Ela tinha o útero invertido e a médica disse que nos 12 anos ela ia ter que fazer uma cirurgia. E ela foi revelada aqui na igreja e depois ela voltou a sentir muita dor na barriga, então eu retornei, levava a médica fez todos os exames e a médica disse que não sei como, mas o útero dela estava no normal e o canalzinho do rim até a bexiga também, que eu só um que funcionava, estava funcionando novamente.
2: Olha aí, voltou a funcionar novamente. Deus fez um milagre completo na vida da Valentina, irmã. Que maravilha. A gente só tem a agradecer, na verdade, irmã. Deus, ele cumpre com a revelação dele, não é?

Que maravilha, e olha aí, ouvintes. Olha só, o útero desta menina estava invertido e uma parte, um dos rins, não funcionava, não conseguia, conforme ela explicou ali a situação, né? Ela já estava indo à perca de um dos rins. Veja só, ainda uma menina de 10 anos de idade. A médica disse, olha, quando ela tiver 12 anos aí, para então tentar fazer uma cirurgia. Olha aí, ouvintes, mais impressionante. Esta menina veio à igreja, olha só, Deus revelou, através do seu Espírito Santo, mostrou, e a criança, veja, para cumprimento da palavra de Deus. Então chegou em casa, a criança sentiu dor, uma dor muito forte. Foi para o hospital, a mãe levou ao hospital. O que chegou lá e aconteceu? A médica ficou maravilhada. Ficou maravilhada a médica, por quê? Diz, olha, não tem mais nada, voltou ao normal. Vocês viram? A dor era para que ela sentiu, para ela retornar, para saber o que tinha acontecido. E ainda para melhorar mais, o milagre foi completo. O rim voltou a funcionar normalmente. Glórias a Deus. Olha, ouvintes, milagres igual a este. Por que sofrer? Venha, se esforce, faça campanha, faça propósito. Venha, Jesus tem cura, tem bênção. Jesus tem livramento, Jesus tem poder para derramar sobre a vida do povo. É somente se esforçar, é somente crer, ter no seu coração a grande fé, porque Jesus quer te ver amanhã na igreja, nesses demais dias, e daqui a pouquinho já vamos aos demais endereços.

0: Verdadeiramente nosso Senhor Jesus, ele encontrou a sua vida hoje mesmo. A nossa, a minha vida, ele já encontrou. Vamos ouvir. É quando nós falamos em vir à igreja, fazer campanha, propósito. A pessoa crer no poder de Deus, ouvintes. A pessoa tem que se derramar na presença de Deus. Colocar seus propósitos, a sua vida, sua família. Tem que vir orar, não adianta vir, vem na igreja. Tem pessoas que ficam que nem ventilador na igreja, olha para um lado, para o outro, pescoço para um lado, para o outro. A pessoa tem que chegar na igreja, não só ficar ali que parece que é uma pedra. A pessoa tem que chegar, dobrar o seu joelho, falar com Deus, dizer: Deus, Senhor, eu sei que o Senhor me conhece e sabe o que eu vim fazer aqui, buscar um milagre. Mas eu quero falar com o Senhor agora, que eu estou muito triste, estou abatido, estou angustiada, estou com problema, estou com doença. E eu vim aqui, Senhor, falar contigo nesse lugar santo e glorioso. E o Senhor vai fazer maravilhas. E a pessoa vai orando, quando vê ele está chorando, ela está chorando na presença de Deus. Mas tem pessoas que, claro, eu entendo que muitos, eles não conhecem a palavra de Deus. Mas não interessa, por não conhecer a palavra de Deus, temos que orar, indiferente quem ele e quem ela é. Porque quando eu não era crente, em 1990, que eu me converti 36 anos atrás, eu não era crente, mas eu tinha por hábito, porque eu fui ensinado que deveríamos orar a Deus. E eu fazia a oração do Pai Nosso todas as noites antes de dormir. Mas ainda, ouvintes, eu fazia um pouco mais. Eu dizia: Deus, da forma que o Senhor permitiu, de que esse sol que raiou pela manhã, eu estive até aqui no entardecer, no anoitecer, eu vou dormir. E eu gostaria de a sua bênção sobre a minha vida. E o Senhor me guardava, me guardou, tem me guardado. Se passou 36 anos, ouvintes, de fé. Aí a oração da gente tem que ser ainda melhorada. Então, eu não era crente, não conhecia o Evangelho, mas sabia que tinha um Deus que ouvia as orações. Então, todos que estão ouvindo agora, você pode dizer: ah, eu sou ateu. Não, não tem nada de ateu, é à toa. Você é à toa. Não crer em Deus, como é que tu tá enxergando aí, ó? Tu acha que uma pessoa que não crê em Deus, dá uma olhada só pelos olhos que tu tem. Quem fez esse milagre? Esses olhos cheios de água aí, ó. De água, é uma água que tem ali dentro, furou, você não enxerga mais nada. Veja que Deus te deixou distinguir cores, olha que milagre. Olha, se não é um Deus soberano e Senhor. Olha seu nariz que leva lá dentro a respiração. Olha só um estômago que temos, que é nós se alimentamos. Veja, ouvintes, que o que tem dentro de nós que dissolve. Olha que poder que Deus fez. E saber que está dentro de uma bolsa de carne ali dentro, onde se desfaz o alimento. Olha que tremendo o nosso Deus. E não acontece nada com aquela bolsa de carne que está suportando todo aquele líquido que consome. Como que não vai acreditar em Deus? Como que uma pessoa diz que as pessoas são à toa, eles não têm o que falar, vão pela conversa dos outros, eles olham o que os outros falam, acham bonito, falam à toa. Aí é à toa, não é ateu. A pessoa tem que acreditar em Deus, e Deus existe, e acabou a história. E nós vamos ouvir esse milagre que Jesus operou na vida desta senhora, para a vida do marido dela.
1: A bênção que eu quero contar é que é do meu esposo. Depois que eu comecei a vir na igreja, vai fazer acho que uns 5, 6 meses que eu tô aqui, e comecei campanha, fazendo voto, Deus libertou ele da bebida. Olha, graças a Deus, nunca mais ponhou nada de bebida na boca mais.
2: Olha que maravilha. Há quanto tempo ele

0: Vamos ouvir mais testemunho de bênção, de milagres.
1: Paz do Senhor Jesus. Eu, irmão, quero contar a bênção que foi sexta, no primeiro dia da campanha.
2: Certo.
1: Eu tenho uma dor na curva da perna fazia anos. E Jesus me curou com as suas orações, que o Senhor mandou apanhar a mão da que doía, né?
2: Aonde tava?
1: Graças a Deus não tenho mais nada.
2: Olha, que maravilha. Quanto tempo a senhora sofreu?
1: E faz uns 5 anos por aí.
2: Fazia 5 anos. E agora? Não sentiu mais nada.
1: Tudo que a gente é falha, né? Mas Jesus tem as
2: verdade. Bênçãos. Mas não sentiu mais a dor.
1: Não, graças
2: a Deus. Está abençoada.
1: Estou abençoada em nada de
2: Jesus. A senhora veio no primeiro dia da campanha.
1: No primeiro dia da campanha.
2: Do projeto.
1: E foi curada no mesmo dia.
2: No mesmo dia, olha aí.
1: Graças a Deus.
2: Só agradecer a Deus.
1: Agradeço a Deus e o seu irmão aqui.
2: Amém. As palmas bem alegres para Jesus. Alguém mais? 5 anos, amados irmãos. E ela foi

Verdadeiramente é de Deus as maravilhas, os milagres, as maravilhas que Jesus tem operado, aí está. Venha, venha fazer campanha conosco e verás a glória de nosso Deus. Sentirá o Espírito Santo da verdade. Sim, diletos ouvintes, muitos milagres virão sobre a sua vida. Você vai deixar de sofrer. Jesus quer te curar, quer te trazer alento. Por que sofrer tanto, né? Como nós convidamos, tem que ter fé. Vim fazer campanha. Olha aí a senhora, antes aí ouvimos, 5 meses já vindo à igreja, já vindo, recebeu milagre para seu esposo, que desde os 12 anos ele bebia, ouvintes. Deus libertou da bebida, que maravilha. E nunca mais quis saber de bebida. Olha quantos que sofrem. Campanhas têm que ser feitas, propósito. Venha, venha na primeira, segunda, terceira vez. Não desista, porque Deus vai fazer maravilhas. Eu creio sim. Nosso Senhor Jesus é o Rei dos Reis.

Também os moradores do bairro, então agora, Quedas do Palmital. Amanhã à noite, bairro Quedas do Palmital, na rua Olívio Lago, 541E. Fica aí próximo da Avosque. Amanhã, quinta-feira, 18 horas. Sim, ou 26 horas da tarde. Uma grande vitória já iniciando na oração. Já na parte da noite, sim, aqueles que vão comparecer. 6 da tarde, iniciando a oração, se estendendo este culto glorioso. Eu disse, então, no bairro Quedas do Palmital, na rua Olívio Lago, 541E, próximo da Avosque. Jesus quer te curar, Jesus quer fazer maravilhas. A igreja, ela abre as portas mais cedo para aqueles que querem vir orar, porque buscar a face do Todo-Poderoso, a melhor coisa que nós fizemos. Jesus quer libertar a sua vida. Vamos lembrando também aos moradores lá de Arvoredo, cidade de Arvoredo, amanhã à noite. Nós vamos estar amanhã à noite com todos os moradores de Arvoredo, pregando a santa e gloriosa palavra de Deus, orando por divinas revelações, ungindo com óleo, Jesus abençoando. Saudação a todo esse povo querido aí da cidade, então, de Arvoredo, do interior, do sítio da roça. Jesus tem um milagre amanhã à noite. Compareçam. A vitória Jesus tem na sua vida.

Muito bem-vindos. Nós queremos lembrar também lá na cidade de Nova Erechim, e depois nós vamos lembrar aqui os irmãos também, que estão nos ouvindo de todos os lugares, né? Devido à nossa grande campanha que nós vamos, vai dar em andamento esta campanha gloriosa. Olha, ouvintes, nós temos dias especiais, dias gloriosos na presença de Deus. Campanha essa que vamos estar em andamento, né? Nós precisamos de dias abençoados para a nossa vida. Nós estamos preparando aí, então, nós íamos até na próxima semana, né? No outro final de semana, nós íamos para uma grande campanha, né? A campanha essa intitulada Senhor Jesus, venha sobre nós com grande poder e glória. Olha, ouvintes, a gente ia fazer aí ela sexta, sábado e domingo, do dia 28, 29 e 30. Nós vamos ter que adiar, né, mais uns dias para fazer esta campanha também, né, de 3 dias. Estamos ali em reforma na sede e a gente precisa então de um pouco mais de tempo, né? Mas os cultos estão acontecendo normalmente. Grandes bênçãos, grandes vitórias. Jesus tem derramado na vida das pessoas muitas bênçãos mesmo. Eu tenho certeza que aquele que está nos ouvindo vai comparecer e ser abençoado. Eu vou lembrando que amanhã, quinta-feira, à tarde, já falamos, segundo dia da campanha, Deus abre este mar. No bairro São Lucas, ouvintes, bairro São Lucas, rua São João del Rei, esquina com Anselmo, Santa Catarina. Venham receber a sua grande vitória. E lembrando, nessa sexta-feira estarei com todos a partir então das 18 horas, 6 da tarde, na oração. Jesus estará presente e se segue à noite um culto abençoado à presença de Deus com muitos milagres. Compareçam, Jesus é o libertador.

Vamos lembrando agora a cidade de Nova Erechim amanhã à noite. Amanhã à noite na rua Presidente Juscelino Kubitschek, número 42. Fica ao lado do novo Centro Cultural, à frente ali, ouvintes. Também fica à esquina com a rua Presidente Getúlio Vargas, Nova Erechim, amanhã à noite. É o prosseguimento da campanha O Grande Livro da Vitória. O livro da grande vitória, seu nome lá escrito, seus pedidos de oração, sua fotografia. Ali na oração sendo apresentado ao servo de Deus, vai orar em seu favor, Jesus vai garantir o milagre. Eu acredito no verdadeiro poder de Deus. Olha, diletos ouvintes, as maravilhas têm que estar em nossos corações. A alegria do Espírito Santo é tamanha, porque Jesus, somente Jesus, ele pode fazer uma obra muito grande em sua vida. Nossa fé, nossa alegria de anunciar o Evangelho da salvação. Eu tenho no meu coração a minha verdadeira fé diante de Deus. Eu amo, ouvintes, o Evangelho. Olha, eu estava lembrando, meditando nesses dias agora para trás, quanto o Senhor já fez na minha vida, quanto centenas e milhares de milagres Deus me usou nas suas mãos. É impressionante, eu fico imaginando o amor de Deus sobre as vidas. Quantos milagres nessa caminhada, nesse tempo do Evangelho. Quantos milagres, paralíticos, pessoas mudas que falaram, pessoa cega que enxergou, pessoas que de cadeira de rodas, de muletas, quanto Deus

financeiro. Às vezes Deus vai te provar na tua fé. Deus vai provar se tu vai permanecer na oração. Parece que Deus não vai estar nos ouvindo, mas Deus ouve a nossa oração, quando feita do fundo do coração. Eu sei que em toda essa trajetória, os milagres que Jesus tem operado, e eu estava falando para mim mesmo na oração, quanto o Senhor tem por fazer ainda. Mas a gente observa pessoas que não se levantam mais, pessoas que não têm mais fé. Eu continuo com a minha alegria no altar, na fé, na pregação da palavra de Deus. Eu já estou indo aos meus 56 anos de idade. A minha fé, ouvintes, ela é inabalável. A fé, nós conhecemos Jesus, sabemos dos seus milagres. O que não cabe dentro de mim, de uma pessoa dizer que está na vontade de Deus e Deus não fazer nada na vida dela. Isso para mim não adianta falar, porque eu não vou aceitar. É como nós estávamos falando agora, nosso ministério, todo obreiro e obreira, para ser levantado como para obreiro e obreira, vai ter que ter os dons do Espírito Santo. Ah, vai ter que se preparar bem antes, vai ter as suas oportunidades sendo membro, sendo membro da igreja, vai ter que se destacar para depois ser obreiro, senão não tem possibilidade, né, irmãos? Nós não queremos pessoas aí que ficam plantado que nem é um poste, né? Nós queremos obreiros cheios do poder de Deus. Deus, Ele quer. E esse ministério é um ministério que prepara, ouvintes. Quem permanecer, quem aguentar as provas, aqui é lugar de prova, viu? Para Deus provar o obreiro. Aqui é estreito mesmo. Aqui o caminho é apertado. Aqui não é só para esses garganta. Esses obreiros aí que eles são cobreiros, nem obreiros são, né? Eles são cobreiros, não aguenta uma prova. Não, Deus, Ele quer pessoas verdadeiras, transformadas. Deus quer pessoas que se derramem na presença dEle, que se derretam na presença dEle, que abram o coração, que se entreguem para Ele, aí para ver as grandezas de Deus. Tem Bíblia, irmãos. E o que está na Bíblia tem que acontecer na nossa vida, tem que acontecer. É obrigado acontecer, ouvintes e irmãos. Não vem falar para mim, a tua vida está atrapalhada. Para Deus não está te usando, Deus não falar contigo, tu está com a vida atrapalhada. Talvez estou falando aqui com pessoas que se dizem crente, obreiro. A tua casa está bagunçada. Você concorda lá dentro da tua casa? Todo mundo andar seminu. Olha lá, a casa é tua. O senhor, a senhora que manda na casa, não é teus filhos, não é teus parentes. É o senhor e a senhora que tem que dar ordem na casa. Porque uma casa mundana não tem aprovação de Deus. Você está na sua casa, tu tem que tirar tudo que não presta. A casa do crente não tem contenda. Não tem briga, não tem discórdia, não tem raiva, não tem ódio. Ela só tem o Espírito Santo, tem alegria. Tem o momento da luta, claro, como já falei. Às vezes a pessoa se cala, está ali um pouco abatida. Mas é necessário passar pelo vale, é necessário passar pelo deserto. Mas tem pessoas que permitem bebida alcoólica dentro da casa. Todo tipo de pecado. Você senta na mesa dos escarnecedores para falar o que não é verídico, falar somente coisas banais. Como que Deus vai usar uma pessoa dessa? Que espírito de engano é esse? Que fala para você que tu vai ser uma bênção até tu não se converter. Não existe bênção, não existe ser um vaso, um homem, uma mulher cheio do Espírito Santo, porque o Espírito Santo não habita em templo sujo. O Espírito Santo é tão santo, tão sensível, que Ele não está no meio dos escarnecedores, dos mundanos, da boca suja, daquele crente que é político, daquele crente que só fala de futebol, fala de bebida, que só fala de pornografia. Esse aí não é crente, esse é um cascudo mundano. Porque o crente verdadeiro, ele fala do Evangelho, da Palavra de Deus, do Espírito Santo, da verdade, da conversão. Glória a Deus. O crente verdadeiro não é piadista. Ele não dá risada, não sorri quando os outros falam sujeira, falam coisas erradas.

vidas, ele fica aborrecido, ele fecha seu rosto, porque o crente não concorda com o pecado. A casa dele não é casa de bagunça, é casa de paz. Olha, irmãos, cuidado, hein? Se a tua casa está dessa forma, tu vai ser tirado de obreiro, vai ser tirada de obreira. Pode ficar tranquilo, que chega a hora e ela não demora. Cuidado, irmãos, olha o escândalo. Olha, irmã, ó escândalo, ó crente de qualquer igreja, ó escândalo, Deus vai te cobrar por escândalo. Como que as pessoas vão converter se a casa do crente não é casa de cristão de verdade? Como que a pessoa vai ter testemunho da tua vida? Tenha misericórdia, Jesus, tenha piedade, Jesus, tenha compaixão, Jesus. E eles querem ser presbíteros, querem ser diáconos, pastores, cooperadores, nem batizado pode ser. Onde é que se viu? Crente de verdade tem luz do evangelho. E vocês que estão fora da palavra de Deus, eu te dou um conselho: coloca em ordem, porque a hora da cobrança, a conta virá. E quando ela vir, eu não sei o que pode te acontecer, mas ela vai vir. E ela vai vir para marcar. Os ais do Apocalipse estão aí. Os ais, a palavra de Deus, a volta de Jesus, está chegando o grande dia.

Muito bem, ouvintes, nós vamos nos preparar para a oração da fé. Estarei com todos nesta sexta-feira no Templo Sede, pregando, orando pelas maravilhas, pelos milagres. Venha ver, venha sentir, venha ser curado, venha ser abençoado. Venha, traz os doentes, traz os acamados, mas traz mesmo o que está sobre uma cama. Ou tu não tem fé? Nós estamos expondo a fé. Traz aquele que está lá no leito de dor. Ah, mas ele está muito ruim, não pode ficar muito tempo. Pode sim, não vai morrer. Se morrer, Deus ressuscita. Como é que fica lá na fila do hospital, lá, duas, três, quatro, cinco horas, um dia, meio dia, um dia inteiro lá dentro, lá? Como é que a pessoa vai para qualquer lugar, vai passear e está ali morrendo e não morre? E se morrer lá na igreja, Jesus ressuscita? Eu quero que tu peça, leva o doente, leva mesmo, para Jesus curar todo tipo de doença. Sexta-feira à noite, estaremos em propósitos de Deus fazer maravilhas em nosso meio. Chegou o momento da oração da fé. Após parte deste louvor, oração da fé.

disse meu pai: eu sei, Jesus, que nós temos palavras para falar de sofrimento. Nós temos palavras para reclamar, muitas das vezes. Nós temos palavras para falar aos outros, talvez os nossos problemas. Meu Deus, quanta coisa se deixa de receber por falta de confiar somente no Senhor. Meu Deus e meu Pai, nós lançamos fé a este povo. Lançamos um desafio, meu Deus. E agora, o Senhor, que é Deus de Elias, Deus de Jacó, Deus de Abraão, Deus de Jeremias, Deus do profeta que fez maravilhas no seu nome, também profeta Eliseu. Sim, Senhor, pela pregação de João Batista, o homem que fez com que a sua palavra fosse anunciada antes do Senhor chegar até ele. Oh, meu Deus! Aquele dia do batismo nas águas, aonde o Filho de Deus passou pelo batismo para dar ensinamento, João Batista estava atemorizado, dizendo: como vens a mim? Eu tenho que ir até ti, e vens a mim? E o Senhor disse: João, por tempo é necessário, tu tem que fazer isso. João Batista, carregado de glória, que agora toma nas suas mãos o maior juramento entre Deus e os homens: Jesus Cristo, Filho de Deus, o qual o Senhor mergulhou naquele rio, o Filho de Deus, para cumprir, fazer com que a justiça divina viesse sobre a terra. E nesse mesmo batismo nós fomos batizados. João Batista, o homem que pregou de uma tamanha glória e poder que até a sua cabeça foi arrancada. Mas ele estava na sua graça, ó Deus, e ele permaneceu na fé. Então, Senhor, me admira e me causa alegria e força e fé de ler as Escrituras, de saber de homens que deixaram as suas vidas pelo amor do Evangelho, não corruptos, não enganadores, homens que foram fervidos no óleo, homens que foram decapitados, homens que foram pregados, crucificados. Sim, Jesus, homens que foram mortos nas arenas, queimados a fogo, devorados por leões, aonde perderam suas vidas, mas ganharam o céu. O sangue desses homens e mulheres e crianças descia na mão dos frecheiros, dos lanceiros, daqueles que por covardia sabia que o crente não levantava a mão, e eles vinham armados fortemente para ver o crente morrer nas suas mãos covardes. Porque o crente de verdade só tem o seu Deus, ama a Deus e não tem armas. A arma do crente é o amor. Mesmo matando ele, ele ama. Oh, glória a Deus, ele perdoa. Então, Jesus, me causa uma tamanha alegria de saber que o Senhor é Deus, e nós fizemos prova agora do seu nome, do próprio Deus, que venha sobre nós, que venha fazer esses milagres que nós estamos anunciando à população, que venha ser curado, venha ser abençoado, venha ser salvo, venha ser purificado, venha ser, Senhor, alegre na sua presença. Senhor Jesus, nesses minutos que oramos, pedimos, Senhor, que entra com providência esta casa prejudicada, essa casa angustiada, esta casa em sofrimento, esta mulher, este homem com dores no estômago, na perna, no braço, no pâncreas, no fígado, na vesícula, nos rins.
Sim, Senhor, esta pessoa que sofre do coração, que sofre dor de cabeça com enxaqueca, que sofre com essas dores reumáticas, cura agora, Jesus, cura. Cura essa pessoa da pressão alta, da pressão baixa. Cura essa pessoa, Senhor, da diabetes. Acalma essa tempestade nesta vida. Quero orar por nosso irmão Claudinei, nosso irmão Leonardo Cardoso, que teve um AVC, a Eva Caxambu, Pedro Nunes e família, o irmão cooperador Everton, Débora, Kemily e Isabela, também nosso irmão Roberto, a nossa irmã Camila, o Kaique, a Ágata e também a Maria Helena, Senhor. Abençoa, Senhor Jesus, de uma forma toda especial esta família, essas famílias, esses familiares. Querido Jesus, cobre com o teu sangue agora os nossos ouvintes no interior, esses ouvintes de mais idade também, que estão ali esquecidos, essas pessoas que não conseguem vir à igreja, mas estão cultuando o Senhor pelo rádio. Meu Deus, desce sobre eles e elas milhares de bênçãos. Senhor, essas vidas fizeram votos, propósitos, igual esta irmã que nos ligou esta semana dizendo que propositou, que fez o seu voto, depositou a conta da igreja, porque já foi alcançada. Oh, meu Deus, a gente fica tão feliz de saber que o Senhor responde os votos, os dízimos, as ofertas. Eu fico tão maravilhado, meu Deus, de saber que o Senhor é bom, o Senhor é maravilhoso, e o Senhor está visitando esta minha irmã, este meu irmão. Eu não os conheço, não sei onde moram, não sei qual é o seu problema, mas o Senhor sabe, conhece, sabe onde mora e vai abençoar agora. Senhor Jesus, eu estou em palavras clamando pelo seu nome, clamando pelo seu Espírito Santo. Quero orar por aqueles moradores da aldeia Condá. Sim, Senhor, ali do Rio dos Índios também. Quero orar por aqueles moradores. Senhor Jesus, olha quantas aldeias, olha quantos vilas e vilarejos, cidades, bairros, capitais. Sim, Senhor, fazendas, sítios, roças. Meu Deus, agora tem pessoas de joelhos dobrados e eles creem no seu nome, no seu poder. Querido Jesus, esta pessoa que está trabalhando, está ali, Senhor, talvez no seu restaurante, essa pessoa que está trabalhando de guarda noturno, também os guardas diurnos. Meu Deus e meu Pai, faz a obra, Jesus. Abençoa agora aquele que trabalha, Senhor, na coleta de reciclados, na coleta do lixo, aquele que é pedreiro, aquele que é servente, aquele que é diarista, aquele que tem a sua empresa, aquele que tem a sua microempresa. Abençoa, Senhor Jesus, as grandes empresas também. Abençoa proprietários dessas empresas e funcionários. Ajuda os desempregados. Meu Deus, traz o pão aos famintos, dá graça, dá ânimo, cura os enfermos nos hospitais. Sim, Senhor Jesus, lá também é onde estão os detentos, na cadeia pública, no presídio. Senhor Jesus, guarda no teu sangue, faz maravilhas, abençoa, prospera, dá graça, dá ânimo. Sim, Jesus, quero orar pelos proprietários desta emissora, toda a família Lang, Dona Rose também, todos os seus familiares. Quero orar ao presbítero Paulo, há também nosso irmão Wagner, que estão presentes aqui na rádio. Meu Deus, a essas nossas irmãs e irmãos, talvez crentes de outros ministérios, esse povo católico, povo também da igreja pentecostal, Deus é soberano, guarda nas suas mãos, faz maravilhas, unge com teu sangue, Senhor, protege a todos, para a glória do Deus Pai, a glória do Deus Filho, Espírito Santo da verdade. Amém, Jesus e amém. Muito bem, ouvintes, programa Libertação Além das Fronteiras volta amanhã, das 10 às 11 da noite. Volte nos ouvir e que Deus abençoe. Programa este, um órgão oficial das igrejas pentecostal, Deus é soberano, sobre a inteira responsabilidade, Pastor Valdecir Fedrigo. Nosso Deus, sempre Ele, Deus poderoso,
comandando esta obra, curando, abençoando e falando pela sua sã doutrina. Alegria imensa vem pelo Espírito Santo da verdade. Ouvintes, na pessoa bendita de Jesus Cristo, todos fiquem agraciados, protegidos, guardados na paz do Senhor Jesus. Ouvintes.

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0: 0 hora e 9 minutos.
1: Todo casal passa por essa história aqui. Tenho certeza, viu?

0: Faz barulho aí!
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1: Quatro horas e 11 minutos.

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1: 4 horas e 45 minutos.

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Buenas, meus amigos de Santa Catarina, Rio Grande do Sul e Paraná, região sulina, buenas gaúchos do meu Brasil e além fronteira. Mas que tal, né, tchê? Olha, estamos chegando para mais um programa aqui na querida cidade de Chapecó, terra da Chapecoense, terra do acampamento Farroupilha, terra dos velhos tauras, vários CTGs, grupos de danças, piquetes e invernadas, comunidades e associações que fazem o social também, que alegra todos nós. Começando por aqui com a coordenação da Rose Cibuski. Aliás, está lá no Pantanal, né? Chique demais. Supervisão da Raquel Lang, direção do Dr. Alfredo Lang. Estamos começando o nosso programa de hoje. E se você não me conhece, sou Johnny Camargo, cantor no grupo Velhos Tauras e comunicador aqui no Galpão Farroupilha, na Conda FM. Essa rádio que faz parte da sua vida. São 50 anos, né, gurizada? Eita, nós, é piazada. Vou sempre lembrar vocês aqui que amigos de todas as horas são raros, mas são muito necessários. Novos amigos são bem importantes. É sinal de que estamos vivos e plantando o bem. Por isso, valorize aqueles do tempo antigo. E aos novos, sempre dê atenção. Continuo te afirmando-te, este aqui é o nosso galpão. Nosso contato nesse horário é 3361-3110. WhatsApp particular, o pessoal, no caso, é o 999-54-3718. Vamos repetir, 999-54-3718. 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Com a ajuda de gosto de vocês, a gente vai olhando marca aqui desde cedito, né, tchê? 5:05 agora, 5:05, chegando o Teixeirinha por aqui. É coisa linda, meu velho pai, não perca a hora, tchê, não perca a hora por nada. 5:05 eu falei, viu?

0: Olha aí, Teixeirinha, meu velho pai. 5:08 agora, tchê. Mas que tal? Cedinho, né? É isso aí, piazada.
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0: É aquilo que a gente...

Chapecó vejam. E você que está ouvindo a gente fora de Chapecó também, vai lá no YouTube, escreve Velhos Tauras Valsa da Saudade. Você vai gostar, viu? Foi feita com muito carinho, pode ter certeza. 5:08, virando agora para 5:09. Barbaridade, o tempo não para, né, gurizada? E as músicas aqui também não, né? Também não param. Os Monarcas embretados. Vamos ver, vamos olhando o mate, piazão. Vamos se virando, vamos se virando. E não são quadrados, que eu sei.

0: Os Monarcas, mas eu te falo, hein? Devagarito e bonito, né? Embretados é o nome da marca. 5:12 agora, 5:12. Alô, você que tá me ouvindo já, você que já tá com o rádio ligado, participe, manda áudio já que eu já quero abrir já. Porque o que que acontece? Pra abrir só depois das 6 não roda todo mundo. Então você já pode mandar já, e quem manda primeiro, quem responde primeiro a pergunta, já vai pro sorteio, já roda aqui, viu? Então você que tá me ouvindo aí, já manda seu áudio pra cá. Hoje só vale áudio, né? Texto é só pra pedir música, mas daí não concorre. E se você não cantar, também não vale, viu? Valendo o churrascão do Visa, que é sensacional, e 3 litros de chope. Qual música você quer pedir cantando? É, vai fazendo aí, vai pensando. Qualquer coisa, se não lembra, canta parabéns a você que tá valendo.
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8: E vamos seguindo, né, gurizada? Vamos seguindo. Então você já sabe, né? Acampamento Farroupilha de 18 a 27 e aqui na programação toda das rádios do Clique você vai ficar sabendo de tudo. E também tem as redes sociais arroba Parque Farroupilha de Chapecó, por onde você fica sabendo de todas as novidades. Muita coisa pra acontecer de 18 a 27. E vai mandando seu áudio, manda seu áudio aí que eu já rodo daqui a pouquinho, viu? Rodou, mandou, eu já rodo, não vou dar moleza hoje. Não vou dar moleza, rodou e os primeiros são os que tem mais chance, né? Vamos falar a verdade, né? Porque participa primeiro, sabe como é que é? Fica por lá, né? É, então já entendeu, não vou dizer mais que isso, porque senão, né? Qual música você quer pedir cantando, valendo churrascão do Visa, que é sensacional, 3 litros de chope da Lasberg, que é o chope oficial do acampamento Farroupilha. O texto não vale, só vale áudio, viu? Tem que cantar, 3361-3110. 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É aí sim, hein? 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Senão começa a diminuir a geração de energia daqui a pouco, né? Já sabe, né? Daqui a pouco daí já caiu lá. Ó. Vai ter que pagar uns pila a mais lá de consumo, tá bom? 5:17, 5:18 agora. Chegando mais marca por aqui. Vai mandando seu áudio que eu quero rodar daqui a pouquinho aqui. Mas tem que mandar, viu? Cantando um pedacinho de uma marca. Aí você já vai ter prêmios. Vai ganhar prêmios, vai concorrer a prêmios.

0: Olha o parca véia aí, chote a figurada. 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É, desse jeito, viu?
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0: Olha, vai mandando seu áudio, vai mandando seu áudio, respondendo a nossa pergunta, respondendo a nossa pergunta. 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E vamos tocando coisa bonita por aqui. Olha aí, já tá chegando o áudio. Na volta já vou começar a rodar os áudios. Já tá chegando o áudio, então quem vai participando eu já vou largar, viu? Já vou largar, porque... O pessoal reclama aí que a gente não consegue rodar os áudios no final, fica muito apertado, então já vou largar daqui a pouquinho. Daqui a pouquinho, já tá chegando. Então manda seu áudio dizendo, cantando, qual música você quer pedir cantando. Aí você vai pra esse sensacional prêmio, vai tentar ganhar, né? Vai pro sorteio, viu? O sorteio é sensacional, é fácil, é tranquilo. E ó, cantou bonito ou não cantou, o que importa é cantar, porque a gente faz o seguinte, a gente... Aplaude quem canta e quem canta seus males espanta. Chegando o Marca Buena por aqui, ó. É, fala em coisa linda. Ô Serranos, roda que roda e não anda. Roda que roda. É falando do chimarrão, né?

0: Essa daqui é daquelas que vai baixando, que vai baixando, que vai baixando. Quem cantou? Vou dizer pra ti, viu? Os Serranos, Roda, que fala do chimarrão. E você já preparou e já cantou? Já gravou, já mandou pra mim? Então já vou ver aqui. Isso é verdade, viu? Vamos falar a verdade, eu daqui, você daí, dá certo. Parceria que dá certo. Já deu, né? Você canta aí, concorre a prêmio. Nós estamos sempre entregando prêmio pra vocês aí com o maior carinho, viu? Com o maior carinho. É isso aí. Então vai mandando aí que eu já vou abrir. Na volta aqui, eu já vou abrir.
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0: Bom, e tamo de volta, gurizada. Olha, qual música você quer pedir cantando, valendo o churrascão do Visa, que é sensacional, 3 litros de chope da Lasberg, 3361-3110. 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Então vamos pagar a promessa, né, tchê? Vamos falar com a nossa turma por aqui, São 5h35, nós já vamos abrir, porque já tem gente conversando comigo, vamos ver. Quem tá dando bom dia aí, vamos ver.
14: Bom dia, Johnny Camargo.
0: Bom dia.
14: Certo, que é Augusto do Universitário.
0: Fala, meu amigo.
14: Queria pedir aquela música lá, mais ou menos assim.
0: Bolê.
14: Quem quiser saber quem sou,
0: barbaridade,
14: olha para o céu azul e grita junto comigo.
0: O quê?
14: Viva o Rio Grande do Sul. Queria participar do sorteio, então.
0: Tá bueno, vamos.
14: Bom dia, Johnny Camargo.
0: Duas vezes a mesma. Tudo certo. Vamos aplaudir. Aí sim, quem mais? Vamos ver aqui, quem mais?
15: Alô? Bom dia, Pia Velho, temos te ouvindo aí, Moacir Lero, do Maria Goretti.
0: Fala, meu velho.
15: Quando encontrar um velhinho, a respeito da sua idade, é um espelho do passado, é uma sombra da saudade, respeite como seu pai. Com carinho e amizade, sempre dá seus bons conselhos para o bem da mocidade.
0: Aê! Vamos aplaudir essa moçada, rapaz. Mas, ó, vai mandando seu áudio. Daqui a pouco a gente roda mais. Olha, cantou bonito. A gente já coloca aqui. É gaúcha? É no estilo? Então é com nós mesmo, né, gurizada? É com nós mesmo.
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0: Oswaldir e Carlos Magrão cantaram aqui Querência Amada, essa eternizada música do Teixeirinha, né? Coisa linda, gurizada, 5h40. 5h40 agora, não perca a hora por nada, che. É, não perca a hora, viu? Olha, qual música gaúcha ou não você quer pedir cantando? Agora há pouco tocou uma que não é gaúcha, cantou, tá valendo, tá no sorteio. Então, qual música você quer pedir cantando, valendo no áudio? Tem cantadega, ganha aplausos e ainda vai pro sorteio. Quer melhor que isso? Valendo o churrascão do Visa. Aliás, o churrascão do Visa é o seguinte, né? Já sabe, é o carvão, é o pão de alho, é o refrigerante, é a farofa e o filezão, que é sensacional também, né? Mais 3 litrinhos de chopp da Lasberg para você com a família degustar. É o chopp oficial do acampamento Farroupilha. Se você não me conhece, sou Johnny Camargo, viu? Cantor no Grupo Velhos Tauros e comunicador aqui do Galpão Farroupilha na Condá FM. Nosso Instagram é @cantorjohnnycamargo. Do programa é @programagalpãofarroupilha. E @velhostauras é o do Grupo de Fandango. Vou dizendo pra ti, viu? Vai mandando áudio, que a gente vai rodando por aqui. O pessoal tá chegando, tá chegando. Já chegou mais áudio aqui, que bom, que bom, que bom.
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0: É nóis, vamos olhando marca aqui, ó. Agora, Grupo Manotaço, 5h41.

0: Grupo Manotaço. Vai o crina de seda, bonito, hein? Coisa linda, o cavalo indo embora.
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0: Coisa linda, que trabalho bonito, hein? A gente tem que elogiar o que é bonito, é ou não é? É o vestido da prenda quando é bonito, né? O lenço do gaúcho quando é bonito, né? O chapéu, bota bonita. Cano comprido, inclusive. Também tem aquela de foles de gaita que chama, né? Botinha, baixinho, cano, tem de tudo. Aliás, acabamento Farroupilha tem lá a indumentária completa pra você comprar também, viu? Tem várias coisas lá pra você conhecer, pra você entender acampamento Farroupilha diferenciado, viu? 5 horas e 46 minutos, 5h46. Qual é a música que você quer pedir cantando, valendo churrascão do Visa, que é sensacional, mais 3 litros do Chopp da Lasberg. Vai mandando áudio, pararam de mandar, mas tem, mas daí sim, manda áudio aí, gurizado, manda áudio aí. Vamos ver, tem áudio aqui, vamos lá, vamos ver quem tá falando comigo. Quem tá falando, vamos ver, quem é. Deu um barulhinho, e agora? Não vai pra frente? Pifou? Alô?
2: Bom dia, meu amigo.
0: Opa! Tânia. Bom dia.
2: Aqui é o Sadi Carvalho, da Engenho Brau.
0: Fala, Sadi.
2: Tô mandando uma musiquinha pra tu aí, porque quando eu mandei, não dei o nome.
0: Ah.
2: Eu não concordo, eu mandei de novo hoje.
0: Ah, sim.
2: Vou tocar uma cheirinha aqui.
0: Tem que cantar, isso aí. Tem que cantar. Se cantar, vai pro sorteio, senão não vai. É bem isso aí mesmo. Vamos cantar, moçada. Canta aí. Opa!
2: Era mocinho, ainda me lembro, 18 anos completei. Eu resolvi sair, clarear o dia, me plantei. A minha mãe me perguntou, diga meu filho, onde vai? Eu respondi, só dei-lhe um beijo e abracei o velho pai. Ao despedir, chora quem fica e também chora quem se vai.
0: Aê!
2: Obrigado, só brincar um pouco aí, tá?
0: Mas, homem do céu, que faceiro que eu fiquei agora. Agora tu moeu. E foi pro sorteio, né, tchê? E foi pro sorteio.

0: Mocinho Aventureiro, que coisa linda. 5h51.
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0: É, tamo por aqui, 5h51 agora, eu falei pra você, chegando o áudio por aqui. Muito obrigado pra vocês que estão mandando áudio, viu? Muito obrigado. Qual música você quer pedir cantando pra concorrer o churrascão do Visa e 3 litros de chopp da Lasberg? Manda no 3361-3110, viu? Manda lá, que daí nós já, né? Vamos rodando aqui, já tá chegando mais áudio, que coisa boa, tem gente já dando bom dia pra nós aqui, já vamos ver quem é. Olha, dia 23, domingo agora. Domingo próximo agora tem cavalgada, oitava cavalgada do CTG Macanudos da cidade de Seara, viu? Café às 7 horas, 8h30 saída, 12 horas churrasco com acompanhamentos. E agora sim, né? Às 14 horas, domingueira com velhos tauras. É pra gastar só lá na bota, viu? Informações 999-23-9098. Número fácil, né? 999-23-9098, viu? Olha aí. Alô, seu Jairo, dia 12 de setembro tem baile de malha de garupa na comunidade São José Operário, com animação do Hábito Gaudério. Início do baile, 21 horas, viu? Mesa para 4 pessoas, 150 pila. Barato, né, tchê? É, o telefone do seu Jairo é 999-680109. Olha, dia 13... de setembro, na comunidade Vista Alegre, tem macarronada, viu? Cardápio, o macarrão com dois tipos de molho, frango assado e acompanhamentos. Levar pratos e talheres, viu? Tem matiné a partir das 14 horas com o musical Quatro Estações. Crianças até 10 anos não paga, viu? Informações com o Carlos no 988527171 e com o Celso no 988416918. Dia 13 de setembro vem aí a festa de honra Nossa Senhora das Dores e comemoração dos 80 anos da linha Rodeio Bonito. Alô, André! Como é que tá com a família aí? Tudo preparado pra essa festa? Mas que legal! Seguinte programação, 10 horas missa, 12 horas churrasco e 14 horas matinê. Tem matinê? Claro que sim. Quem tá dando bom dia pra mim aqui? Deixa eu ver aqui. Silvio Paulo da Silva. Bom dia. Bom dia, meu amigo. Como é que tu tá? Não vai arriscar um versinho, não vai arriscar cantar. Alô, Dani, também não vai arriscar cantar, só manda texto. Tá bueno. Vamos ver quem mais que tá por aqui. Vamos lá. Eu acho que esse vai cantar, viu? Vamos ver. Alô.
2: As mocinhas da cidade.
0: Olha aí, ó.
2: São bonitas e dançam bem. Já dancei uma vez
0: com uma moreninha.
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0: Aham. E aí? Foi pro sorteio. Uma marca aqui, ó.
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0: Paulinho Mocelin.
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0: Doutor.

0: Esse é balanção do Paulinho Mocelim. Gurizada, vai estar dia 24. No acampamento Farroupilha de Chapecó. Coisa linda também, hein? Te fala em programação buena por demais. É o acampamento Farroupilha de Chapecó. É, e vai mandando seu áudio, vai mandando. Já tô rodando, viu como eu já tô rodando os áudios? Já tá chegando mais aqui. Nós vamos rodando, daí não fica pra trás lá depois das seis, né? É isso aí. 5h57 agora, 5h57. 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É, a piazada tá por aqui com a cuia já rodando. E tá chegando o áudio, que coisa boa. Obrigado você que já tá mandando, viu? Obrigado. Você que não tá mandando ainda, mandou porque te aperta o botãozinho ali do WhatsApp, é fácil. 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É isso daí, vamos conversar com o povo? A produção diz que é pra conversar com o povo. Então vamos apertar aqui, vamos baixar aqui, vamos apertar ali. Vamos ver.
1: Bom dia, Johnny Camargo.
0: Bom dia.
1: Todo o povo.
0: Tudo
1: na
0: certo.
1: Escuta o Povo Farroupilha, 98.9.
0: É isso aí.
1: Essa a música. Tá garoando lá fora.
0: Molei a perna, gaúcho. Aí sim, hein?
1: É. Abraço a todos que gostarem da música.
0: Aê, vamos aplaudir essa turma que canta. É, Tá certo, tá certo. Quem mais, quem mais? Hoje só deu Teixeirinha também aqui. O povo tá pedindo bem, viu? Que coisa boa, vamos ver que tem mais gente aqui. Alô?
2: Bom dia, Johnny.
0: Bom dia.
2: Tranquilo, meu jovem.
0: Tudo.
2: Hoje, quinta-feira, semi-sexta hoje.
0: É.
2: Beleza, um abraço.
0: É isso hoje, aí. É.
2: Não se preocupe, bagual, que campeiro não se engana. Quem segue o resto do sol, sempre chega a Uruguaiana.
0: Abraço
2: a todos.
0: Vamos
2: um belo dia.
0: Aplaudir esta moçada, vamos aplaudir. É, música linda, música linda. Mas eu vou tocar uma aqui que a gente não tocou ainda aqui no nosso programa, que é uma música de um cara muito famoso e ele fez o solo daquela música que a gente tocou agora há pouco, é músico de estúdio também, é o Bonitinho, guitarrista, famoso Bonitinho. Tocou em vários grupos.
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0: 6 e 2.

0: Echo do One, Echo do Minuano e bonitinho. Ah, isso é, hein? Você fala em coisa bonita. Vai mandando áudio, vai mandando áudio, vai mandando áudio pra nós aqui. É, daí você concorre a prêmios. E o que que concorre de animais? Eu já tô falando faz dias. Churrascão do Visa e também o 3 litros de chopp Talasberg. Lembrando que o churrascão do Visa vem com carvão, vem com pão de alho, vem com refrigerante, vem com farofa, pão e o filezão. E daí 3 litros de chopp Talasberg, que é pra fechar, né? É isso daí, gurizada. Então vai mandando áudio pra nós aí, concorrendo, cantando, tá concorrendo, viu?
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1: Se você ouvisse uma mãe falando com o pai sobre seu filho desta maneira, tenho certeza que gostaria de se parecer com ele.

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18: É isso aí, gurizada, 6h22, 6h22, olha, não perca a hora por nada, eu sou o Johnny Camargo, sou cantor no Velhos Tauras e apresentador aqui do Galpão Farroupilha da Condar, FM 98.9, essa rádio que tá fazendo 50 anos, fazendo parte da sua vida, fazendo parte da minha também, nós vamos seguindo até pertinho das 7 horas, trocando ideia, ouvindo vocês cantarem, qual é a música que você quer pedir cantando, valendo churrascão do Visa. Que é sensacional, mais 3 litros de chopp da Lasberg. Olha, eu vou dizer pra você, tapou de áudio aqui, que coisa linda. Obrigado a você que tá mandando, viu? 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Agora acerte o seu pelo meu. Acerte o seu pelo meu. 6h24. Eu já vou abrindo de novo por aqui. Mandando um abraço para Miriam de Oliveira, que mandou uma foto linda. Um chimarrão de fundamento ali, só pode ser erva mate e mazute, né, gurizada? Mas que tal? Ah, parabéns aí pelo chimarrão, só ficou devendo uma cantoriazinha pra nós, né? Ah, isso aí, agora vamos ver quem tá falando comigo aqui, vamos ver.
7: Me chamam de grosso, eu não tiro a razão.
18: Olha aí, olha aí.
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18: Ai lá!
7: Mas sei qual tratar a qualquer cidadão, e isso demonstra que eu tenho cultura.
18: Vamos aplaudir. Bonito. Quem mais? Vamos lá.
9: Bom dia, Johnny. Oi, aqui é o João da linha faxinal do Sozas.
18: Fala, João.
9: Johnny, hoje eu vou cantar Tropeiro Velho com Teixeirinha.
18: Vamos ver se é verdade, então.
9: Tropeiro velho que tanta tristeza esconde o rosto na aba do chapéu. Olha os cravados no fogo do chão. 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Pela estrada gritando os tropeiros.
18: Aê!
9: Um forte abraço, meu amigo Johnny Camargo.
18: Deus abençoe essa família maravilhosa. Deus abençoe. Quem mais?
19: Bom dia, Johnny. A música que eu quero ouvir cantar um pedaço dessa aqui.
18: Vai lá.
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18: Vamos aplaudir também. Música linda, né, gurizada? Olha o gosto da moçada aí, já dá pra ter uma ideia. Quem mais?
20: Bom dia, Johnny. Aqui é a Valentina do Faxinal do Sosa.
18: Vamos lá.
20: Johnny, hoje eu vou cantar a música dos velhos Taura.
18: Manda bala.
20: Um brilhante monarca.
18: Vamos ver.
20: 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Com amor e carinho. 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E um forte abraço, Johnny.
18: Forte abraço pra você também. Aí você ganhou meu coração, guri!

0: Velhos Tauras e Ivan Vargas. Brilhante Monarca.
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0: 6h31 agora, não perca a hora por nada, tchê.
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0: E vamos ligando, vamos falando, vamos trovando, vamos trocando ideia. Aliás, o trovador aí do Santo Antônio, faz isso que não canta uma pra nós aqui, né? Ô, Vivente, manda um versinho aí pra nós. 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Vamos ver quem mais está chegando por aqui agora. Vamos lá. Apertando pro lado de cá. Ela fica pensando, apertando pro lado de cá o quê? É os botões aqui, viu, gente? É os botões. Vamos ver quem tá falando comigo aqui.
3: Bom dia, Johnny.
0: Bom dia.
3: Eu quero ver quando todos os cantores vão lá cantar. Você ensina a cantar, né?
0: Ah.
3: Daí vamos lá.
0: Vamos cantar.
3: Quando eu quero lá, né?
0: Ah.
3: Quando escuto uma corrida descendo, ser abaixo. Me lembro do Goianinho quando tinha 15 anos. Tomou lá, seu pai disse, tome lá, tua dois canos. Acompanhe os caçadores que eu não tô mais enxergando.
0: Ah.
3: Os cantadores vão tudo lá na tua casa almoçar uma hora dessa. Quero só ver como é que isso vai se virar daí.
0: Vamos dar um jeito, né? Música pedida, vamos bolhando música pedida. O cara cantou antes no primeiro horário, mas tá valendo, olha aí. João Chagas Leite, Por Quem Cantam os Cardeais.

0: Eita, é, por quem canta os cardeais.
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0: É, e vamos seguindo, né, gurizada? Vamos seguindo, são 6h38. 6h38, tá tudo aqui. Ah, paz, quanto áudio, que coisa linda. Obrigado a você que tá mandando, obrigado a você que tá mandando. Qual música você quer pedir cantando pra ganhar o churrascão do Visa? Pra ganhar 3 litros de chope da Lasberg, que é o chope oficial do acampamento Farroupilha, hein? Manda pra cá no 3361-3110. Olha, dia 23 de agosto, domingo agora, acontece a 8ª cavalgada do CTG Macanudos na cidade de Seara, viu? Café às 7 horas, 8h30, saída pra cavalgada, 12 horas churrasco com acompanhamento e 14 horas domingueira com velhos tauras. Pra gastar a sola da bota, viu, tio? Se fosse você, não perdia por nada. 999-23-90-98 é o telefone pra informação. Vou repetir pra ti. Pega teu cavalo, né, tio? Vai pra sair que é buena. 999-23-90-98. Olha, dia 12 de setembro tem baile Mala de Garupa na comunidade São José Operário e a mesa tá R$150 para 4 pessoas. Fala com o seu Jairo, 999-680109. Dia 13 de setembro, na comunidade Vista Alegre, tem macarronada, viu? É, cardápio é o seguinte, macarrão com 2 tipos de molho, frango assado e acompanhamentos. Eu já fui uma vez lá, é bom, viu? É bom demais. Já comprei 2 ingressos para nós, vou comprar mais uns aí para colaborar, viu? Levar prato e talheres, matiné às 14 horas com musical 4 estações, criança até 10 anos não paga, viu? Informações com o seu Carlos, 988527171. E Celso, é o 988416368. Fala pra ti também. Alô André. Ó, presta atenção, André. Acho que vai perder a festa aí. Dia 13 de setembro, vem aí a festa em honra à Nossa Senhora das Dores e comemoração dos 80 anos da linha Rodeio Bonito. Olha que coisa linda. Com a seguinte programação: 10 horas missa, 12 horas churrasco, 14 horas matinê. Aí sim, hein? Vamos pro lado de cá ouvir a moçada que tá conversando comigo já. Vamos lá. Aqui tem bastante áudio. Vamos ouvir. Alô?
2: Bom dia, Johnny Camargo.
0: Bom dia.
2: Lá em Jucundá.
0: Opa!
2: Recebo o meu carinho, oi, o meu abraço e o bom dia da Marli.
0: Fala, Marli!
2: E a música que eu vou cantar hoje é O Velho Pai.
0: Vamos lá.
2: Velho pai, preste atenção no que eu lhe digo. Pobre velho querido.
0: Seu filho está falando. Quero saber qual é a tristeza.
2: Ai, eu me esqueci a música.
0: Qual é
2: aqui,
0: a tristeza que existe?
2: Ai, sim,
0: não,
2: tá bom.
0: Quero. Aê!
2: Bom dia.
0: Vamos aplaudir. Deixa eu ver quem mais aqui. Foto bonita da dona Carolina. Olha o chimarrão de fundamento e tem uns bolinhos do lado ali. Barbaridade, coisa linda, hein? Muito obrigado pela foto, hein? Chegou e encheu a boca d'água, deu vontade de comer essas bolachas aí. Nossa senhora! É, vamos ver quem mais participa comigo aqui. Vai lá.
3: Dia de onde aqui é Exide, da IFAP.
0: Ah, e daí? Exide da IFAP, tu não cantou, tu não falou mais nada? Daí não dá. Quem mais? Vamos lá, ainda dá tempo de mandar seu áudio. Vai lá.
4: Bom dia, meu amigo Johnny.
0: Bom dia. Fala demais.
4: Eu vou cantar, né? Às vezes
0: claro.
4: Ganhou alguma coisa.
0: Se não cantar, não concordo. É isso aí.
4: Eu vou cantar, Leonardo.
0: Vai lá.
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0: onde tudo que se planta
4: 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Isso aí, Johnny.
0: É isso aí!
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0: Aquele abraço, tchê! Olha aí o que tá chegando!

0: Aparente, aparente, 6h46, quem cantou? Grupo Reponte, Grupo Reponte, caçador de tatu.
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0: Vamos lidando, né, gurizada? Vamos lidando com a nossa indiada aí, com os nossos amigos que estão mandando áudio aí pra nós. Muito obrigado pelo carinho. 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É isso aí, meus amigos. Vamos bolhando marca por aqui. Pessoal pediu, pessoal cantou. Vamos escutar então. Velhos Tauras, Valsa da Saudade. Ei, vamos, que é quase 7 horas e amanhã tem sorteio, gurizada. Não perca por nada o programa de amanhã, viu? Vai que tu já tá ganhado aí, vai que tu já ganhou. É, amanhã sai o sorteio.

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1: É, meus amigos, e agora não dá mais tempo de rodar áudio. O pessoal que mandou, tá, vai pro sorteio. Quem cantou, quem não cantou não vai, né? É aquele nosso combinado, certo? O pessoal tá se puxando, tá cantando bonito, viu? De manhã cedinho o cara já cantar uma música, assobiar. É, já sai com a energia positiva, concorda comigo? Então tá. Vamos agradecer o carinho de todos vocês que participaram por aqui, brincaram com a gente. Gostei da brincadeira do amigo ali. Ó, todo mundo que canta vai num churrasco na casa do Johnny uma hora dessa. Ele disse, eu quero ver tu se virar com carne. Vamos dar um jeito, né? Vamos dar um jeito. Sempre tá, pra tudo tem um jeito, né? Pra tudo tem um jeito. Parcelamos, fazemos um brique aí. Gostamos do brique, é uma coisa de louco, né, tchê? Abraço a vocês todos que participaram, agradecer. Então, todo mundo, e agradecer, logicamente, a Class Prime, agradecer a Mate Mazzucci, a Lasberg, também a Churrascaria e Pizzaria Doncini, a Reunidas, a Refinata Odontologia, ao Sicred, a Eletrônica 21, a L3 Connect, quem mais, deixa eu ver aqui também.

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É hora de deixar vocês na companhia do Primeira Hora, informações esportivas, notícias, comentários. Te convido para continuar aqui na Condá. E lembrar você que sábado agora tem estreia de um programa novinho, viu? Eu tô curioso, eu tenho certeza que você tá ouvindo também tá curioso. Não perco por nada, 5 para as 8, bom, já venho no sábado ouvindo o Aldorindo, ouvindo o Chiru, ouvindo a toda a programação, desde cedo tomando meu mate, porque a gente acorda cedo para vir de segunda a sexta, então sábado também já acorda cedo, faz um mate, fica ouvindo os nossos amigos aqui. E é lá, o rádio também tá colado no 98.9, não tem jeito, viu? Não tem jeito, então vem aí sábado a partir das 8 horas, Alô Prado, programa novo. Ele e o Filipex, que é um guri de fundamento também, então é a dupla que já deu certo, pode acreditar. Vamos dando tchau pra você! Vamos dando tchau pra você, é o seguinte, ó, desejo que você tenha um dia protegido junto aos seus, sempre cuidado por Deus, viu? Volto amanhã pra dar prêmio pra você, se Deus quiser. É claro, ele vai querer. Tchau, tchau!

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0: dia, bom dia para você! Com a graça de Deus, nós estamos de volta, tendo a oportunidade de colocar no ar o nosso programa da manhã. É o nosso Primeira Hora, a partir de agora, até as 8h40. Agora a hora certa, a marcha do tempo, é 7h01. 7:01 é a hora certa, que bom que você está com a gente. Vamos marcar o dia de hoje, vamos lá. Hoje é semi-sexta. Hoje é quinta-feira, 20 de agosto de 2026. É o dia 232 deste ano. Faltam 133 dias para o ano novo. Nós estamos no inverno brasileiro, da hora oficial do Brasil. E a lua é a lua quarto crescente. Olha só aqui dentro da nossa frase bíblica. Porque muitos são os chamados e poucos os escolhidos. Esse trecho é Mateus 22:14. Frase do dia, frase de São Bernardo de Claraval. Reconhece-te como imagem de Deus e envergonha-te se te revestires de uma imagem estranha. Santos do dia, Bernardo de Claraval, Samuel e Felisberto. 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São empresas que estão com a gente e movimentam o seu programa da manhã. Programa da manhã que vem e que chega aqui na apresentação de Eduardo Prado. ali e também André De Lázari. Os trabalhos técnicos é dele, Drayton Gabuardi, aqui na programação. Esses próximos dias no lugar aí de Lucas Pave, que está pelo mundo, né? Está pelo mundo. Bom, a nossa equipe está de volta. Abraça você, diz bom dia e muito obrigado pelo carinho da audiência.
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0: E você vem e você participa, como eu gosto de dizer. Quem é você? Aonde você ouve o programa? Mande o um recado pra cá. Mande o um recado pra cá, 3361-3110. Tá bom? E você também nos assiste com qualidade total e pode participar através do Facebook e do YouTube. Ali é muito fácil, é só procurar Rádio Conda FM 98.9. Combinado? Agora 7:07. Eu falei pra você 7:07. Esta é a hora certa. Aí está a hora da coincidência. André De Lázari, bom dia, bem-vindo.
2: Bom dia, Eduardo Prado. Bom dia, Drayton Gabuardi. A você que nos acompanha na Condá nesta quinta-feira. Hoje, muitas informações no Primeira Hora de diferentes assuntos. Na segurança pública, infelizmente, um acidente com 4 mortes registrado na SC-305 na região de São Lourenço do Oeste na noite de ontem. Três das 4 pessoas estavam envolvidas com as categorias de base do futsal São Lourenço. Também vamos destacar a paralisação que boa parte dos bancários fazem hoje em todo o país em função do não avanço das negociações salariais com o Sindicato Patronal Nacional. Vamos explicar a situação durante o programa de hoje. Ainda na economia, a Justiça do Trabalho suspendeu as demissões realizadas na última sexta-feira pela Casas Bahia em Chapecó e em todos os outros municípios onde fechou lojas na última sexta-feira. Vamos explicar esta situação. A saga da SC-283. Depois que o secretário de Estado de Infraestrutura deu uma passada aqui sem avisar no trecho entre Seara e Arvoredo dessa semana, houve reforço nas equipes e aumento do número de funcionários trabalhando. Vamos explicar também esta situação. E em Iraceminha, o Ministério Público vai questionar no STF alterações no regimento interno da Câmara de Vereadores deste município da região de Maravilha. Ainda em Concórdia, o campus da Universidade do Contestado instalou câmeras de segurança em todas as salas de aula. O Sindicato dos Professores já acionou o Ministério Público do Trabalho. Outra situação complicada. Tudo isso e muito mais a partir de agora, no Primeira Hora. Previsão do tempo conforme a plataforma Windy. Neste momento em Chapecó, 18 graus. E a partir de aí, só vai cair a temperatura. Virada no tempo, temos neblina e chuva nesse momento aqui na região do Complexo Condá, no bairro São Lucas. A previsão é de que até o final da tarde ocorra uma precipitação de 11 milímetros, conforme a plataforma Windy. Vamos ter tempo firme nos próximos dias, mas tempo mais ameno. Para amanhã, sexta-feira, mínima de 11, máxima de 15 graus. Para sábado, mínima de 9, máxima de 16. Para domingo, mínima de 6, máxima de 17. Sol entre nuvens sem previsão de chuva e com sensação térmica sempre abaixo do que registra o termômetro. A diferença entre o termômetro e a sensação térmica pode chegar a 5 graus, dependendo do horário. Então, podemos ter uma sensação térmica próxima de 0 grau, Prado, por exemplo, no amanhecer do domingo.
0: Muito bem, está aí, previsão do tempo, no comando dele, André De Lázari. Agora são 7:10, eu falei 7:10 para você. 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
2: Muito bem, já vamos iniciar o noticiário porque temos algumas informações meio urgentes. A primeira é que acaba de ser ativado um alerta amarelo de curto prazo pela Defesa Civil para temporais isolados de Concórdia até a fronteira. Então, boa parte da região oeste está com este alerta para raios e rajadas de vento de forma isolada pelas próximas 3 horas. Este alerta é assinado pelo meteorologista Fernando Rafael, da Defesa Civil do Governo de Santa Catarina. Também outra questão para quem mora perto do Hospital Unimed Chapecó. Atenção, está ocorrendo neste momento um simulado interno de incêndio e remoção de pacientes na unidade de internação clínica, no quarto andar do hospital. Este é um treinamento. Se você está ouvindo o alarme de incêndio ou vendo uma fumaça saindo do hospital, é simulado, nada é verdade, é apenas um treinamento para preparar as equipes da Unimed para uma atuação segura, organizada e eficiente diante de uma eventual situação real de emergência. E, então, caso haja relatos sobre uma ocorrência de incêndio no Hospital Unimed em qualquer lugar por aí, não acredite, tá?
0: É só um simulado.
2: Também temos já informação, indo a parte também do que é o urgente no momento. A proposta apresentada pela Federação Nacional dos Bancos não serve para os bancários, conforme o sindicato. Hoje os bancos, se não abrirem, vão abrir com pessoal reduzido. Em assembleia virtual realizada na segunda-feira na base do Sindicato dos Bancários de Chapecó, os bancários aqui da região, como fizeram boa parte dos bancários do país, rejeitaram a proposta da FENABAN e aprovaram a paralisação de 24 horas para hoje. Entre os pontos que pesaram na decisão está a tentativa de congelar o piso de ingresso dos novos bancários, além da aplicação de reajustes diferenciados para 3 faixas salariais. A proposta também reduz os valores dos vales refeição e alimentação para trabalhadores do interior, criando mais uma diferença que para o sindicato é injustificável dentro da categoria. Então a assembleia foi presidida por uma plenária híbrida, realizada presencialmente no sindicato e por videoconferência. Os rumos da campanha salarial encresparam em relação a anos anteriores e por isso a paralisação para que os bancos estejam sendo pressionados a avançarem nas negociações. A estimativa era que para a microrregião de Capinzal a adesão seria de 50%. O Sindicato de Chapecó não deu uma estimativa de adesão para hoje, mas se você precisar de atendimento bancário presencial nesta quinta-feira, pode encontrar problemas.
0: Muito bem, está aí participação aqui dentro da Manhã do Rádio e André de Lázari trazendo já as primeiras atualizações aí, são 7:19, eu falo também, da Dimensão Construtora, um lugar para cultivar memórias, viver o presente, semear o futuro. 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

0: E aí, estamos de volta. 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
1: Vamos então falar desse trágico acidente de trânsito ocorrido no quilômetro 10 da SC-305 em São Lourenço do Oeste, por volta das 6h20 da tarde de ontem. A Polícia Militar Rodoviária foi acionada por populares quando constataram um grave acidente na linha Lajeado Antunes entre um caminhão e um carro que bateram. O carro estaria pegando fogo. Trata-se de uma batida entre um Fiat Uno emplacado em Camporeia e um caminhão emplacado em Flor do Sertão. Quando a guarnição chegou ao local, foi uma batida frontal entre o caminhão, que era conduzido por um homem que fazia o trajeto sentido São Lourenço do Oeste a Camporeia, e o automóvel conduzido por um homem que tinha ainda duas crianças como ocupantes, que fazia o trajeto contrário. Uma provável falha mecânica no caminhão pode ter causado o lamentável episódio. O local do acidente é um declive, né, no sentido do caminhão, em que ao contornar a curva, pela provável falta de freios, o caminhão não conseguiu contornar esta curva e daí bateu de frente com o Fiat Uno. Então o caminhão possivelmente tenha capotado em cima do Uno. Sim. Também. E atingiu postes de energia de alta tensão na sequência. E, por conseguinte, o Fiat Uno acabou pegando fogo e carbonizou pai e filhos. Carbonizou. Praticamente morte instantânea e também morte instantânea do condutor do caminhão. Morreu dentro da cabine. Então, é uma situação terrível, terrível. A empresa dona do caminhão afirmou à PMRV de que o veículo estava com carga de óleo vegetal para transformadores. Esta carga de óleo ficou espalhada pelas margens da via, que ficou interditada por várias horas durante a noite de ontem. E vamos então à identificação daqueles que estão no Uno, porque essa identificação nós já temos. É com profunda tristeza que o Futsal São Lourenço G2 Academy recebe a notícia do falecimento de Bernardo da Silva Schoeninger, Miguel da Silva Schoeninger e de seu pai Ayrton Schoeninger, que foram os três ocupantes do Uno. Nós temos então o Bernardo de 8 anos, o Miguel de 12 e o Ayrton de 39. Bernardo e Miguel eram atletas das categorias de base do Futsal São Lourenço. Bernardo já vestia a camisa da G2 Academy desde o ano passado e Miguel iniciou justamente ontem a sua trajetória. Um único treino, Prado. Primeiro treino do guri ontem. E único. Os dois irmãos se deslocavam para o treinamento da noite de ontem no momento do acidente e eles participariam da disputa do Sub-Brasileiro Infantil já no próximo final de semana. Hoje, a quadra do Futsal São Lourenço fica em silêncio. A dor da perda de dois jovens que tinham tantos sonhos pela frente se une à tristeza pela partida de seu pai, Ayrton. O Futsal São Lourenço e a G2 Academy se solidarizam com todos os familiares, amigos, companheiros de equipe e pessoas que tiveram a oportunidade de conviver com Bernardo, Miguel e Ayrton. Então aí já está a identificação de 3 das 4 pessoas mortas e nos unimos a essa nota aqui do Futsal São Lourenço. É uma situação...
2: É uma tristeza. Eu vi também ali pessoal de Campo Herê, né, colocando também luto, né, citando esse momento. É uma situação indescritível, né? Indescritível. Literalmente o caminhão atropelou o veículo Fiat Uno, né? Atropelou. O pessoal tá apontando provável problema mecânico no caminhão. Infelizmente, eu digo para os senhores, a máquina, ela só estraga quando a gente usa. Ela não estraga desligada, ela não estraga parada, né? Esse que é
1: verdade,
2: o problema, né?
1: Esse é o problema.
2: Às vezes vocês dizem, mas é que não tem manutenção. Gente, pode ter a melhor manutenção do mundo. Se rompe algum sistema essencial, os veículos de grande porte tendem a perder o sistema de freios. E só quem já lidou com um veículo grande sabe o que é ter que parar um veículo de grande porte, principalmente carregado sem breque, sem freio, né? Bom, mas vamos deixar para as polícias, né? Primeiro foi atendido pelos socorristas, não teve o que fazer. Foi mais apagar o incêndio e resgatar os corpos das vítimas. Depois, tudo deixado ao cuidado da polícia científica, que faz a perícia, faz os laudos, recolhe os corpos para os exames complementares do Instituto Médico Legal. E agora deixa a polícia civil trabalhar, né? Porque vai tudo isso para a perícia, né? Vai caminhão para a perícia, o que é possível fazer de perícia no carro que pegou fogo também. E isso vai tudo sendo anexado ao relatório que será entregue para que a Polícia Civil conduza a investigação para apontar as responsabilidades. Embora que, quando acontece uma situação assim, eu sou muito claro em dizer, seja o que for, não volta a vida das vítimas. Não volta a vida de ninguém, né? Que bom se pudesse fazer uma investigação, que bom se pudesse fazer um levantamento e apontar as responsabilidades e ressuscitar as vítimas. Mas não é possível. Mas a lei tem que ser cumprida.
1: Exato.
2: Porque das famílias restam outros familiares que ficaram e querem saber as responsabilidades e têm o direito de saber as responsabilidades. Agora 7h28.
1: Em Joaçaba, por volta das 7 da manhã de ontem, a Polícia Militar foi acionada para atender uma ocorrência de violência doméstica. Uma mulher de 33 anos relatou ter sido agredida pelo companheiro de 36 com tapas no rosto e no pescoço enquanto segurava a filha de 2 meses. A vítima apresentava arranhões no pescoço e relatava dores no ombro. O homem foi localizado pelos policiais em uma área de mata próxima à residência, bastante alterado, foi preso em flagrante e levado à delegacia de polícia. Na manhã de ontem, a Polícia Militar apreendeu um adolescente de 17 anos por tráfico de drogas em Chapecó, no bairro São Pedro. Durante patrulhamento em uma região, a guarnição viu 2 adolescentes em movimentação suspeita. Um deles foi observado entregando uma substância a um ocupante de um veículo e, na sequência, realizando contato com o segundo adolescente. Com a aproximação da viatura, os 2 foram alertados sobre a presença policial e fugiram em direção a uma área de mata. Durante a tentativa de abordagem, um adolescente de 18 anos conseguiu fugir, mas não foi mais localizado. O outro, de 17 anos, foi abordado pela polícia e, durante a busca pessoal, foram localizados com o adolescente uma porção de maconha e 4 porções de cocaína. Em buscas realizadas nas proximidades do ponto onde os 2 estavam anteriormente, os policiais encontraram outras 4 porções de maconha e 1 celular. O adolescente informou aos policiais que estava em saída temporária do sistema socioeducativo e que deveria retornar hoje, mas acabou retornando antes. Ele foi apreendido em flagrante e levado à central de plantão policial. E por volta das 4 da tarde de ontem, uma guarnição da Polícia Militar realizava policiamento de rotina pela rua Valdemar Rangrab, no bairro São Jorge, São Miguel do Oeste, quando iniciou a abordagem de uma moto Suzuki 125. Ao perceber a aproximação da guarnição, o condutor fugiu e foi perseguido, percorrendo algumas ruas da cidade, gerando perigo aos usuários da via. Após a abordagem, quando os policiais alcançaram essa moto, em consulta ao sistema de trânsito, foi constatado que o condutor, um adolescente de 14 anos, obviamente não tinha CNH e a moto tinha dívidas de licenciamento. Diante dos fatos, moto apreendida, adolescente apreendido em flagrante, conselho tutelar acionado e todo mundo levado para a delegacia de polícia.
0: Está aí os casos de polícia, a movimentação aqui dentro do nosso programa, são 7h30. Eu falei para você 7h30 na hora certa, tá chegando agora. Muito bom dia, obrigado pela audiência, obrigado pela parceria, como é bom tê-los aqui na programação da manhã. 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Fatura e a gente já volta.
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0: Vamos dar uma olhada na hora? Faltando 22 para as 8.
1: Muito bem, vamos ouvir agora o delegado da Polícia Civil de Capinzal, porque na tarde de ontem foi cumprido um mandado de prisão preventiva contra um homem de 28 anos investigado pela morte do próprio irmão, Cleiton Zenaro, e por lesão corporal contra a mãe no contexto da violência doméstica. A reportagem foi feita por Jardel Martinazzo, da Capinzal FM. Vamos ouvir o delegado.
21: Esse caso ocorreu ali na divisa, né, entre Capinzal e Piratuba, uma desavença familiar no qual um irmão ceifou a vida do outro e também lesionou a mãe. Durante a investigação, foram feitas diversas diligências, até que agora a autoridade policial representou pela prisão preventiva e foi deferida, né, pela justiça, a prisão preventiva, e foi cumprida na data de hoje. Além do homicídio contra o irmão, tem também a lesão corporal contra a mãe no âmbito familiar de violência doméstica, Nós estamos no mês de agosto, nós temos a campanha do Agosto Lilás, que é o combate da violência contra as mulheres. Quero deixar um recado aqui para as mulheres que estão sofrendo violência, que denunciem, e para os agressores, que embora se a violência ocorra dentro do seio familiar, dentro de casa, que é difícil o combate, né, do Estado, que o Estado não está dentro da casa das pessoas. Então, assim que tivermos essa informação, esses criminosos serão levados à justiça e vão sofrer as consequências penais para o crime que cometerem.
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1: Que tal, delegado? É bom que avise. A Polícia Civil de Capinzal concluiu as investigações sobre dois furtos registrados em um posto de combustíveis localizado às margens da SC-150, próximo ao trevo de acesso a Piratuba. O suspeito de praticar os crimes foi identificado e preso preventivamente. O estabelecimento foi alvo de invasões duas vezes em menos de duas semanas. Conforme a Capinzal FM, o primeiro caso ocorreu na madrugada de 18 de julho, quando uma das janelas da loja de conveniência foi arrombada. O invasor levou R$500 que estavam no caixa, mas fugiu após ser surpreendido por um caminhoneiro que descansava no pátio do posto. O segundo furto aconteceu na madrugada de quinta-feira, 30 de julho, por volta das 3h30 da manhã. Novamente, o autor quebrou uma vidraça para entrar na loja de conveniência. Dentro do estabelecimento foram levados dinheiro e diversos produtos. Durante a fuga, parte dos itens, entre eles salgadinhos e chocolates, acabou sendo abandonada nas proximidades.
0: Mas
1: que barbaridade! A identificação do suspeito foi possível após a análise das imagens registradas pelas câmeras de segurança, além de diligências realizadas pela equipe da Polícia Civil. Nós ouvimos Prado, o delegado Vinícius Ferraz, e ele afirma, quanto a este caso, que os fatos foram enquadrados como furto qualificado pelo rompimento de obstáculo praticado em continuidade, porque foram duas vezes. A Polícia Civil de Joaçaba, por meio da Delegacia de Investigação Criminal, cumpriu ontem dois mandados de prisão temporária pedidos pela Justiça no âmbito de investigações sobre o homicídio ocorrido em 25 de maio no bairro Claradela, em Joaçaba. Com as duas novas prisões, o número de suspeitos detidos por envolvimento no crime chega a 7. Segundo a Polícia Civil, o homicídio foi marcado por extrema violência. A vítima sofreu múltiplas lesões provocadas por faca, foi atingida por um tiro e teve o corpo parcialmente carbonizado após a morte. Um dos novos alvos foi localizado em Luzerna durante as diligências realizadas ontem. O segundo suspeito já estava preso e teve o mandado cumprido aqui no complexo prisional de Chapecó. Conforme a Capinzal FM, de acordo com as investigações, mesmo recolhido, o suspeito mantinha atuação no comando remoto de uma organização criminosa por meio de um celular clandestino que estava funcionando dentro do complexo prisional de Chapecó.
0: Sério?
1: Sério. A Polícia Civil também informou que uma investigada apontada como integrante em posição de liderança na facção criminosa já havia sido presa em Jaguaruna no final do mês passado. A informação foi mantida sob sigilo até agora para preservar o andamento das investigações. E a Diretoria Estadual de Investigações Criminais, a gloriosa DEIC, teve que prestar apoio, porque como a gente viu aí, está envolvendo facção criminosa e está envolvendo gente já presa também, né? Um idoso de 84 anos está desaparecido desde a tarde de ontem na comunidade de Linha São Roque, em Lacerdópolis. Equipes do Corpo de Bombeiros e da Polícia Militar realizaram buscas na região durante a noite, mas ele não foi localizado. Segundo familiares, o homem foi visto pela última vez por volta das 2 da tarde, quando saiu de casa em direção aos fundos da residência, como costumava fazer. No entanto, ele não retornou. Os familiares procuraram a PM e registraram um boletim de ocorrência. Por volta das 8 da noite, o Corpo de Bombeiros foi acionado para auxiliar nas buscas. Os bombeiros fizeram uma busca inicial em uma área de mata próxima à casa, mas nenhum vestígio do idoso foi encontrado. A PM também realizou buscas pelas estradas próximas à comunidade, porém o homem não foi localizado. Conforme a Capinzal FM, a operação dos bombeiros precisou ser interrompida durante a noite por causa da óbvia falta de visibilidade, e as equipes devem retomar as buscas agora de manhã. O idoso tem 1,5 metro de altura, cabelos e bigode brancos e pele parda. No momento em que desapareceu, ele vestia uma camiseta verde, calça de moletom preta, boné azul e chinelos. Conforme os familiares, ele teria levado apenas um cachimbo, fumo e um isqueiro.
0: Tava bem apetrechado. Porque se eu tô com meu cachimbo, meu fumo e meu isqueiro, eu tô tranquilo.
1: Logo, se o pessoal de Lacerdópolis, Capinzal, micro-região de Capinzal que nos ouve, Encontrar alguém com estas características é um senhor idoso de 84 anos que está desaparecido.
0: Mas ele tem algum problema de saúde? Será
1: não foi relatado aqui na matéria.
0: Esse que é o problema.
1: Pois é, mas se por um acaso...
0: Se tiver, é complicado.
1: É, complicado. Mas se por um acaso você tiver a boa sorte de...
0: Encontrá-lo.
1: Encontrá-lo e ter informações sobre o paradeiro, chame imediatamente o 190 da PM.
0: Ok. 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
1: Depois destas notas do Corpo de Bombeiros, iniciamos o noticiário geral. O Corpo de Bombeiros foi acionado para atender uma ocorrência envolvendo um acidente de trânsito entre moto e carro na SC-155, bairro Santa Luzia, em Abelardo Luz, por volta da 1 da tarde de ontem. O condutor da moto, um homem de 58 anos, teve ferimentos leves e foi levado ao Hospital Rogacionista Evangélico para atendimento médico. Já a condutora do automóvel, uma mulher de 37 anos, saiu ilesa. Já em Cunhaporã, 11h30 da manhã de ontem, houve outro acidente de trânsito entre moto e bicicleta na BR-158, próximo ao cemitério do município. Ao chegar ao local, o Corpo de Bombeiros atendeu primeiramente o ciclista, um homem de 61 anos, que teve escoriações nas duas pernas e nos dois braços, além de ferimentos na região dorsal e na região lombar direita, além de dificuldade respiratória e sangramento ativo na região dorsal do crânio. Ele foi levado ao Hospital de Cunhaporã para atendimento médico. O motociclista saiu ileso. Começamos então o noticiário geral e começo pela SC-283. A Secretaria de Estado da Infraestrutura realizou ontem uma visita técnica às obras de recuperação da rodovia no trecho da sua novela 24 horas, Seara e Arvoredo. A vistoria teve como objetivo acompanhar o andamento dos serviços após a retomada do ritmo dos trabalhos e a ampliação das equipes no trecho. A comitiva visitou o trecho entre os quilômetros 67 e 68, próximo ao posto Amigão, em Arvoredo, que é um dos mais críticos, além de outros pontos da rodovia. O local recebe serviços de ampliação de pista e implantação de nova pavimentação asfáltica. Durante a visita, a secretaria também avaliou o reforço das equipes que atuam na obra, e a medida foi determinada pela secretaria após o baixo desempenho apresentado pelo consórcio Compass Elanco, que é responsável pelos serviços. Com a ampliação das equipes durante o mês de agosto, houve intensificação dos trabalhos na rodovia, e um dos reflexos percebidos pelos motoristas é a melhora de condições da pista, principalmente porque o serviço de tapa-buracos está mais ágil. A secretaria acompanha a execução para verificar o cumprimento do cronograma e a evolução dos trabalhos previstos para o trecho. Não basta aqui repetir de que já tem um aditivo de 20 milhões de reais a obra, o custo total dela já está em 150 milhões, o trecho é 27,5 km e neste momento a obra está apenas 30% concluída. Além da restauração do pavimento, o projeto contempla a construção de terceiras faixas, melhorias nos acessos e implantação ou reforço da sinalização ao longo da rodovia. E a expectativa, então, é que as intervenções, obviamente, melhorem as condições de circulação. Agora, o prazo de entrega deixa para outra hora.
0: É incrível, né, cara? Eu

0: Nem imagino mais, o André e amigos da manhã, o que trazer para que a gente possa comentar esse assunto aqui no programa, porque ele já está tão amplamente debatido, rebatido, socado, amassado, que, cara, parece que quanto mais se fala, pior fica. Pior fica. É um descompromisso ímpar. Ímpar, ímpar, ímpar. Se fosse um descompromisso num local aonde estivesse isolado e o usuário, o condutor, tivesse por onde buscar rota alternativa que não trouxesse transtorno, que não atrasasse viagem e assim por diante, ok. Até não era tanto. Agora, é um local aonde o fluxo não para e não tem como parar. E durante todo esse tempo, nós estamos pagando essa conta do risco iminente de acidentes, estragos, prejuízos físicos e materiais e risco iminente de morte, cara. E parece que estão fazendo um favor, né? A impressão que a gente tem é que parece que estão fazendo um favor. Parece que não é nada pago. Não é a impressão que dá? Quando você faz um favor sem vontade, é assim. Você vai lá, faz um pouquinho hoje, 2, 3 dias tu não aparece. Daí você vai lá depois um pouco, faz mais um pouquinho, fica mais uns 2, 3 dias sem vir. Ou se vai lá tomar um mate e não faz nada. Aí você tá fazendo um favor, de repente, pra um amigo muito próximo, né? E ele até entende que favor é favor, né?
1: É.
0: Agora, no pago, com o dinheiro público, aí não, né, irmão?
1: Aí não.
0: Aí tá tudo errado.
1: Falando ainda de trânsito, mas de uma situação bem curiosa, na manhã de terça-feira, caminhoneiros parados na aduana de Uspallata, na província de Mendoza, lado argentino da Cordilheira dos Andes, puderam seguir viagem após 34 dias parados por causa de fortes nevascas no complexo fronteiriço Paso Los Libertadores. Um dos caminhoneiros é morador de Chapecó. A decisão foi tomada pelas autoridades chilenas e argentinas após verificação de condições climáticas favoráveis, segundo o jornal La Nación. Júlia Mocelini Carvalho, jornalista aqui do Grupo Condá, conversou com Fernando Schmaedeck, que é caminhoneiro há 20 anos e está entre os motoristas que puderam retornar ao trajeto. Ele está transportando uma carga frigorífica para o Chile e saiu do Brasil no dia 11 de julho. E ele conseguiu liberação na segunda-feira para ir até Punta de Vacas, onde pernoitaram Fernando e outros caminhoneiros. Na manhã de terça-feira, cerca de 200 caminhões foram liberados e durante a tarde de ontem ele já chegou à aduana do lado chileno. O jornal local afirma que os 5 dias a partir da abertura são reservados exclusivamente para transporte de mercadorias. Ou seja, turistas não podem passar por esse trecho
0: Sim.
1: até o final de semana. E Fernando deve deixar a carga no Chile hoje e só chegar em Chapecó na próxima segunda-feira. Uma situação que não acontece muito, bastante curiosa, mas que realmente mostra a garra e o dia a dia de muitos caminhoneiros de Chapecó que fazem essas viagens internacionais.
0: Que empreitadinha, hein, cara?
1: Que empreitadinha!
0: Empreitadinha. Se pega o cara meio desprevenido, meu pai do céu, eu via, né? Muitos aí, inclusive, se prepararam e, claro, já são conhecedores dos riscos nessa época do ano, né? E o pessoal vai meio com um mini armazém junto aí, né?
1: Sim, não dá para
0: Para
1: bobear,
0: poder
1: né?
0: garantir aí o alimento e garantir a segurança no tempo de parada, mas foi tempo, viu? Foi tempo, meu Deus.
1: E para encerrar o bloco, preste atenção nessa história. Desde agosto do ano passado, alterações em 2 artigos do regimento interno da Câmara de Vereadores de Iraceminha, na microrrregião de Maravilha, determinam que os pedidos de informação dos vereadores passem por deliberação do plenário. Para o Ministério Público, a nova regra viola o direito fundamental à informação, apontado como essencial para a função fiscalizadora do Poder Legislativo, considerando que os pedidos de informação de origem parlamentar, via de regra, são endereçados à Prefeitura. Por meio da Terceira Promotoria de Justiça de Maravilha, na sexta-feira passada, o Ministério Público ajuizou uma ação direta de inconstitucionalidade no Supremo Tribunal Federal sobre o assunto. O Ministério Público foi demandado para atuar sobre a matéria em outubro do ano passado, a partir de um pedido de análise e revisão do regulamento encaminhado por uma vereadora. No dia 16 de junho deste ano, o Ministério Público emitiu uma recomendação para que fosse feita a recomendação e a adequação dos termos. A Câmara de Vereadores não atendeu e agora vai tudo para o STF. Assinada pela promotora de justiça Raquel Marramon da Silveira, a medida está fundamentada em um estudo técnico e jurídico do Centro de Apoio Operacional do Controle e da Constitucionalidade do Ministério Público. A análise apontou inconsistências nos artigos da política interna da Câmara de Iraceminha e destacou que, na prática, as alterações retiram a autonomia de cada vereador para fiscalizar a conduta da Prefeitura. O estudo técnico indicou ainda que a imposição da votação em plenário coloca o vereador em uma posição de inferioridade em relação ao cidadão comum. Afinal, com base na Lei de Acesso à Informação, que neste ano completa 15 anos, um cidadão pode pedir informações diretamente à prefeitura sem a necessidade de deliberação coletiva.
0: Certo.
1: Instituído em 2008, o regimento interno da Câmara de Vereadores passou por modificações há cerca de um ano atrás. Anteriormente, os pedidos de informação eram despachados pelo presidente da Câmara com a identificação do vereador autor do requerimento e, com a alteração, a política interna do órgão passou a determinar que o material seja submetido a plenário. A ação ajuizada pelo Ministério Público busca a declaração de inconstitucionalidade com base em artigos da Constituição Estadual de Santa Catarina, da Constituição Federal e do tema 832 de repercussão geral do STF. Em resumo, Prado, a lei, ao que entende o Ministério Público, não pode obrigar o vereador, até por causa das interferências políticas que pode ocorrer numa votação coletiva, de que um pedido de informação tem que ser aprovado pelos colegas.
0: Certo.
1: Não, ele pediu, ele tem que conversar direto com a fonte e dentro da LAI, do que diz a Lei de Acesso à Informação, pedir a informação e receber a informação.
0: Certo.
1: Sempre mais burocracia, pelo amor de Deus.
0: Ótimo. 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Depois do comercial, André De Lázari.
1: O esporte destacando a Chapecoense na sua preparação para a próxima rodada do Campeonato Brasileiro e também os primeiros resultados de Chapecó no Parajás.
0: Isso aí, vai e a gente já volta.
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0: Vamos seguir, 8h05.
1: Vamos falar de esporte.
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1: Começamos pela Chapecoense, domingo, 18h30, jogo importante contra o São Paulo, em que metade da torcida são paulina acha que a Chape vai ganhar. Pelo menos é o que eu li no X durante a semana.
0: Mesmo?
1: É, o pessoal não tá confiando porque o Dorival não ganha. Não tá conseguindo vitória no São Paulo.
0: Certo.
1: E empate e derrota, empate e derrota. Ederson Villas-Boas, bom dia.
16: Aquele abraço a todos do Primeira Hora. Vamos às informações da Chapecoense, sempre agradecendo a Jaques Farma de Guatambu. De Chapecoense, que ontem treinou novamente no CT da Água Amarela. Ontem foi um treinamento físico e um treinamento com bola em campo reduzido. Não teve trabalho tático ainda com o técnico Rafael Lacerda, pensando no jogo desse próximo domingo, 18 horas e 30 minutos, contra o São Paulo. Hoje tem treinamento novamente aberto para a imprensa. Ou seja, aberto, no caso, não vai ter portões fechados, então a imprensa pode acompanhar. E aí sim, na sexta e no sábado serão os dois treinamentos fechados, e aí obviamente o técnico Rafa Lacerda deve fazer aquele treinamento tático já, preparando a equipe para o jogo do domingo. Treinamento de hoje, quinta-feira, acontece às 13h30 também no CT, amanhã, sexta-feira, às 13h30 da tarde na Arena, e no sábado, 10h30 da manhã também na Arena Condá. O técnico Rafael Lacerda, que tem mais uma opção para essa semana, o Dylan Borreiro. Ele já treinou na terça-feira, treinou ontem com o elenco, e inclusive a informação que a gente recebeu ontem da comissão técnica é de que o Dylan Borreiro já está com o nome regularizado no BID da CBF. E também outra informação é que a ideia da comissão técnica é trabalhar com esse jogador aberto pelos lados do campo para que explore a velocidade e também a habilidade naquele jogo do um contra um. Então ele já está no BID, portanto tem condição legal de estrear nesse domingo contra o São Paulo. Basta saber se ele estará como titular ou ficará à disposição no banco de reservas. Outro que foi anunciado pela Chapecoense, ou deve ser anunciado, e já está em Chapecó, chegou ontem, é o meia Miguel Carvalho. Ele que é um hispano-brasileiro, né? Ele é brasileiro e naturalizado espanhol, 21 anos. Ele está agora fazendo os exames médicos, fez já alguns exames médicos ontem, fará mais alguns agora pela manhã, e depois sim, se tiver tudo certinho, aí tem as questões burocráticas para oficializar o jogador, que já, repito, está em Chapecó desde ontem, ele que estava na Arábia Saudita e foi campeão pela Espanha da Eurocopa Sub-19 em 2024. Ontem também o goleiro Gabriel Werner renovou o contrato com a Chapecoense até o final de 2027, com a opção de renovação da Chapecoense até 2028. É outro jogador que passa então a ser mais uma opção para o técnico Rafael Lacerda. Lembro que os ingressos para o jogo desse domingo já estão à venda. Para a torcida na Descoberta, R$ 180,00. O ingresso inteiro, R$ 90,00 a meia entrada. As cadeiras descobertas saem por R$ 200,00 a inteira e R$ 100,00 a meia entrada. E as cadeiras cobertas laterais custam R$ 220,00 e R$ 110,00 a meia entrada. Para a torcida do São Paulo, a arquibancada custa R$ 180,00 o ingresso inteiro e R$ 90,00 a meia entrada. E daí tem aqueles descontos, aquela questão para estudantes, para professores, para idosos, enfim, crianças até 12 anos incompletos têm direito à gratuidade, mas lembrando que a cortesia precisa ser retirada na bilheteria por um responsável portando documento de identidade. A mesma exigência vale para o acesso do menor no estádio neste domingo, então. Os ingressos estão sendo vendidos nas bilheterias, lembrando que as bilheterias físicas abrem na sexta-feira e também no sábado, das 9 da manhã até as 7 horas da noite. Abraço pra vocês, amanhã a gente volta com mais informações da Chape, agradecendo sempre a Jaques Farma de Guatambu. Até mais!
1: Até mais, Ederson. 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Agora vamos falar de Parajask. O ginásio do Complexo Esportivo do Verdão recebeu ontem um evento inédito na programação dos Jogos Abertos Paradesportivos de Santa Catarina. Partidas de Power Soccer, o futebol em cadeira de rodas motorizada. Um bom público compareceu ao ginásio para prestigiar as partidas que colocaram frente a frente os Cariocas do Rio de Janeiro, uma das principais equipes da modalidade no Brasil, e duas equipes do Fute Rodas de Chapecó, que ainda estão em processo de estruturação. Deu a lógica, os Cariocas venceram as duas partidas, mas o resultado ficou em segundo plano diante da importância do encontro, que proporcionou integração entre as equipes, troca de experiências e, principalmente, abriu a possibilidade da modalidade ser incluída futuramente na programação do Parajask. O Conselho Estadual do Esporte designou a conselheira Miriam Dolzan para elaborar um relatório sobre a modalidade. O documento poderá contribuir para os estudos e encaminhamentos necessários para que o futebol em cadeira de rodas motorizado possa no futuro integrar oficialmente o Parajask. O evento foi organizado pela Secretaria de Esportes e Juventude da Prefeitura de Chapecó e pela UNO Chapecó, com apoio do Comitê Brasileiro de Clubes Paralímpicos e da Power Soccer Brasil, reforçando o crescimento, a divulgação e a valorização do esporte adaptado no país. Hoje, a partir da 1:30 PM, no ginásio da ONU Chapecó, será realizada mais uma partida e fica o convite a todos que quiserem conhecer mais sobre o esporte. Lá o ginásio da ONU tem mais espaço, tem arquibancada. Então, se você estiver de folga hoje e puder ir, vá, que vale muito a pena. Resultados de Chapecó no Parajás, que de ontem no ciclismo para pessoas com deficiência visual feminino, medalha de ouro para a imigrante venezuelana Winderlis Dari Herrera Carvajal, com a piloto Jennifer Pereira, e troféu de campeão geral para Chapecó na categoria. No ciclismo para pessoas com deficiência visual masculino, medalha de bronze para Adriel Ismanioto Rigo com o piloto Paulo Kirchner e troféu de segundo lugar geral para Chapecó. Ciclismo para pessoas com deficiência física, na categoria MC4, medalha de ouro para André Carneiro e troféu de terceiro lugar para Chapecó. Na bocha para pessoas com deficiência física, categoria cadeirante feminino, Chapecó venceu Blumenau e Balneário Camboriú por WO e perdeu para Criciúma por 12-9, ficando com o troféu de segundo lugar e a medalha de prata. Tênis de mesa para pessoas com deficiência auditiva, categoria individual masculino, Alex Júnior Borba ficou com a medalha de prata, enquanto que no individual feminino, Cristiane Brand Ferreira ficou com a medalha de bronze. Quadro de pontos resumido do Parajaski é o seguinte, vamos acessar aqui. Chapecó, primeiro lugar na liderança do quadro de pontos com 34 pontos. Joinville em segundo lugar com 27 e Itajaí em terceiro com 18. Obviamente que o objetivo da Prefeitura de Chapecó é que Chapecó seja campeão geral do Parajaski. E assim fechamos as informações do esporte. A 1:00 PM tem o Resenha Nota 10, às 18:00 PM tem o Papo de Arquibancada e domingo tem a transmissão do jogo entre Chapecoense e São Paulo aqui na Condá. Pré-jornada começa às 17:00 PM, a jornada esportiva às 18:00 PM e a bola rola a partir das 18:30 PM na Arena Condá para você curtir aqui em 98.9 FM, Prado.
0: Muito bem, estamos aí sempre informando você e movimentando a nossa programação 8:14. 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Nós vamos ao intervalo comercial e depois a gente volta. O nosso programa vai até às 8h40.
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0: Vamos lá, 8h24.
1: Temos várias ocorrências de polícia para destacar. Na manhã de ontem, a polícia militar prendeu um homem de 19 anos por um furto de bicicleta no bairro EFAP, em Chapecó. Na verdade, foi uma tentativa de furto, porque a PM chegou antes da bicicleta ir embora. A vítima é um homem de 34 anos e, conforme o relato dela, ao sair para trabalhar, percebeu que o homem estava na área comum do prédio tentando furtar a bike. O suspeito já se preparava para deixar o local com o objeto quando foi surpreendido. Outro homem compareceu ao local, informou aos policiais que o mesmo suspeito estaria relacionado a um furto ocorrido anteriormente em seu estabelecimento comercial e o homem teria tentado vender os objetos furtados ao próprio proprietário. Diante dos fatos, ele foi preso em flagrante e levado à delegacia de polícia. Na tarde de ontem, a polícia militar prendeu uma mulher de 45 anos por furto e recuperou R$750 no bairro Cristo Rei, em São Carlos. A guarnição foi acionada para atender esta ocorrência em um estabelecimento comercial. Uma mulher de 77 anos relatou que realizava compras e havia deixado sua carteira dentro do carrinho. Se afastou por alguns instantes e, quando retornou, percebeu que a carteira estava aberta e que o dinheiro foi furtado. A guarnição iniciou as buscas, conseguiu identificar e localizar a mulher em sua casa, e a mulher admitiu ter praticado o furto, entregou os R$750 aos policiais e se entregou, né, bem dizer, à polícia. Ela foi presa em flagrante e levada à delegacia, mas como alguém que se entregou à PM. Já na região de Xanxerê, por volta das 10 para o meio-dia de ontem, em uma academia no centro de Xaxim, outro furto. A polícia militar foi acionada para averiguar o furto de um celular. Ao chegar ao local, a guarnição realizou contato com a vítima, uma mulher de 37 anos, que relatou que um homem havia furtado o celular que estava guardado no armário da academia. Ela informou ainda que o estabelecimento tinha câmeras de segurança e, com as características do suspeito e as imagens fornecidas pela academia, a PM iniciou buscas nas proximidades. A cerca de 100 metros do local foi localizado um homem de 34 anos, com características semelhantes às informadas pela vítima. Durante a abordagem, foi encontrado com ele, o celular e, portanto, ele foi preso em flagrante e levado à delegacia de polícia. Faxinal dos Guedes, 13h20 da tarde de ontem, no acesso à linha São José das Tábuas, próximo à BR-282, houve uma ocorrência de tráfico de drogas. A guarnição recebeu informações de que o Volkswagen Golf cor prata estaria sendo usado para o transporte de entorpecentes na região do Alto Irani. Diante das informações, o veículo foi localizado e abordado. Durante busca pessoal no condutor, um homem de 29 anos, nada de ilícito foi encontrado. Na busca veicular, entretanto, foram encontrados dentro de uma bolsa 3 gramas de cocaína e 2 gramas de maconha. Além das drogas, foram apreendidos um celular, uma tesoura pequena, uma sacola plástica com cortes e uma fita isolante. O homem admitiu ter comprado a droga em Xaxim e relatou que realizava o transporte de entorpecentes. Também foram localizadas conversas no celular relacionadas a pedido de drogas. Diante dos fatos, o homem foi preso em flagrante e levado à delegacia de polícia. Em Abelardo Luz, 5h30 da tarde de ontem, rua Ageniple Silva, bairro Shalom. A polícia militar localizou um Fiat Strada de cor vermelha em mau estado de conservação e apresentando avarias compatíveis com um acidente de trânsito. Foi realizado consulta ao sistema e verificado que esse veículo tinha registro de furto. Nas proximidades do local, a guarnição identificou um homem de 65 anos que informou ser o proprietário do veículo. Em nova consulta, foi constatado que o veículo estava registrado em nome de outra pessoa que havia realizado o registro do furto, e o homem negou ter solicitado esse registro. Então ele foi preso em flagrante e levado à delegacia de polícia para prestar os esclarecimentos, e vamos ver se isso também foi uma comunicação falsa de crime ou não. É uma situação bastante estranha ocorrida em Abelardo Luz. Ainda em Xaxim, 10h30 da noite de ontem, houve um furto com incêndio e violação de domicílio na rua Madre Maria Bernarda, no bairro Alvorada. A polícia militar foi acionada para averiguar uma situação em uma casa, onde, segundo informações repassadas, um homem havia entrado no imóvel sem autorização e se recusava a sair. No local, a guarnição da PM fez contato com um homem de 76 anos, que relatou que o indivíduo havia invadido sua casa, ateado fogo em lenhas que estavam no pátio e furtado um machado. Diante das informações, a PM iniciou buscas nas proximidades e localizou um homem de 34 anos segurando esse machado. Durante a abordagem, foi determinada a entrega do objeto, ele entregou e nada mais de ilícito foi encontrado. Diante dos fatos, o homem de 34 anos foi preso em flagrante e levado, com um idoso de 76 anos, à delegacia de polícia. No caso, este homem de 76 anos é levado como testemunha e a ocorrência foi registrada como furto, incêndio criminoso e violação de domicílio.
0: Muito bem, vamos aqui tocar a nossa programação agora, 8h30, olha, no campo, você sabe que no campo tudo começa por uma boa escolha. 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Vamos aqui, vamos seguindo na nossa programação da manhã e também eu falo pra você de Audioclínica. 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Agora 28 para as 9, André De Lázari.
1: No quilômetro 386 da BR-282 em Joaçaba, a rodovia está com uma faixa interditada por obras na via. Então pare e siga ali no quilômetro 386 da BR-282 em Joaçaba. Se você está caminho ao litoral ou já conseguindo nos ouvir aí na região de Joaçaba, que alguns receptores de rádio conseguem nos ouvir por antena, sim, por favor, tenha atenção. Temos agora no noticiário geral uma situação bastante interessante da Justiça do Trabalho. Foram suspensas provisoriamente as demissões coletivas de cerca de 2 mil trabalhadores da Casas Bahia realizados na semana passada. A decisão foi tomada na terça-feira pela 11ª Vara do Trabalho de Brasília, após ação apresentada pela Confederação Nacional dos Trabalhadores no Comércio, e isso inclui os funcionários demitidos na unidade de Chapecó na sexta-feira da semana passada. A liminar concedida pela juíza Catarina Mouzinho de Matos determina o restabelecimento temporário dos vínculos empregatícios e impede novas demissões coletivas relacionadas ao processo de reestruturação sem a participação prévia dos sindicatos. A empresa terá 5 dias após ser intimada para restabelecer os contratos dos funcionários atingidos pela decisão. Eles deverão retornar à folha de pagamento e ter novamente os garantidos, os direitos e benefícios previstos em contrato. Planos de saúde e demais benefícios assistenciais cancelados também deverão ser reativados em até 48 horas. Mas a medida não determina a reabertura das quase 300 lojas fechadas pela rede. Os trabalhadores poderão ser realocados para outras estruturas da empresa ou permanecer afastados com remuneração enquanto a liminar estiver em vigor. A decisão também determina, conforme o Diário do Iguaçu, que a Casas Bahia inicia um processo formal de negociação com a Confederação Nacional dos Trabalhadores do Comércio e os sindicatos associados. A empresa deverá apresentar informações sobre as unidades atingidas, o número de desligamentos, os critérios adotados nos cortes e as possibilidades de realocação. O descumprimento da ordem de restabelecimento dos contratos poderá gerar multa de R$ 500 por dia e por trabalhador. Para novas demissões coletivas sem participação sindical, a penalidade prevista é de R$ 10 mil por funcionário. A decisão ocorre 3 dias após a Casas Bahia entrar com pedido de recuperação judicial protocolado no domingo na Justiça de São Paulo. Esse processo envolve R$ 17,3 bilhões em dívidas.
0: Que coisa, né?
1: A Casas Bahia enfrenta a pior crise financeira da sua história, que leva junto o Ponto Frio e também várias operações de e-commerce.
0: Toda essa estrutura, hein, cara? Meu Deus do céu. Casas Bahia comprava terreno antigamente para fazer loja e não perguntava o preço, cara.
1: E vamos dizer do que ainda se permanece, né, Prado? Sim. Porque, querendo ou não, uma rede que opera no presente momento 635 lojas com a bandeira Casas Bahia, mais 110 do Ponto Frio, ainda é uma rede grande.
0: Boa.
1: Então, tem que ainda manter os postos de trabalho.
0: Sim.
1: O Simproeste, Sindicato dos Professores da Região, denunciou ao Ministério Público do Trabalho a iniciativa da Universidade do Contestado, no Campus Concórdia, de instalar câmeras de monitoramento nas salas de aula e na sala dos professores. Segundo o sindicato, os equipamentos também captam áudio, situação que na avaliação da entidade ultrapassa a finalidade de segurança patrimonial e pode representar um controle indevido sobre o trabalho docente. Para o Simproeste, a gravação de imagens e conversas nesses ambientes coloca em discussão a privacidade de professores e estudantes e a própria autonomia pedagógica. A entidade cita o artigo 5º da Constituição Federal, que garante a inviolabilidade da intimidade, da vida privada, da honra e da imagem das pessoas, e também a Lei de Diretrizes e Bases da Educação, ao sustentar que o professor deve ter liberdade para conduzir suas aulas e definir métodos e abordagens. O sindicato também questiona o monitoramento da sala dos professores, que é um espaço usado para descanso, preparação das atividades e troca de informações entre os profissionais. Conforme o jornalista Clélio Dalpiaz, com a denúncia encaminhada ao Ministério Público do Trabalho, o Simproeste afirma que continuará adotando as medidas que considerar cabíveis para preservar a privacidade, a integridade e a liberdade de cátedra dos professores da UNC de Concórdia. E a universidade ainda não se pronunciou sobre esta manifestação do sindicato.
0: Por que tanto medo? Nós, nas empresas privadas, trabalhamos com câmeras.
1: Uhum.
0: Nós trabalhamos com câmeras nas empresas privadas, a grande maioria.
1: Exato.
0: Tem câmeras espalhadas por todos os locais, exceto, normalmente, em banheiro nunca, né?
1: Nunca.
0: E exceto nos locais de alimentação, né? Uhum. Mas que também pode ter, não é proibido. Mas no banheiro não pode. Banheiro é foro íntimo, né? Agora, nos demais ambientes, se eu fosse professor, eu iria preferir que tivesse uma câmera, porque para minha própria segurança, hoje em dia, nas situações de tantos debates acalorados que tudo está partindo para agressão, é ou não é verdade? Não é porque não é uma universidade que não corra o risco?
1: E acontece, infelizmente.
0: Né? Então... o policial tem que atender a ocorrência ligando a câmera. Nós estamos aqui fazendo o nosso trabalho público de áudio e vídeo. Eu respeito, lógico, né? Mas eu não consigo entender por que tanto medo. Não consigo entender por que tanto medo.
1: E para encerrar o programa, só um convite, Prado. Hoje acontece a imersão do programa Chapecó com Elas dentro da Semana de Inovação e Empreendedorismo da Prefeitura de Chapecó. Os trabalhos começaram agora na Sala Eli Camargo, do Centro de Eventos. Teremos para essas mulheres cadastradas no programa uma oficina Faça a Inteligência Artificial Trabalhar para o Seu Negócio. À tarde haverá a oficina Sua Foto Mais Profissional com Celular, além de um happy hour de negócios e o compartilhamento de negócios entre as participantes do programa, que é uma iniciativa do SEBRAE com a Prefeitura de Chapecó para fortalecer o empreendedorismo feminino no município. Também temos uma informação que acaba de chegar da Prefeitura. A Secretaria de Obras e Infraestrutura Urbana informa que o buraco da Rua Israel com a São Pedro, reclamação do ouvinte João Prestes, que chegou durante o programa, será tapado assim que o clima permitir.
0: Hoje não. Agora não tem como, né?
1: Então, amanhã ou sábado, o pessoal da secretaria já vai lá. Seu João, muito obrigado por mandar a mensagem. Feito o brique,
0: Piazinho.
1: Quinta-feira é dia do quê mesmo?
0: Dos debates acalorados.
1: Do quebra-prato.
0: Isso aí.
1: Dos debates acalorados. Hoje, o Sala de Debates com os comentaristas vai se concentrar novamente na situação da inadimplência, da dívida pública e da possível repercussão desses temas na definição do voto do eleitor.
0: Ok. 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Vamos dizendo obrigado ao nosso Deus pela oportunidade que nos deu de passarmos esse momento juntos, comunicando, integrando comunidades e sempre fazendo novos amigos. Amanhã, sexta-feira, 7 da manhã, de volta com mais um programa.
1: Isso aí, Prado.
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8: Gosto.

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4: Faltam 12 minutos para as 9 horas da manhã. Bom dia, Chapecó. Bom dia para você que acompanha a programação aqui da Condá FM 98.9. Você também nos acompanha pelo YouTube. Você que está carente do Facebook. Sim, nós estamos trabalhando para voltar com o Facebook. Mas se está me ouvindo agora, entra no YouTube e digita Rádio Condá FM 98.9. Só digitando Rádio Condá, já tem ali as imagens do estúdio para acompanhar. E também digita Clique RDC, vai aparecer o nosso banner, você entra, está acompanhando também o programa. Pois é, temperaturas começam a cair, previsão do clima-tempo para hoje, mínima de 12, máxima de 20, e a queda vai seguir sucessivamente até o domingo, mais ou menos, e o tempo firma à noite, apesar de instável agora, a previsão de tempo bom. Hoje, gente, a pauta é a economia, porque para muito além dos fatos, dos factoides, de todas as outras coisas que nos transtornam, que mexem com o nosso sentido tão simples do que é certo e do que é errado, e a gente se perdeu nisso com o tempo, existem números, existe performance, existe dado econômico. Eu digo, você pode até distorcer, mas o dado está presente. A gente vem falando sempre aqui, para além dos recordes históricos, o que é histórico? É que nunca foi quebrado antes. Tinha uma marca, quando você quebra aquela marca, você quebra a história, então é um recorde histórico. Nós batemos o da dívida pública, 10,8 trilhões em junho de 2026, a história do governo Gastão. Batemos o recorde de famílias endividadas. A gente fechou julho com 82% das famílias brasileiras endividadas. Também o maior nível da série histórica. Referência, pesquisa de endividamento e inadimplência do consumidor. Ontem, o jornal O Globo noticiou: inadimplência já atinge 9,1 milhões de empresas no Brasil. Isso significa 232 bilhões de dívidas em atraso. Outro patamar recorde, jamais visto antes. Então, isso

0: Isso é dado de pesquisa e de estatística. A parte mais triste, que é o que a gente debate aqui em Chapecó e que sempre dói mais, é que do total dos CNPJs negativados, não é problema você ter a dívida, porque você separa aquele dinheiro e paga. Inadimplência é você ter a dívida e não conseguir pagá-la. Então, neste caso, 95% são micro e pequenos negócios. Já sabemos que no Brasil, o tempo médio para você, num pequeno e médio negócio, ter o retorno são 5 anos. E o Brasil é pródigo em abre-se muita micro e pequena empresa. Mas elas têm morte prematura. Elas fecham no terceiro, muitas vezes no segundo ano. Elas não conseguem chegar no quinto ano. Então, quando se fala, mas no Brasil o negócio está bombando. Infelizmente, gente, muitas são natimortas. E isso é que é triste, que eu não gosto. Quando saio para caminhar a Chapecó e vejo que o pequenino quebrou, dói o coração. Mas, enfim, tem mais. São 8h52, tem mais um tantinho aqui. Quanto às grandes empresas, em crise ou recuperação judicial. A recuperação, em resumo, é aquilo: eu não consegui. Então, eu vou me desfazer de bens, eu vou negociar com os meus credores. Aquela história, eu vou fazer a portabilidade da dívida, eu vou fazer qualquer coisa. Eu vou fechar lojas, eu vou demitir para tentar manter a empresa de portas abertas. Então, em crise ou recuperação judicial, entraram na lista as empresas como Casas Bahia, Unigel, um grupo petroquímico forte. Americanas. Americanas é sempre muito doido, né? Tá com aquela falência, essa até eu deixaria de fora do momento econômico atual. Oi. Telefônica, né? Linhas. Toque Estoque, uma empresa pioneira no ramo, né, de móveis rápidos. Tem a Fast Fashion e tem a Mobília Fácil, a Mobília Rápida, a Toque Estoque. South Rock, uma gestora responsável, olha as marcas, Starbucks e Subway, no Brasil, tá? Ela está com restrição judicial dos ativos. Gol, linhas aéreas. Agro Galaxy, uma gigante do setor de insumos agrícolas e varejo do agronegócio. E pasmem, Bombril. Quem não cresceu com Bombril? Duvido uma família brasileira de qualquer idade, de qualquer tempo, que não tem Bombril em casa. Tanto que a marca virou sinônimo do produto. O brasileiro não fala, vou ao mercado comprar lã de aço. O brasileiro vai ao mercado comprar Bombril. Eu não sei se tem mais luz vermelha para acender, se depois do vermelho na gradação das cores vem o roxo, né? Não sei. Mas todas as luzes estão acesas. E a grande pergunta é aquela história: o que fazer? Eu não sei se daqui desse debate, eu acho que esse debate hoje é mais para entender esses números, porque não é aqui no interior de Santa Catarina que vai brotar uma solução com advogados que não são economistas. Mas a gente precisa compreender o que esses números nos dizem, a que vêm esses números, que são no mínimo preocupantes. Primeira paradinha para o Café Milito, eu jogo essa bomba para os debatedores depois do intervalo comercial. A gente volta já.
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3: Nove horas, dois minutos. Olha que só na abertura já começou a chegar comentário, mas vai haver sim o tempo do comentário, prometo a você, ouvinte. A questão é que é um somatório. A gente não chega em nenhuma situação de urgência ou emergência, tirando o cálculo renal, nem o cálculo renal.
7: Porque o nosso corpo passou ali algum tempo fabricando aquelas pedrinhas, né? Elas não nascem do dia pra noite. Então, mesmo eu tô brincando aqui com uma situação pra fazer uma analogia. Mesmo quando você tá com uma dor tremenda, eu, por exemplo, os meus cálculos renais eu alimentei, eu tomei pouca água, eu comi muito cálcio. Só que aí, quando vem a crise renal, eu corro pro hospital. O que está acontecendo agora é isso. Primeiro, começou-se a ouvir falar de um governo gastão. Um governo que já começa o mandato com a aquiescência do parlamento anterior, porque o Lula assume no dia 2 de janeiro de 2022, é isso, né? Mas já consegue uma PEC do fura-teto. O que é furar teto? Não é fazer um buraco no teto. É aumentar o gasto do orçamento que já estava previsto para aquele ano, porque quem pega a gerência da firma pega as contas deixadas pelo gerente anterior. Aí o Lula já conseguiu ali, a gente falou, olha que isso não é bom, apanhamos de tudo que era lado, porque a gente era fascista, nazista, qualquer outra coisa, taxista, analista, esteticista, não podia falar que a PEC do fura-teto era ruim. Aí vem a diferença entre mídia regional, mídia local, mídia nacional, grandes redes. A corrupção há. Começamos a tratar esse dado, mas até então Lula assegurava virar o tempo da colheita, bem-estar do povo eu não considero dívida e eu vou seguir nessa levada. Quando vem a questão da dívida das famílias, aí sim, no mínimo luz amarela. Ah não, mas daí se entendeu que era de bom tom dizer que 100% era jogo do tigrinho. Boa porcentagem é, depois o Giva traz isso, mas não. Não se trata, houve um deputado aqui da base do governo que disse, infelizmente o brasileiro está endividado pelo jogo do tigrinho, que foi aprovado no governo Bolsonaro. E matou a questão. É bem mais complexo do que isso. Ali foi informação dolosa. Eu estava indo fazer o exame e não consegui fazer o contraponto. Não é isso. A dívida está acontecendo porque o orçamento não fecha. Agora vem a cereja do bolo. A economia, de uma forma geral, ela pega o pequeno, ela pega o médio e ela está pegando os grandes. Os grandes players da economia tradicional, não estou falando de Meta, não estou falando de, né, dos grandes da tecnologia. Eu estou falando do fabricante, eu estou falando do que faz a gente viver. Ainda não vivemos de inteligência artificial e dado na internet. A gente vive do pão, do arroz, do leite, de quem fabrica. Com esse tripé assustador, eu não digo qual é a solução, eu digo qual é o entendimento para além do meu que fiz a introdução, senhores. Para anunciar, porque daí agora é livre manifestação, está presente hoje aqui o professor Robson Santos, advogado, Alex Passo, Robson Santos, professor, advogado e empresário. Alex Passos, delegado aposentado, advogado e empresário. Professor Givanildo, o nosso homem dos números, professor também, já empresaria, né? Tem os seus momentos. E o jovem André de Lázari, jornalista.
8: Está formado conforme o STF pede.
7: Formado conforme o STF agora vai ordenar. Tá, e quem não for levará bala e será preso, que é uma delícia isso.
8: Não,
7: né?
8: É fraco.
7: A gente tem um ministro do Supremo agora que ele faz tudo. Né? O mundo está com ele no processo, porque se não fizer o que
8: quando
7: o Alexandre
8: segue
7: quer,
8: firme, temos jornalista.
7: Não, é aquela coisa
9: não,
7: assim,
9: eu tô
7: ó.
9: Bem arranjado, na verdade.
7: É aquela coisa assim, ó. Se não falar o que eu quero, vai entrar no projeto lá, no processo das fake news, que não
8: news
7: tem
8: já
7: data.
8: Já tem quantos anos aquele... Meu Deus, tá bem, faz tempo.
7: Sete anos.
9: É 19.
7: Nunca antes na história desse país um ministro conseguiu manter um processo.
10: Mas
7: por 7 anos.
10: Na Gazeta de hoje, né? A Polícia Federal não indiciou o jornalista do ministro.
7: Ah, mas daí...
9: Justo.
7: Então,
9: também.
7: Não, mas daí o que vai acontecer? Que problema temos com a Polícia Federal? É. Olha, o ministro Alexandre de Moraes, né, que está lá protegendo a esposa que ganha 80 milhões por mês de banco falido. Talvez ele vai ter que fazer alguma ingerência na polícia. Que história é essa? A polícia não está se comportando do jeito que eu quero. Bora, rapaziada. Temos algo.
8: Vou começar aqui, né?
7: Provigiva.
8: Bom dia, André. Bom dia, Raquel, Dr. Robson, Dr. Alex, Michele, os nossos queridos ouvintes. Quando a gente tem uma economia aí que combina, né? Juros elevados, as empresas endividadas, o crédito bem restrito, né? Está muito alta a taxa de juros. A gente tem queda na capacidade de consumo. A gente pega R$100 hoje, vai no mercado, não sai com duas sacolinhas, né? 1994, a gente tinha 1 quilo de frango valia R$1. A gasolina estava com... Eu acho que está dando retorno aqui dentro. Talvez o retorno aqui esteja muito alto.
7: É, já vejo
8: fora...
7: isso, tranquilo.
8: Tá. Só baixar aqui? Ok. Pronto, já baixamos.
7: Rádio ao vivo.
8: É, a gente tinha gasolina, quando foi lançado o Plano Real, a 53 centavos, né? A gente comprava 30 ovos com R$1. Comprava 10 pãezinhos com R$1. Hoje, cara, R$1, eu acho que não existe mais nem moeda de R$1, né? O pessoal não... A gente perdeu muito, né? Então, a gente está hoje com empresas boas, mas muito fragilizadas, e elas começam a vender, né? Elas começam a vender as suas filiais, ou fechar, né? A gente tem aí... O varejo sempre sofreu, né? Se a gente pegar um pouco mais antigamente, era Mesbla fechando, era Mapping... Era até a Riachuelo, se eu não me engano, também, uma época fechou, né? E agora, junto com essa taxa de juros, que é muito alta, que prejudica os estoques dessas empresas de varejo, a gente tem... Eles querem culpar ali a parte da venda online, né?
7: Sim,
8: só que a venda online
7: é um dos fatores. Não é?
8: Olha só, vamos lá.
7: Vamos lá, então.
8: Eu parei um pouquinho para, né, para investigar. As vendas online, majoritariamente, são até 33 quilos. Você dificilmente vai vender no Mercado Livre um fogão, um sofá, uma máquina de lavar roupa. Não, é 33 quilos é o nosso limite, tá? Por questão de transporte. A transportadora não coleta, não entrega. Quando entrega uma coisa muito grande, acaba danificando, quebrando, machucando. Então, esses pequenos itens... Eles já não estavam dentro da Casas Bahia. Não estavam. A Casas Bahia não vende esses itens que majoritariamente vendem lá no Mercado Livre ou na Shopee. Né?
7: Não é uma concorrência tão direta
8: não
7: quanto
8: é direta.
7: A blusinha, o creme, os artigos menores.
8: Exatamente. Ali tudo certo.
7: Entendi,
8: então,
7: prof.
8: A Casas Bahia, ela vem sofrendo sim, não é de agora. Se a gente pegar ali, ela já estava... Ela teve uma primeira recuperação extrajudicial. Ela já estava sofrendo déficits econômicos há muito mais tempo, há anos. Trocaram, tanto que eles tinham feito uma fusão com o Ponto Frio, virou Via, era Via Varejo, depois virou só Via.
9: Via Varejo, né? Integrada ao Grupo Pão de Açúcar, depois foi...
8: Não, ao Ponto Frio.
9: Isso, dentro da Via Varejo. Aí a Via Varejo foi comprada pelo Grupo Pão de Açúcar, depois o Grupo Pão de Açúcar vendeu 100% das suas ações e ficou... na verdade era 50-50, família Klein, Grupo Casas Bahia, depois ficou 17% família Klein e 83% uma outra controladora para atual Grupo Casas Bahia S.A.
8: Voltaram a assumir o nome Casas Bahia, mas o problema sempre foi realmente você manter estoques, porque você, assim, hoje o cara vai na loja, se ele não, hoje não só hoje, né, mas sempre foi assim, se tu não tem o produto para realmente mostrar e vender e entregar, o cara não compra, ele vai na outra loja do lado.
7: Sim.
8: E é muito caro hoje você manter os estoques. Quem tem loja física, quem tem qualquer tipo de comércio físico, você sofre com a questão dos juros para manter os estoques. Aí é que está o principal problema, né? Só que, sabe o que me parece assim, eu, né, lá nos meus mais profundos pensamentos, parece que isso é tudo meio orquestrado para as empresas quebrarem. Isso é um pensamento meu, né? Não tem muito fundamento científico disso, né? Mas assim, o Lula tem que ficar para acabar de quebrar as empresas. É tipo aquela música do Raul Seixas, né? Nós não vamos pagar nada, vamos ver de aluguel, né? Vamos vender o Brasil bem baratinho. Nós estamos fazendo de tudo para quebrar as empresas, endividar as famílias, né? A gente tem reflexos nefastos aí dessa questão do endividamento familiar. Reflete em violência doméstica, olha, vai longe, né? Mas assim, é muito, para mim é muito nítido, né? O Lula se reelege para terminar de quebrar as empresas e tem muito dinheiro para comprar coisa quebrada. Você
7: compra baratinho?
8: Exatamente, esse é o ponto. Cara, tem muita gente com dinheirinho guardado, não só nosso aqui, pessoas, né, grandes grupos econômicos, esperando para comprar grandes redes, para comprar grandes empresas, pela metade do preço, por 30%. Isso já está acontecendo, já está. Nós temos fundos brasileiros, né, aqui pelo BTG Pactual, principalmente encabeçados por ele, que estão comprando todo mundo que está quebrando. Tá? E vai continuar quebrando, porque essa taxa de juros é feita para isso.
7: Que
8: é um
7: triste,
8: cálculo,
7: né?
8: É um cálculo de consequência. Já é feito para quebrar, porque alguém lá na frente vai comprar. Né? E tem grandes grupos, né, que têm dinheiro para isso e que estão comprando e que vão continuar comprando a preço de banana.
7: Credo, gente. Pior cenário. Alguém apresentaria talvez um melhor cenário?
11: Sim.
7: Bom dia, Alex Passos. Seja bem-vindo.
11: Bom dia. Cumprimentando o nosso quase jornalista, que o Lázaro, que está com a espada no pescoço lá no Supremo, saber se ele vai ser jornalista ou não. Cumprimento a todos. Bom dia, fazia tempo que eu não vinha, infelizmente.
9: Tem igualmente.
11: E tomam bastante tempo, e aí, né? Assim, ó, o que tá acontecendo, né? Nós estamos vivendo um avalanche de recuperação judicial, né? Recuperação judicial, já dizia um amigo meu chamado Luiz Peruzzolo, que é um remédio amargo, mas necessário, né? Qual é o grande problema do Brasil hoje? A recuperação judicial está virando uma epidemia. E por que está virando uma epidemia? Porque efetivamente algumas empresas precisam, outras acabam aproveitando do instrumento jurídico, que é extremamente... está sendo facilitado, né? E por que está sendo facilitado? Porque as pessoas confundem as coisas, né? Vamos pegar o caso da Companhia Aérea Azul. A Companhia Aérea Azul entrou lá nos Estados Unidos com uma espécie de recuperação judicial, que lá chama-se Chapter 11, né? O capítulo 11 lá, né? Onde o que se busca lá? É uma ferramenta para uma reorganização estratégica. Aqui no Brasil, além disso, você acaba passando, passando uma navalha na questão das dívidas que você tem, né? E aí isso, você tem dois vieses, né? E aí uma das coisas que está acontecendo, o que que acontece? Quando começa esse elevado número, e aqui é tudo achômetro, não sou economista, é palpite puro.
7: Tá? A gente está fazendo cruzamento de dados, galera.
11: O que que acontece? Quando você começa a ter essas grandes empresas atoladas em dívidas com bancos, e esses bancos, né? Saiu, por exemplo, a dívida da Casa Bahia, né? Majoritariamente bancos e financeiras.
8: 17 bi,
11: né? O que que acontece? O custo do crédito acaba aumentando. Aí, quando aumenta o custo do crédito, vamos lá. Qual é a tempestade perfeita para essa situação toda? A questão dos juros altos. Hoje, o cara que empreende não consegue buscar recursos no mercado. Está impossível. Está impossível. Você não consegue fazer investimentos. Você não consegue no Brasil hoje.
7: Alex, eu posso fazer um bem rápido
8: parênteses? Comprar uma casa, comprar um carro, você não consegue fazer nada?
7: Então, só queria dizer o seguinte, que às vezes as pessoas não conseguem entender. Eu estou vivendo a minha vida, ganhando o meu salário, pegando o meu carro ou ônibus e indo fazer minhas compras. Eu nem sei o que é juros altos, isso é balela. O que que acontece? A vaga no comércio abre, ou a vaga em qualquer empresa abre, quando alguém decide empreender. Só que essa pessoa não é ungida pelos deuses. Se essa pessoa é o André, o Giva, o Alex, eu, o Robson, o Drayton, é qualquer pessoa. Você tem a vontade, você tem o sonho, você não tem o capital. Então, para você abrir as portas, gerar emprego, ter um produto à venda, fazer um estoque, se você não tem dinheiro, o que que você faz? Você busca o chamado, é o beabá da economia, gente. Mas tem pessoas que não ligam isso. Elas entendem que são mundos paralelos. Então, eu não estou falando da JBS, eu não estou falando da extinta Odebrecht, eu não estou falando dos grandes jogadores que têm a vida garantida. Eu estou falando do pequeno e do médio que vão buscar o quê? Capital de giro. Com 14% não se busca mais. E assim se mata a economia do pequeno e do médio. Eu ainda vejo nos ouvintes um resquício de dizer, isso não é comigo. Esse universo não me pertence. Meu pai sempre foi caixa de mercado, minha mãe sempre foi não sei o quê, eu estou fazendo faculdade, isso é balela. Quando o Alex fala de que não dá para empreender com juros altos, eu só quis fazer essa pequena tradição que literalmente é isso. Não dá para empreender com juro alto. Obrigada, Alex.
11: Porque completo o custo raciocínio. Do capital está muito alto. Então, vamos lá. Juros elevados. Crédito restritivo. Quando é que o banco te empresta dinheiro? Quando você tem... Ou você tem dinheiro no banco.
8: Garantias,
11: é uma coisa engraçada, né? Se você tem dinheiro aplicado, eles te emprestam dinheiro. Mas se você está pegando dinheiro, é porque tu vai precisar de dinheiro. Né? Mas aí eles te emprestam dinheiro. Se você tiver garantias reais, efetivamente, aí você tem uma casa que vale 1 milhão e tu pega 200 mil de financiamento, tua casa está alienada. Então, assim, crédito extremamente restritivo e uma seletividade na questão do crédito. Tá? Outra coisa que está pegando muito seriamente é a questão do cerco regulatório que existe no Brasil. Ninguém consegue crescer nesse país. Aqui, para você espirrar, você tem regulamento. Para você montar uma empresa, você tem regulamento. As regras tributárias desse país é uma piada. A carga tributária é uma piada. Então, assim, o que está acontecendo com o Brasil hoje? Para você empreender no Brasil, você não tem que contratar alguém que administre, você tem que contratar um advogado. Porque o cara tem que te orientar do que tu pode e o que tu não pode fazer. É uma aberração jurídica. O Brasil hoje está amarrado. Querem um exemplo? Qual é o único lugar do mundo, que a companhia aérea é obrigada a dar acomodação em caso de aeroporto fechado por questão de tempo? Só no Brasil. É só no Brasil. Qual é a culpa que a companhia aérea tem se o aeroporto está fechado?
7: Isso eu concordo.
11: Sobre o clima. Então, eu vivi isso na pele nos Estados Unidos. Ficamos lá uma vez no aeroporto. né? Que o, qual foi o problema? O problema foi na aeronave e na tripulação. Beleza, fomos restituídos. Agora, aqui no Brasil, se o tempo não permite uma operação, a companhia aérea tem que te dar alimentação, hospedagem, transporte e ainda toma processo. Aí quando os caras vão pegar um avião aqui, que uma passagem para Florianópolis custa R$1.000, ah, é um absurdo. É um absurdo, mas quando o avião não desce aqui, o cara tá dando piti no aeroporto. Qual é a pior sensação que tem? Tu tá dentro de um avião querendo descer, o avião não consegue descer. Essa é a pior sensação. Mas no Brasil, tudo isso, gente, tudo isso, assim como a piscina que a Raquel falou, tem regulamentação.
7: Eu então... falei da regulamentação porque eu digo hoje, o Brasil hoje ele vive ainda o resquício de economia de Estado. Era para ser um resquício e estudos...
8: Resquício?
7: Não, não, só deixa eu continuar.
8: Gigante.
7: Ai, people, dá licença. Olha que eu vou falar mansplaining, eu vou usar minhas duas Pronto. Cartadas
11: tá
7: contra
11: vendo?
7: Vocês.
11: Isso é regulamentação do sistema. Só
7: Exatamente. Vou sacar, eu vou sacar as minhas cartas.
11: Só porque ela é
7: Amanda.
11: Dona da rádio.
7: Mansplaining, porque vocês são homens, estão me barrando. Gaslighting, porque vocês querem me fazer passar por maluca pela minha simples condição de ser não. mulher.
8: Só
7: Pronto, já dei as
8: que...
7: duas cartadas.
8: Só
7: é que você não me deixa
8: não é
7: terminar
8: tão
7: o raciocínio.
8: Assim. É gigante.
9: Ordem, ordem.
7: Pudesse eu terminar o raciocínio, vocês iam entender onde é que eu quero chegar. Até 10 anos atrás, se exercitava com muita clareza a falha do processo ou do sistema financeiro de uma economia protagonizada pelo Estado. Os países que optaram pelo Estado como protagonista da economia. Esse modelo foi morto, enterrado e sepultado porque se entendeu que não era assim. Quando Lula assume com a PEC fura-teto dizendo que o Estado precisa de mais dinheiro... Todo, eu não estou falando como economista, como jornalista que leu toda a análise possível à época. E todos foram unânimes em dizer, o modelo do Estado protagonista da economia não funciona. Então, quando esse modelo é mantido, que foi quando o Giva me interrompeu, eu queria justamente dizer isso. O governo renovou a aposta de uma ingerência e um protagonismo no setor econômico que já era dado como um modelo morto há uma década.
11: Mas eles estão sempre tentando reinventar as coisas, né?
7: 10h20, consegui fechar meu raciocínio, então eu queria concordar contigo.
11: Mas eu não fechei o meu. Então vamos lá.
7: É que são 9h21.
11: Então eu não fechei
7: tá,
11: meu. Então,
7: fecha
11: veja
7: teu,
11: bem.
7: Fecha teu.
11: Nós temos, uma outra questão, nós temos uma outra questão no Brasil que é o seguinte... Empresa em recuperação judicial é empresa falida. Não, a empresa não está falida. A empresa está tentando se reerguer.
7: Justamente.
11: Então, assim, a partir da hora que a empresa está numa recuperação judicial, ela passa a ter o quê? Uma barreira cultural de que a empresa já morreu. Aí, o que, que acontece? O juro fica mais alto.
8: Poder
11: o custo
8: negociação.
11: Fica mais alto. O poder de negociação cai. Então, todo este arcabouço está levando ao quê? Um aumento de 30%, não da recuperação judicial, das falências. É isso que as pessoas não estão vendo, é a questão das falências. As empresas estão entrando em recuperação judicial, a grande maioria não está saindo e elas estão caminhando para quê? Para a falência, por conta de toda esta tempestade perfeita que nós estamos vivendo. Isso tudo vai bater aonde? No crescimento do PIB, que cresce que nem rabo de cavalo.
7: Cada
11: baixo,
7: vez pior a projeção.
11: Só para baixo. Então, basicamente, o que nós temos hoje... Mas assim,
8: a recessão está encomendada.
11: As pessoas não estão enxergando este horizonte. Por quê? Porque o nosso governo federal acha que tem uma máquina de imprimir dinheiro. E eles já falaram isso.
8: E tem a máquina mesmo.
11: É, eles já falaram que eles vão continuar imprimindo dinheiro. Professor Diva, sim. Aula básica lá, até de direito. Né? Quanto mais dinheiro você tem...
8: Menos
11: você,
8: ele vale, né?
11: Menos ele vale, as coisas acabam tendo valor maior e aí o círculo vai rodando. E depois eu quero falar do caso... que está acontecendo no Brasil, que vai ter, assim, ó, vai ser severo isso, vai ser severo, que é a questão da indústria automobilística.
7: Assim, tá na relação aqui. 9h21, primeira paradinha pro Café Melita, a gente volta já com os demais integrantes da mesa.
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9: Nove horas 31 minutos, a gente fala aqui da soma dos fatores nessa gigantesca equação. E só o que nós estamos fazendo aqui é falar, quando a gente fala numa equação simples, uma equação composta, aquela coisa toda do banco lá da escola, e essas coisas vêm na minha cabeça e eu vou largando, quanto mais complexa a equação, mais variável ela tem. Quando se falava, e muitos gritaram, e muitos foram massacrados, por isso que eu falo sempre muito cuidado com entrincheiramento nos emburrece. Tudo que um faz está certo, tudo que outro faz está errado. Quando vem a informação técnica, quando vem a pesquisa, a informação referenciada, é aquele fenômeno. Se é contra quem eu acho que eu defendo, eu não valido esse dado. Mas o que começou com uma equação simples, que era resolver o problema da dívida pública, e aí quem defende diz, não, mas Estados Unidos tem uma dívida pública muito maior. Só que os Estados Unidos tem dólar e tem lastro. A gente está com problema nisso. Mas não adianta falar, porque daí os defensores vão dizer. O que nós temos hoje já são três variáveis tremendamente preocupantes. O recorde histórico da dívida pública, o recorde histórico do endividamento de famílias e agora o recorde histórico de dívidas do setor privado. E isso tem sim que preocupar, por mais que você seja funcionário, por mais que você seja aposentado, porque juros altos por longo tempo, que é o problema do Brasil. Mas por que os juros não baixam? Porque o Brasil, diferente dos Estados Unidos, não tem lastro, não passa confiança, o governo gasta demais. Aí o juro não baixa, não atrai investimento. E as pessoas não ligam essas questões. E aí o capital de giro fica caro, resumo do primeiro bloco, desestimula o investimento, eu não consigo nem abrir a minha loja de brigadeiro porque eu não tenho capital de crédito, porque eu não tenho giro, reduz a demanda, porque aí não tem o brigadeiro para vender. E quem quer comprar, um monte de loja fechando e o custo do endividamento das famílias subindo. São fatores de uma tempestade perfeita. O professor Robson, que está, né, mergulhando no universo do empreendedorismo, anima, desanima. A gente vê uma Chapecó muito reativa. A gente vê um estado catarinense muito reativo. Para o jornalista é difícil dizer, mas eu não acredito porque aqui não é assim. Estados vizinhos é e está ruim. Como é que fica esse jogo de variáveis tão grandes? Bom dia, seja bem-vindo às 9h33.
10: Bom dia, Raquel. Bom dia, André. Bom dia, professor Ivanildo. Bom dia a todos os ouvintes da rádio. Você trouxe aqui o ponto, talvez, que é o marco, na minha opinião, sobre esse problema. É a falta de lastro. E essa falta de lastro agrava-se com um outro problema que, na minha opinião, ele é também social. Nós temos sim uma política econômica totalmente distorcida, também foi destacado, você no teu editorial comentou, né, sobre a própria questão do fura-teto, né, quer dizer, um governo que não se preocupa, né, em manter o lastro, muito pelo contrário, né? A gente tem uma cultura econômica, uma cultura, e aqui às vezes até dentro dessa relação, desse âmbito familiar, Raquel, que as famílias não se preocupam com o crédito. Eles estão muito mais preocupados com o valor da parcela.
9: Claro, isso também é um problema. Sério.
11: Falta de educação financeira.
10: Tremenda. Falta de educação financeira. Total. Exatamente. Né? E num cenário desse, né, e nessa tormenta do juro alto, né, a tendência é agravar, quer dizer, é aquela corda que ela vai romper mesmo, de uma forma ou de outra, ela não vai aguentar, né? E veja o grande problema disso, né? E daí tem um outro lado. Só vou talvez fazer um resgate um pouco do que foi falado no bloco anterior aqui. Nós temos uma questão que, de uma certa forma, por mais que tenhamos aqui um excesso de regulamentações, enfim, mas nós já tentamos e buscamos, de uma certa forma, regulamentar esta relação de juros no Brasil. Não podemos esquecer que em 88 a Constituição Federal previa que o juro não podia passar de 12% ao ano.
11: 1%, aham. Né? Juros simples, né? 1%
10: ao mês. Né? Foi em 2003, salvo engano, a emenda constitucional número 40, que disse, não, isso aqui não tem aplicabilidade.
9: Porque eu tô pensando em rir,
10: para
9: aqui,
10: regulamentar em 12% ao ano, para limitar em 12% ao ano, é necessário regulamentar a matéria, e nunca foi regulamentado. Né? Então, de 88 a 2003, nós vivemos nesse vácuo, nessa imprecisão de saber se era possível ou não era possível aumentar o juro ou diminuir o juro. Né? Hoje não, hoje o que tem, qual é a prevalência do mercado, é a relação do contrato. Então, se eu vou lá no banco e aceito que o banco me cobre um juro abusivo, eu tenho que arcar com ele. Né? E vejo o grande problema disso. Né? Por isso, não quero talvez entrar aqui numa polêmica ainda maior, né? Existe uma possível situação aqui, né, de que, se, dependendo do resultado da eleição agora de outubro, nós tenhamos aí uma situação, economicamente falando, complicada, mas uma situação que vai comprometer o governo por absoluto.
11: Sim, né? Sim, eu já sei onde você quer chegar.
10: Por quê? Né? Porque quando nós tivemos a situação lá no governo Dilma, foi exatamente igual.
11: Não, nós já estamos com a crise contratada. Exato. 7%, 8% exato, de queda no PIB.
12: Nós já vimos esse filme,
10: exatamente. Sim,
11: isso vai acontecer.
10: Né? Então, o que nós temos aí, grande chance de reproduzir em 2027...
11: Sim, vai acontecer. Né?
10: É o cenário de 10 anos atrás.
11: Sim, da Dilma. Né?
10: Da Dilma, pois é, e que pode resultar, sim.
9: Coincidentemente, lembra que eu falei, né, dos 10 anos atrás, do protagonismo da chamada, exato, economia de Estado?
10: Por quê?
9: Porque como é complexo acreditou... você tentar reavivar um modelo que não deu certo?
10: Porque o que a Dilma trouxe, ou melhor, o que a Dilma culminou no governo dela? Ela culminou no governo dela uma política que fez com que o cidadão acreditasse que ele tinha um poder de compra, quando na verdade ele tinha apenas um poder de crédito.
9: Confundir crédito
11: agora
9: com dinheiro.
11: Agora nem crédito não tem mais.
10: Hoje é o problema. Por isso que a situação é muito mais grave até.
11: Agora não tem nem mais crédito. Né?
10: E olha só o grande ponto. Ah, mas o Brasil está endividado, não tem dinheiro, só que agora, em 2026, né? Não podemos esquecer esse ponto, e as coisas me chamam a atenção quando eu vejo isso. Em 2026, o Congresso Nacional aprovou um aumento de 21% das emendas parlamentares.
11: Que é uma razão do período eleitoral. Que é uma excrescência, né?
10: Quer dizer, o governo não tem dinheiro para absolutamente, né, nada, mas tem reservado na conta do governo lá 61 bilhões para pagar a emenda.
9: E por que será esse ano?
11: A preocupação não é com
9: o que será esse ano. Eu me pergunto, né?
11: Preocupação é ganhar as eleições.
9: Tá, mas, gente, assim, ó, o que eu quero
10: o
9: dizer
10: grande
9: é
10: o problema
9: seguinte,
10: não é nem o governo ter esse dinheiro disponível para gastar e jogar na mão do parlamentar para votar pelo seu interesse. É o parlamentar se vender por isso.
9: Exato.
10: E é esse parlamentar, ouvinte, que vai bater na sua porta daqui, já está batendo na sua porta. Né?
9: Veja,
10: pedindo, senhores, reeleição.
9: Às 9h39, o Alex falou aqui do setor...
10: Só, Raquel, só me permite só um detalhe. Eu quero só fazer uma outra consideração aqui. Nós temos um outro ponto, e o Alex falou sobre isso na fala dele. Né? Em 2005, quando a lei de falências muda, ela muda em razão de uma mudança de paradigma. Né? Que mudança de paradigma é essa? A mudança de paradigma é de um Código Civil de 1916 que entra em vigor em 1º de janeiro de 2003 e dispõe, a partir de então, em 2003, que para ser empresário no Brasil, né, ele traz alguns requisitos, traz alguns princípios. Né? Considera-se empresário a pessoa que exerce profissionalmente. Primeiro requisito, primeiro princípio, princípio do profissionalismo. E é exatamente por isso, Alex, que hoje é necessário ter um advogado. E é importante ter um advogado.
11: Né? Tá, isso é merchan, doutor.
10: Não. Isso faz parte desse requisito do profissionalismo. Porque não se empreende mais simplesmente por empreender, como que antigamente, em 1850, previa do antigo Código Comercial, que a atividade comercial era de casta. Se eu era filho de sapateiro, só podia ser sapateiro.
9: Ah, na Índia ainda assim.
10: Entende? Sim. Que coloca em circulação bens ou serviços. Pois bem, esta relação passa a agora mudar o paradigma da atividade empresarial. Por quê? Porque a atividade empresarial no Brasil, até 2005, ela não tinha essa preservação, ela não era preservada. Nós tínhamos o Instituto Antigo da Concordata, e eu brincava com meus alunos em sala de aula, a concordata era um instrumento jurídico para você dar calote legalizar no Brasil. Eu falei assim, ó, eu estou em concordata, não pago mais ninguém.
9: Nossa, e dali para frente o passo,
10: dali para frente o passo seguinte era fechar a minha atividade. Hoje não, a recuperação judicial vem e ela serve como uma ferramenta para o empresário.
9: Bom, aí
10: o grande problema é que dei de novo aquilo que eu falei lá no começo, culturalmente a gente vem imbuído dessa coisa de que a recuperação judicial é um problema, quando na verdade é a solução do problema.
11: O problema é que o pessoal não está conseguindo sair da recuperação judicial.
12: E o problema é que estão usando a recuperação judicial como instrumento de calote.
11: De planejamento, exato, né? Tá. Planejamento financeiro.
10: Então tu percebe que nós temos um problema não só político e econômico, mas é um problema social que nós também precisamos evoluir, mudar muita coisa ainda com relação a tudo isso. Então o problema é macro, né? É um problema muito maior do que a gente imagina.
9: Pois é, o que a gente aventou esses dias aqui, ontem, por exemplo, ontem nós estávamos falando de regularização de imóveis, né? E de terras, e de contrato de gaveta, regularização fundiária e imóvel. E aí o que aconteceu é que... ficou muito óbvio aquela conclusão e que isso está sendo dado pra, até para correção de rota de campanha política, em que bolhas eu vou bem, em que bolhas eu vou mal. O atual governo vai muito bem no 60 mais, na classe de aposentados e no C e D. Onde é que ele vai mal? Junto à população jovem. Por quê? A população jovem não está conseguindo protagonizar e ficar à frente dos seus sonhos. Por exemplo, você já se perguntou por que que sumiu o modelo de carro popular no Brasil? A simplicidade do carro permanece, mas ele se tornou inacessível. E aí você vê em um dos índices, né? Você não tem dinheiro para comprar uma casa. Porque a casa ficou, um brasileiro esses dias gravou um vídeo, está 350 um apartamento de 2 quartos, eu não consigo. Aí vem a questão do carro popular. Há 5 anos, um Renault Kwid novo, 0 quilômetro, chamado carro popular, o valor mais em conta dele era R$48 mil, tá? Fazendo tudo pelos números da inflação. Não é 48 mil antigamente agora, não. Se você fosse comprar há 5 anos atrás, você saía da revenda com o Renault Kwid, que é um dos poucos populares que sobrevivem e estão à venda, você pagaria 48. Em 2025, esse mesmo carro, modelo e ano, tudo equiparadinho, ele foi para R$78 mil. E hoje, você já tem dificuldade em encontrar um Kwid por R$78 mil. Então, esse é um índice. Por que que o jovem está frustrado atualmente? Porque ele não consegue dar aquele arranque que ele queria. E, até mesmo antes do atual governo, na véspera do atual governo assumir, mesmo no governo Bolsonaro, já começou, André, tem ali um índice de montadores que não estão mais vendo o Brasil como algo interessante, né, André? Bom dia, seja bem-vindo.
13: Bom dia, Raquel. Bom dia, Dr. Robson, Dr. Alex e professor Givanildo. Bom, teremos também outras questões que gostaria de tratar. Mas eu começo pelas fábricas. Por exemplo, aqui a apuração que a Raquel fez. A Ford fechou em janeiro de 2021 as 3 fábricas que tinha no Brasil. Camaçari na Bahia, Taubaté em São Paulo e o Polo de Motores em Horizonte, interior do Ceará. Mercedes-Benz fechou sua fábrica de automóveis de luxo em Iracemápolis, interior de São Paulo, final de 2020. Sony encerrou a fabricação de TVs, câmeras e áudio na Zona Franca de Manaus, 2021. Audi parou de produzir o A3 em sua linha de montagem no Paraná. A Holcim, que é uma multinacional de cimento, vendeu e reduziu parte significativa de suas operações locais de grande porte no Brasil. A 3M anunciou o encerramento das atividades de uma fábrica em São José do Rio Preto. E a Nikon acabou com as suas operações comerciais e de assistência direta no Brasil. A Nintendo também ficou uns anos fora, que chegou a ter no Brasil segunda venda de videogames a nível mundial nos anos 90 e depois voltou. Ficou uns anos operando apenas na Argentina. Em contrapartida, a GM anunciou investimentos lá na fábrica do Rio Grande do Sul, inclusive com o início da produção de veículos híbridos e elétricos para os próximos 5 anos. Então temos um ponto positivo. Mas em geral, tem muita marca abandonando. E daí também temos uma questão que envolve a grandes e pequenos. Dentro dessa questão de uma indústria automobilística que fica cada vez mais onerosa ao João Povo. As principais instituições financeiras do Brasil ontem, Banco do Brasil, Itaú e Santander, só esses três bancos, separaram 91 bilhões de reais em provisões contra devedores duvidosos neste primeiro semestre, conforme a newsletter The News. O que isso significa? Quantia de dinheiro que o banco gasta para cobrir possíveis calotes de devedores. Eles reservam. A reserva está 23% maior do que no mesmo período do ano passado. Quanto mais esse número aumenta, mais os bancos acreditam que as pessoas não irão pagar suas dívidas. E entre os fatores apontados para desconfiança pelos três bancos, a inflação, pressionada pela guerra no Irã, e a taxa Selic.
9: A taxa Selic é o maior problema de todos, porque veja, a guerra no Irã, o que eu tento dizer aqui, antes de chamar o intervalo para a nossa conclusão, é a seguinte. Ah, mas a falta de educação financeira. A falta de

0: Porque o quê? Cada ciclo de governo dura 4 anos e tem que ser avaliado, independente de ser U, V, O, X, J. A peça publicitária do governo para chegar ao governo era uma mãe com uma filha. E a mãe estava na boca do caixa e tirava o iogurte da filha porque dizia, a gente não pode. A gente fica só com o básico. Passados esses 4 anos, a gente continua não podendo e o básico é parcelado no Pix em 4 vezes. Então Lula, esse é o medidor mais simples.
1: E o Lula ontem, em discurso, prometeu picanha de novo. Ele disse que de ataque o Alckmin está conversando com grandes grupos e com frigoríficos e com empresários para baixar o preço da carne, porque logo a gente vai baixar o preço e vai comer picanha de novo. Ele, isso foi frase de ontem, sim.
0: Olha, com essa provocação consegue, tá? Eu preciso chamar... Sim.
2: Só apontando para fazer essa conexão, os bancos disseram que os dois grupos que puxam a desconfiança para os calotes são justamente as famílias de baixa renda, que não conseguem colocar o iogurte no mercado, e o agronegócio, que se não tem incentivo, não vai baixar o custo da produção da picanha.
0: Olha, paradinha para o café Melita, a gente volta já para o bloco final. Sim, hoje foi economia.
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11: Nove horas e 57 minutos, piadinha da quinta série aqui no intervalo. Enfim, a gente fala, né, muitas vezes do que a gente deseja para os filhos, da expectativa que temos e dessa eterna desconstrução que é a paternidade e a maternidade, né? A gente se surpreende e esse é o bonito da vida. Mas às 9h58, fui lembrada que eu prometi a participação do ouvinte, eu já ia dizer que o ouvinte não ia dar tempo. Então, bora lá, o que couber nesse espaço. O Humberto Canciano nos acompanha. Bom dia, Humberto. Ele diz, na realidade, o problema é jurídico. Criaram problemas para transferência de renda, não, de quem produz para criar dificuldade. As leis não são para fazer justiça, mas para gerar demanda financeira para o sistema financeiro e jurídico. A gente nem falou dos bancos, né? Os advogados foram educados, opa, para criar problema, viu? É por isso mantém o sistema com medo e ignorância. Resumindo aqui, assim como a educação não é para sabedoria, é para ignorância. A gente não aprende, né, a se comunicar e a conviver em harmonia. Ele faz um desabafo, e é o desabafo do quê? Eu conheço o Humberto Cancian, já é aquela história da maturidade, a gente para pensar muito, né, no que ainda vem, no que foi possível, no que está sendo possível. Não, não tá fácil, gente. Agora eu vou seguir aqui pelo WhatsApp.
12: Assim, ó, tá cansativo você fazer qualquer coisa no Brasil. Tá cansativo, uhum, de viver no Brasil.
11: Tá.
12: Porque tudo.
13: Vamos pra Suíça junto com
12: o Lulinha. Tudo agora tá regulamentado, entende? Piada, tu não pode mais fazer que tá regulamentado. As relações trabalhistas é um inferno na Terra. Né? A questão tributária virou outro inferno na Terra. Então, assim, é muita gente que não produz ditando normas para quem produz.
11: Ok.
14: Sempre foi regulamentado.
11: Veja, o que acontece é isso. A gente tem uma forma de vida, e eu falava muito na segurança pública, porque a segurança permanece. O que que suplantou a segurança pública? A dívida, a preocupação com dinheiro. Então, as pesquisas agora, não em quem você vai votar, é o que lhe tira o sono, o que lhe tira a paz. Eu vou puxar de cabeça, abril e junho, segurança pública. A de julho, a preocupação com o dinheiro no fim do mês que não chega, suplantou, então foi maior do que a segurança. Mas é a questão, nós fomos adestrados a entender que é do jogo. A gente convive com um nível de insegurança tamanho, Santa Catarina é exceção, eu tenho que falar daqui também, mas se você fala em nível geral, o brasileiro normalizou cerca, serpentina, né, aquele negócio espetento, concertina, eu nunca sei o nome disso, concertina. Concertina
12: é aquela coisa bonita que põe em cima do muro pro ladrão cortar os dedos.
11: Isso, parece um campo de concentração.
14: O vidro
11: a
14: não
11: gente
14: pode,
11: normalizou,
14: né?
11: Vidro não pode.
14: Tá.
11: A gente normalizou cerca elétrica, a gente normalizou companhia de segurança, só que nós normalizamos. E quando você tem a oportunidade de viajar, e isso é maravilhoso para quem pode, o brasileiro não está mais conseguindo viajar. Eu lembro da menina lá que
14: Beto
11: foi...
14: Eu Carreiro, paguei hoje o último cartão
11: vezes,
14: de crédito,
11: isso
14: dia
11: aí.
14: 20.
11: Exatamente, então você vê. A gente perde a percepção de que em outros lugares é mais tranquilo. A gente não tem mais essa percepção. A gente se amorteceu. O ouvinte diz aqui, você abriu o programa dizendo que o país acendeu todas as luzes vermelhas. Aí eu pergunto, será que vocês da imprensa não têm culpa de o país chegar nessa miséria? Porque a imprensa demonizou um presidente que mostrou a verdade, não roubou, e a grande massa dos jornalistas só falava mal, o Adão da IFAP. Eu vou seguindo aqui se as pessoas querem fazer alguma consideração.
13: Essa culpa
11: ou
13: não é minha.
11: Não, é que
14: mas
11: assim,
14: mas a grande imprensa é isso mesmo, ele tá certo.
11: A gente não pode dizer que não houve um tremendo entusiasmo na virada, na...
12: Adão, difícil assim, ó, entrar Adão tá nisso. Coberto em razão, é difícil entrar tá? nisso. Tem o DNA, tá? Tudo que nós estamos vivendo hoje tem o DNA da imprensa brasileira, que lamentavelmente alguns veículos têm o seu valor e esse valor foi regiamente pago.
15: Tem
12: tá?
15: preço, eles não têm valores, eles têm preço.
12: Então, assim, com certeza o Adão está coberto em razão, a imprensa tem culpa sim, tá? As questões culturais do que nós estamos vivendo hoje tem culpa sim, e nós estamos pagando, o cidadão de bem está pagando toda essa situação.
11: Eu vou seguir porque, não sei, acho que algumas discussões se encerram nelas mesmas, né? A gente tenta, a partir...
14: Já falou várias vezes isso aqui,
11: a partir,
14: né,
11: do interior, a gente traz dados, fala de dados. A partir do interior, esse é um ano tremendamente cruel, porque tudo é colocado à prova o tempo inteiro. E há o entrincheiramento. Eu tento tanto tirar a cabeça para fora da trincheira, é um esforço pessoal meu. Eu sei que é difícil. Não estou dizendo que a gente atinge o estado da arte, não. Do jeito que vai ser, a direita perde a eleição, a desgraça está instalada. Se o Lula saísse hoje da presidência, assim mesmo, ainda corremos o risco de um colapso, diz o Pedro Fidelis. O problema é assim, mediante o que está posto, qual é o remédio? É o que todo mundo tem que perguntar. Não é pensar assim, ah, se é uma questão de direita ou de esquerda. Gente, é o que está posto. E a gente tem que falar sobre isso, não dá para maquiar, não dá para dizer, ah, mas é uma sensação. Né, o recorde dos memes financeiros da semana foi a Miriam Leitão falando, não é que o mercado está caro, você tem a sensação. Eu não entendo.
13: Faça meu favor.
11: Não, sim, todos os memes do setor econômico, não político, foi em cima da Miriam Leitão. E ela trouxe aí o Brasil 247, que sabemos, é um portal bancado. Já foi bancado por Mensalão, já foi bancado por Petrolão. O 247 foi o único dos grandes portais ou cronistas que disse, olha, Miriam Leitão está certa, porque ela divulgou uma pesquisa que diz que o brasileiro quer economia de Estado e se sente mais seguro com o Estado intervindo na economia. Eu digo, não sei.
12: Fonte?
11: Eu vou
12: vozes
11: pegar ali
12: das cabeças deles. Só
11: não,
12: pode
11: não, eu vou pegar ali depois. Não, eu não fonte. Conheço esse instituto, não, eu vou ter que pesquisar, mas eu fui buscar
12: a pesquisa. A foi feita dentro do diretório do PT, né? Porque o site 247 ele crítica... é de dentro do.
11: O 247 ele vive a partir
12: ele
11: do.
12: É feito
11: quê?
12: Por petista para petista, não tem? É essa separação de mídia que a gente tem que ter no Brasil, entende? Hoje tudo virou mídia, todo mundo é jornalista, daí talvez esse é o dilema aí do André, né? Porque hoje todo mundo é jornalista. Assim, uhum. Joga-se... Tudo que você quer, você vai jogando no ar. E depois, quem que responde por isso? Uma pesquisa dessa aí, eu quero que me diga onde é que foi feita essa pesquisa.
11: Eu não tenho onde, eu tenho só o nome do instituto que eu já vou puxar. Mas eu vou seguindo aqui.
12: Instituto Lula da Silva?
11: Não. Alex, hoje alguns bancos estão em greve. O André até entra nisso, mas não vai dar tempo. Vai ter que ficar para outro momento. Vou seguindo. Bom dia, nem Lula, nem Bolsonaro. O povo sabia quem era o ex-presidiário. O povo está sabendo quem é. Ah, ele puxou aqui o Anthony Fauci. Levanta o telefone e liga para 5 empresas aleatoriamente para sentir o que está acontecendo nessa republiqueta de bananas, com ideia de Jerico. Abraços, o Paulo. Cara, eu fecho com o Paulo no sentido de que, de novo, nós vamos estar debatendo porque foi seu pai, porque foi seu filho, porque quem tem filho mais milionário, porque quem tem filho que participa de suruba, porque quem tem pai que é mais bandido. A gente tá vivendo isso no Brasil.
12: Só pelas imagens do Volcaro, tô angustiado pra ver essas imagens.
15: Se eu tivesse quero saber... mesmo alguma coisa, já tinha saído, né?
12: Ah, tem sim.
11: Eu não sei, porque às vezes acontece como eu já ouvi um político dizer, em contragotas. Aquilo vai sendo liberado em contragotas e de gota em gota. Eu queria alguém que republicanamente.
16: Vocês viram que aprenderam
11: trouxesse...
16: o avião dele no Paraguai sendo usado pelo ex-presidente?
12: Pegaram o aviãozinho dele no Paraguai, lá garantia sou idiota.
11: Que ex-presidente? Que ex-presidente?
16: O ex-presidente paraguaio usava o avião do Volcaro para ir para a Copa.
13: Vem o avião, vai de volta o canhão, né?
11: Bom, vamos lá. Paraguai. O Gilmar nos diz, vai sobrar meia dúzia de empresas grandes, o resto vão quebrar. Em outubro, a quadrilha de Brasília sai e vamos caminhar rumo à liberdade e o investimento. Nos próximos 2 anos será duro, mas o Brasil vence.
15: Amém. Deus te ouça.
11: Eu não sei. Eu tenho dúvidas sobre tudo.
15: É que eu, a minha esperança é que o Lula tem teto, né? É 45%, né? Essa é a minha esperança. Ó,
11: aí aqui vai entrar numa velha questão que todo ano eleitoral a gente é questionado, já tô chegando lá, porque às vezes eu vejo as primeiras linhas, mesmo que eu não abra a mensagem. Bom dia. O pessoal aí que o Brasil tá quebrado, que vá pra Argentina, nos diz...
15: Vamos pra Suíça? Com o Lulinha?
11: Altair Salgo.
15: Nós vamos pra Suíça.
11: Isso eu acho curioso, né?
13: Não queira encarar a inflação da Argentina, a coisa não tá controlada lá ainda, não.
12: A coisa não tá controlada, mas assim, ó, eu viajo pra Argentina há mais de 25 anos de moto, tá? O salto que a Argentina deu, e tu vê, é uma coisa bem perceptível, assim, os carros, tá? Tu andava na Argentina, era só carro velho, velho, velho, carro podre, era tudo... Cara, hoje tu anda na Argentina, é só carrão, tu começa a ver caminhonete, começa a ver um monte de coisa. Os hotéis, cara, os hotéis, assim, ó, triplicou o preço da Argentina, porque a inflação está alta, mas os hotéis estão cheios. Uhum. Vá pro Nordeste brasileiro. Por que que esse ano o argentino não veio aqui pro Sul? Porque ele foi pro Nordeste, porque ele foi pra fora do Brasil. Uhum. Vá pra Copa do Mundo, ver a quantidade de argentino que tinha na Copa do Mundo.
16: Sim.
12: Olha, que inveja da Argentina.
11: Olha, eu vejo assim, eu... Pois não,
13: posso,
11: André?
13: Posso colaborar aqui? Até quando o Alex perguntou sobre qual instituto daquela...
11: Ah, sim, eu ia
13: daquela pesquisa
11: aqui.
13: Da atuação maior do Estado da Economia, é a Ipsos. É um dos maiores institutos de pesquisa do mundo que fez. E afirmou que 58% dos brasileiros preferem a economia de Estado. Eu não. E fico triste com o resultado dessa pesquisa.
15: Não, mas o brasileiro, mas... ele é viciado em Estado. Sim, sim, sim. Sim,
13: culturalmente.
15: Sim, isso assim, é cultura.
12: Ó, assim, ó, é o tipo da coisa que se vende, entendeu? Que o governo vai resolver. Eu sou do tempo do fiscal do Sarney, tá?
15: Sim, eu lembro
12: da tabelinha. E que você não tinha café no mercado. Sim. Tu tinha que comprar cevada pra misturar com o café, porque não tinha café.
15: Nossa, boi no pasto.
12: Tu tinha que entrar na fila do leite pra poder comprar leite.
15: Uhum.
12: Era economia de mercado. Uhum. Mas, lamentavelmente, as pessoas esquecem disso. As pessoas, eu estive em Cuba numa economia de mercado. Cuba, meu amigo, você entra nos mercadinhos do bairro, parece que, parece que você está entrando em 1910, 1920, os caras têm alimento a granel em gôndolas, mas também tem o mercado que é tudo em dólar. Então a economia de mercado, me diga onde é que isso aí deu certo.
15: Sim.
12: Não tem explicação.
11: Economia de Estado.
12: Não tem.
15: Coreia do Norte, né?
12: Tem,
15: tá ali o experimento. Tem.
12: É uma coisa doentia.
11: Eu tento me ater sempre aqui, e a nossa proposta das quintas, e a gente vai entrar nesse rol de justificativas
15: Alemanha Oriental,
11: até,
15: né?
11: Dezembro.
15: Alemanha Oriental, né?
11: E a gente vai sempre estar dividido entre direita e esquerda. Para além de economia, para além de números, vão surgir diversas interpretações. Eu estava falando aqui para o pessoal no intervalo. É a toada da vez. Um dado, ele vai ser louvado e até visto com uma certa... com requintes de crueldade de quem disse eu avisei. Esse mesmo dado vai ser contestado e vai ser dito não. Não é real. Porque eu não sinto assim. Porque a minha experiência me fala de uma forma diferente. Mas o dado é o dado.
15: Por que a gente não se compromete com a verdade? É tudo percepção, né? É o que eu percebo. Não, o que eu percebo é o que vale. É, né?
11: Mas aí, ó,
15: é o meu sentimento.
12: A percepção do meu cartão de crédito é que aumentou, tá? Ele não tem uma percepção aleatória, é uma questão matemática.
15: A Miriam Leitão, não, é percepção, cara, uma sensação.
12: Essa mulher virou piada,
15: uma
12: já faz
15: sensação
12: tempo.
15: Sensação de aumento no mercado, mas
12: ela
15: é só uma sensação, gente. Calma, pode ir no mercado que tá tranquilo.
11: Tá tudo certo. Ó, o João Prestes, eu vou resumir aqui. Manda esse cara que falou que o custo de vida está muito caro, manda ele ir na Rosa Planta?
13: Desculpa. Roçar planta?
11: Acho que estava roçar planta para ver se ele consegue vender mais barato. Não entendi bem aqui. Eu trabalhei na roça, agora saiu roça, em terra dobrada, que nem boi entrava, só na enxada.
15: Uhum.
11: Mas daí veio o mundo dos capitalistas e tomou até as terras dobradas dos pobres. Trouxeram os pobres para a cidade para trabalhar de graça. Que região do país, vamos lá. Houve, sim, uma tremenda ida. Porque, não porque foram tomadas as terras, isso eu tenho que corrigir. Se foi em Santa Catarina, não. Nós tivemos o maior fluxo de migração do campo para a cidade na década de 80. Isso. Batemos todos os recordes e depois passou. Talvez ele tenha vivido essa época.
15: No Vale foi um pouco antes.
11: É. Uhum. Porque frigorífico para pagar o preço da carne. Lá o mesmo. Eita, eu tô tentando terminar de ler aqui. Não tá fácil. Puseram, eu acho, frigoríficos pagar preço da carne, o mesmo valor que os estrangeiros pagam. E isso que a direita sempre fez. Tenho 61 anos e para mim direita? Só teve bom quando o PT mandou.
15: Direita, eu tentei ler. Então aqui. Tá sempre bom, porque faz 20 anos que o PT tá no governo, então.
12: Tá uma delícia.
15: Tá ótimo, então, para ele. Que bom.
11: É isso que eu falo, a gente pode apagar que a gente teve, é isso que eu não entendo, porque eu paro para pensar. Vamos fazer a cronologia. A gente vê do governo Fernando Henrique, que para muitos era um governo neoliberal terrível, assassino. Aí depois vem o Lula. O Lula governa o Brasil por 2 mandatos consecutivos, 8 anos. Vem a Dilma, governa por mais 4. 12 anos. Aí o segundo mandato Dilma, mais 2. 14 anos. Aí vem o mandato tampão do vice da Dilma. MDB, alinhado, de esquerda, 2 anos. Então são 16 anos. Por mais que aí se viu que o vice também queria fazer coisas diferentes. Aí depois veio 4 anos de direita. 4. Para os 18 passados. Aí agora voltam mais 4 anos da esquerda. Quem é que, assim, só contando o número
16: Brasil
11: de
16: é
11: anos...
16: O que é por conta da esquerda.
11: Gente, da nossa história recente do regime, da nova democracia, quem sempre governou o Brasil foi a esquerda. Não sei, ou essa conta pode ser feita, o professor Robson está me olhando. Eu errei algum número, professor?
12: Não, não.
11: A prevalência não é da esquerda?
12: Sim, e a picanha não chega, a inflação não diminui, continuamos...
11: Mas eu faço contas e às vezes eu começo a duvidar de mim mesma.
16: A culpa é da direita.
12: Não.
16: Só temos uma... Já que tu cita o MDB ali também, né, não podemos esquecer que o Lula entra no governo com o vice do PFL.
11: Também, que era o vice que o José Alencar... Agora eu lembrei, gente. José Alencar fez uma dobradinha para trazer confiança. Isso. Vou terminando aqui, porque
12: acabou... Só para dizer que a época do Fernando Henrique Cardoso, na verdade, nós tínhamos uma esquerda usando perfume, né? Porque, na verdade, neoliberal ele não tinha nada.
11: Porque a gente segue, ó, quando a gente fala de economia de Estado, a gente segue a mesma atuada que sempre foi. As premissas básicas, a revolução na educação, eu somo esses números, eu penso...
16: Revolução na educação? Aliás, PFL não, PL, né?
11: PL. Eu penso, quando é que a gente vai assistir o Brasil fazer uma revolução na educação?
16: Ah, tá. Que susto. Eu não tinha entendido direito o que você falou.
11: Não, é que eu espero por isso. Eu espero por isso.
16: O dinheiro já foi, que quando o Haddad ficou 10 anos como ministro da educação, ele pegou com 30 bi de orçamento, deixou com 110 bi de orçamento. Ele triplicou o orçamento, quase quadruplicou o orçamento da educação. E nós, não, os indicadores são os piores do planeta.
11: Pois é, a gente é uma história construída para o bom ou para o ruim. Como é que a gente pode negar essa história? Como é que a gente pode negar que praticamente nos últimos 20 anos o nosso governo... E não, 4 anos não desfazem história. 4 anos prejudicam, erram, mas não tem o poder de desfazer os 16 passados e os 18 passados e os 4 atuais. 4 são 4, 18 são 18. E eu penso em números. O meu foco é esse. Para quem aqui diz, não tem problema, desculpa a pergunta. Você não tem que se desculpar por perguntar. É só ouvinte, sou ouvinte desde 93. Por que que só levam para debate os da direita e não os da esquerda? Então aqui vamos lá.
16: Se mas você... o Giva tá aqui, ó.
11: Gente, brincadeira.
12: O Robson tá aqui.
11: Sem brincadeira. O ouvinte que se intitula
16: é bullying
13: do Homem-Aranha.
11: Deus acima de bullying. Tudo. Eu tô lendo aqui pelo nome. Deus acima de tudo é a pessoa como se identifica. Então você já percebeu momentos em que a gente começou com uma linha de comentaristas em que não existia direita e os comentaristas já estavam presentes. Nós temos esse programa desde antes do fenômeno Bolsonaro de direita. Os comentaristas estavam presentes. É o pêndulo, são os estratos que nós temos. Nós tivemos aqui já dizendo, por que que você só traz a esquerda? Cadê a direita? Então veja, é um pêndulo. Hoje eu prefiro uma postura libertária. Eu sempre chamo para, e nós vamos ter esse tipo de pergunta, e nós vamos ferver literalmente até o fim do ano, porque se ganhar um vai ser uma tragédia, porque se ganhar outro vai ser uma tragédia, porque nós vamos conviver com a crítica e está tudo certo. O bom é o ouvinte me mandar e eu conseguir ler isso no ar.
16: E agora nós temos o Paulo Marçal também, para dar mais uma confusão,
11: gente.
12: Cara, vai dar uns debates bons, né, Paulo vai. Marçal?
11: Não. Aí eu não
16: Renan.
11: Vou...
16: Renan, sinceramente,
12: assim,
16: que é isso, né? Tu cara, viu ele com a camisa do MST? Tu viu aquela foto antiga dele com a camisa do MST?
12: Esses caras, eles vieram pra confundir tudo. As pessoas que, assim, não tem cabimento.
16: Fiquei com dó do Caiado.
12: Tomara que a Polícia Federal chegue naquela molecagem que fizeram da inscrição, porque aquilo ali não tem cabimento.
16: Gente.
12: Não tem cabimento. Aquilo ali é coisa de moleque.
16: Sim.
12: De moleque, cara. Não tem explicação.
11: Olha, até tenho que depois me desculpar com o Salfredo, que eu interpretei uma informação errada. Eu e o Salfredo debatemos no fora do ar, entendeu? O bastidor, o debate é maior do que no programa. E realmente ali nós precisamos desse esclarecimento, porque o Brasil não é para brincadeira. Quanto a Pablo Marçal, eu vi uma entrevista, eu aguentei as 2 primeiras perguntas. O baixo nível, a disfarçatez, a falta de postura me espanta tanto quanto um gabinete ou o próprio candidato lançar um vídeo de sunga branca e faixa presidencial.
17: O Paulo Marçal quase foi para o segundo turno, hein? Ele foi, ele tirou 29%, ficou ali, né?
11: Enquanto
17: com 1.900.000 e poucos mil votos.
11: 1.700.000. O que nós temos hoje, gente, que me entristece é assim: se você falar de Lula, você vai ver que ele está se adiantando à reforma tributária que ele mesmo está protagonizando e transferindo fortuna, sim, para os filhos. Então, a fortuna do Lula desceu 35%. Por quê? Porque ele já começou a transferência. E o filho dele, que está envolvido, sim, com careca do INSS, dando joia para lobista, ele não está aqui no Brasil sofrendo. Ele está na Suíça porque ele não é bobo. Você pega o outro lado, aí você vê um cara que pretende ser o líder da nação. Perdão o desabafo, mas eu fui nominalmente aqui citada várias vezes e fiz um resumo. Ele posta videozinho com um personagem de IA só de sunga e faixa presidencial, num entorno que não é o entorno de um estadista. E aí essa senhora aqui diz, meu Deus, que saudade da falta da internet.
16: Semana que vem a previsão é em Chapecó, é de frio, né?
11: Os olhos queimam.
13: Para terça.
11: Encerramento, André, obrigada.
13: Palavra final. A palavra final é só essa. O que essas duas personalidades têm em comum? Lula e Flávio não irão ao debate da Band domingo. Fujões, bom dia.
11: Fujões, bom dia. Giva, obrigada pela participação.
17: Obrigado pela oportunidade.
11: Se tivesse, quiser, só um abraço agora, tá? Depois acabou. Depois
17: Deus
11: só quinta
17: quiser,
11: que vem.
17: A gente volta semana que vem. Obrigado.
11: Pois é. Alex Passos, obrigada pela participação.
12: Vou dar um abraço para o secretário Maurício da Rocha, que está nos ouvindo, vulgo Mítio, grande Mítio. Um abraço para ele. Dizer que a Chapecoense hoje amanhece o dia triste, nós perdemos dois atletas, um atleta que era da categoria de base, que vinha treinar aqui em Chapecó, acabou falecendo, ele, o irmão e o pai,
11: gente,
12: num acidente.
11: Duas crianças.
12: Só consignar aqui a nossa consternação por essa situação, que é realmente muito triste. Fora isso, desejar a todos aí um resto de semana muito bom e dizer que domingo à noite tem Chapecoense São Paulo, uma grande atração na Arena Condá. Todos os caminhos levam para a Arena Condá. Um abraço.
11: Obrigada, Alex. Finalmente, professor Robson, obrigada por mais essa participação.
16: Raquel, eu que agradeço. A gente, os ouvintes, por mais que nos questionem, né, mas a gente busca, na medida do possível, toda quinta-feira, trazer algum esclarecimento, trazer luz aí aos assuntos,
11: né,
16: que são importantes à reflexão. Né? Meu abraço hoje é um abraço coletivo, quero mandar um fraternal abraço hoje, que comemora nosso dia 20 de agosto. Bom dia a todos.
11: Enfim, a gente fica por aqui, seguimos, né? O ouvinte já vai sentir. A partir de amanhã, nós temos confirmada, vamos ver se tempo e tudo ajuda, confirmada com o candidato João Rodrigues, né? E aí temos também agendadas com os quatro demais candidatos que, pela legislação eleitoral, têm espaço nos meios eletrônicos de comunicação. Fora isso, nós começamos também a rodada de entrevistas com os candidatos ao Senado. Não vai haver debate aqui na rádio com os candidatos ao Senado, mas temos seis entrevistas também agendadas e temos agendado para o dia 24 de setembro o debate entre os candidatos ao governo do Estado a partir aqui dos estúdios da Condá pelo grupo de comunicação.
13: E temos a confirmação também de que esse debate será transmitido na TV a cabo para os clientes da Unifique pela TV Concórdia em 40 municípios do Estado.
11: Porque é aquela história, né? A gente é chato e a gente quer um debate com as pautas do Oeste, né? Para você que nos acompanhou, um ótimo dia, até amanhã.
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29: A Eveline, ela era, para mim, muito além de uma irmã.
30: A atenção dela era máxima para os filhos dela, mãezona.
29: 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Sempre, sempre cuidando dos filhos, né?
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34: Muito bem, de volta aqui na programação da Rádio Conda FM. 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De onde eu falo, Nereu Ramos com a 7 de setembro, em frente ao Lang Palace Hotel. E também temos a senadora Tílio Fontana na Grande EFAP. Estou sendo recebido pelo doutor Gabriel Gambato. Doutor, seja bem-vindo na programação. Um assunto que muita gente tem dúvida, se é sobre o famoso dente do siso. O dente do juízo? Não é, então. Criou juízo? Não. Problema, dente do siso. Pode doer? Não pode? Devo extrair? Quando eu vou extrair? Existe uma idade específica? São essas dúvidas que a população tem. Seja bem-vindo, doutor. Que bom, que prazer. Estreando, né, nos boletins aqui do Odonto Top. Bom dia.
35: Muito prazer, Moisés. É um prazer estar aqui contigo. Na verdade, muitas vezes o siso ele incomoda. Em grande maioria dos casos, ele precisa ser extraído, sim. Existem casos em que ele não incomoda, em que ele pode ser mantido, mas a maioria das vezes incomoda, causa inflamação na gengiva, falta espaço na arcada dentária e ele acaba tendo que ser extraído, sim.
34: E a idade, doutor? Quando ele começa a latejar, né? Eu estou tentando conversar assim na linguagem do povo, na linguagem popular. De que idade ele começa a apresentar a dor específica?
35: É normal que ele comece a incomodar ali em torno dos 16 anos, daí pra frente, que ele começa a aparecer e aí geralmente começa a incomodar aquela dor que o paciente sente lá atrás, que não sabe dizer de onde vem, geralmente é dele. E também muitos pacientes que têm interesse em colocar aparelho ortodôntico para endireitar sua arcada, e falta espaço, ou geralmente a extração do siso é indicada previamente a esse tipo de tratamento.
3: Olha só, doutor, a gente sabe que a criação é perfeita, né? O dedinho mindinho do pé, muitas pessoas acham que não tem função, mas ele tem uma função muito grande e específica no nosso equilíbrio. E o dente do siso? Qual a função que ele tem para depois, mais tarde, de repente, ele começar a apresentar algum problema?
35: Ele tem a função, como ele é um molar, um dente lá do fundo, mastigação, manutenção da arcada, mas o problema é que muitas vezes falta espaço. Ele tem a função de um dente normal, só que a maioria dos casos, como lhe falamos, ele falta espaço e acaba tendo que ser extraído.
3: Ok, doutor, por exemplo, se alguém de repente está passando por esse inconveniente, né? Que não vamos dizer que é um problema, né? Nem problema de saúde, nem problema, mas é um inconveniente, né? Aquela dor incômoda. Quais são os contatos aí para fazer o agendamento? Porque cada caso é um caso, né? 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
3: Ok, doutor Gabriel Gambato, muito obrigado. Estreando o nosso primeiro boletim, que seja o primeiro de muitos e muitos, né? Na sequência, nos próximos dias, semanas e meses. Bom trabalho, sobretudo com muita saúde.
35: Muito obrigado, Moisés, foi um prazer.
3: Retornamos ao estúdio, eu falei direto aqui da unidade do centro da rede Odontotop, em frente ao Lang Palace Hotel, e temos a unidade na Senadora Atílio Fontana, na Grande FAP. Retornamos ao estúdio, você segue ouvindo a melhor programação do seu rádio pela Conda FM.
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6: 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E já chegam as notícias do Clique RDC, Rede Digital Conda. E a primeira notícia é sobre um assunto pendente que, inclusive em época eleitoral, parece que providências estão sendo tomadas. Que diz a manchete? Obras na SC-283... entre Seara e Arvoredo, recebem reforço de equipes. Secretaria de Estado da Infraestrutura e Mobilidade realizou ontem uma visita técnica às obras de recuperação da SC-283 entre Seara e Arvoredo, no oeste de Santa Catarina. A vistoria teve como objetivo acompanhar o andamento dos serviços após a retomada do ritmo dos trabalhos e a ampliação das equipes no trecho. A vistoria fixou-se nos quilômetros 67 e 68, próximo ao posto Amigão, além de outros pontos da rodovia. O local recebe serviços de ampliação da pista e implantação de nova pavimentação asfáltica. Durante a visita, a secretaria avaliou também o reforço das equipes que atuam na obra. A medida foi determinada pela pasta após o baixo desempenho apresentado pela empresa responsável pelos serviços. Durante o mês de agosto, houve a intensificação dos trabalhos na rodovia. Um dos reflexos percebidos pelos motoristas é a melhora nas condições da pista, principalmente devido ao aumento dos serviços de tapa-buracos. Então, estão aliviando as situações, tornando mais razoável a circulação. A obra prevê investimento de 150 milhões para a recuperação de 27,5 km entre Seara e Arvoredo. O percentual de execução está próximo a 30%. Além da restauração do pavimento, o projeto contempla a construção de terceiras faixas, melhorias nos acessos e implantação ou reforço da sinalização. O trabalho inclui recuperação do asfalto e outras melhorias. E este é o aspecto da concorrência pública na legislação brasileira. E muitas vezes críticas são apresentadas. No entretanto, as concorrências públicas são realizadas por normas muito específicas e que, no final das contas, quando as empresas cumprem as exigências do edital, resta apenas declarar vencedora, notadamente, a empresa que apresentou o melhor custo. E aí vem aquelas situações constrangedoras. Empresas que aparentemente cumprem as exigências dos editais. No entretanto, não tem, né, obras já realizadas e outros prontuários de cumprimento tranquilo das obrigações. E aí vem, em primeiro, a renegociação com aditivos. E quando as coisas não andam bem, pode o poder público, justificadamente, cancelar a concorrência. E aí, até que se estabeleça nova concorrência, e nada estará a impedir que outras empresas preencham os requisitos do edital, apresentam menores preços e são declaradas também vencedoras. Veja a história do poço artesiano em Seara, quando foi licitado, depois foi deslicitado, depois licitado novamente, e depois de anos o poço foi concluído. Aí não havia projeto específico para a rede de distribuição. Então, já tinha água, mas não tinha canalização. Estes são os aspectos que o poder público precisa respeitar. Eu dei nesse exemplo de Seara porque outros poços ali foram perfurados em menos de 60 dias e instalados e começaram a ter água distribuída por empresas particulares, para empresas particulares. Veja-se, então, como a burocracia afeta. E dentro do que se constatou pela notícia divulgada pela Secretaria da Infraestrutura, parece que houve um incremento em equipamentos e projeções de obras mais intensificadas. Isto fez com que as obras, retomando um nível normal de atividade, permaneça a empresa que foi a vencedora na continuidade dos trabalhos. Mas, repito, se tiver que se reincindir o contrato e tudo mais, quem sabe os prazos serão mais dilatados e poderão haver até surpresas nos novos preços que serão apresentados. Isso é uma dificuldade que o poder público tem, mas as regras, em geral, são para proteger o erário público e não poder haver favorecimentos pessoais ou, quem sabe, de forças políticas. Por isso, o processo licitatório no Brasil encontra esta situação que, repito, o poder público precisa respeitá-las. 10 horas, 37 minutos na capital do Oeste. Temos uma notícia sobre o tempo e é uma notícia que precisa ser logo divulgada, porque previsões de mudanças bruscas da temperatura no sul do Brasil, e isso inclui a nossa querida Santa Catarina. Existem previsões que vão de menos 5 graus e até menos 3 graus centígrados em algumas regiões. Claro, naturalmente, estamos no inverno, que é uma estação fria. Mas a previsão ainda de hoje, quinta-feira, é que o ciclone extratropical derrube abruptamente o calor que sentimos nos últimos dias. Mas, contra a força da mãe natureza, só nos resta prevenirmos. Não há outro elemento. Claro que existem já novas práticas, até com bombardeamento de tempestades de granizo e etc., que já estão sendo aplicadas e com resultados razoáveis. Mas, no geral, nós não sabemos o que a mãe natureza, a não ser as previsões, nos estabelece. E previsões são muito oportunas, porque antecedentemente apresentam possibilidade de nós nos acautelar. Por isso, a partir de hoje, quinta-feira, preocupação com um frio que se apresenta verdadeiramente desafiador, com temperaturas, repito, em algumas regiões, entre menos 3 e menos 5 graus centígrados. 10 horas, 40 minutos na capital do Oeste. E como não podia deixar de ser, também nós temos já o período das campanhas eleitorais. E muitos estão as classificando como mornas. Claro que no dia 28 deste mês iniciam as programações gratuitas no rádio e na televisão, onde há uma determinada expectativa de que serão mais acaloradas as propagandas eleitorais. No entretanto, os debates que muitas vezes geram grande expectativa, inclusive para nós, que procuraremos fazer um debate para o governo do Estado. A questão dos senadores serão entrevistas programadas para que o nosso ouvinte, que é o principal destinatário de toda a nossa ação informativa, possam conhecer mais detalhes, mais posições dos candidatos efetivamente. Mas o que a gente vê, principalmente nos debates do governo federal, é que existe, né, uma contradição. os candidatos que despontam com mais presença nas pesquisas eleitorais, eles estão da seguinte forma: se o candidato X não for, o candidato Y também não vai. E com isto fica o debate seriamente, no nosso entender, e de muitos prejudicados, porque as opiniões dos destaques nas pesquisas geram expectativas muito presentes para um debate eleitoral que hoje já está a menos de 60 dias. Os dias passam, o tempo transcorre e muitas vezes é oportuno ver de que programa de governo tem os candidatos e de que forma querem transmitir os seus planos governamentais na expectativa da eleição, do que é a sua composição. E uma eleição é justamente destinado para isto. Mas a realidade dos marqueteiros, a realidade dos que disputam pesquisas em postos, né, de destaque, evitam, porque serão sempre os alvos de concentrarem em torno de si, porque se destacam, o maior número de questionamentos. É uma tática político-eleitoral que vamos ter que respeitar, porque se cumpre os dispositivos da lei, os debates ocorrerão na forma dos que participarão. Os demais citados, por não presentes, seguramente figurarão com mais tranquilidade nas suas campanhas. 10 horas 43 minutos na capital do Oeste. Linha direta desta quinta-feira, com esta mudança brusca de temperatura, já anunciei aqui que estamos com 16 graus para menos e vamos enfrentar esta adversidade. Linha direta desta quinta-feira vai ficando por aqui. Vem na sequência da programação jornalística da Conda FM, Estação 98,9, com Drayton Gabuardi. Bom dia, ouvintes.

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Hoje faço companhia e com música, muita música boa também, né? E hoje é quinta-feira, hoje é dia de TBT e eu quero a sua participação, hein? 3361-3110 no nosso WhatsApp, sempre liberado pra você participar com a gente, pra você mandar o seu alô, pra você pedir a sua música. E a gente tem a imensa satisfação em atender o seu pedido. Bom dia pra você de Chapecó, pra você da capital do oeste de Santa Catarina, pra você que tá nos bairros da cidade, pra você também que está nas comunidades do interior. Alô pra você do comércio local, pra você que assim como nós estamos no trabalho. Que maravilha, hein? Uma ótima quinta-feira, um ótimo dia de trabalho pra você, tá? Para você também dos municípios vizinhos, para você aqui dos arredores de Chapecó, para você dos municípios mais distantes, para você que ouve a Condá através da 98.9 no bom e velho radinho, e claro, para você também que acompanha através das plataformas digitais, pelos aplicativos, pelo site da Condá, também pela Alexa. 3361-3110 o nosso WhatsApp, e a gente chega também no oferecimento de Nery 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Com o meu, seu, nosso, Estação 98,9. Vem comigo! Vamos começar? Música boa, é claro. Roda aqui, com certeza tá chegando Leandro e Leonardo para abrir todas a nossa Estação 98. Quinta-feira, bom dia!

0: Bem, gente, agora aquele momento que a gente vê as pessoas brincando aí na internet de fazer esse agudo, né? Longo, mais longo que consegue. Eu queria fazer com vocês, pode ser? Um pouquinho mais de luz na plateia, por favor. Queria que vocês ligassem então os celulares para filmar, né? Direcionados para vocês, porque vocês serão os artistas agora. Aproveitar os amigos aí de carreira, nossos companheiros que estão presentes, para engrossar esse coral bem mais afinado ainda. Paula Fernandes, Michel Teló, João Bosco e Vinícius. E não vai dar para falar todo mundo, que é muita gente. Aí eu conto até três e o agudo é de vocês. Fechou? Fechou? Bora lá.
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1: 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É isso, retornamos ao estúdio. Segue a melhor programação do seu rádio pela Condá FM.
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3: Pra você até o meio-dia e 30, nossa estação 98,9. Agora 11:06 da manhã. Bom dia, quinta-feira, 20 de agosto de 2026, em 17 graus, com o céu encoberto, pelo menos aqui no alto do São Lucas, a gente não enxerga muita coisa mais não, né? Tá bem tapado neblina aí, rapaz. Eu tava olhando aqui as câmeras da cidade, aqui o centro da cidade tá tranquilo, o Goiowen tá tranquilo, o aeroporto acabou de pousar um avião, gente, tá tranquilo, né? Somente hoje, depois tem a semana aí de... talvez segunda-feira, né? Mas semana toda aí de... até pelo menos na quinta-feira que vem, sol. Coisa boa, hein? Que maravilha! Temperaturas vão cair, né? Mas o sol vai aparecer, que é pra lagartear no sol. É coisa boa tomar aquele chimarrão, aquele mate, né? E pra falando nisso, né? Pra você que tá tomando aquele teu chimarrão gostoso, porque teu mate também tu comeu aqui no estúdio aqui, né? Chimarrão desde cedo. Acompanhando desde o nosso parceiro Johnny Camargo. Pra você que acordou cedito, né? Ligou o rádio na 98.9. Coisa boa. 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Enquanto isso, deixa eu mandar um grande abraço aqui pra Aline. A Aline tá bem com a gente. Aline, obrigado pela companhia, pela sintonia. Um forte abraço pra você. Quem mais com a gente aqui, ó? Bom dia, Drai. Tu é o Fabrício, do bairro Santo Antônio. Ô, Fabrício, tudo bem, cara? Satisfação em falar contigo mais uma vez, cara. Toca aí, Boêmio do Colarinho Branco, com Chico Rei Paraná. Essa é pra chorar as pitangas, né? Tá no sistema. Vou rodar pra ti com certeza, tá? Com certeza. É você e a sua mãe, né? A Mari, ô, dona Mari. Obrigado pela companhia, pela sintonia, um forte abraço pra vocês, hein? Quem mais, quem mais, quem mais? Tem mais um áudio aqui, fala, meu amigo, pessoal do Faxinal dos Rosas, né? Sempre com o rádio ligado. Bom dia, João!
4: Bom dia, Drayton, aqui bem? É o João da linha Faxinal dos Rosas. Hoje, quinta-feira, minha avó gosta de fazer uma quiarinha, uma carne de porco.
3: Coisa boa, hein?
4: Arroz, feijão e salada. E pra ficar mais gostoso ainda, Drayton, ela faz no fogão a lenha.
3: Que maravilha, hein?
4: Eita, Drayton, essas férias nós vamos engordar. Um forte abraço, meu amigo.
3: Um forte abraço, João. A avó que luta, né? A avó que luta, hein, rapaz. Se ganhar uns quilinhos é normal. Fica tranquilo que nas férias é sempre assim, tá? Fica tranquilo, meu amigo. Ele mandou a foto, só pra provocar, ele mandou a foto aqui, né, do fogão a lenha. Aquela costelinha de porco na panela fritinha, aquela quirelinha. É a quirelinha, né? Quirelinha, quirela. Também tem o arroz. Ai, que maravilha, hein, João? Rapaz do céu, cara. Tem que fazer uma visita pra vocês uma hora dessas, né? Ok, mais aqui no Faxinal do Rosas. Bom dia, bom dia!
5: Bom dia, Drayton!
3: Tudo
5: aqui
3: bem?
5: É a Valentina do Faxinal. Oi, Valentina. Dos Rosas. Drayton, acordemos 7h30. Hoje, que nós temos de férias.
3: Cedo, né?
5: Pra fazer um bolo de chocolate.
3: Que maravilha, hein?
5: Drayton, pense no bolo que ficou. Vou até te mandar uma foto. Forte abraço, Drayton.
3: Forte abraço, Valentina. E o pessoal hoje de manhã tirou aí pra fazer vontade pra gente, né? Ela mandou a foto aqui daquele bolo com cobertura de chocolate. Rapaz, que é isso, hein? Que é isso, Valentina. Vamos fazer o seguinte. Já que vocês são aí do Faxinal dos Rosas, eu vou passar no João. Eu almoço, depois eu passo ali em você pra gente comer a sobremesa, que é o bolo. Pode ser? Combinado? Mas eu vou só depois das duas, tá? Porque hoje tem resenha nota 10. Então eu vou ficar direitinho aí. Aí depois eu passo aí, pode ser? 11 e 12 da manhã, quinta-feira, 20 de agosto de 2026, 3361-3110. Vamos aqui, ó, de pedidos do Fabrício. Fabrício! Rapaz do céu! Plena quinta-feira de manhã, esse tempo chuvoso e essa música, hein? Que é isso, cara? 3361-3110, Condá FM 50 anos. A diferença está no ar.

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3: Muito bem, isso, de volta na programação da Conde FM. 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
3: 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Ó, é quase meio-dia, muita gente já está almoçando, muita gente indo pro almoço, muita gente dando aquela carona legal aí no seu carro, aqui pra Rádio Condé FM, ouvindo o

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1: Nossa estação 98,9 para você até o meio-dia e 30, hein? Agora são 11 horas e 31 minutos. Bom dia para você, quinta-feira, 20 de agosto de 2026. Temperatura é de 17 graus na capital do oeste de Santa Catarina. E essa previsão dessa semana aí tem frio, né? 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É o nosso Estação 98,9 para você até o meio-dia e 30. Deixa eu abraçar aqui o pessoal que manda mensagem pra gente aqui. Ô, Valentina, agora eu fiquei sabendo, né? Agora que você me contou, eu fiquei sabendo. Senão eu não sabia. Que você, então, e o João, eles são irmãos, né? E aí moram junto com a avó Aneide. Que legal, hein? Que bacana. Então, é melhor, né? Você me poupou duas viagens. Eu aproveito, já vou ali, a gente já faz o almoço, já come um bolo de chocolate e fica tudo igual, né? O que você achou? Hein, o João e também a Valentina? Ô, vó Neide, aproveite, né? Aproveite bem, claro, as crianças por aí nessas férias também agora de agosto. Maravilhoso, né? Maravilhoso sempre. Quem mais tá com a gente aqui? A Ana Albrecht, do bairro Cristo Rei, tá com a gente também, Ana. Obrigado pela companhia, pela sintonia. Oi pra Marizete. Oi, Marizete. Sempre ligadinho, né? Sempre, sempre, sempre. Quem mais com a gente aqui? Tem um vídeo áudio aqui. Oi, Carolina Kinjerski com a gente. Bom dia.
2: Bom dia, Cleiton.
1: Tudo aí, bem?
2: Que tá saindo aqui, ó.
1: Coisa boa,
2: tá,
1: né?
2: Tá bem, no fogão a lenha, panela de ferro, carne de porco, quireira, molho branco e macarão caseiro.
1: Tá certo. Olha a massa aqui, caseira, ó. Que é isso, hein?
2: Pode descer almoçar. É a Carolina Kinjerski, querei. Fato, um abraço todo o povo da estação.
1: Um grande abraço pra você também, Carolina. Com certeza, a gente vai marcar, tá? Vamos combinar. Já aparece por aí, quem sabe, um dia desses. Por que não, né? Por que não? O convite tá feito, é só ir, né? Ih, rapaz, obrigado pela companhia, pela sintonia. Quem mais aqui com a gente? Oi, bom dia para a Guta Dondoni. Oi, Guta. Obrigado pela companhia, pela sintonia. Um forte abraço pra você. Já, já vou rodar isso pra ti também, tá? Vamos fazer o seguinte. 11 horas e 34 minutos, eu preciso chamar também o nosso André De Lázari com as informações do nosso departamento de jornalismo. André, seja bem-vindo ao nosso Estação 98.9, bom dia.
3: Olá, Drayton Gabuardi, a você que acompanha o Estação 98.9 na Condá. O aeroporto Serafim Enos Bertazzo, em Chapecó, terá novos voos da Latam e da Azul com destino a São Paulo. As novas frequências ampliam a conectividade do oeste catarinense com dois dos principais hubs aeroportuários do país, Guarulhos e Viracopos. A Latam iniciou no último dia 10 uma nova frequência para Guarulhos. Com a ampliação, a companhia passou de 3 para 4 voos diários a Guarulhos. A nova operação é realizada de segunda a quarta-feira,

0: sexta e sábado, no sentido Guarulhos-Chapecó. A decolagem está prevista para 10h10 da manhã, com chegada às 15 para o meio-dia. Já no trecho Chapecó a Guarulhos, o voo parte ao meio-dia e meia, com pouso previsto para 2h05 da tarde. A operação utiliza aeronaves da família Airbus A320, com capacidade para até 180 passageiros. A partir de 8 de setembro, a Azul também ampliará sua operação no terminal chapecoense com uma nova frequência diária para o Aeroporto Internacional de Viracopos, em Campinas. Com a nova operação, a Azul passa de 1 para 2 voos diários entre Chapecó e Campinas. O voo com origem Viracopos terá decolagem prevista para 5h05 da tarde e chegada a Chapecó às 6h35. No sentido contrário, a saída de Chapecó está programada para 7h15 da noite, com pouso em Viracopos às 20 para as 9. Os voos serão realizados com aeronaves da família Airbus A320neo, que podem transportar até 174 passageiros. Somadas as novas frequências da Latam e da Azul, as operações se juntam aos 2 voos diários da Gol para Guarulhos. Com isso, o aeroporto de Chapecó terá um aumento de 25% no número de frequências semanais com destino ao estado de São Paulo. Uma ação conjunta da Polícia Militar Rodoviária de Bom Jesus e da Receita Federal resultou na apreensão de uma carga de mercadorias de origem argentina durante fiscalização realizada na SC-155 em Abelardo Luz, na madrugada de hoje. Durante a abordagem de um caminhão com placas de Massaranduba, conduzido por um homem de 23 anos, os agentes realizaram a verificação da carga e localizaram vinhos e azeites de origem argentina ocultos em meio a uma carga de aveia. As mercadorias não possuíam documentação fiscal que comprovasse sua procedência regular. Conforme informado durante a fiscalização, eram transportadas 5.500 garrafas de vinhos argentinos de diversas marcas. Também foram localizados azeites de origem estrangeira. A ocorrência foi registrada como descaminho. A carga e o veículo foram apreendidos e encaminhados ao depósito da Receita Federal. E o condutor foi preso em flagrante e levado à Delegacia da Polícia Federal em Chapecó. Ao meio-dia e 35, tem o correspondente Condá Drayton.
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3: Tá certo, André De Lázaro, ele volta assim, meio-dia e 35, com o correspondente Condá. E, claro, qualquer momento com mais informações, assim como ele mandou pra gente agora aqui, ó. O informativo aqui da PRF também, deixa eu passar pra vocês aqui. Ó, são dois avisos, tá? O primeiro aqui é para você que tá indo a sentido Palmitos, né? Para você que tá em Palmitos, na BR-158, a rodovia está totalmente interditada, tá? Teve um sinistro aí de trânsito, um acidente, e a previsão aí de parada é 1 hora, tá? Então, para você de Palmitos, para você que está se direcionando para esse município, na BR-158, então aí teve um sinistro de trânsito e o tempo parado aí é basicamente de 1 hora, tá? Teve outra informação aqui também, tá? Deixa eu ver aqui, ó. Aqui em Xaxim, tá? Na BR-282, a rodovia está totalmente também interditada por sinistro de trânsito também e sem previsão de liberação. Então, para você que está transitando na 282, entre Xaxim, Chapecó, Xanxerê, tá? Então, em Xaxim, vai ter aí trânsito parado, tá? Sem previsão de liberação. Quero que a gente vá informando aqui através da nossa programação no Estação 98.9 e também no decorrer da nossa programação assim que estiver liberado o trânsito para você, tá certo? Então, lembrando, né? Que todo cuidado é pouco no trânsito, tá bom? 11h39 da manhã, bom dia! 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Deixa eu dar mais um alô aqui para o pessoal que está mandando uma mensagem no 3361-3110. Nosso parceiro de sempre, seu Alceu Basso. Fala, seu Alceu, bom dia!
4: Bom dia, Glayton. Dá uma olhada aí, o que está saindo aqui, ó. Uma polentinha, uma carninha.
3: Deixa eu só parar aqui, porque o pessoal hoje tá impossível, né? Esse pessoal, eu tô aqui desde as 6h30 da manhã, gente. Não tomei café. Não sei se eu vou almoçar antes do resenha. E aí vocês estão brincando comigo. Tudo bem, fala, seu. Diga o que você tá fazendo aí, rapaz, ao redor do teu jipão aí. Me conta, rapaz.
4: Dá uma olhada aí o que tá saindo aqui, ó. Uma polentinha, uma carninha suína.
3: Coisa boa, hein?
4: Uma refogadinha.
3: Maravilha.
4: Abobrinha.
3: É de brincadeira.
4: Mais uma saladinha.
3: E algumas coisas mais.
4: E mais algo mais.
3: Tá certo.
4: Show de bola.
3: Show de bola.
4: Com chuva, mas aqui não tem tristeza.
3: E tem chovido,
4: mata,
3: né?
4: Tá pau. Olha o jipão velho aí, ó.
3: Coisa boa, hein? Tudo a vapor.
4: Funcionando. Muito bom.
3: Tá bom. Avante com a procissão, né? Avante com a procissão, vamos lá. É, seu, coisa boa, né, rapaz? É, e tem chovido pouco, né? Os sapos meio que estão ilhados já. Tem chovido, rapaz. Vamos dar uma animada aqui. Vamos chegar um raça negra aqui, olha aqui, ó. Quinta-feira. Tempo de chuva, né? Tempo nublado. A 20 não, já são 17 para o meio-dia. Uma ótima manhã para você. 3361-3110, o nosso WhatsApp sempre liberado. Você pode mandar seu texto, seu áudio para cá. Pedir a sua música, hein? 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
0: 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É, 8 minutos nos separam do meio-dia, né? Tem mensagem do nosso ouvinte, claro que tem, 3361-3110. Pra você que não fez a sua participação, ainda não perca tempo, tá? Manda pra cá a sua mensagem no WhatsApp, pode ser mensagem de texto, pode ser mensagem de áudio. Eu tenho a imensa satisfação em atender o seu pedido. Fala com a gente aí, bom dia, bom dia, bom dia!
2: Bom dia, pessoal da Rádio Super Condado.
0: Tudo
2: Chapecó.
0: Bem?
2: Eu, Jaime Garmos, Derudeu Bonito.
0: Fala, seu Jaime.
2: Meu amigo locutor.
0: Diga.
2: Rode pra nós aí, se não for pedir demais. Maluco Beleza, de Raul Seixas.
0: Tá certo.
2: Um abraço a todos e Deus abençoe. Tchau, obrigado.
0: E tchau, obrigado, e tudo de bom, né? E aqui você não pede, aqui você manda, rapaz. Só você fazer o seu pedido musical que eu tenho imensa satisfação em atender o seu pedido, tá? Ô, Guta, fica aí, tá? Já já vai sair a tua também. 11h53, Condá FM, 50 anos. 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
13: É o Estação 98,9 para você até o meio-dia e 30, agora meio-dia e 3, boa tarde para você, essa quinta-feira maravilhosa, né, de céu encoberto, olhando aqui parece que o sol quer dar as caras, né, mas tá com um pouco de medo ainda aparecer, mas não tem problema, né, já ele vai aparecer com certeza, hein, a Semana dos Cristais no Lojão Astral, com ofertas especiais para deixar a sua casa ainda 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O telefone é o 3444-1847. Meio-dia e 5 para você. 3361-31, pra você também, pra mim também, né? Pra mim também é o mesmo horário. Meio-dia e 5 pra nós, então, né? Mas agora girou o ponteiro, meio-dia e 6. Ótima tarde pra você de quinta-feira, 20 de agosto de 2026, né? Ô Guta! A Guta esses dias me pregou uma peça no Super Noite, né? Uma peça no Super Noite. Eu tava fazendo, cobrindo aqui o Moisés Padilha, né? E aí tem como é que é a hora do mate, né? O mente do mate lá no programa. E aí ela me mandou assim, ó: oi, na hora do mate eu quero ser feliz. Eu falei, pá, eu também. Só que aí depois que fui entender que Eu Quero Ser Feliz era o nome da música que ela queria que eu tocasse, né? Aí, tá tudo bem, tá tudo certo, né? E agora eu falei pra ela assim, ó: ô Guta, fique aí que já eu rodo a música pra você. Aí ela me manda o seguinte, ó: pode deixar, estou aqui de castigo, cirurgiada. Ah, que beleza, hein? Brincadeiras à parte, né, Guta? Sempre na companhia, com certeza, a gente aí da Condai FM. Desejo a você uma ótima recuperação. E agora eu entendi por que você pediu essa música, né? Ó, vou colocar ela aqui, ó. Entendi, né? Andou depressa, aí acabou se acidentando. Agora teve que fazer a cirurgia, tem que ficar pianito, devagarito, né? Agora tem que andar devagar. Que beleza, hein? Tá chegando Almir Sater com Daniel, né? Pra gente, nessa quinta-feira, à tarde já, né? Meio-dia e 7. Boa tarde pra você.

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1: E o nosso Estação 98.9 para você, né? 98,9 para você até o meio-dia e 30. Agora 12 horas e 22 minutos. 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Meio-dia e 23, vamos fazer o seguinte, vou com mais uma música. E depois eu volto pra gente encerrar junto nossa Estação 98.9 de hoje, tá certo? Tá chegando, é Rick Renner. É no gingado, né? É, no grude da moleca. Deixa ela escapar.

É, que maravilha, né? Que maravilha. Quero ver você, quer ver você gruda, né? Que maravilha. É, Rick Renner, meio-dia e 27 para colocar um ponto final no nosso Estação 98,9 de hoje, dessa quinta-feira maravilhosa de céu encoberto. Quinta-feira, né? 20 de agosto. 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Agradecendo a você que ficou com a gente até este exato momento, né? Nossa audiência sempre qualificada. Os melhores, com certeza. Eu volto já já às 13 horas com o nosso Resenha Nota 10. E amanhã de manhã estarei com você, né? Desta último dia da semana. Semana que vem, Cleiton César está de volta ao seu posto oficial, tá bom? Mas amanhã eu te faço companhia das 15 para as 11 até o meio-dia e 30 também com o nosso Estação 98.9. Desejo a todos um grande abraço, um beijo no coração, fique com Deus. Já já eu tô voltando, tá? Fui!

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3: Boa tarde. Hoje é quinta-feira, 20 de agosto. Seja bem-vindo, correspondente Condá. Na mesa de áudio está Nathan Helbing. As manchetes de hoje. Gil Girardelli. Debate inteligência artificial, inovação e futuro dos negócios em Chapecó. Começa as obras de ampliação do Hospital da Criança de Chapecó. Inicia a montagem do Salão do Imóvel e da Teccom em Chapecó. Seminário apresenta caminhos para transporte mais sustentável e eficiente em Chapecó. Estas e outras notícias a partir de agora no Correspondente Condá. Previsão do tempo conforme a plataforma Wind. Neste momento em Chapecó, 16 graus. A máxima para esta tarde deve ficar em 17. E pancadas de chuva devem ocorrer até o final da tarde, no acumulado de 5 milímetros. Há um risco de temporal, sim. Rajadas de vento que podem passar dos 40 km por hora. Já para os próximos dias, não há previsão de chuva e teremos tempo frio. Mínima de 11, máxima de 16 graus para amanhã, sexta-feira. Mínima de 9, máxima de 16 para o sábado. Mínima de 6, máxima de 17 para o domingo. A inteligência artificial, o futuro dos negócios e os desafios para a formação das novas gerações estiveram entre os temas debatidos durante a Semana Municipal de Inovação e Empreendedorismo de Chapecó. Realizado pela Prefeitura, o evento conta com a co-realização do SEBRAE e da Defesa Civil, reunindo especialistas, empresários, estudantes, lideranças e representantes do ecossistema de inovação até amanhã no Centro de Eventos Plínio Arlindo Denez. Entre os destaques da programação de terça-feira, esteve o professor, futurista, autor e palestrante internacional Gil Giardelli, referência em inteligência artificial, inovação radical e estudos do futuro. Com mais de 2 mil palestras realizadas em diversos países ao longo de 27 anos, Gil atua na preparação de líderes, empresas e governos para os desafios da era da pós-inovação e da pós-inteligência artificial. Ele é membro e colaborador da IFOD, uma iniciativa ligada à ONU, e da World Futures Federation, a Federação para o Futuro do Mundo, além de professor em instituições como a Fundação Dom Cabral, a Einstein Ensino, a Pontifícia Universidade Católica do Rio Grande do Sul, a Mackenzie e a ESPM. Ele também apresenta o programa O Impensável, da TV UOL, dedicado a temas como inteligência artificial, robótica, Deep Techs e transformações que já começam a moldar o futuro. Gil participou de 3 atividades. De manhã e à tarde, apresentou a palestra Educação à Prova de Robôs, Tecnologia de Valores e a Próxima Geração Empreendedora, na sala Elci Canals. As atividades estimularam reflexões sobre os impactos das novas tecnologias na educação e sobre a preparação de jovens para um cenário de rápidas transformações no mercado de trabalho e no empreendedorismo. Durante os encontros, o palestrante abordou a relação entre tecnologia e valores humanos, além dos desafios impostos pela inteligência artificial e por outras ferramentas que já modificam as formas de aprender, trabalhar, empreender e se relacionar. À noite, retornou ao palco para a palestra A Era da Pós-Inovação e a Pós-Inteligência Artificial, Quando Inovar Já Não É Suficiente, voltada ao público empreendedor. A apresentação propôs uma reflexão sobre o esgotamento do conceito tradicional de inovação e sobre a necessidade de compreender as profundas transformações tecnológicas, econômicas e sociais em curso. Entre os temas abordados esteve a indústria 6.0, dentro de um cenário em que tecnologia, inteligência artificial e capacidades humanas exigem novas formas de pensar os negócios, as organizações e o desenvolvimento. Mais do que acompanhar tendências e adotar novas ferramentas, a palestra enfatizou a importância de transformar processos de disrupção em oportunidades capazes de gerar crescimento econômico e social. Empresa existe para atender pessoas. A afirmação do diretor de inovação e competitividade da Fiesc, José Fiats, sintetizou uma das principais reflexões apresentadas ontem durante a Semana Municipal de Inovação e Empreendedorismo. A palestra ocorreu no Centro de Eventos e abordou estratégias para elevar a produtividade e a capacidade de inovação no Grande Oeste. Com o tema Dinheiro, Estratégias e Inteligência para Melhorar a Produtividade e Inovação, Fiats analisou o cenário econômico e industrial de Santa Catarina. De acordo com os dados apresentados, o Estado consolidou uma estrutura diversificada, apoiada na agroindústria, no cooperativismo, no empreendedorismo, no associativismo, no capital humano e na tecnologia. O próximo passo exige maior valor agregado, integração regional e presença nos mercados internacionais. O diretor ressaltou que o Grande Oeste reúne competências em setores como agronegócio, máquinas e equipamentos e TI. Para ampliar a competitividade, porém, essas áreas precisam estabelecer conexões com outros polos catarinenses e incorporar conhecimentos em biotecnologia, energia, automação e soluções digitais. Fiates relacionou esse processo à necessidade de superar o que é conhecido como complexo do vira-lata, a dificuldade de reconhecer o potencial do Brasil e transformá-lo em projetos competitivos no cenário mundial. Para o diretor, Chapecó, o Grande Oeste e Santa Catarina precisam estabelecer objetivos ambiciosos e acreditar na capacidade regional de alcançá-los. O palestrante apontou a inteligência artificial, a transição energética, a biotecnologia, a automação e a reorganização das cadeias produtivas como fatores que alteram os padrões de concorrência. Nesse contexto, empresas e territórios precisam adaptar suas estratégias para permanecer relevantes. Fiates também apresentou o método PDCA, Planejar, Executar, Verificar e Agir, como base para a gestão, liderança e adoção de tecnologias. O modelo permite definir objetivos, acompanhar resultados, corrigir falhas e aprimorar processos de forma contínua. Professores e dirigentes da UNOESC Chapecó participaram do primeiro Fórum dos Órgãos Fundiários Federais, realizado de 11 a 13 de agosto em Brasília. Promovido pelo INCRA e pelo Ministério do Desenvolvimento Agrário, o evento contou com o apoio da cooperação alemã GIS e parceria acadêmica da UNOESC, da UFFS e da Universidade de Brasília. O encontro reuniu representantes de órgãos federais, universidades e instituições ligadas à governança da terra e à regularização fundiária para discutir desafios, experiências e perspectivas relacionadas à gestão territorial no Brasil. Representaram a UNOESC os professores Diego Beal, Andréia Casagrande Begnini, Karen Bissani e Gerry Adriane Barbieri. A programação também integrou o módulo presencial da pós-graduação em Direito Imobiliário, Notarial, Registral e Regularização Fundiária Rural, o que possibilitou aos estudantes acompanhar as discussões e ter contato com representantes de diferentes instituições públicas e acadêmicas que atuam na área. Entre os temas abordados estiveram governança da terra, regularização fundiária rural, gestão territorial, proteção ambiental, integração institucional e compartilhamento de dados territoriais, além dos principais desafios para o avanço das políticas de ordenamento e regularização no país. O Hospital da Criança Augusta Miller Bonner, em Chapecó, começou na última semana as obras de ampliação e modernização. Com investimento de R$ 28 milhões de reais do governo do estado, o projeto prevê a criação de 38 novos leitos, sendo 20 de UTI pediátrica e 18 de enfermaria, além da implantação de um centro de imagem com tomografia. A ação fortalece o atendimento pediátrico de Chapecó e região. As intervenções serão realizadas em etapas, de forma planejada, garantindo a continuidade dos atendimentos. A obra começa pela implantação da nova UTI pediátrica, prioridade do projeto. Desdobramentos da reforma trabalhista, riscos psicossociais, trabalho em feriados e o número de processos na Justiça do Trabalho foram alguns dos temas abordados no encontro empresarial realizado nesta terça-feira em Coronel Freitas. Empresários e lojistas estiveram no evento promovido conjuntamente pelo SICOM e pela Associação Empresarial de Coronel Freitas. Após a abertura feita pelo presidente da associação e diretor sindical do SICOM no município, Bruno Vivian, e pelo diretor executivo do SICOM, Almeri de Donato, foram feitas explanações pelos advogados Rudimar Bortolotto e Daiana Capeleto do Bortolotto Advogados Associados. Eles trataram sobre aspectos como relações de trabalho, convenções coletivas e questões jurídicas que envolvem o relacionamento entre empresas e funcionários. No final do evento, responderam a questionamentos dos participantes quanto às situações do cotidiano empresarial. O evento, com apoio da FEComércio, contou com a apresentação da atuação do SICOM na representação e no suporte às empresas do comércio. Durante o encontro, os participantes conheceram a Esfera, plataforma digital que disponibiliza dados e indicadores do comércio catarinense e amplia o acesso a informações para subsidiar decisões empresariais. Impactos de decisões do STF sobre a reforma trabalhista foram tratados por Rudimar Bortolotto, que também alertou quanto à obrigatoriedade do mapeamento de riscos psicossociais definido pela nova norma regulamentadora 1. Tratou ainda, entre outros temas, sobre regras para o trabalho em feriados no comércio e os desafios decorrentes do fim da escala 6x1 na jornada semanal. Já Daiana falou em relação ao recorde de novos processos trabalhistas em Santa Catarina e apresentou soluções para sazonalidade e picos de venda do comércio, como os contratos de trabalho temporário e intermitente. Também indicou práticas sobre o uso de celulares e WhatsApp corporativo e diretrizes para estabelecer, sem o risco de assédio moral, uma cultura focada em premiações pelas empresas do comércio. Ao longo deste mês de agosto, a campanha nacional de multivacinação volta a colocar a imunização entre as principais prioridades de saúde pública do Brasil. A iniciativa busca atualizar a caderneta vacinal de crianças e adolescentes menores de 15 anos, reforçando a importância de manter a proteção em dia. A programação inclui ainda o Dia D Nacional, marcado para o próximo sábado. O período também chama a atenção para a importância da imunização ao longo de toda a vida, incluindo vacinas disponíveis além do calendário público. Nesse cenário, as farmácias contribuem para ampliar o acesso aos imunizantes, ao oferecer serviços especializados e opções voltadas a diferentes perfis e necessidades. Somente entre janeiro e junho deste ano, a Panvel, que possui 5 farmácias em Chapecó, registrou 167.700 aplicações de vacinas nas unidades Panvel Clinic de toda a rede,

está a Pneumo 20, que amplia a proteção contra doenças causadas pelo pneumococo. Também fazem parte do portfólio as vacinas meningocócicas B e a CWY, indicadas para a prevenção de diferentes tipos de doença meningocócica, e a vacina hexavalente, que reúne proteção contra 6 enfermidades em uma única aplicação. Outra alternativa disponível é a vacina contra o rotavírus. Enquanto o SUS oferece a versão oral monovalente, a rede privada conta com formulações que ampliam a cobertura para diferentes tipos de vírus. Há ainda outras vacinas recomendadas conforme a faixa etária, o histórico vacinal e a orientação profissional. Além disso, enquanto o SUS disponibiliza atualmente a vacina quadrivalente, que oferece proteção contra 4 tipos do vírus HPV, na Panvel está disponível a vacina nonavalente, ampliando para 9 tipos diferentes de HPV, uma proteção mais abrangente contra os principais vírus associados ao câncer e as demais doenças relacionadas à infecção pelo HPV. A disponibilidade de diferentes imunizantes permite complementar a proteção oferecida pelo calendário público, sempre de acordo com a avaliação individual e a recomendação de profissionais da saúde. Diante de demandas ambientais, tecnológicas e de gestão, o Núcleo ESG no Transporte realizou na manhã de ontem um seminário para discutir práticas de sustentabilidade, inovação e governança aplicáveis à realidade do segmento. Estiveram presentes empresários transportadores, autoridades e lideranças, gestores e funcionários de empresas de Chapecó e região. O primeiro painel do seminário sobre práticas de ESG no transporte reuniu Eduardo Pazinato, da direção operacional da Randon Compazi, Elton Estrada, especialista em gestão de operações da Aurora Coop, Gustavo Baltzeira, diretor do grupo Cetric, e Lorraine Bender, advogada especialista em direito ambiental e ESG. Mediado pelo assessor jurídico do Citran, Ariel Van Kischer, o debate apresentou experiências e caminhos para a adoção de práticas ambientais, sociais e de governança nas empresas, mostrando como o ESG pode ser incorporado à gestão e contribuir para eficiência, responsabilidade e competitividade. Entre os tópicos abordados estiveram governança, gestão, responsabilidade ambiental, relações sociais e a necessidade de transformar sustentabilidade em ações concretas nas organizações. Já o segundo painel, sobre inovação no transporte, contou com Ivo Alberto Toso, diretor comercial do Grupo Toso e vice-presidente da Fetransesc, com Vinilton Souza, líder de desenvolvimento de negócios e serviços para a América Latina da Thermo King, e com Ariel Van Kischer. A discussão mostrou visão prática sobre o uso da tecnologia para melhorar o desempenho das operações, com destaque para equipamentos híbridos, conectividade, telemetria e análise de dados. Foram citadas soluções aplicadas à cadeia de frio e como essas tecnologias podem contribuir para reduzir o consumo de diesel e as emissões de CO2, antecipar falhas, melhorar rotas e diminuir períodos de ociosidade dos veículos. Também entrou em pauta a utilização de energia elétrica nos equipamentos durante as esperas nas embarcações. A programação abordou ainda a evolução dos motores e das tecnologias de controle de emissões, com destaque para a transição dos Euro 3 para Euro 5 e Euro 6, além de questões como infraestrutura para equipamentos elétricos, redução do desperdício na cadeia de alimentos e utilização estratégica das informações geradas pelos veículos. A sucessão familiar também entrou em pauta como um dos desafios de governança das transportadoras, especialmente uma região marcada pela presença de empresas familiares. A montagem do 20º Salão do Imóvel e da 2ª Teccom segue em ritmo intenso. Considerado o maior evento do segmento no sul do Brasil, a feira reúne mais de 300 expositores em uma ampla estrutura, apresentando novidades e soluções para os setores da construção civil, arquitetura, engenharia, tecnologia e mercado imobiliário. Com a expectativa de receber cerca de 30 mil visitantes, a feira ocorrerá de 26 a 30 de agosto no Parque de Exposições Valmor Lunardi, em Chapecó. A iniciativa é realizada pelo Sinduscom Oeste e pelo Secov Oeste. Os expositores estarão distribuídos nos 3 grandes pavilhões e também nas áreas externas do parque, organizados de acordo com os diferentes segmentos da feira. Pavilhão 1, Salão do Imóvel, Pavilhão 2, Teccom e Pavilhão 3, Salão dos Carros. O espaço do Salão do Imóvel reunirá empreendimentos residenciais e comerciais, imóveis prontos, lançamentos e terrenos, além da presença da Caixa Econômica Federal, que estará disponível para orientar o público sobre alternativas de financiamento para compra ou construção de imóveis. Já o pavilhão da Teccom reunirá novidades e soluções para todas as etapas de uma obra, desde o planejamento e a construção até os acabamentos.
O público poderá conhecer materiais, equipamentos, tecnologias e serviços, além de tendências para reformas e modernização de ambientes, como revestimentos, esquadrias, iluminação, automação residencial e outras soluções inovadoras para o setor da construção.

construção civil. Além das novidades dos setores imobiliário e da construção civil, a feira contará também com um espaço dedicado ao mercado automotivo. O Salão dos Carros, localizado no Pavilhão 3, trará concessionárias e marcas do segmento, apresentando lançamentos, novidades e tendências do setor. Um espaço especial para quem busca conhecer de perto os principais modelos e acompanhar as inovações do mercado automobilístico. E entre os dias 4 e 6 de agosto, o Laboratório Ambiental da Cooper Alfa recebeu a equipe da Coordenação Geral de Acreditação, vinculada ao Inmetro, para avaliação de manutenção da acreditação no ensaio de partículas totais em suspensão, conquistada pela Cooper Alfa em 2023. O processo de avaliação representa mais uma etapa importante na garantia da qualidade dos serviços prestados pelo laboratório e confirma o compromisso da Cooper Alfa com a precisão, rastreabilidade e confiabilidade dos resultados. O ensaio de partículas totais em suspensão é fundamental para o monitoramento das emissões atmosféricas e para o controle da qualidade do ar. Por meio da análise, é possível quantificar o material particulado presente na atmosfera, seguindo rigorosamente os critérios metodológicos e gravimétricos estabelecidos pela ABNT, tratando da determinação da concentração total de partículas em suspensão no ar ambiente pelo método do amostrador de grande volume. Além da acreditação junto ao Inmetro, o Laboratório Ambiental Cooper Alfa possui desde 2024 o certificado de cadastramento de laboratórios emitido pelo Instituto Água e Terra do Paraná. O certificado valida laboratórios que realizam ensaios ambientais físicos, químicos e biológicos, além de atividades de amostragem, permitindo que seus laudos sejam aceitos em processo de licenciamento e automonitoramento ambiental no estado do Paraná. O correspondente Condá termina aqui. 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Uma boa tarde a todos, vem aí o Resenha Nota 10. 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
2: Boa tarde, estamos chegando com o nosso Resenha Nota 10 dessa quinta-feira, 20 de agosto de 2026. 17, 18 graus de temperatura, céu encoberto, tarde chuvosa. Estamos chegando com o nosso resenha para falar hoje sobre Libertadores da América. Vamos falar sobre Flamengo, tem Palmeiras, hoje tem mais jogo. Vamos falar também sobre Sul-Americana. Vamos falar aí sobre o Abel Ferreira também ontem, né? Que deu a declaração dele na imprensa ontem também. Vamos falar, hoje tem Corinthians, tem Mirassol. Vamos falar sobre Brasileirão Série B. Alô, Gilmar Dalpozo, que perdeu pro Avaí ontem. Vamos falar sobre isso também. Sobre Chapecoense. Tudo isso e muito mais no nosso Resenha Nota 10 de hoje. 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Nosso WhatsApp 3361-3110 está liberado para você participar com a gente, para você também dar sua opinião. A gente vai falar muito sobre as polêmicas do jogo de ontem de Flamengo e Cruzeiro, mas quero primeiramente dar uma boa tarde aos nossos comentaristas que estão com a gente nessa tarde de quinta-feira. Começo hoje pelo nosso Michel. Bom, Michel, boa tarde para você. Seja bem-vindo ao nosso resenha. Seu destaque para a gente.
3: Boa tarde, Drayton. Boa tarde, Beto. Boa tarde, Natan, todos os ouvintes. Um dia que começou meio conturbado, com frio e chuva, né? A gente já estava acostumado. Mas meu destaque de hoje vai para Pedro. Pedro, o cara tá deixando aí, acredito eu, deixando o Ancelotti de sem dormir à noite. Por que que eu não levei esse cara? O cara tá arrasando. Ontem provou que não é só um fazedor de gols, né? O cara deu duas assistências ontem que foram decisivas, fenomenais. O cara tá voando.
2: Tá certo. Beto Bendito, da mesma forma, boa tarde. Seja bem-vindo ao Resenha, seu destaque.
4: Boa tarde, colega. Boa tarde, ouvintes. Meu destaque vai para a abertura do Parajask, né? Foi a coisa mais linda do mundo.
2: Vamos falar
4: ontem
2: sobre isso também,
4: hein? A gente esteve lá apreciando tudo aquilo, né? Conversamos com várias pessoas, Mário Tomás, enfim, prefeito, aquilo estava algo surreal. Vale muito a pena, você que gosta do esporte, que quer incentivar e quer ter uma lição de vida, vá assistir algum dos jogos do Parajás, que aí você vai me contar depois.
2: Vamos falar sobre isso, mas primeiramente vamos falar sobre esse jogo do Flamengo ontem. Vocês também assistiram aí sobre o Cruzeiro, muito contestado pelo gol não marcado da arbitragem. Estava buscando aqui qual que era a arbitragem do jogo de ontem aqui, porque muitos dizem que foi gol, que a bola teria passado totalmente da linha, porém o VAR aí, a arbitragem, disse que não, né? E infelizmente não tem uma câmera precisa que mostre de fato o ângulo concreto. Pela visão lateral a gente teve aí a vista, parece que a bola ficou de fato em cima da linha, não ficou, parece que aquele gomo da bola deve ter ficado em cima da linha. Gostaria de saber de vocês o que vocês acham aí sobre esse lance aí, se é gol ou não é gol na visão de vocês também.
4: Bem, eu, no meu entendimento ali, como não, não dá pra ver a linha e a bola, mas cara, pela imagem congelada, pra mim é gol. Queria ver se fosse a favor do Flamengo, se a arbitragem ia titubear pra marcar ou não. Mas, cara, se fosse ao contrário, né? Então, infelizmente, a arbitragem, o VAR... Ontem até nós conversamos, né? Alguns minutos com o Célio Amorim, que estava ali. Infelizmente, ele não está apitando. Eu até achei que ele tivesse parado, mas aí ele contou pra gente que ele está com um problema no quadril, no qual ele vai ter que fazer uma cirurgia, e estava lá no Parajask. E aí, gente, vocês não têm noção o que nós ouvimos do Célio. Ele não pode atuar como VAR, sabe por quê? Porque o VAR tem que também fazer a parte física. Ele tem que treinar fisicamente para ir lá para roubar melhor. Você acredita num negócio desse?
2: Pra ficar sentado lá olhando televisão.
4: Cara, eu queria saber qual que é o critério dessa desgraça de CBF. Não, o cara tem que fazer não sei quantas voltas dentro do tem que fazer um circuito, né?
3: É a pista, né?
4: Na pista. Pra se credenciar a trabalhar no VAR. Então, quer dizer, o Célio, tá? O árbitro que estava atuando, porém, agora ele tá com um problema no quadril. O conhecimento dele, que poderia ajudar, de repente, lá no VAR, ele não pode trabalhar porque ele não teve condições físicas de fazer o circuito que era necessário, eu não sei quantas voltas, duas voltas.
3: O árbitro normalmente são 10 voltas e o VAR são 7, né?
4: Coisa assim. É. E ele não conseguiu por causa do quadril dele, então ele não pode ser o VAR de jogo nenhum. Ele não conseguindo dar as voltas, ele desaprendeu a ser árbitro, desaprendeu as regras. Cara.
3: Eu já não discordo tanto assim, porque pelo menos tem um critério, né, Beto? Tem um critério que faz com que... tem que chegar, tem que alcançar aquilo ali, entendeu?
4: Mas o conhecimento do cara não tá nas voltas lá dentro da pista. O conhecimento do cara tá ali, na idoneidade dele.
3: Não, tudo certo.
4: Não tô dizendo que ele seja a melhor pessoa do mundo, entendeu? Mas ali é o lugar onde o cara fica sentado, parado. Ele tem que ter o quê?
2: Todo VAR é árbitro, né?
4: É.
2: Todo VAR é árbitro de partida também, é dentro de campo. Certo?
4: Tá.
2: Todo VAR. Aí não tem que ter esse critério, então, porque automaticamente ele vai se tornar árbitro e posteriormente
4: também o VAR. Imagine agora o Klaus. Vamos lá, o Klaus foi o árbitro da Copa, né?
3: Sim.
4: Tá, imagine agora, Deus me livre, longe disso, mas que ele... Lá sofreu um acidente, tem que amputar um pé pra ele não possa mais apitar. Vem dizer que ele não pode sentar numa cabine de VAR pra analisar os lances daquelas porcaria que acontece ali, essa arbitragem desgraçada que a gente vê ali comandando o espetáculo, o cara que tá no VAR que não enxerga aquilo que nós enxergamos com 200 câmeras. Vai ser o pé o problema do cara? Desculpa, mas não posso aceitar isso, cara.
3: Infelizmente, né, como eu falei anteriormente aqui, são critérios que eles precisam seguir, né? Aí eu concordo na relação do teste, né? Até porque esse é o que credencia ele a ser árbitro. O teste ele não deixa de ser feito. O árbitro principal, os árbitros que estão em campo, eles dão 10 voltas na pista em um tanto X de tempo, e o VAR ele não precisa chegar a esse ponto, né? Mas igual para estar ali, ele tem que ter, né? Ele tem que ter esse teste porque é um teste de aptidão física, né? Esse teste de aptidão física, ele não somente é para porque se o cara corre bem ou não. Daqui a pouco, se ele, no meio de um lance que ele precisa averiguar ali, ele sofre algum tipo de pressão e o cardio bate mais forte e sofre um infarto. Esses testes, eles não são somente para aplicação de regras dentro do contexto geral, que é a arbitragem, mas no todo, né? Nessa situação aí, eu não discordo, mas infelizmente, mas ele já tá bem, né, Beto? Ele já vai fazer a cirurgia, vai fazer a prótese no quadril, e então logo ele já vai retornar para as atividades de campo, né? No primeiro momento ele vai voltar para as atividades de campo. Então, dá tempo ao tempo, esperar, uma grande pessoa, né? Ele é coordenador da delegação de Camboriú, e logo, logo ele já vai voltar aos gramados, hein?
2: Tá certo, tava olhando aqui o protocolo da IFAB, né, que é do VAR, e aqui diz que tem que passar nos treinamentos práticos e teóricos para ser o VAR da partida.
4: Conhecimento não é o suficiente, né?
3: Idoneidade não é suficiente. Mas aí, né? Se a gente for falar em conhecimento, a gente tem aquele Supremo lá, que tem um conhecimento absurdo, faz os julgamentos também. Então, às vezes, quando a gente fala, né, numa relação, por exemplo, como o VAR, né, o que, que o VAR faz? Cara, o VAR define uma partida.
4: Claro que é difícil.
3: Ontem, se ele chama ontem naquele suposto gol, né? Que eu, pra mim, pelo meu entendimento, não foi, realmente não foi. Está muito atrás o futebol, que já era pra estar com o chip na bola, já era pra ter a mesma situação.
2: Desde 2012, né?
3: Já era pra estar com a mesma situação ali do semiautomático na linha do gol, enfim, tem recursos que poderiam ser utilizados, né? Mas não cabe a mim dizer pra CBF ou pra FIFA, né? Que teria que fazer isso. Mas isso aí, porque eu digo que isso aí... Não é que seja caro, que isso aí inibe. inibe qualquer outro tipo de relação, que foi o que o Célio falou ontem. Cara, é ou não é? Ponto. Gol ou não gol? Chip. Traça a linha. Fechou? Impedimento semiautomático. A gente olha no campo lá em cima. Eles ficam na arquibancada lá, os equipamentos. Não tem, acabou. Mas direcionaram mal. Mas aí foi uma pessoa, o técnico que instalou o material, que instalou mal. Então tem que ter uma aferição. Aí entra, acredito eu, que entre toda a questão de técnico, de delegado do jogo, aquela parafernália toda que a CBF sempre, né, exige que aconteça, que leva para o campo, não estou falando mal, estou falando parafernália porque é uma gama de pessoas que trabalham, que muitas vezes a gente nem sabe, mas ali são 30, 40 pessoas que trabalham para que o jogo aconteça. Até acho que são mais de 30, 40 pessoas. Envolve num jogo de futebol na questão de organização.
2: Aí, né? Né?
3: Mas
2: mais, eu acho.
3: É isso que eu digo. Tem equipamento? Tem como? Existe tecnologia para isso? Existe. Mas por que não usa? Não usa porque diminuiria a dúvida, né? Com a consequência disso, diminuiria as apostas, diminuiria toda aquela função que eu já falei 500 vezes, que já estão cansados de me ouvir falar. E sempre quando entra nessa linha, eu acabo dando essa deixa e ficando por aqui, porque eu não tenho provas para dizer que isso é o certo ou isso é o errado. Eu, na minha concepção, é errado. Na tua pode ser certo, cada um sabe de si.
4: Eu lendo o lance do Flamengo ontem com a bola, pô, a bola, se você colocar a bola em cima da linha e a quantidade no chão, em cima da linha, a quantidade
2: do que ela entrou, que ela passou da linha,
4: impossível, né? Não ter passado
2: aí,
4: da linha.
2: Aí é que tá o Beto. Impossível
4: não ter passado.
2: Porque a regra é clara. A regra é clara. Tem que entrar 100%, tem que ter um espaço entre a bola e a linha depois que ela ultrapassou. Cara, mas com a imagem que tem no jogo de ontem, ela é totalmente inconclusiva. Eu sei, talvez ela tenha passado 98% da bola, mas não ultrapassou 100%. Só que essa regra, ela não tá... Não tá complicando a vida dos clubes? Porque ontem entrou 90, sei lá, entrou 97%, 95% da bola no gol.
4: Então dá gol. Ela entrou mais do que ficou fora. Se é inconclusiva, o que que aparentou mais? Dentro ou fora? O que é mais lógico ali no estudo? Que ela está dentro do gol?
2: Não dá pra entrar
4: ou que
2: no,
4: está o, fora do...
2: Não dá pra entrar no critério de como é que o árbitro faz quando tem um lance inconclusivo? Deixa eu lembrar aqui, vai concluir.
4: Tá, então, pra mim, ela entrou muito mais do que se tivesse, por exemplo, do que ter ficado na dúvida se ela entrou ou não entrou. Né? Porque o zagueiro do Flamengo vai com o pé lá dentro do gol, né? Mas, enfim, é a favor do Flamengo.
2: Dizer, aí o lance é de interpretação, não é interpretativo esse lance? Se é gol ou não é gol também, Beto?
4: Pode. Tanto é que foi interpretativo porque não deram gol pro Flamengo. Não deram gol pro Cruzeiro.
2: Na verdade, foi um lance interpretativo, né?
4: Foi um lance interpretativo.
3: Pergunta pra audiência. O Marquinhos aqui, ó. Um grande abraço, Marquinhos, MZ História aqui, tá dizendo que não foi gol.
2: Não foi gol, tá bom.
4: O Marquinhos é Flamengo?
2: Pra você, manda aí 3361-3110 também,
4: que tá vendo o nosso YouTube, abraço, aí, gente. Quero mandar um abraço pro
2: Provin. Com certeza aqui.
4: Provin também é do Flamengo, não deu gol, diz ele, né? Mas tá aqui, ó, com o símbolo do Provin. Aqui, ó. Ah, Provin. Vou fazer uma bola de beat aí, tinha passado, né, Provin?
2: Como é que tá? O pessoal no YouTube também pode comentar, a gente vai ler aqui também, claro, os comentários de vocês. Você pode participar 3361-3110. Mas ainda falando sobre o Flamengo hoje, com a estrutura que tem o Flamengo, com o time que tem o Flamengo, até o Michel foi muito feliz em dizer que o Ancelotti deve estar se rebatendo nesse momento lá porque não ter levado o Pedro para a Copa do Mundo. E Flamengo hoje é favorito, com a classificação para as quartas e finais, se torna favorita a mais um título da Libertadores?
4: Olha, favorito, né? Pela estrutura, pela qualidade dos seus jogadores, pelo elenco recheado e reserva, e enfim, ele tem todo o enredo para ser o campeão, para, né? Pelo menos ele é o favorito, no meu entendimento. Mas aí existe uma situação dentro de campo, no momento do jogo, que tudo pode acontecer ao contrário. Existem dias que não são dias, né? Aquela nuvem negra por cima do...
2: Tem dia que é noite.
4: É, né? Uma expulsão do jogador, de repente, né? Precipitada, um lance, aí pode definir tudo. Mas agora, se tratando de plantel, elenco, condições, material humano, tudo, o Flamengo, para mim, e o principal, o futebol que ele vem apresentando, E é o outro fator principal, que ele tem uma sorte com a arbitragem,
2: é,
4: né? Ele é um time que tem sorte. A sorte anda aliada à competência. Então o Flamengo, ele tem uma competência de ter sorte da arbitragem gostar sempre do Flamengo. Ela, né, na hora de decidir, ah, né, o Flamengo é melhor, vamos ajudar o Flamengo, né? Mas o futebol apresentado com o Flamengo, pelo Flamengo, sem sombra de dúvida, é o melhor.
3: Tá? Eu vou te confessar, eu fazia muito tempo que eu não via um camisa 9 jogar. Ontem eu vi o Pedro jogando, cara.
2: Diferenciado, né?
3: Ele é diferenciado, cara. Tu vê que o passe dele...
2: A tabela que ele fez no passe do gol do Arrascaeta.
3: O passe, né? Dele, é isso, o passe dele pro Arrascaeta foi com a parte lateral de fora do pé, não foi com a chapa, foi lateral. Ele só fez a... Ele só fez a parede, né? Tipo, ó, bate em mim, bate aqui, nega, vai.
4: Só que aí eu te pergunto,
3: tá louco, se,
4: será que na seleção brasileira ele até pode fazer essa jogada, tá? Eu não discordo da qualidade do Pedro. Ele até pode fazer essa jogada. Mas vai ter um morto desses aí do lado pra entender a jogada dele?
3: Cara, o Pedro não foi.
4: A Arrascaeta é outro nível, né?
3: Ele não foi pra seleção, ele não foi pra Copa, veja bem. O Pedro não foi pra Copa do Mundo porque o Pedro não joga o futebol europeu. O Pedro não joga futebol europeu, o Pedro joga futebol brasileiro. O Pedro é o futebolista brasileiro. Ele joga bem dentro da área, ele tem uma definição tanto de cabeça quanto com os pés, tanto perna direita, perna esquerda.
4: Ele é inteligente, né?
3: Ele é muito inteligente, no sentido que ele consegue fazer, ele ludibria, né? Vamos pegar as palavras do nosso colega Diego Grano, forte abraço, Diego, deve estar nos ouvindo.
2: Ah, Diego.
3: Ele faz uma movimentação dentro da área, ele passa por trás do zagueiro, fazendo com que o zagueiro pense que ele vai esperar essa bola na área. Daqui a pouco, quando ele vê que o lance está chegando próximo da área, ele sai de dentro da área, pelo meio dos zagueiros, e faz a parede com a Arrascaeta. Essa relação que a gente faz é uma coisa que eu vi, por exemplo, o Matheus Cunha fazer, mas o Matheus foi lá no meio do campo buscar a bola. É bom, é bonito, é bacana, é legal, é bacana. Mas por que que eu cito o Matheus Cunha e o Pedro? Porque os dois são futebolistas brasileiros. O Matheus Cunha, quando ele pega a bola, ele também vai em direção ao gol. Se não vai para ele finalizar, ele acha um passe, que foi o que ele fez para aquele gol do Bruno Guimarães. O que eu quero dizer com isso? Que são dois jogadores do futebol clássico. É um que vai buscar o jogo e o outro que se apresenta para o jogo. Olha a diferença. Porque o Pedro ontem, ele deu condição, não somente uma vez, ele várias vezes. Muitas vezes ele não participava do lance ativamente, mas ele segurava um zagueiro para que o jogo acontecesse num facão, por exemplo, com o Samuel Lino chegando na pequena área. Então essa é a relação que se faz. E ele não foi para a Copa do Mundo por causa disso. Porque ele não cumpriu os requisitos que o Ancelotti queria. O Ancelotti queria o quê? Não, velozes, Ederson, Rayan, Vini Júnior, Rafinha, são jogadores extremamente verticais e agudos e tal. Cara, não é o nosso futebol isso aí, a gente tem qualidade, o brasileiro, ele tem qualidade, ele tem conhecimento, é um jogador inteligente. Ele não precisa só da velocidade para fazer um gol ou para achar um colega. Então, eu acredito muito que por causa disso, infelizmente, o Pedro não foi para a Copa do Mundo.
2: Muito bem. Tá certo. Ó, o Daniel Belac tá falando aqui, ó. Foi gol, mas num jogo desses não ter câmera dentro da goleira é piada. E é de fato, né? Não, eu também não tinha me tocado nesse ponto, né? Não tinha aquela câmera que fica bem no canto, em cima da goleira, né?
3: Sim.
2: Mas também talvez seria pela visão daquela câmera, também seria meio que inconclusivo também, né?
3: É, obviamente.
2: Ó, tem aqui o Daniel também, Maciel, falando assim, eu sou totalmente anti-flamenguista, mas o VAR só deve chamar se tem alguma imagem conclusiva. A imagem de ontem deixa dúvidas, então tá certo. Infelizmente, não foi gol. É a participação do nosso ouvinte aqui também. O Beto falou sobre o Arrascaeta e até uma pergunta na pauta também. Gostaria de saber de vocês se o Arrascaeta hoje dentro dos clubes brasileiros, do futebol brasileiro, dos clubes brasileiros, ele é o jogador aí que mais se destaca, mais decisivo. Porque ontem a troca de passe que ele fez com o Pedro para o primeiro gol do Flamengo. E depois também o Samuel Lino, né? O Samuel Lino tomou um drible no primeiro jogo contra o Cruzeiro, no gol do Arroyo. Deixou ele cair deitado, né? E ontem ele fez o mesmo lance, fez um baita de um gol também. Mas o Arrascaeta hoje, dos camisas 10 dos clubes brasileiros que atuam no Brasil hoje, é o mais decisivo ainda? Ou tem outro? Neymar, Não, sim, não, talvez.
4: Mas ele, se não o melhor, mas ele está entre os melhores, né? Ele se mantém em alto nível há muito tempo. Eu lembro que quando ele veio para o Brasil, ele estava sendo disputado pelo Internacional e acabou indo para o Cruzeiro. Lá no Cruzeiro ele marcou época, né? Foi muito bem lá e depois foi para o Flamengo. E ele se mantém em alto nível sempre. Existem alguns momentos que é normal de um jogador, de repente, viver 3, 4, 5 jogos sem se destacar e tal. Mas ele é um jogador muito regular, inteligentíssimo, né? E ele e o Pedro hoje têm uma sintonia.
3: Sintonia total.
4: Total, né? Então, o Pedro cresce muito com a Arrascaeta jogando ao lado dele, tá? Porque não adiantaria de nada que o Pedro ter feito aquela jogada que ele fez ontem, né? Que foi de inteligência, dar aquele tapinha na orelha da bola, né? Se, de repente, tivesse caído no pé do Arrascaeta, ele não tivesse feito nada. Ou caído no pé de um outro jogador e não tivesse acontecido o que aconteceu. Né? É o fato da seleção brasileira. O Pedro pode ir lá na seleção e fazer tudo o que ele está fazendo aí. Mas de repente o jogador fica marcado quando o lance é bonito e a finalização ela acontece e acontece o gol. Muitas vezes o jogador ele faz essa jogada, ele é inteligente, mas o companheiro não define, não finaliza. Aí muitas vezes essa jogada acaba passando despercebida. Né? Agora, o Pedro, sem sombra de dúvidas, hoje. Aqui no Brasil, eu acho que não tem ninguém na posição que joga o que está jogando ele. Aí eu não sou flamenguista, mas eu tenho que tirar o chapéu também. Quando era para ele ir para a Copa, eu ainda brinquei com o Cleiton aqui, que eu achava que não era
2: a hora dele.
4: Mas enfim, depois pelo que os jogadores apresentaram na Copa do Mundo, com certeza ele tinha lugar.
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4: A legião de flamenguista aqui em Chapecó, meu Deus do céu, cara. Legião grande de flamenguista aqui. Um abraço, Adriano Marcos. Aquele abraço, Adriano. Flamenguista falou pra mim a seguinte: a regra é clara. Pare de chorar. A bola não ultrapassou toda. Tu tava lá pra ver, de certo, Adriano?
2: Tá bom, né?
4: O olho do flamenguista vai enxergar o que é bom pra ele.
2: Queria ser a coisa. Seguinte, homem. Ó, 1h24, a gente vai pra um rápido recadinho dos nossos apoiadores. Já a gente vai voltar pra falar mais sobre Flamengo. Tem Palmeiras, tem polêmica no Brasileirão Série B também. Tudo isso e muito mais no Resenha Nota 10.
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3: Muito bem, estamos de volta. Daqui a pouco o Beto vai mostrar pra vocês como é que foi o gol ontem do Avaí, né? 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E o final de semana está se aproximando, hein? 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E aqui no alto da Rua Uruguai, o café na tarde, aí o café sai por conta da equipe nota 10, tá certo? É, vamos falar aqui, ó, deixa eu dar pro nosso ouvinte que tá com a gente aqui, deixa eu ver quem, o Vanderlei Dias, ele fala assim, ó, foi tanto gol que a direção do Cruzeiro não reclamou, pelo contrário, enalteceu o Flamengo. Ser anti deve ser difícil. É o Vanderlei Dias aqui, né?
4: O Vanderlei Dias, quem não falou nada foi o presidente. No mais, todo mundo reclamou. O presidente, que é o presidente do Cruzeiro, é um abençoado de um ser humano, não tem boca pra nada, é um, né? Ele ainda falou que vai torcer pro Flamengo de agora em diante.
3: Certo.
4: Então, não sei não se ele é presidente do Cruzeiro e torcedor do Flamengo. Porque essas foram as palavras dele.
3: Tá bom. O Júnior Concato tá mandando pra gente aqui, ó, os números entre Neymar e o Arrascaeta. Já o Michel também vai trazer uma informação bacana dos camisas 10. Depois que o Michel trazer, eu vou ler pra você também aqui, tá? Boa tarde, Piazada. Ô, Piazada, valeu pelo...
4: Boa tarde!
3: O Beto agradece pelo Piazada.
4: Boa tarde,
3: Cid, Rosa. Aqui, ligo a TV, só falam de Flamengo. Agora vocês também. Larguei de mão. Zé, rapaz, que é isso, Léo?
5: Ninguém quer saber do Mengão, cara.
6: Deixa eu aproveitar aí, então, já que tu falou em camisa 10. Vou mandar um forte abraço aqui pro nosso camisa 10. Nosso prefeito, Valmor Scolari.
3: Gigante, hein?
6: Acusou a audiência aqui, tá? Se deslocando agora entre as praças esportivas, né, desse magnífico evento que está acontecendo em Chapecó. E aí já faço convite para toda a região que está nos ouvindo aí, venha prestigiar o Parajasque, que está fenomenal. Ontem mesmo teve a abertura, né, meu prefeito? É brincadeira, que baita espetáculo. Ontem foi maravilhoso. Mas falando sobre os camisas 10...
3: Diga lá.
6: Deixa eu, depois desse abraço caloroso com o nosso grande Valmor Escolar, nosso camisa 10...
3: Gigante.
6: Foi feito aqui antes da parada Copa, foi feita uma pesquisa, um levantamento de números, né? Em camisas 10, os camisas 10 em participação em gols, tá? Dos 20 clubes de Série A, da Série A deste ano, antes da parada Copa, apresentou aqui o Luciano do São Paulo em primeiro lugar, com 14 participações em gols, né? O Luciano, ontem ainda falamos sobre, né? Que tá jogando uma bola federal e vem jogar aí, final de semana, contra a Chape. Apresenta aqui também o Josué em segundo, com 12 participações, e o Neymar vem em terceiro lugar, com 10 participações em gol. O Arrascaeta, que vem atrás do Neymar, aí aproveitando já que o nosso ouvinte, o Concato, falou. Então tem Neymar com 10 participações em gol e o Arrascaeta em 9. Isso antes da parada da Copa, né? Ontem já teve participação do Arrascaeta, então esses números mudaram. Então vale fazer um novo levantamento. Mas o que eu quero citar aqui é que o nosso camisa 10, Giovanni Augusto, ele aparece aqui na pesquisa em 13º lugar, em 3 participações de gol. É importante frisar isso, porque abaixo dele tem Memphis Depay. Aparece aqui Memphis Depay, aparece o Ganso.
0: Aí o Diego disse que é bom, que o Memphis é bom. Ah, traz o Giovanni Augusto, pelo amor de Deus.
5: Giovanni Augusto vai voltar para o Corinthians, né?
6: É, então é bacana a gente falar do quem está em primeiro, segundo, mas é sempre bom a gente lembrar do nosso também, que
5: com certeza.
6: A gente gostaríamos que tivesse nossa, numa 10. Outra situação a nossa Chape, né? Mas ele está fazendo o papel dele. Muitas vezes a gente fala aqui, né, que sozinho não tem como. É, agora ganhou mais reforços aí, vamos ver o que vai apresentar. Né, esse pessoal que está chegando novo aí, a gente torce para que tudo melhore, né? Sempre, porque além de ser chapecoense, esse time tem uma torcida gigantesca, maravilhosa e merece estar numa posição melhor na tabela, e a gente torce para isso, né?
5: É, eu não sei de quando que é esse dado aqui que o Daniel, que o Júnior Concato mandou pra gente, que fala que o Neymar, 22 jogos, 9 gols, 7 assistências. Ah, em 2026, perfeito. E o Arrascaeta, 27 jogos, 7 gols e 2 assistências.
4: Como diz os meninos do Azia, né, do grupo do Azia, Memphis e de Arrascaeta, pra B serve. É, toda vez que aparece o jogador lá, os caras, pra B serve.
5: Toda hora.
4: Então acho que esses dois servem também, né? Segundo o grupo do Zazia.
5: Tá certo. E ainda ontem na Libertadores teve Palmeiras aí que venceu o Cerro Porteño. Onde que é? Lá na Argentina, não? No Paraguai?
4: Cerro do Paraguai.
6: Houve um ruído que eu acabei não finalizando a minha fala.
5: Fez bonito, venceu por 1-0. Mas o Abel Ferreira falou no final aí uma frase que fiquei me perguntando sobre. Ele falou assim, o futebol está doente, porque a imprensa, os jornalistas, enfim, as emissoras exigem muito resultado muito rápido. E ontem ele apresentou o resultado, mas ele fala que o futebol está doente. Cara, me pergunto, será que estamos de fato exigindo tanto assim, tanto resultado rápido dos times? Eu falo sobre como enquanto a imprensa, né? Se o Palmeiras chegar a avançar para a semi, chegar a ser um campeão da Libertadores, vai desaparecer essa crítica dos jornais, dos jornalistas, dos repórteres? Ou para você está tudo normal?
6: Primeiro que se ele conseguiu chegar nesse diagnóstico, ele deve ter o remédio para essa doença. Acredito eu que sim, né? Para uma fala forte dessa. É, acredito eu que o futebol brasileiro começou essas mudanças, essas modificações com dois pontos. Primeiro, com a estrangeirização da parte técnica e com o advento das bets, né? Então, é muito delicada essa fala dele, porque a gente não sabe qual que é o diagnóstico real dele, qual que é o remédio que ele tem para sanar essa doença, né? E te digo mais, ontem, acredito que houve um pênalti na hora... Para o Palmeiras que não foi marcado. No momento que o atacante na frente da área, ele bota a bola para dentro da área, essa bola bate no braço do jogador do Cerro. E então não consigo entender as falas dele, porque quando o Palmeiras é beneficiado, ele critica. Quando o Palmeiras é prejudicado, ele critica. Ele critica sempre, né? Então a gente não consegue entender, de repente pode ser com a estrangeirização, de repente lá é assim, né? De onde ele veio, não consigo entender. Tem muita relação com o futebol que a gente precisa analisar novamente e fazer um ponto e vírgula, né? Tipo, começa a nova linha, porque o futebol tá perdendo tanto a essência, né? A gente vê hoje os estádios lotados e tudo, mas... É aquela situação, né, a bola bateu no meu jogo, do jogador do meu time antes de sair, mas eu vou gritar e vou brigar, vou xingar o juiz porque eu quero que dê para a lateral, o tiro lateral para o meu time. Então é uma coisa muito, tá muito surreal, cara, tá muito surreal. Eu confesso que às vezes eu desisto, né, muitas vezes de assistir os jogos, mas a gente precisa assistir, né, porque senão fica fora das pautas, né?
4: O Abel tem como hábito sempre reclamar, né, se ele vence de 2, ele reclama que ele poderia ter vencido de 3, poderia ter vencido de 4, se ele empata, ele culpa a arbitragem, culpa alguém, o Abel nunca tá satisfeito.
0: né? E essa insatisfação dele aí tem, eu acho que tem até prejudicado o próprio time, porque depois da Copa do Mundo, depois da parada da Copa do Mundo, quem cresceu foi o Flamengo e o Palmeiras começou ladeira abaixo, né? Então, acho que o Abel tá na hora de parar um pouquinho desse mimimi aí e se focar um pouquinho mais no time dele, cuidar um pouco mais do time dele, né? Porque a impressão que dava que o Palmeiras poderia vencer essa competição tranquilo. Mas agora já encrespou e o Flamengo, pela retomada do Flamengo pós-Copa do Mundo, meu amigo, boa noite pro Gaiteiro. Eu acho que futebol por futebol apresentado, o Flamengo hoje... vai sobrar até a final da competição.
6: São 3 pontos, né, Beto? São 3 pontos que separam eles e o Palmeiras tem 23 jogos, e o Flamengo tem um jogo a menos.
0: Tá, tem um jogo a menos. E então, acho que é contra o Mirassol ainda, se não me engano.
6: Esse próximo jogo do Flamengo agora é contra o Cruzeiro.
0: Cruzeiro?
6: Cruzeiro não. E Flamengo, sim, sábado, dia 22, às 8h30 da noite, pelo Brasileiro. É. Então, mais um. Mais um jogão aí
5: às 20h30.
6: Que credencia o Flamengo. Eu digo mais. O Flamengo ganhando mais esse jogo do Cruzeiro. Aí, meu amigão, são igualdade nos pontos. E aí o bicho vai pegar. Quem que o Flamengo? Quem que o Palmeiras? O Palmeiras também enfrenta o Vasco da Gama em casa. É, vai ter muito desdobramento ainda, mas o Flamengo ganhou uma nova vida, como tu bem mesmo falaste, Beto. Depois da Copa do Mundo, o Flamengo ganhou uma nova vida.
5: Hoje tem mais Libertadores, hoje tem LDU, Quito e Mirassol. O agregado tá em 1-1, quero subir de vocês. E qual que é o palpite desse jogo aí? Mirassol passa?
6: Jogo é lá,
5: passa?
6: Né?
5: Jogo é lá, né? Na casa do LDU.
6: Aqui foi um empate
5: LDU jogo. LDU do... É Richardson, né? É Richardson, não, do... Rapaz, peraí que eu já vou trazer como é o jogador aqui. Ele é o maior meme do jogador brasileiro aí, cara.
0: O LDU?
5: É, me fugiu o nome dele agora.
0: Não
5: agora. Mas fala teu palpite, Beto. LDU ou Mirassol?
0: LDU. LDU em casa, LDU passa.
6: É, acredito que sim. Acredito nisso também.
5: Cadê aqui, rapaz? Quando a gente precisa, a gente não acha, né, cara? O Daverson, o Daverson, rapaz. Crenhas, pai.
0: O Davinho.
5: O Daverson, rapaz, tá lá no LDU Quito. E hoje tem mais Libertadores também. Tem. Deixa eu pegar aqui. Tem também hoje mais um jogo que é Corinthians e Rosário, tá? 0x0 no agregado. Coringão passa ou não?
6: Qual passa, palpite? Passa. Joga em casa, né? Joga em casa com o apoio da torcida.
0: Passa.
6: Ah, não.
5: Então tá certo.
6: Nem passa pela cabeça que ele possa perder esse jogo em casa, hein? Ainda mais com toda essa movimentação, torcida pedindo o Memphis, né? Torcida engajada, acredito que a torcida vai lotar hoje o estádio e vai empurrar o Corinthians pra cima do Rosário, com certeza.
5: 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A gente vai fazer um breve intervalo na sequência. A gente vai falar aí sobre Brasileirão Série B. A gente vai fazer... falar sobre Chapecoense também. O Daniel tá mandando aqui, abraça o Marlin, tá de sacanagem. Natan, rápido intervalinho, já a gente volta.
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4: Muito bem, estamos de volta, né? Pra você que acompanha no nosso YouTube aí, ficou um espaço vazio entre eu e o Michel a partir de agora, né? 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Michel Cleiton César, nosso coordenador, mandou um áudio aí, né, do Dr. João, que fala um pouco, até porque tem Chapecoense e São Paulo no próximo domingo, com transmissão da equipe Nota 10. Natan, vamos ouvir aí, tem o áudio do Dr. João, então, para ele falar um pouco mais sobre as curiosidades também do São Paulo também, Natan.
5: Peraí.
4: Quanto isso, Michel, quer que tu fale um pouco sobre Chapecoense e a Chapecoense que ainda não esboçou um time, um provável time para enfrentar o São Paulo, né? Mas o São Paulo que vem aí, depois da aprovação, que passou de fase na Sul-Americana também, vem todo vapor para enfrentar a Chapecoense no próximo domingo.
6: É, com certeza, a Chapecoense tem que tomar um cuidado extremo, até em relação a isso que tu falou, né? São Paulo vem motivado, né?
4: Classificação, né?
6: É, vem motivado para chegar mais próximo, né, do Z4 na tabela de classificação, do G4, e é o intuito do São Paulo, né? A gente não pode descartar, porque Libertadores, Sul-Americana, é bacana, são competições que dão premiações muito boas, mas o São Paulo não quer deixar o Palmeiras, né? Ele não vai deixar o Palmeiras estar lá em cima, surfando na crista da onda, né? E muito menos o Flamengo. O São Paulo que sempre teve tradição, sempre foi um time muito grande, um clube muito grande, né? Que tem uma nação também gigante. Então não tem como deixar o Palmeiras e o Flamengo na frente, né? Então acredito que a Chapecoense vai ter que ter um cuidado extremo, né? O Luciano vem numa grande fase, né? O Luciano, 15, 20 minutos bem jogados do Luciano, ele consegue fazer um resultado importante para o São Paulo e não precisar jogar o segundo tempo, por exemplo, como nós falamos.
4: O primeiro do Camisa 10 aí, né?
6: Ele tem uma participação gigante em todos os jogos do São Paulo, onde ele está. Eu lembro de um jogo onde ele estava lesionado, ele não podia jogar, foi até agora no Mundial de Clubes, né? Ele participou, foi efetivo em dois lances e... Né? Então quer dizer que é um jogador muito, muito perigoso e tem que tomar um cuidado muito grande com ele.
4: Tá certo. Tem um áudio agora, Natan. Vamos ouvir então o Dr. João.
7: E no áudio anterior, eu te mandava sobre o funcionário de São Paulo, Francisco Simão, que criou a cor branca na bola, que pintava uma... Amigo Cleito, Vou te trazer algumas curiosidades do futebol, pode até ser cultura inútil, mas como dizia Nelson Rodrigues, o futebol é o ópio do povo. Então são histórias que, principalmente essa que eu vou te contar, diz respeito ao São Paulo Futebol Clube, que nós vamos receber aqui na Arena Condá no próximo domingo. Lá em 1930, quando São Paulo treinava, naqueles campos de várzea, campos no meio do mato, nas periferias, se perdia muita bola. Por quê? A bola era escura, aquelas bolas feitas à mão, bola marrom, bola preta, e não conseguiam encontrá-la, se perdia e não achavam mais. E a pessoa responsável para recolher as bolas e jogar de volta ao campo era um funcionário chamado

0: cor branca, graças ao São Paulo Futebol Clube e ao seu funcionário Francisco Simão, que lá em 1930 teve essa ideia, uma ideia que ganhou o mundo e hoje a cor da bola é branca. E tomara que domingo aqui o São Paulo não veja a cor da bola. Forte abraço, meu irmão. E no áudio anterior, eu te mandava sobre o funcionário de São Paulo, Francisco Simão, que criou a cor branca na bola, que pintava uma bola branca para repor. E isso, para quem repõe a bola, hoje é chamado de gandula, né? O cara que repõe a bola nos grandes estádios, em qualquer lugar, quem repõe a bola é chamado, ó, gandula, pega a bola lá, o gandula. Em 1939, jogava um atacante argentino no Vasco da Gama chamado Bernardo Gandula. E ele, no jogando, quando a bola saía, ele saía correndo para buscar a bola. Qualquer bola que saísse, ele mesmo ia buscar. E ele não tinha muito talento, às vezes ele ficava na reserva. E mesmo na reserva, então, ele ficava repondo a bola. Repondo a bola. E a torcida do Vasco, ficava contente em ver o gesto daquele atleta, de ficando repondo a bola, começou... Vai lá, Gandula, vai buscar a bola, Gandula. E aí se notabilizou o nome de Gandula para quem repõe a bola nos jogos. Então, o nome Gandula se deve a um atacante argentino que jogou no Vasco em 1939. Uma outra curiosidade, talvez cultura inútil, mas como dizia, repito aqui, Nelson Rodrigues, o futebol é o ópio do povo.
1: Tá certo, né? Essas curiosidades são bacanas também, sim, né, Michel? O porquê, tem cada coisa que foi criada, assim, dentro do futebol, que a gente não sabe o porquê, né? E o Bernardo Gandula era o cara que ia buscar a bola, os caras pediram de Gandula e ficou, né? Agora é o Gandula, até o cara que não joga bem é o Gandula hoje, né, o Michel? Tá louco, né, cara? Mas deixa eu falar, agora são 1h52. Ontem teve a abertura oficial do Parajasque também. Você, juntamente com o Beto Bendito, também esteve por lá. Inclusive, o Beto Bendito trouxe as informações do nosso papo de arquibancada também, nas nossas redes sociais, com as imagens também que vocês mandaram por lá. Mas eu gostaria que você falasse um pouco aí como é que tá o nosso Chapecó no Parajasque, como que foi um pouco também essa abertura oficial ontem do Parajasque. Teve a apresentação da família Lima, teve a palestra também com o Jackson Foma. Foi sensacional, né?
2: É muito bacana. Ontem, então, um evento no Pavilhão 3 do Parque de Exposições da FEFAP. Foi uma festa maravilhosa, digna de os atletas que estão se dedicando em cada quadra, em cada piscina, em cada mesa. Foi fantástico. Uhum. Teve realmente, como você mesmo falou, teve a apresentação, quem carregou a pira, né? Quem acendeu a tocha.
1: Não teve a palestra, né? Teve a...
2: É, quem acendeu a tocha olímpica foi o Foma, né?
1: Perfeito.
2: E muito bonito, muito lindo o evento, muito lindo a apresentação da família Lima. Teve o ponto alto do evento, foram as homenagens, né? Muito bem feitas as homenagens. É, às vezes, né, não tem como não falar, né, de Parajasque sem falar de Leonir Bernardi e Marineiva Tomasi Breda, que foram os pioneiros aí, que foram as pessoas que, juntamente do Mário, né, Mário César Tomasi, o nosso Mário, que é o
1: grande Mário,
2: presidente da CCO, o idealizador dos jogos, né, em virtude de tudo isso, foram muito bem homenageadas as famílias e o próprio Mário, né, uma homenagem muito mais que merecida. Acho que é importante a gente homenagear também, não somente quem passou, né, mas quem ainda está entre nós, né, quem faz ainda essa brilhante dessa competição. O Mário Tomasi, hoje ele é o presidente da CCO, é o cara que está à frente de grande parte dos acontecimentos aí. Claro que a gente cita muito, tem que citar o secretário Agnaldo Veriato, né, que é o secretário da pasta, que também trabalha com maestria para realizar cada atividade, cada momento foi muito bem pensado, né? Então, ontem lá no evento teve uma apresentação de dança, né? Teve uma apresentação com naquelas, eu chamo de nos lenços, né? Corda, teve uns bailarinos que fizeram a apresentação antes do evento, teve o pessoal da Soul Move, que fez uma apresentação de dança também, muito bacana, um evento digno do porte dos jogos, né? Mas o que eu gostaria muito de frisar mesmo, e queria fazer uma homenagem bem especial aqui, é a nossa pai aqui de Chapecó, né?

0: que apresentou ontem um espetáculo, né? Capitaneado pela professora Cristiane Poça, que é a coreógrafa do grupo de danças ali da PAI, né? Que eles apresentaram um espetáculo No Meio do Caminho Alguém. Cara, aquilo ali foi o ápice, assim, eu vi muitos aplausos e também vi muitas lágrimas. Eu estou me emocionando novamente, porque, cara, fantástico. E em relação a isso, eu quero fazer um agradecimento e os parabéns especial a cada um dos componentes daquele grupo ali, que é o Marcos Soares, o Marquinhos, a Roseli Souza, a Enedina me viu ontem, me olhou. Cadê o Cleiton? Primeira Cadê coisa. Ela é apaixonada pelo Cleiton, tanto quanto ele é por ela e por todos os outros integrantes, que o Cleiton sempre quando tem oportunidade, ele participa.
1: Com certeza.
0: E não estou rasgando seda por ser nosso coordenador,
1: não,
0: ser meu amigo.
1: Porque é a realidade, né, Michel?
0: Ele gosta muito, ele é uma pessoa muito, muito justa. E o Fábio Gisolfi, o Luiz Márcio e o João William fizeram um espetáculo ontem lá. Quem esteve lá saiu de lá com uma outra visão, porque é espetacular. A gente vai rodar alguma coisa nas nossas redes sociais depois. Eu tenho um material aqui, depois eu te passo. Mas o que eu gostaria de falar em relação a isso, porque é uma competição, né? E nós somos chapecoenses. Eu não sou chapecoense de nascimento, mas eu sou chapecoense de coração. E hoje nós acordamos em primeiro lugar no geral, na classificação.
1: Olha aí.
0: Com 34 pontos. Claro que já teve, né? Hoje já teve Chapecó no lugar mais alto do pódio, né? As meninas da Bocha Rafa Volo, que está acontecendo lá no ginásio do loteamento Alice, já levantaram hoje, já conquistaram o primeiro título para Chapecó. Então, no, na Bocha... Na equipe feminina, segmento DA, né? Na modalidade Bocha Rafa Volo. Então, parabéns às meninas que ganharam. E as competições estão rolando,
1: parabéns, Brighton. Legal, cara.
0: As competições Passa estão rolando. Nós, as competições estão rolando. Tá rolando ainda.
1: Porque ontem, até tu falar das competições, até porque ontem eu falava com a Dona Osmilda, que é nossa colega aqui também, né? E ela falou assim: ah, eu tô querendo muito ir lá acompanhar a abertura. Aí hoje de manhã ela tava cedo aqui, a gente tava conversando, ela falou que ficou muito emocionada também. Porque foi, assim, sensacional de ver todos os atletas lá presentes e acompanhar o nosso Chapecó aqui em todas as modalidades desse esporte também. Ontem, no nosso papo da arquibancada, os ouvintes estavam perguntando: pô, manda aí, que hora vai começar? Onde é que vai ser? Manda aí que eu tô indo pra lá pra acompanhar. Então, realmente, Chapecó tá abraçado também com o Paradesporto, né?
0: Com certeza, Chapecó é diferente de tudo que eu já tinha visto, né, cara? Chapecó, quando é futebol, o povo chapecoense abraça. Quando é ciclismo, quando é vôlei, quando é muito bacana, aplausos, né, para o povo de Chapecó, que é muito, digamos assim, eles gostam muito quando existem competições onde existe uma representatividade de Chapecó. Então, quando o atleta Chapecó está em quadra, ou em campo, ou em pista, eles não estão sozinhos. Sempre haverá muitos corações e energias positivas empurrando eles. Então, ainda está rolando basquete DF em cadeira de roda, basquete DI lá no ginásio de Santa Maria, Bocha Rafa Volo, como eu falei, lá no ginásio do loteamento Alice, Bocha Rafa Volo, deficiência física, lá na ARA. Então, porque são categorias diferentes, né? A Bocha Rafa Volo, deficiência intelectual, lá na Agomil, antigo Clube Bertazzo. A Rafa Volo, deficiência visual, lá na Cidade do Idoso, lá no Parque da IFAP. A Bocha Paralímpica está rolando ali na Fasul, na Fasul, próximo lá da IFAP, na Rua Araras, lá na Avenida Nova, que por sinal está linda, maravilhosa. O ciclismo está rolando lá no Autódromo Internacional de Chapecó. Futsal, deficiência auditiva e intelectual no ginásio da UNO Chapecó. O goalball acontece no ginásio do Jardim do Lago. Então, handebol em cadeira de roda, fica lá no ginásio do Trevo, hein? Dia 22 inicia lá no ginásio do Trevo. Vão lá se prestigiar os meninos também, ó. Judô, deficiência visual no ginásio do Ser Aurora, aqui dentro da cidade, aqui no centro, bem dizer. Não tem como não ele participar, prestigiar, nem que seja... Dá passado só para dar uma olhada. A natação começa amanhã, né? Natação é amanhã, aqui na Aquatic Center. O Para Taekwondo é lá no centro de treinamento de Taekwondo, lá no Parque da IFAP. O tênis de mesa está acontecendo aqui no ginásio Ivo Silveira. E o xadrez acontece lá na Fasul também, lá na Rua Araras, lá no bairro IFAP. Então, aí tá as modalidades e onde está acontecendo.
1: Tende a baloque, como diz o Marlon, né?
0: Tende
1: a
0: baloque.
1: Só escolher a modalidade e assistir, né?
0: E é isso aí, dá para te... Depois eu vou te passar essa programação, se tu quiser colocar no...
1: Vamos colocar nas nossas redes sociais,
0: Até pro pessoal ficar ligadinho aí. Mandar um abraço também pro Leandro. Leandro, que era nosso colega lá na Câmara, agora tá numa outra empresa.
1: Abraço. Na outra empresa. Tá certo. 2:00 PM, Michel. Hoje temos nosso papo de arquibancada. Você estará por aqui também, juntamente com o pessoal do Parajás também, inclusive, né? Então, já, desde já, eu convido você. 18:00, nosso papo de arquibancada, Michel.
0: Isso aí. Então, prestigiem hoje aí, não somente hoje, mas todos os dias, às 18:00, o papo de arquibancada. Hoje vai ter bastante novidade aí, vai ter atleta aqui comentando sobre as suas modalidades e a expectativa.
1: Com certeza. Fechou. Michel, agradecer aos nossos patrocinadores e agradecer a você aí, né? O Beto já teve um compromisso aí, teve que sair, mas ficamos na nossa lista. E ontem o seu Basso falava: alavante com a procissão, e aqui estamos nós, né, Michel? Nós tocamos o barco, vai fazer o quê, né? Diz o cara ontem: a equipe nossa 10 já foi melhor. Mas como diz o Marlon, haja o que ajar, nós estamos aqui, Michel.
0: Sempre. Muito obrigado a todos os ouvintes aí por continuarem com a gente participando.
1: Fechou. 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Nós voltamos então às 18:00 com o nosso papo de arquibancada e amanhã, claro, 13:00, o nosso resenha nota 10 com muita informação, até porque domingão tem jogo, tem Chapecoense e São Paulo Brasileirão Série A. Já tem ele, Marlon Luiz com o Tarde Radar. Um grande abraço, um beijo no coração.

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Tô chegando, mais um Tarde Radar na Condá FM. Alegria, energia positiva sempre. Vamos pra mais um programa cheio de música top, a sua participação. Aqui é diversão garantida comigo no comando, Marlon Luiz por aqui, te mandando aquele abraço. Eu sei que você tá me ouvindo porque a Condá tem 50 anos de alegria, 50 anos de história pra contar. E o nosso Tarde Radar faz parte. Vamos pra mais um? Você é meu convidado, minha convidada especial. Mais um Tarde pintando por aqui. Você participa sempre. Sucessos de verdade você ouve aqui nesse programa que sempre te abraça, né? Com da FM, Tarde Radar comigo é parceria certa. 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Vamos que vamos para mais um programa? Então, a partir de agora, só sucessos por aqui!

0: uma salva de palmas do Guerrinho, por gentileza.
1: Murilo Ruf, senhoras e senhores.
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0: Wesley, obrigado.
1: Valeu, parceiro.
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1: Começou a incomodar cedo já.

0: maravilha! Você curtiu mais uma sequência musical do nosso Tarde Radar. Espero que você tenha gostado, hein? Fica aí, fica tranquilo. Tem muito mais Tarde Radar por aqui. Nosso Tarde bombando. 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Esse é o nosso Tarde Radar.
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2: Olá, Marlon Luiz, e a você que acompanha o Tarde Radar. Restam poucos ingressos para a feijoada da Chape Futsal. O evento será realizado no sábado 12 de setembro, a partir do meio-dia, no Parque de Exposições Valmor Lunardi, com entrada a R$ 60. Compre seu ingresso com Rodrigo Goulart pelo telefone 999-131886. 999-131886. Joaçaba faz 109 anos de emancipação político-administrativa juntamente com Chapecó na próxima terça-feira. Entretanto, a Prefeitura de Joaçaba optou por antecipar o feriado para segunda-feira, dia 24. Logo, no dia 25, os serviços públicos municipais estarão atendendo normalmente. E a tradição e a solidariedade se encontram na 63ª Festa do Mondongo do Lions Clube Chapecó Universidade. O evento convida a comunidade a saborear o prato tradicional e, ao mesmo tempo, contribuir com projetos sociais realizados pelo clube. O evento será no domingo 29 de agosto. Faça sua reserva pelo WhatsApp 991-399396. 991-399396. 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Abraço, Marcos!

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6: Maravilha! Você curtiu mais uma sequência musical do nosso Tarde Radar. Espero que você tenha gostado, hein? Fica aí, fica tranquilo. Tem muito mais Tarde Radar por aqui. Nosso Tarde bombando. 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Esse é o nosso Tarde Radar.

É lindo, muito bonito. Ele tá com barba, né?

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0: Não adianta vocês ir na igreja, ir na feira e durante a semana dançar com o capeta. Não adianta. Deus enxerga tudo.
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0: Muito bem, mais uma sequência musical aqui do nosso Tarde Radar finalizada. Gêneros musicais por aqui, pop, samba, sertanejo, né? Sertanejo atual, sertanejo antigo, mas você faz parte desse programa. Bandas também, bandinhas também. A gente faz tudo pensando em você. 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Mais uma sequência musical finalizada com sucesso aqui no Tarde Radar, sempre com a sua companhia. 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

0: Que maravilha! Você curtiu mais uma sequência musical do nosso Tarde Radar. Espero que você tenha gostado, hein? Fica aí, fica tranquilo. Tem muito mais Tarde Radar por aqui. Nosso Tarde bombando. 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Esse é o nosso Tarde Radar.
1: Uma das músicas mais lindas que eu já ouvi na minha vida. Essa emociona, hein? Airo Barcelos, o compositor dessa. Já deu vontade de chorar.

0: emociona.
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1: É de Brito Samuel, Eduardo Costa. Ah, moleque, essa música é bonita demais.
2: Então fica assim.

0: Tá aí, você ouviu mais um Tarde. Fechamos, terminamos mais um programa por aqui. Chegamos ao final de mais um Tarde Radar aqui na Condá FM. Espero que você tenha gostado do nosso programa e amanhã estaremos de volta por aqui fazendo a nossa parte. Amanhã ou depois da manhã, não interessa. O importante é você estar junto comigo. Você vai ter que estar sempre junto, mostrando que tá aqui. Ó, obrigado por esse carinho, obrigado por essa audiência e continua na Condá, na melhor programação. 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Valeu, gente, um abraço, tchau.
1: Por hoje é só, pessoal, voltamos amanhã nesse mesmo horário, neste mesmo canal. Vou descansar.
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7: Olá, aqui é o André De Lázari e estas são as informações. A Defesa Civil ativa um alerta amarelo para frio intenso em todo o oeste catarinense entre a meia-noite de sábado e a meia-noite de segunda-feira. O risco é moderado para desconforto térmico, hipotermia e agravamento de doenças respiratórias e cardiovasculares. No próximo sábado será realizado o dia D da estratégia de atualização da cardeneta de vacinação de crianças e adolescentes menores de 15 anos em todos os municípios do oeste catarinense. A mobilização faz parte de uma estratégia para ampliar o acesso à vacinação e identificar crianças e adolescentes com doses em atraso ou que estejam no momento indicado para receber vacinas previstas no calendário vacinal e o recolhimento da contribuição assistencial do CITRAN pelas empresas do transporte de cargas de Chapecó e região deve ser realizado até 30 de agosto. Para orientações ou esclarecimentos sobre o recolhimento, as empresas podem entrar em contato com o sindicato pelo WhatsApp 99820-1016. 99820-1016. Este foi o Notícias da Hora. 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
2: Gente do céu, estamos fritos.
3: Ai, Santa Perlanca.
4: Jesus do céu, hein?

0: Vladimir Peron, o Taura do rádio.
1: Tomou ele, irmão, chimia atirado que nem rebem que veio pra mais um momento gaúcho, tchê, quinta-feira. E a semana ainda o despacito no lombo da vida.
2: Mas que tempo feio.
0: Sim. Que nem
2: hoje
0: tu.
2: Vai ventar bastante.
1: Parece que eu tô com uma lata, que hoje é sexta-feira, mas não é, né? É quinta, né?
0: Mas é que a semana tá passando rápido, né?
1: Tá voando mesmo, que
0: meu
1: nem cavalo
0: Deus
1: de carteiro.
0: Não, a semana tá... Olha...
1: Você sabe que antigamente entregava um cara a cavalo, né?
0: Sim.
1: De a pé, a cavalo, moto, agora de carro.
0: Agora de carro.
1: E como tá evoluindo a coisa, né?
0: Não, não, e hoje em dia nem é isso mais. Hoje em dia é tudo no celular, né?
1: Não, hoje é tudo, ó.
0: O WhatsApp ali, ele rende, né?
1: Hoje o Zap, hoje tu nem precisa mais ser de casa, é pra comprar, pra vender, lidar com banco e coisa arada, é tudo.
0: Sim, tudo e facilita.
1: Tu vê quanta mão de obra menos, né?
0: Tu vê só, né? Inclusive assinar documento.
1: Assinatura eletrônica, tudo. Antigamente nós íamos no banco para ver o saldo.
0: Tu sabia que eu tava conversando com umas pessoas que viajaram para fora ontem, que são mais entendidas,
1: estudaram
0: para fora.
1: Para fora, né?
0: E daí eles estavam dizendo que não vai muito tempo, a gente não vai mais nem precisar ir no...

0: lá.
1: No mínimo ela teve.
0: No mínimo.
1: Olha. Tu se state.
0: É, dona Vera, fazer umas pipocas pra nós, tu ganha mais, cê. Para.
1: Dona Pelinha, a senhora.
0: Ela só tá despachada.
1: Ó, hoje ia bem um bolinho de chuva.
2: Vocês não querem que eu estoure uma pipoca?
1: Sim.
2: Eu faço de dois tipos a pipoca: melado e sem melado.
0: Eu quero sem melado.
1: Eu hoje ia bem uma gomelada.
0: Deixar a chapa grudada aí no melado, né?
1: É, sim. Mas mistura bem, que senão vai me trincar o pivô.
0: É, que a cruzada não tá mansa, né, Lemoximia?
1: Olha.
0: Como diz a música dos Serranos, num fandango de fronteira, todo mundo cai na dança, né?
1: Todo mundo cai na dança.
0: Então, tá. Alguma novidade? Tudo calmo que nem dia sem vento.
1: Hoje tá tudo calmo de novo.
0: Viu? É, né?
2: Quero mandar um abraço pra minha chefe Raquel.
1: Eu pro meu chefe Alfredo Lang.
0: Pois é, como é que fica agora? Tomou despachado.
3: O alemão é minha indicação, mas tem limites.
0: Não, aqui não, eu vou botar um limite, entendeu, doutor? Fica gelo. Eu vou limitar, vou deixar ali na caçapa com a bola 8, né? A bola
2: 8. Alemãozinho, bom levar um lero, nós dois.
0: Leva, claro.
1: Mas o que que tu lá quer levar sítio, lero comigo? Lá no, sítio, lá no, né, teu sítio, mas aí tu tem que fazer uma chanta.
0: Mas diz ela que tem bastante rã lá, tia, no freezer, que andaram pegando rã no açude lá. Vamos fazer ela, tu vai fritar, né? Que é coisa boa.
2: Mas Deus que me perdoe.
1: Eu gosto de carne de rã.
0: Mas quem que não gosta?
2: Vamos ficar na dura sorte.
0: Por que dura sorte? Tá, deixa lá então.
1: Ela é muito mão de vaca.
0: No,
1: tá,
0: no final de ano, vê os parentes dela, os gafanhotos, come tudo e o que sobrar, eles levam embora.
1: Perón, fala pra ela que cortar muito tempo a carne no freezer, ela fica rança.
0: Lá não fica. Lá o consumo é grande. Ela tem uns colaboradores, uns peão.
1: Ela
0: lá,
1: não,
0: né,
1: deixa mexer no freezer dela. O freezer dela, ela fez um crochê, uma toalha e botou em cima. Não pode.
2: E tem mais. Vocês um vaso, são os casos perdidos, um, não adianta.
0: Por que caso perdido, dona Belinha? Orelhuda.
2: Dormiu com a bunda descoberta por acaso?
0: Só se for um alemão.
1: Não.
0: Não, mas ela, no fundo, ela é gente boa, viu? Tu vai lá, alemão, ela não sabe o que fazer pra gente.
1: Dona Belinha, eu acho que o aparelho da cerca elétrica tá com um problema. Vai dar uma olhada.
0: Vai dar uma olhadinha.
2: Sossegue.
0: E outra coisa, a marca, tem os pitbull, foi lá esses dias, meu carro ficou sem ventil, comendo tudo. Mas a torcida.
1: Não, mas ela não tá.
0: Louco. Não. Os cachorros, os pitbull, avança, cuidado.
1: Fala, né, pro polaco.
0: É um terneiro.
1: Fala pro polaco, tu molho bom.
0: Sim.
1: Que é pra ele reunir o resto de comida e osso e daí ela leva.
0: Levar lá, né?
1: Claro, daí ela passa a recolher e leva lá e trata os bichos.
0: Mas quase não sobra nada no polaco, ele vende tudo.
1: Não, claro que sim, mas eventualmente um ossinho dá pros cachorrinhos.
0: Ossinho dá. Então tá bom. Boa tarde, dona Belinha.
2: Boa tarde, Perón.
0: Dá um boa tarde pro Natan.
2: Boa tarde, Nastan.
0: E os seus fãs?
2: Ah, eu queria mandar um abraço pra todos meus fãs.
0: Saca,
2: boa
0: tá,
2: tarde, galera.
0: Saca tá mais famosa que você?
1: Acho galera.
0: Que não, né? Acho que não, né?
1: Não, mas se a gente...
2: Eu sou mais famosa do que você.
0: Não é nada.
1: Só por causa que tu tá com a tua foto no ônibus.
0: É, no ônibus.
1: Não, mas isso não é nenhum problema. É.
0: Alemão Chimia, hora certa, café Milita.
1: Neste momento, faltando exatamente 7 minutos para as 4 horas da tarde.
0: Qual é o período?
1: Vespertino.
0: É, temperatura previsão do tempo. Não tem que cuidar, né? Pode falar o
1: é por causa que o giro, ele se perde de vez em quando.
0: Se der das boleadeiras.
1: É verdade.
0: Tá, a...
1: Temperatura nesse momento, 16 graus em declínio.
0: Ah, tá bom, tá bom.
1: Não, mas hoje ainda chove, pelo menos a previsão é de chover até por volta de 8 da noite. Daí depois tá uma acalmada e, ó, sexta, sábado e domingo, sol brilhando.
0: E friozinho pra usar japona, né?
1: Um friozinho, olha, mínimo, ó, mas inclusive sábado e domingo, 6 graus. Mas é bom. É, sol, boa. Dá pra botar as roupas lá fora, secar, abrir a casa.
0: A dona Belinha tem muita roupa lá, dos agregados lá, dos
1: piões. Sim.
0: Né? Então, ainda inclusive, bem pra sair sol.
1: Inclusive pra secar os pacheiros delas, as coisas.
0: As cobertas, tudo.
1: Sim, e dá uma circulada de ar na casa.
0: Os casacão, tudo.
1: Sim,
0: né?
1: Olha, a minha mulher tá
0: casa,
1: brava.
0: E a casa dela é grande, parece uma pensão de grande. Eu sou livre.
1: Então, e ela tá aquele tamanho, imagina, né? Tendo a casa e chega a tá eco.
0: Bota eco nisso. Ela tá com um problema agora, irmão, se ela acorda e a madrugada começa a caminhar pela casa.
1: Tá com.
0: Sonombra?
1: Fala.
0: Vou, dona Bé, deixa fechada a porta, que se cai lá de cima, ela é alta a escada e tá louco, tio?
1: Sim.
0: Você machuca?
1: Tu sabia que
0: é só de se cuidar.
1: A minha mãe, ela também, uma vez, ela era sonâmbula.
0: Caiu?
1: Não, ela não caía. Ela levantava de noite e ela botava a roupa de sair bem certinha.
0: E batia o nariz na porta?
1: Daí ou não? Quando ela tava, daí ela abria a porta, daí ela chegava lá fora, daí ela via que tava cortado, que era frio, escuro, daí ela voltava.

0: aí eu voltava.
1: Sim.
0: Então não pegou essa febre da tua mãe?
1: Não, eu sonhava bastante.
0: É?
1: Eu era te sonhar, eu tinha muito pesadelo.
0: Agora a Paula tem pesadelo, então.
1: Agora não. Eu quase agora... não durmo, mas eu não tenho pesadelo.
0: Viu? Até que tá dormindo, vou ficar acordado, viver bastante, né?
1: Verdade, porque.
0: Eu durmo pouco também.
1: Tu também dorme pouco?
0: É, eu não sou.
1: Tipo, 4-5 horas por noite tá bom.
0: Sim, não, eu durmo umas 5-6 horas, mas tá bom, né?
1: Ah, tá bom, a gente quer viver o dia, né?
0: E de tarde tu faz a tua cesta ou não?
1: Não, não consigo.
0: O Chirô Pompeu faz.
1: Não consigo, tá dor de cabeça.
0: Se o Chirô não dorme de tarde, ele fica o programa teu com a boca aberta.
1: Não, se tu dormir de tarde, tu perde tempo. É não, 2 horas, uma hora.
0: E a maleza?
1: É, tu fica ali, não sei o quê, tá louco?
0: Tem que sair pra lida, né?
2: Quase me atrasei. Ó, tava tirando meu soninho da beleza. Tem,
0: a senhora já tem um
1: motivo, mas a senhora então dorme pouco, né?
2: De cara feia, não tenho medo.
0: Não sei, a senhora. Ela dá 4 e pouco. Ela acorda pra tirar, ordenhar as vacas, né?
1: Sim.
0: Ela dorme pouco isso aí também. Pode ver que tá virado em corte de barro, rosto de velha.
1: Não, verdade, véia. Bicha velha.
2: Tem que tirar leite das vacas.
0: E às vezes vem desgadeiada aqui pra lá, nem pente o cabelo direito.
2: Sou feia, mas sou feliz. Tô vendo. Muito mais feio aquele que
0: diz. Desgadeada, senhora.
2: Desgadeada é tua avó. Tu
0: viu a educação dela?
1: Não, ela responde, né?
0: Tu não pega no contrapé nunca.
1: Na língua da ponta ela tem.
0: Língua fiada.
1: Sim.
2: Claro, filha da mãe.
0: Língua de sogra, fiadinha.
1: É verdade que existia, Pelinha, tu foi sair de casa e caiu o tento, tô louco de boca?
0: Como é que vai querer no lobo de boca? O quê? Boca de onde? De que jeito? Tá louco, homem?
1: Do lobo de boca?
0: Aquele que vai ser machucado aí, tá louco?
1: Não, mas diz que ela...
2: Vai achar um lote pra carpir, pra roçar.
0: Que isso, pare, homem.
1: Diz que a patrola passou patrolando lá e tinha um lobo de boca com uma crada e levou a crada embora e ela caiu.
0: E ela, quando ouviu, já desceu, ó.
1: Mas tava lá dentro.
0: Tá louco.
1: Grito e
0: Ah, vai, então. 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Zap da rádio 3361-3110. O meu 91-12-4861. E o teu, alemão?
1: O meu telefone é o 991-579876.
0: Tu sabe que lá na Belinha, no sítio, é aquele pé de uva Japão enorme lá, né? Acho que tem uns 200 anos. E tá cheio de bugio lá em macaco lá, tu viu? Uns bugio.
1: Tem uns bugio lá.
0: Tem sim.
1: Lá.
2: Parece um mico leão dourado.
0: E tem uns casal de urubu lá que não sai de lá faz 200 anos.
1: Mas sabe por quê?
0: Um tá sem perna e sem olho, mas tá lá.
1: Mas sabe por quê? Porque ela acostumou... Tratando?
0: Sim, claro.
1: Chocando não. Carinha, ela tipo vai carinhar uma calinha, por exemplo, não, choca lá.
0: O jacu também, eles vão e voltam.
1: Vão e voltam, sim. O jacu, é de estimação, o ela chama.
0: Parecido com ela.
1: Ela tá uma assoviada e eles já chegam na volta.
0: Eles dão uma assoviada e volta ali.
1: Sim. Então, a Belinha, ela
2: mas
1: é
2: vocês foda. Estão chato, pelo amor de Deus.
0: Então na Belinha tem bugio lá no sítio, agora completou.
1: É, lá é onde ronca o bugio.
0: É lá onde eu moro. Vou ter que tocar um bugio pra senhora hoje, bem compassado.
1: né? Vamos tocar uma do Serranos,
0: o Balanço do Bugio,
1: Bugio
0: do Rio Grande,
1: isso.
0: Bugio Novo, Bugio da... Tá grande, Bugio?
1: Verdade.
0: Então tá, como é que fica, Leandro?
1: Acho que vamos de música, vamos. Chega de
0: começar, prosa, né?
1: Meu Deus, só 7 minutos falando,
0: tá,
1: vamos lá.
0: Tá preocupado com o horário?
1: Não, eu tô preocupado com os ouvintes.
0: Os ouvintes gostam de prosa, verso, cachaça, cordiona e prosa e música.
1: Então vamos de música, lá. Depois a gente volta.

0: João Luiz Correia no momento gaúcho, tchê, antes Teixeirinha, o cantador do Rio Grande, deram os dois primeiros pialos musicais com DAE FM, Chapecó, Santa Catarina, liderança comprovada, ponto final. Tomo varando das 16h, hora café milita, estamos aqui matando com erva mate e fole, tomo indo louco de bem. A dona Belinha me falou que lá na fazenda dela, no sítio, tem um empregado que incomoda mais que porco solto lá. Porque sempre tem um nome que enche o saco, né, irmão? Não trabalha.
1: Com certeza.
0: Que aumenta, incomoda toda hora. É um porco solto, né?
2: Não, é o... aquele...
0: porco solto.
2: Ele só incomoda.
0: Pois é, porco solto.
2: Fica dando nó.
0: Não, mas ela já vai domar. Ela é boa de doma.
2: Não, ela é brava e ela resolve.
0: Se ela domou até o persegueiro dela, o João, imagina o resto. Quer mandar um abraço, teu persegueiro, Beninha, pode mandar lá. Teu persegueiro, João, coitadinho, não tem culpa.
1: Manda um abraço pro meu persegueiro, João, que tá lá em casa, coitadinho.
0: Se vai tá onde? Tu deixou ele em casa e ele não sai de medo, ele, né?
1: Não, ela fique se bobeando, é. Sou casado.
2: Ela manda nele?
0: Mati louco, ele pisa miúdo lá. Inclusive, ela bate o cadeado e não sai pra fora.
2: Inclusive, ele só usa o celular quando ela tá.
0: Com certeza.
1: Não, sou casada e quero respeito.
2: A dona Beninha, tô fazendo isso.
0: A dona Beninha domou a cordiona lá.
2: Não, lá ela
0: domina. Ele só fica olhando pros bugios lá.
2: Tu viu que tem o vento subindo?
0: Tá subindo. Também é lugar aqui onde tá o Grupo Condate, louco, né?
2: Alto,
0: é
2: né?
0: É neblina, vento aqui. Daqui, por ser da cidade, dá uns 4, 5 horas de diferença, né? Quando tá frio e calor.
2: Sim,
0: pode ver, né?
2: Sim.
0: Tem que foda, né?
2: Verdade.
0: Então tá.
2: Não, aqui pato e um minuano que olha, meu Deus, que nem lá em cima na casa dos Tits.
0: Exatamente. Casa do quê?
2: Dos Tits.
0: E que só?
2: Os Tits era um vizinho que eu tinha lá em Itapiranga, no alto, eu morava. Os Tits era parente.
0: Ah, tu não morava na Baixada do Manduca, bem no alto?
2: Não, eu morava bem no alto. Os Tits, ele é irmão do... irmão... é cunhado do Chinaitinho, aquele que tinha a linha de leite lá, tu não vai conhecer.
0: Eu não, mas não sou daqui da
2: região. Eles trabalhavam uma época com os Krasel, o comercial Krasel lá e tal.
0: E o Vunibaldo Rec, ele foi político, né?
2: O Vunibaldo faz tempo que eu não via ele.
0: Mas será que tá vivo ainda?
2: Vunibaldo, como é que é? Porque...
0: você não foi, acho que gato deputado.
2: Como que é o nome que tu falou?
0: Vunibaldo Rec.
2: Vunibaldo...
0: é lá da Pupi, Cristo Rei, aquela região, rapaz.
2: Vunibaldo Rec, vou botar ali no Google, vamos ver se vai...
0: eu acho que ele já bateu com a cola na cerca.
2: Ah, muito bem, será que é isto? Ué...
0: o que diz aí, Itapiranga, Cristo
2: Rei?
0: Mas
2: olha, tô vendo, sim, vale. Não, ele já faleceu.
0: Já faleceu,
2: faleceu,
0: né?
2: Isso.
0: Ele foi um grande cidadão na região lá.
2: Ele faleceu aos 69 anos.
0: Ah, morreu novo, então.
2: Mas morreu, não, morreu faz tempo.
0: Tá, mas é linha Pupi, Cristo Rei, aquela região,
2: sim,
0: né?
2: Sim, ele morreu em 2010 ainda.
0: Ô, louco. Tudo isso já?
2: Bastante tempo, viu?
0: 16 anos já.
2: Ele era um empreendedor lá.
0: Sim, exatamente. 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
0: 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Tu deve ter conhecido então ali o hotel no centro de São Sabino, Milton lá, Itapiranga.
2: Itapiranga?
0: É, e hotel. A famosa churrascaria lá do Solon, acho que é Colman, né? É?
2: Colman.
0: Mas sim. Que louco, homem, na beira do Uruguai lá.
2: Sim.
0: Espeto corrido.
2: Daí tu entrava, a última vez que eu fui lá no Colman, agora faz muitos anos, não sei nem se ele existe, se sim. tem o nome ainda ou sim. é de outro. Mas eu fui lá um dia.
0: De gente lá.
2: Um calor lá fora, entrei lá, ar-condicionado, espeto corrido.
0: E tu tava fio bonito.
2: Mas eu comi.
0: É como marca, né?
2: Não, e o Colman vinha ele.
0: É?
2: Aquela mesma lata.
0: Não.
2: Grandão.
0: Bota a melancia.
2: O espetão.
0: O óculos parecia um fundo de garrafão.
2: Sim, e uma toalha chocada.
0: E
2: assim.
0: A faca velha prateada cortava, olha, um
2: o
0: fio
2: Goleman,
0: de cabelo no ar.
2: O Goleman, a gente comeu muita coisa lá.
0: Todo mundo ia Itapira por causa da churrascaria dele.
2: Sim.
0: Impressionante, né?
2: Era lá você perto, viu? Lá do Porto da Barca.
0: Não, do lado da barca ali. Lugar bonito, você é louco. Então tá, Lemosfera.
2: E daí nós ficava ali olhando a barca, atravessava a Para do Guarita.
0: Isso.
2: E via atravessar
0: por lá. Mas falta uma ponte ali, né?
2: Mas, olha, não existe né? Nós dessa época que a gente tá.
0: Lá e ainda não tem uma ponte ali, tinha uma vergonha.
2: Mas é,
0: né?
2: Que tem gente que não faz força.
0: Ah, sei lá, vai saber.
2: E daí agora, de repente, eu tô só pra ver que tá ali um pouco, já vai aparecer alguém dizendo que agora, até o final do ano vai fazer.
0: Anunciou, com certeza. Vamos ao musicão da tarde?
2: Vamos trazendo mais música, daqui a pouco tem uns pedidos, inclusive tu pode continuar, viu? Um abraço pra todo mundo e vamos de marca!

E pra gente da cidade, do interior, da Lapa Alta Serra, pro Faxinados Rosa, aquele abraço bem apertadinho.

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2: 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Você foi aquela época, né, irmão? Bota 10, 20 pila, mas não dá nada?
4: Não, hoje, hoje não dá mais.
2: Pois é, acabou os 10, 20 pila.
4: Eu tenho uma saudade.
2: É de 50 de... pila pra adianta, né?
4: Eu tenho uma saudade do tempo que a gasolina era barata.
2: Pois é, eu não sei porque é só cara no Brasil.
4: O meu pai, ele tinha um Teorei, a gente abastecia com álcool 37 centavos.
2: Não, dava lá. Tu vai na Argentina, até a gasolina azul é barata, é só aqui que é o problema. O Brasil, o carro, tudo é mais caro.
4: Mas o problema é que, por exemplo, tu tem um carro brasileiro, vai abastecer na Argentina, tá problema no motor.
2: É, que dá.
4: Não, problema. Tá problema.
2: Mas é gasolina normal?
4: Não.
2: Motor normal?
4: Não, lá ela, tá, ela tem mais, eu estudei, ela tá, tem muito mais octanagem. Tá,
2: e como é que os caras que é fabricado de lá e vem pra cá e não dá nada?
4: Tá, aí vem diferente, vem pra... É, hoje em dia o módulo muda. Tu vai botar, por exemplo...
2: Depois, gasolina vai, pura, rapaz, como é que vai fazer mal?
4: Porque homem? A explosão mal é mais rápida. Motor,
2: mas deixa que explode, homem.
4: Não, eles é, nós é não somos... O Brasil não tem carro suficiente.
2: Temos, sim.
5: Calma, o que, aí, que grupo é isso, Gabato,
2: gente? Aí, ó, dona Beninha tem uma estrada...
4: Não, mas eu tô dizendo, nós claro. Temos carro pra abastecer gasolina brasileira.
2: Aqui. E não lá, né?
4: Isso.
2: É muito pura, né?
4: Claro, muito pura lá, tá aí, tá a explosão, dá problema.
2: Sicredi, tu já teve carro aqui, abasteceu lá e deu zebra?
4: Sim, muito.
2: Na onda, alemão.
4: Mas eu ia, eu ia...
2: Não força essa amizade, homem.
4: Mas tô te falando, tava problema, mexia tudo, tava problema ali, que saía fora de ponto, muita gasolina. Pede pro pessoal mandar mensagem, ver se não é verdade.
2: Não peço nada.
4: Tá. Pede pro Prado, o Prado vai te falar.
2: O Prado da mecânica?
4: Sim, ele vai te falar, ele Prado, tá ouvindo.
2: Então gasolina pura, então faz mal pro motor.
4: Não, gasolina da Argentina que é muito pura, é azul, diferente, né? Daqui. Gasolina isso, azul. Ela é diferente daqui.
2: Quando eu viajava, tava gasolina azul lá na minha Brasília, eu fui que nunca deu problema, rapaz.
4: Não, pelo mas esses caras, velho, beleza, mas os caras mais
2: novos... Mas na época não era.
4: Não, mas hoje, mas os caras mais novos ali, né? Não, é complicada.
2: Tá bom, então.
4: Tem que coitar.
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6: Boa tarde, Perão. Boa tarde, Chiru. Boa tarde a noninha ali também.
2: A noninha.
6: O Jaime Garmes, que deu bonito. Eu, abençoado. Se não for pedir demais, rode pra nós ouvir a música de Gildo de Freitas. O nome dela, Não Mexa com Quem Tá Quieto. Uma ótima quinta-feira a todos vocês e Deus abençoe.
2: Valeu, João Begar, pessoal do Rodeio Bonito. Lauri, chimarrão do Cuerva Mate Fole. Nosso amigo do Miranda, que é o quê? Primeiro e último mate dos Monarques. Um abraço para tua esposa Jocidi lá no Itatiba do Sul. Deixa eu ver o que mais que nós temos aqui. Ronaldo Biazuz, que gostaria de fazer uma cesta de excelente. Dormir de tarde, Biazuz, é pra cachorro gordo, homem. Né, irmão Chimia?
4: Não, pra quê? Isso é mal acostumado.
7: Essa é boa, né? Aqui, Rindio, com da FM Alemão Chimia, sim. Belinha, Chiru.
4: Acendo.
7: E também você, seu Perão. Tudo certo. Eu quero que tu rode a música. O vento vai, o vento vem, se quiser, né? Pra mim ouvir. Tô te ouvindo aqui em San Xerê, comendo uma pipoca e ouvindo a rádio Índio Condá, como sempre, né? Todas as tardes. Agradeço por atendido e um abraço.
2: Abraço, dona Maria de Martina Xexené, se quiser, nós sempre tocamos as músicas. Inclusive, o vento tocamos ontem, né?
4: Só isso, a gente, o vento ontem. Sim, a gente tocou essa música já.
2: Tocamos o vento ontem.
5: Roda a música aí, piazinho da técnica. E ligeirota.
4: Calma, senão, piazinho da técnica.
2: Boa tarde. Ouvindo o momento Gaúcho Tchê, aqui nas peças Rundai Gambato. O Janeston, Wesley, Jael, Enzo Meir. Todo nome inglês, homem, lá no Gambato, Rundai, peças.
4: Como é que é o nome?
2: Ó, Janeston, Wesley,
4: meu
2: Jael e Enzo.
4: Deus,
2: tu soltando, hein? Contrataram pelos homens.
4: Tu pode contar que eles nasceram depois de 2005.
2: Mas com certeza. Um abraço, pessoal. O Bianchi, que é o vaneirão sambado, animal do gaúcho da fronteira. Meu amigo Julieta Teixeira no Palmital, que é Tiburcio da Estância, socando o Canjica. O irmão dele, Jamir, lá do Português, que tava de aniversário ontem. Então, teve bolo, né? Vamos meter o áudio na hora aqui.
8: Tarde, Perão. Alemãozinha, dona Belinha. Como é que tá as coisas por aí? Tudo tranquilo? E o Chiru se recuperando, não voltou, hein? Ah, toca pra nós aí, dia de chuva, com o Walter Moraes aí, porque não para mais de chover. Um abraço pra vocês e bom resto da semana pra nós aí.
2: Grande Pedro Coelho das Palmeiras, devagar e sempre, né, Pedro Coelho? Obrigado. Aldo Nor.
9: Boa tarde, seu Peranqui,
2: Pé. Que pé?
9: Caralho, tá junto misturado. Deus com vocês da rádio e com todos que estão na escuta. Grande abraço. Aleluia, amém.
2: Valeu, Lixador Carraro, Barra do Rio dos Índios. Aldo Nor.
10: Boa tarde, Perão. Da equipe aí da Condá, é a Dercy Zambon do Planalto Alegre. Hoje eu quero pedir uma música. Eu vou oferecer para Maria Portela, aqui do Planalto, e para Geni Melo. Se der para rodar a música, é Chiquita Prepara o Mate, os Farapos. Obrigado se for atendida. Tudo de bom para vocês.
2: Abraço, Dercy. Pessoal do Planalto Alegre, base pro seu Joca, o seu excelentíssimo aí, tá certo? Deixa eu ver, áudio no ar.
11: Ô, boa tarde, Chiruzada aí, Perão, Alemão, Belinha. Barbaridade, mas vocês estão ganhando do homem de São Gabriel ali na conversa, né? O homem de São Gabriel fala bastante nos domingos, mas vocês estão pior que ele já. E música que é bom, barbaridade. Beleza, cara, um abraço. É nóis. É os piazinhos da entrega. Um abraço, até mais.
2: Vou descer, Miquelon, tu já foi radialista pra dar palpite e pouca conversa, muita conversa?
4: Não,
2: né?
4: E depois?
2: Não, dá uma olhada, ele foi pra ontem.
4: Não, é nós.
2: É nós o
4: isso,
2: quê?
4: Isso aí é xíria de piá. Isso aí é xíria de...
2: Piá pançudo.
4: Xíria daqueles piá que
2: pia compram, pançudo.
4: Que vão dirigir um caminhão e tudo arcado, que andam com o poné virado, cheio de ursinho na frente do para-brisa. Gente, não, tem que ser aí.
2: Escuta, toca a fita, né?
4: Sim.
5: Da que se viu?
4: É.
2: Boa tarde, Perão. Ricardo, ouvindo o programa, o homem do Pala Branco. Acho que toquei ontem.
4: Homem do Pala Branco, Ruta Monte.
2: Ontem, né? O vento toquei ontem.
4: Tocamos também.
2: De novo, né? Brabo. Dizer, a dona Beninha brigou com o persegueiro dela, que ela tá braba.
4: Não, ela não briga porque ela não deixa ele brigar.
2: Ela é no normal.
4: Quando um não quer, dois não briga.
2: Mauro do Carmo, ligadito, um abraço.
5: Casada.
2: Boa tarde, meu amigo. Esse alemãozinho foi abastecer a carroça na Argentina, ele não sabe nada.
4: Quem disse?
2: O Giovanni.
4: Não, eu tô pedindo, eu quero saber o Prado.
2: O Prado não mandou nada.
4: O Prado tem que me falar.
2: Ah, Janor, entenda, né?
12: Perón, é o Carlos Vieira, como sempre, batendo na marca. Tamo aí de ouvido, um amigo. E queremos escutar. Se você puder atracar, atraque aí. Mano Lima, campeiro de hoje em dia. Feito, Galo Velho. Tão junto e misturado, aquele baita abraço. Feito, Índio Velho.
2: Valeu, Carlos Vieira. Com nós aqui, tu sabe, não convém gritar muito. Vamos bater na marca, alemão.
4: Vamos batendo na marca, tava anotando ali, depois já vamos rotar, mas vamos de música agora e depois a gente volta.

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2: Olá, aqui é o André De Lázari e estas são as informações. O SICOM orienta as empresas dos setores do comércio sobre a possibilidade de funcionamento na próxima terça-feira, feriado municipal em comemoração ao aniversário de Chapecó. Conforme a entidade, as lojas poderão atender seus clientes conforme a conveniência e horário específico para cada uma delas, seguindo as regras da Convenção Coletiva de Trabalho. Esporte. No próximo domingo, a equipe sub-17 da Aprove de Chapecó entra em quadra pela terceira etapa do Campeonato Catarinense de Voleibol Masculino da categoria. A competição será realizada em Balneário Camboriú. Os chapecoenses estreiam às 9 da manhã diante da APAM Blumenau. Já às 13h30 da tarde, a equipe terá pela frente Santo Amaro da Imperatriz. E a Prefeitura de Chapecó realiza a inauguração das novas instalações da Secretaria de Esportes e Juventude e da nova pista sintética de atletismo do Complexo Esportivo do Verdão amanhã às 10h30 da manhã. A reforma da sede da Secretaria contempla a modernização e adequação do espaço para o desenvolvimento das atividades administrativas e de atendimento da pasta. Este foi o Notícias da Hora. 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
10: 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O que estão pedindo música, toquei ontem, ontem.
11: Acho que é a memória agora das pessoas, fica lembrando.
10: Agora perfil gaúcho também.
11: Meu Deus, então, tá aí vamos repetir a programação de ontem.
10: Então pegar uma folga, né?
11: Isso, tem que pegar uma folga. Botamos a censura de ontem e pronto, vamos embora.
10: Vamos folgar terça, que é feriado, né?
11: Claro que sim. Pera, já, inclusive, tenho compromissos.
10: Dona Belinha, a senhora não tá de folga domingo, tá? Não tão fora, nossa folga é sábado.
11: Dona Belinha, a gente já tá feriado?
10: A gente já tá tendo folga terça-feira, que é aniversário de Chapecó, 109 anos, tá bom? 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

0: Tá só, querido. Aqui não tem, querido. Então é chucrismo.
1: Tá bom, chucrismo.
0: Aí, agora
1: então tá
0: bem.
1: Bom. Picho velho.
0: Ai, ele daqui a pouco vai mandar beijo também.
1: Picho velho.
0: Quer mandar beijo também?
1: É isso ali.
0: Vou te dar no telefone.
1: Não,
0: rapaz.
1: Então tem que ser pichovuro.
0: Taura.
1: Taura.
0: Chucrismo.
1: Chucrismo.
0: Beijo
1: cara
0: e
1: beijo
0: pros outros programas.
1: Cara de Duroc.
0: Viu? Beijo e querido, outros programas.
1: Então
0: fala.
1: Tá outros programas.
0: Ah, me leva mal.
1: Picho velho, então é o seguinte.
0: Bom dia, velho.
1: Tu que é uma picha velha que gosta de cozinhar, ou um picho velho que gosta de cozinhar, tá, vou
0: isso.
1: Falar assim então.
0: Cozinheiro, não.
1: Então tá bom, vai ser no chucrismo. 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
0: E César Augusto, dá pra ser ou tô enganado? Meu amigo Odir mandou uma foto lá das criação de porca na Plataneia. Um abraço, Odir. Deixa o áudio no ar.
2: Boa tarde, Perão, joia, que teu amigo Lacraia, mande a música pra nós aí, Tordinho Negro.
0: Esse Lacraia provoca um desastre, um trem bala, ele vai na prefeitura, alemão chimia.
1: Em que lugar que ele trabalha?
0: Ele manda por todo que canto, ele é que nem o prefeito, ele trabalha nos 4 cantos da cidade.
1: Tem que cidade que é essa?
0: O Lacraia, daqui, Chapecó.
1: Esse é o

0: que nessas horas, com chuva, tempo meio assim, ele já tá pensando em cair fora.
1: Diz o César de Frito lá de Xaxim, boa tarde, Perão. Tem que ter um pouco de álcool na gasolina da Argentina. Encontrei o alemão um dia desses lá na Dona Madalena. Mas vou meter 1,30m de altura. Apesar que tu também, César, se tu tiver 1m e uns quebradotes, é muito, né?
0: Por que tu não me fala isso na minha frente aquele dia?
1: Ah, mas ele não falou porque medo de vai no ouvido do telefone, né?
0: Porque é o seguinte, eu é uma e duas, eu resolvo. Eu resolvo.
1: Então, tá. Pessoal da Nativa, ouvindo nós, ó, o Wildo, José, Giovanni, agradecemos demais o
0: tá.
1: Pessoal da churrascaria da Nativa.
0: Pizzaria lá,
2: meu. Uma pizza da casa bem boa.
1: Dona Beninha, pizza não for boa, o que que vai comer? Me diga.
0: Ô, Perón, tu podia uma hora dessa nós fazer um jantar aqui, todo momento caúcho lá. Levar fizemos, os colaboradores.
1: Fizemos, você é dois palitos.
0: Convidamos o Alfredão pra ir junto.
1: Ah, o doutor Langman, você convida ele.
0: Não, eu faço o convite.
1: E a convida a chefe Raquel.
0: Isso, eu faço o meio de campo, eu chego lá no Alfredão e eu disse assim pra ele. Senhor Alfredão, eu tenho uma procuração em nome do Perón pra convidar o senhor pra ir num jantar. Então, mas tá quem bom. Paga é o senhor.
1: Então, não, acho que eu vou pegar a chácara da rádio, olha.

0: no seu reboque. Ah, o reboque é meu amigão, fazendo visita na companhia ouvindo o rádio. Manda um abraço para o meu pai, senhor Zofo, do bairro Santo Antônio. Então, valeu, Patrícia. Um abraço para ti, para o teu pai, então, ó. O grande Zofo do bairro Santo Antônio e o reboque, que é ginete e domador, mas ginete de touro mecânico, né, reboque? Um abraço, meu amigo. Como é que fica, Alemão Chimia?
1: Olha, vamos, acho, levando um pouquinho de música nesse programa, lá. Que daqui a pouco vamos começar a reclamar de novo.
0: Mais,
1: né?
0: É.
1: Meu Deus do céu. Não, ninguém reclama. Não, tudo bem. Vamos de música e a gente já volta.

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5: E nós aqui no rancho, no Tô Movendo Cachorro na Cancha, momento gaúcho, tchê. Bom também?
6: Bom também. Tempo tá começando, querer dar uma limpada.
5: É, segundo a previsão, né? Tu falou depois.
6: Não, mas eu não era uma.
5: Não era, né?
6: Desde que eu comecei a fazer essa previsão do tempo ali.
5: O que
6: ali,
5: tá escrito ali, né? Eu,
6: não, e tá tudo dentro, não, nada fora, viu?
5: Eu vou ter que mandar a rádio instalar aqui alguma coisa que bloqueie só que você do like troça, tá bom?
6: Porque eu sou, um homem de negócio.
5: Mas eu sei que tu é, você nota.
6: Eu tô fechando...
5: Puxa saco do nosso patrão.
6: E outra coisa, se tem uma coisa que eu gosto é dinheiro.
5: É?
6: Sim, eu gosto, eu trabalho pra dinheiro.
5: Não, se tu trabalha, tu ganha.
6: Então, é isso ali.
5: É dormindo que tu não vai ganhar, né, Leandro?
6: Exatamente. Falando em dinheiro, quero mandar um abraço pra um cara rico.
5: Juarez Larine.
6: Também.
5: Também.
6: O Juarez Larine tá lá no Pantanal.
5: Verdade.
6: Uma pescaria, olha. É muito.
5: Eu tive nas fazendas lá em Pato Branco, lá deixa de bobagem, né?
6: Inclusive, não, e outra pessoa rica é o Roberto Tente. Tu conhece?
5: O Beto
6: Bendito. Beto Pentito.
5: Forte ele.
6: Não. Ele mandou um áudio.
5: O Beto tem uma vantagem, ele dá risada.
6: Ele tá risada. Sim. Tu quer ver uma coisa? Olha, eu vou botar ali porque é bem rapidinho, não, né? É só 40 segundos de
5: Não dá 2 horas?
6: Não, não dá 2 horas. Vamos botar ali, vamos ver se vamos botar o áudio no ar.
7: Tchó, Cosa, eu tô te escutando, viu? O Duílio tá te escutando, viu, alemão? Simia. Tô eu, a Sibila, aqui tomando um cimarrão, fazendo uma fornada de pão, tá saindo umas batatas doces também. Aproveitemos o fogo, né? Forno aqueles de tijolo, de barro. E eu depois vamos comer um pão quente com nata, uma simia de figo e uma perna de salame e um queijo. E eu moro de inveja ali, vocês dois. Manda um abraço ali pro Perron, tá, alemão Simia? Manda um abraço pro Duílio, pra Sibila. Estamos aqui em Roda do Fogo, aqui esperando o pão ficar pronto. Cozinhar o pão.
6: Viu? Não. Um abraço, viu? Tá com uma moda ali pra nós. Tá bom, que não, deixa pra nós. Não, bota, não, olha.
5: Não, pelo amor de Deus. Salame, pão caseiro, isso pra nós é rotina, né?
6: Só que nós podíamos marcar se tem uma coisa pra comer ali, que nunca tem.
5: Fizemos, sim. Fizemos.
6: Aqui?
5: Fala pro Beto, nosso cardápio hoje à noite, tá no prato. É de picanha pra cima.
6: Beto,
5: né?
6: Vai ter uma picanha assim ali, pra ir descascando.
5: Pra
6: descascar bem devagarinho.
5: Uma linguiça sadia.
6: Sim, uma linguiça sadia, que é o obelisco.
5: E acompanhamentos.
6: Acompanhamentos, que então, a gente gosta.
5: E também com pão com chimia de uva, meu pai.
6: Não, mas é bom também uma hora dessa. Pra fazer a paz.
5: Nesse horário, sim.
6: Nesta hora.
5: Esse aqui vai bem, né?
6: Sim.
5: O Beto. Não, deixa eu te contar, viu, Natan? Do Beto Bendito. Ele tava comentando um jogo. Ele sugeriu pro treinador da Chapecoense, só você tem que jogar que nem uma gaita, uma cordona abrindo e fechando, né?
6: Meu Deus!
5: Beto, que nem uma gaita abrindo e fechando, mas não existe, Beto, tá louco?
6: Não, não, olha.
5: O Beto não tem jeito, pode abandonar.
6: Não, ele...
5: Jogar que nem uma sanfona.
6: Sim,
5: então
6: imagina.
5: Pega pra um lado, vai todo mundo.
6: Não, então, olha as ticas.
5: Baita comentarista.
6: Não, não, tá indo bem.
5: É, me leva. O Beto, tu já foi escoteiro?
6: Ele foi lopinho dos escoteiros.
5: O que que é o Lupinho?
6: O Lupinho é o que...
5: da frente.
6: Não, é que tem... Não, acho que é o meio. Tu entra, tu é tipo aprendiz, tipo depois, orelha seca.
5: Depois é.
6: Então, orelha, tu é orelha seca.
5: Então
6: é
5: orelha seca ainda.
6: Tá, eles estão um negócio pra tu ir aprendendo, acender fogo, fazer paraca, amarar, não sei o quê, claro. Fazer rede. E daí tu já é Lupinho. Lupinho tu já se vira. Daí depois tu comanda a alcateia, uma coisa assim.
5: Beto, Beto, você arruma pra sair, viu? E o Beto é uma vantagem, irmão, ele almoça quando tá pronto.
6: Mas tu é meio lógico isso?
5: Se ele almoça, quando tá pronto.
6: Não, tá bom.
5: Beto bendito.
6: Olha, eu vou te falar uma coisa aqui.
5: Não me derruba os boteados do bolso,
6: verdade, Beto. Inclusive, mandar um abraço pro pessoal que esse dia, alguém me parou no posto Alfa. Isso, foi isso mesmo. Ele me parou, era um caminhão de leite. Sim. Eu não só lembro o nome, eu tô com um problema de memória. Ele disse assim, viu? Monta. Comecem lá pelas... Que diz que os pessoal que faz recolhimento de leite...
5: É 24 horas?
6: 24 horas, tá aí, mas diz que tem um pessoal de uma linha de leite, que é aqui de Chapecó, que... Diz que ele começa a fazer o recolhimento às 3h30, bem na hora do programa.
5: Tá certo.
6: Ele começa a recolher e ele vai até de noite. E daí diz que vai ouvindo. Ele falou: manda um abraço pro pessoal do caminhão do leite, que sempre
5: eu
6: tá ouvindo.
5: Eu gosto de beber leite, eu sou Tauro. Eu gosto de leite. Mate, louco. E gelado.
6: Gelado.
5: Gelado.
6: Puro?
5: Mas tranquilo.
6: É, não, tem que dar uma misturinha,
5: né? Coisa boa, né?
6: Um cafezinho com leite,
5: café com leite, sim.
6: E daí uma peça, então... Não,
5: daí só eu faço o café só com leite.
6: Não, claro.
5: Então, eu quero com água, pra quê?
6: Então um abraço pros amigos que entregam leite e buscam leite.
5: 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Falando em leite, eu tô lá no Luqueto, o caminhão vem 3 vezes por dia recolher o leite lá. As homens têm uma produção, né?
6: Mas as facas, tem aquela hortinha automatizada, robotizada?
5: Tu sabe o que que é, Le Mochimia, quando... O pessoal do leite sabe que eu vou lá no Luqueta, aí o César Fopa e o Capitão Gancho, tem quitute, tem coisa boa. Deu motorista já estacionando o horário pra, né? Já aproveita.
6: Ah, não, ele é um bicho velho, não. Ele é tu esberto.
5: Mas tá certo ele?
6: Mas eu acho que sim.
5: Então tá, é isso aí.
6: Não, não, mas é, o pessoal hoje em dia não passa bem quem não quer.
5: Então tá. Ah, onde eu vou lá,
8: vamos ver. Boa tarde, Perão. Boa tarde, Limãozinho.
6: Boa tarde.
8: Tudo bem? Nelson Barreto, por cá. Estamos aí na peleia, mas de ouvido ligado no rádio com vocês aí. Valeu, Perão. Valeu, Alemãozinho. Aquele abraço.
6: Tudo de bom. Felicidades. Sucesso.
5: Valeu, Nelson Barreto. Agradecemos a tua nobre sintonia. Aonde,
9: boa tarde, Perão. Thiago do IFAP, sempre na escuta. Manda pra nós aí. Santuários de Chucro.
5: Opa!
9: Os Monarca. Aquele abraço.
5: Valeu, Thiago. Você tá me querendo. O pessoal da IFAP vai
6: nossa. Já tá na corda.
5: Carolina Kim, Jéssica, o Daí do Santos. Ô, grande patrão Tadeu, homem.
10: Boa tarde, Perão. Tudo bem? Perão, é o Tadeu. Da Nica. Estamos tomando chimarrão, escutando teu magoal programa aí. Um abraço pra você, Polemão. E todos os ouvintes.
5: Grande patrão Tadeu, dona Nica, estão lá no Bela Vista chimarrando com erva mate e folha ouvindo a programação. E o Ronaldo já varou, Trindade do Sul já tá passando o Portugal aí, tá em alta velocidade, né?
6: Não, ele é, o bicho tá acelerando.
5: Boa tarde, Perão, equipe. É o Woody da Universo Distribuidora. Hoje com o chefe, Leocir, voltando de a viagem de Videira, de rádio ligado a Condá. O Leocir e o Odis, se não cobrir a cota, volta, né, Limão Chimia?
6: Não, é, tem volta. Que voltar, porque amanhã é sexta e tinha que entregar o bloco.
5: Eu tô achando que eles venderam até o que mais tinha no estoque.
6: Não,
5: eu
6: aí tô voltando. E aí, quando eles voltam com o bloco cheio, o pessoal do depósito já fica apavorado.
5: Viu, Leocir, Odir? É bloco. Uma fica no bloco, outra pro cliente, uma pro guarda-livro e fim de papo.
6: E fim de papo.
5: Esse é o pedido certo.
6: E não me perca o carbono.
5: Verdade.
6: Que é uma coisa, quem já trabalhou com um bloco que não era folha carbonada, que tinha carbono no meio e perdia o carbono.
5: Eu já lidei com isso aí também.
6: Lá no meio.
5: Fazia duas vezes.
6: Tá aí, tem
5: escreve duas vezes.
6: Tem que preencher de novo, né?
5: Pois é, esse eu peguei essa época. Oh, então, um abraço de você. Pode ter que vender todo o estoque, não pode sobrar. Jesus dos Santos, no seminário, ouvindo a programação. Dona Zolair, seu Oswaldo, lá no Coronel Martins, ouvindo a programação, a gente agradece demais. Quem está ouvindo nós também é o Patrão Iri. Patrão Iri, velho! É aquele que fez aniversário lá no Sangue de Farrapos, acho que ele não faz mais, né? Porque o estrago foi grande ali.
6: Não, lá, Deus o livre. Olha que o pessoal fez uma limpa.
5: Então tá. Tira daí, alemão.
6: Acho que vamos. Bom. Mais uma baita sequência de marca e depois a gente volta que o pessoal tá pedindo.

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1: E nós de volta aqui no rancho, não estamos vendo o cachorro na cancha. É, tá feio, mas tá parelho. Até mesmo porque burro velho não toma freio, né, Demonchimia?
2: Tu puro velho o quê?
1: Burro velho não toma freio.
2: Não sei.
1: Pois é, não toma freio, é velho.
2: Ah, porque já é velho.
1: Patrão Eri, castração a piola. Patrão, ele é forte.
2: Ele é forte.
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1: 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Tu já comeu caque de liga, Alemão Chimia?
2: Já, várias vezes.
1: Aí trava a língua, né?
2: Complica trava tudo, a língua, né? É, não sou muito checado.
1: Fica que nem você assim, né? Caque de liga, né?
2: É, falou o bonito na vida, né? Muito bonito.
1: 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E aí, alemão, é sim.
2: Já vou.
1: Dona Belinha, sorria, a senhora está sendo filmada neste momento.
3: Eu acho
1: momento.
3: Que é a idade.
1: Idade o quê? Mas dá pra dar risada igual.
3: Vai dormir.
1: Oreiuda. 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
2: Ele entende de tudo, viu?
1: Ô, meu amigo Antônio, da Restaurante Crista, lá da região da IFAP. Vamos ter o melhor churrasco do Brasil. Aqui no centro, o molho bom manda no pedaço. Lá na IFAP, quem manda lá é o restaurante do meu grande amigo, o Antônio, né? Antônio Triques. Ah, tá, ora, velho. lá do Antônio da Crista Restaurante. Eu conheço o Antônio há mais de 200 anos, no tempo da Crista da Sadia, ó. Isso é nos anos 95, 96, 2000. E o homem continua pilotando, claro, a churrasqueira,
2: mas,
1: né?
2: Mas é que tu tem todos os anos.
1: E eu vou... Aê. Eu quando passo nos domingos, vezes pra almoçar lá na Crista, eu saio pesado que nem pastel de batata. Porque eu chego lá e já meto uma costela no fogo, que meu paladar exige, né? Um granizo, uma costela, né?
2: Sim.
1: Pede e sovou bem. E é que nem um molho bom, ele tem aquele jipão enorme.
2: Sim.
1: As comidas caseiras.
2: Que tu demora pra fazer a volta.
1: Ah, eu jogo a tarrafa, né? Tranquilo. Grande, Antônio, abraço, amigo. Obrigado por estar vindo a nossa programação. E ele é ginete também.
2: Não, bicho chinete aí.
1: Ele já geneteou.
2: Temporal.
1: Domador de burro.
2: Sim, ele, bicho velho, é penteado numa chineteada.
1: Domador de burro, essa é boa. Ah, o Guidini, eu tô ouvindo umas aí em São Miguel do Oeste lá.
2: Ô, Guidini.
1: Ele quer trazer aqui pra contar causas nativas aqui, né? Pra contar causas,
2: o
1: né?
2: O Deda?
1: Deda, foi que o Deda era gaiteiro
2: ou não? Deda, não, o Deda tocava baixo e guitarra e violão.
1: Como é que é, as magreiras? Guita?
2: A guita.
1: Ô, Jorge Escociato, policial aí. Policial Silvio, um grande abraço. Ele tem que ser amigo desses Galdério, alemão Chimia. Se nós cair lá na cadeia, tem um atendimento pro VIP, né?
2: Claro que sim, não. Tem que cuidar. Se bem que lá dentro não tá muita diferença.
1: É. O Capitão Gancho tá pelo comércio.
2: Tá circulando.
1: Tomara que ele ache o rumo de casa, quer ver se seria nas bolhadeiras, né? Abraço aí, meu irmão. Como é que... Vamos fazer o que agora? Deixar a farofa carunchar? Não,
2: não, né? Não, vamos de música. Tem mais uma sequência e temos que atender os pedidos ainda.
1: Facão no
2: vamos lá, então.

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Ave Maria, cheia de graça, o Senhor é convosco. Bendita sois vós entre as mulheres, e bendito é o fruto do vosso ventre, Jesus. Santa Maria, Mãe de Deus, rogai por nós, pecadores, agora e na hora de nossa morte. Amém.

0: 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Jair Briciani, lá no Alto Cambuim, pediu, ainda existe um lugar. Ficou umas músicas pra trás, mas nós toquemos, né, irmão?
1: Não, tocamos amanhã, não tem problema.
0: Então, vamos tocar pra frente o programa.
1: Nós podia, inclusive, usar o tempo do Bapo ter aqui bancada.
0: Dá uma folguinha pra eles, né?
1: Isso.
0: O Beto tá comendo pão com salame agora.
1: Sim, né? Fizemos. Então, deixamos o Bapo ter aqui bancada e fizemos o Bapo de chineteada.
0: Então tá. Era só o Limão Chimia.
1: Só isso pra hoje.
0: Então vamos agradecendo o patrão lá de cima que nos deu um costado. E assim, a ferro e a fogo, cumprimos com mais uma etapa aí da nossa jornada. Estamos indo amanhã, 3:30 da tarde, estaremos de volta, Rio Grande, velho.
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1: Chegamos então mais uma vez com papo de arquibancada. Uma boa tarde a todos os nossos ouvintes. Um prazer imenso mais uma vez estar aqui atrás desse microfone forte, nessas ondas sonoras que reverberam para mais de 400 municípios em toda a região oeste de Santa Catarina e na internet, né? YouTube, Facebook, aí a internet aí já é mundial, né? Então a gente está aí para muita gente falando sobre um assunto que eu acho que, na maioria dos casos, que sempre é o que falta, né? A informação. E então nós vamos começar já falando sobre Parajask, Jogos Abertos Paradesportivos de Santa Catarina. É a principal competição paradesportiva do estado de Santa Catarina, organizado anualmente, anualmente pela FESPORT, a Fundação Catarinense de Esportes. O evento reúne milhares de paraatletas e dezenas de municípios para disputas em várias modalidades. Então esse é o nosso tema de hoje, mas antes disso a gente tem que passar lá que o Drayton precisa dar um recadinho para os nossos ouvintes.
2: Muito boa tarde para você, Michel. Bom, boa tarde aos nossos convidados. Já o Michel vai apresentar mais uma vez. Satisfação tê-lo ao nosso lado aqui no Papo de Arquibancada. 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18 horas e 8 minutos, ao vivo para você através das ondas a 98.9 com da FM, também pelo nosso YouTube da equipe Nota 10. É claro, também pelas plataformas digitais, os streamings, aí, aplicativos, site, também pela Alexa. Nosso WhatsApp 3361-3110, liberado a partir de agora para você fazer a sua participação com a gente, dar a sua opinião e também participar aqui do nosso assunto de hoje para Parajask, Michel Bon.
1: Então vamos começar a apresentar os nossos convidados, nossos ilustres convidados. A minha esquerda, eu vou pedir desculpas, né, que eu não iniciei o ponto principal, né, que é a minha audiodescrição, né, já que estamos falando sobre jogos paradesportivos. Então os nossos ouvintes, eu sou o Michel, eu estou à ponta da mesa, tenho 1,80m, cabelo castanho, pele mais clara. Estou vestindo uma camisa polo branca, tá? E à minha esquerda tem a Faiola Daiane Bueno da Silva. Ela simplesmente é a diretora do Paradesporto da FESPORT. Uma pessoa muito importante dentro do processo, né? Agradeço já de antemão por ter aceito o nosso convite e para participar com a gente para deixar o teu recado. Dá uma boa tarde, uma boa noite para a turma aí, então, antes de tudo começar. Que hoje o bicho vai pegar aqui. Tem até campeão mundial aqui.
3: Meu Deus, tá bom, né?
1: Tá maravilhoso.
3: Então, boa noite a todos. É uma alegria imensa estar aqui falando com todos os ouvintes da Rádio Condá. Muito obrigada, Michel, pelo convite. Eu sou Faiola Bueno, eu sou uma mulher negra, tenho 1,62m, tenho 85 quilos... Hoje estou usando óculos, uma camiseta do Parajask, a jaqueta preta da FESPORT, uma calça jeans e um tênis. E é uma alegria, espero hoje poder contribuir bastante, né? Estou muito feliz em estar aqui e que possamos falar muito sobre o Parajask e a importância dele na vida da pessoa com deficiência.
1: Maravilha, maravilha. Quem está na live não deve estar entendendo muita coisa, que o Jean está aqui apontando para o outro lado da live lá e tal, sabe o que, que é? É que ele vai fazer a sua descrição também. Professor Jean, muito obrigado por ter aceito o nosso convite também. Deixa teu recadinho para a turma.
4: Boa tarde, Michel, boa tarde, os amigos. Hoje eu conheci, teve lá no nosso ginásio de esportes, conferindo a programação do tênis de mesa. Eu não te conhecia antes, né? Tempo então, mas. Meu nome é Jean. Aqui, pessoal, trabalho com tênis de mesa Chapecó já há alguns anos. Tenho um apelido que todo mundo conhece, até meus pais me chamam assim, então meu apelido é Negão, então todo mundo mais me conhece assim. Eu trabalho com treino de mesa e desenvolvo atividade aqui no município de Chapecó. Trouxe um convidado ilustre aí para o pessoal conhecer melhor também, né?
1: Maravilha, maravilha. Então, já que é para o pessoal conhecer, eu vou começar com o currículo breve dele, que, assim como ele falou para a gente, é novato, né, no esporte, faz pouco tempo que começou a praticar, mas ele já traz aqui 5 vezes campeão estadual. Ele é campeão para Pan-Americano de jovens e adulto no ano de 2025 e também é campeão da Future em Buenos Aires, também em 2025. Eu estou falando nada mais, nada menos do campeão do tênis de mesa classe 5 do Parajask 2026. Ele é Maicon Antônio de Oliveira. Muito bem-vindo, Maicon.
5: Muito obrigado. Queria primeiramente dar uma boa tarde, uma boa noite à Faiola, ao Michel, e agradecer o Gia também pela oportunidade de estar aqui representando o Chapecó mais uma vez, pela primeira vez, na verdade, e seguindo seus passos. Eu sou cadeirante, sou atleta de tênis de mesa paralímpico da seleção brasileira atualmente, e estou aqui para representar o Chapecó.
1: Muito bem, está representando muito bem, né? Hoje a competição encerrou, né? A tua categoria encerrou. Isso. Conta pra nós como é que foi. Vamos começar já esse papo, né, Faiola?
3: Sim,
1: chega
3: claro.
1: De apresentações e... Não, vamos começar esse papo. Bora aí. Conta lá pra nós como é que foi a tua participação aí, como é que foi a competição.
5: Ah, toda competição é um friozinho na barriga. Independente de qualquer coisa, sempre tem aquela ansiedade. E graças a Deus saiu tudo como eu esperava. Consegui colocar tudo que eu treino em prática. E graças a Deus o ouro veio.
1: Que maravilha. Agora em off nós falávamos, né? E aí você falou que o professor, né, que te achou e tal. E aí a Faiola, já vamos introduzir a Faiola no assunto, né? Porque aí ela comentou o meu sonho, o nosso sonho. Até acredito que o advento da secretaria, da diretoria, né, Faiola? Conta para nós um pouco da diretoria junto desse assunto. O advento da diretoria na pasta da FESPORTE, eu acho que está dentro desse interim, né, dessa realidade, né, que a gente ainda não vive, né, Faiola? Eu acho que vocês tiveram a brilhante ideia, né, de criar essa diretoria para que realmente isso possa acontecer. O Jean está ali concordando, porque ele é professor, então ele sabe das demandas, né, ele sabe dos calos, né?
4: Muito
1: conta para nós, Faiola, como é que funciona esse sistema da diretoria, né? A diretoria do paradesporto dentro da FESPORTE.
3: Sim, a nossa diretoria, ela é nova, né? Ela tem apenas, fez um ano agora, mas é uma diretoria que foi criada de um sonho de muitos professores, de muitos atletas. Para quê? Para que tivesse na FESPORTE um setor voltado especificamente para o paradesporto. Então, estou há um ano à frente dessa diretoria, desenvolvendo e lutando por políticas públicas voltada para o paradesporto. Esse foi um pedido também, né, do presidente Jefinho, porque na FESPORTE nós temos dois eventos importantíssimos, o de base, que é o Parajesc, onde a criança, adolescente com deficiência inicia no esporte, e o Parajask, que é a partir dos 15 anos, onde não tem idade, né, não tem fim, enquanto quiser participar. E a política pública, ela é importantíssima, porque através dela, gente, eu sempre falo que antes do atleta vem a pessoa, vem o ser humano. E ele não vai ser um bom atleta se ele não for acolhido na escola, se ele não tiver uma boa saúde. É um conjunto, é um complemento, saúde, educação e esporte. Então, neste um ano, né, a gente vem buscando né, fazer esse trabalho intersetorial. Então, consegui já trazer para o estado de Santa Catarina o programa Vencer pelo Esporte. Por quê? Para já acontecer, já estamos com um polo funcionando em Criciúma, que é o esporte dentro já do Centro de Especialização em Reabilitação. Né? Ou, por exemplo, já tem um acidente, precisa reabilitar, inicia já lá o paradesporto, já na porta de entrada ali da reabilitação. E também alguns termos de acordo com educação e saúde, que foi o nosso último termo de acordo assinado essa última semana que saiu. Que esse é o nosso sonho, que a gente leve o paradesporto para todos e dentro de todas as áreas. E onde é o primeiro contato da pessoa com deficiência? Saúde. E depois eles vão para a escola. É o que eu comentei agora com o nosso atleta maravilhoso aqui. Ele diz que ele começou na escola, porque eu sempre falo, o esporte começa aonde? Na escola, mas para quem? Para os alunos sem deficiência. Então, acredito que essa política pública, estar lutando por isso e conscientizando os municípios, né, como um todo, que o esporte realmente ele tem que ser para todos. E essa diretoria ela vem nesse sentido, né? E com certeza nós vamos ver cada ano mais atletas, mais municípios participando, porque hoje nós temos no Parajask apenas 74 municípios.
1: Sim, é um fato,
3: né?
1: Ali.
3: E um estado que tem mais de 200 municípios, são 295. Então, onde estão o restante? Né? Onde estão essas pessoas?
4: Será que não tem?
3: Não tem, será? Né?
1: Aí enfim. Aí entra naquele assunto que a gente sempre fala, uhum, né? Mas por quê? Que se tu conhece, se tu sabe, o professor, o vizinho, o amigo, o primo, alguém tem uma deficiência, mas essa pessoa que tem uma deficiência, ela também tem uma habilidade. Por que que não faz esse encontro, né? Aí entra a política pública, entra toda a situação, que a gente também encontra isso no convencional. Porque sim, se nós formos falar sobre escola, sobre educação física, por exemplo, sim, é falta de material, é estrutura que não é apta a oferecer uma boa qualidade para um aluno, tanto quanto para um professor. Então é muito abrangente. Mas eu vejo que Santa, sim, Catarina sai à frente com a criação, sim, dessa diretoria.
3: Sim.
1: Né? O que tu poderia, Jean, digamos assim, o que tu poderia acrescentar nisso como professor? Quanto professor tem com qualidades também, com habilidades para trabalhar no paradesporto e muitas vezes não o faz? Porque já saber da realidade convencional, que não é interessante, aí vai mais no adaptado ainda. Tipo,
4: essa é uma situação bem importante a gente conversar, porque são duas situações distintas, mas tem o mesmo problema. A gente tem... Eu trabalhei na escola há muito tempo, dei aula nas escolas, então eu posso dizer o seguinte. A escola atende todos. Ou com deficiência ou não, todos são eles conhecem o esporte, conhecem a... Aí entra aquela situação que a gente estava falando. A informação. Hoje está faltando informação para professores. Além da informação, falta também um... Hoje eu sei que eu nem jogo para JESC. Hoje um professor sair da escola, eu sei que dá um tumulto dentro da escola, então eu já melhor não chegar essa informação talvez tão bem, para não deixar um furo aqui na escola. Acontece muito isso. Então talvez esse seja o trabalho principal, talvez, de ter essa integração entre educação e esporte, e de saber que é uma... mostrar que é um caminho bom, que vai fazer bom para todos os alunos e para as pessoas em si. É essa vivência, né? De estar levando, aprendendo, conversando. Mas eu acredito que nós, em Santa Catarina, a gente como professor, a gente vê as coisas que podem melhorar, mas a gente está muito na frente dos outros estados, se tu for analisar, né? O nosso estado, o próprio Parajask, os Jogos Abertos, os joguinhos. Hoje a gente tem competição para JESC, a gente tem competição para toda a clientela. A gente tem jogos para idoso, né? Sim. Para JASC, entendeu? Então, cara, Santa Catarina está muito acima dos outros estados nessa situação também.
3: Sim, só para completar, nosso termo de cooperação, né? Esse ano conseguimos um acordo com a Educação, com a Secretaria do Estado da Educação. E conseguimos agora, pela primeira vez, o paradesporto, ele entrou no eixo 8, no eixo esportes, né, da Secretaria do Estado da Educação, no programa Escola Sem Integral. Então, agora, todas as escolas do Estado, quem quiser, né, desenvolver o paradesporto, então hoje está lá no eixo 8 esporte, a escola que tiver o seu aluno com deficiência, ele pode também desenvolver o paradesporto no contraturno escolar. Isso também é uma conquista inédita e eu acredito que vem agora de encontro a formar, e nós iremos formar e capacitar os professores, estar em contato, porque eu sou professora de escola. Sei o quanto eu sofri nesses meus 18 anos de paradesporto para sair, para ir para uma competição. E eu sei o quanto ainda meus amigos que ainda tem que tentar negociar. E por mais que a gente queira, tem algumas coisas que tem um entrave. Então, às vezes, acaba sendo um fator, né, talvez de desmotivar mesmo. Mas, assim, agora estamos na educação, estamos fazendo parte dentro dos programas. Então, a tendência é avançar. E Santa Catarina, sim, ela é diferenciada. Nós somos diferenciados, né? Questão de desenvolvimento dos projetos e programas.
1: É um povo muito forte, né? Um povo muito aguerrido. Eu sempre falo que... Eu hoje citei, hoje pela manhã, no programa das 13 horas, eu não sou chapecoense. Eu sou gaúcho, nasci na fronteira com o Uruguai, que inclusive está sofrendo com as chuvas, né? Então, uma coisa que eu vi hoje, uma cena que eu achava que nunca ia ver. Mas eu sou chapecoense de coração. Aprendi a amar Chapecó justamente por isso, por ser um povo aguerrido, um povo forte, que briga, que batalha dia a dia, né? Pelas conquistas. E Santa Catarina tem muito disso, né? Vamos chamar lá os nossos intervalos, vamos dar uma faturada, né? Que nem... como a gente sempre fala, né? Que é o importante, né? De que nos mantém no ar.
2: Vamos lá, então. 18 horas e 22 minutos. 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
1: Muito bem, estamos de volta com o nosso Papo de Arquibancada, 18 horas e 26 minutos. 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
2: É, muito bem, estamos de volta então. Quem está na live, quem está nos vendo pelas redes sociais, da equipe Nota 10 e da Rádio Condá, viu que a chegada aqui do Gui. Vamos apresentar o Gui. Olha aí, cadê o Gui aqui? O sobrenome é o Guilherme Vieira Brazali. É assessor de comunicação da Fesport. É, o Gui comentou comigo, não, o assessor nunca aparece. Eu digo, não, aparece porque a gente precisa que tu apresente para nós, fale para nós. A realidade, o Gui, como eu falei para vocês, é um amigo que o Jask me apresentou. E, claro, na pessoa do Jefinho, né? Jefinho, ó, esse aqui é o Gui que tu vai. Jefinho, nosso presidente, abraço. Deve estar nos ouvindo aí. Valmor Escolar, nosso prefeito também, tá sempre na nossa audiência. E o Gui, eu gostaria que tu fizesse um paralelo assim entre JASC e Parajask. Essa questão que a gente sempre fala muito, que é a questão da competição, né? Claro que existe competição, sempre haverá competição, porque é um evento para isso, né? Um evento competitivo. Mas o que que tu vê, o que que te chama mais atenção, o que que bate mais assim no coração nessa hora?
3: Bate muito, né? Um evento como esse aqui bate muito. Boa noite, Michel, né? Seu nome é todos na mesa, nosso campeão aí, o professor Jean Faiola, que a gente trabalha junto acho que um pouco mais de um ano, né? Quando a Faiola chegou em 2025 lá na Fesport, né? E eu queria ressaltar também a grande noite que a gente teve ontem aqui em Chapecó, né? Uma abertura realmente muito linda, né? O ano passado, nos Jogos Abertos, que já tinha sido na ocasião na Arena. Ontem eu falei pro Fernando, hoje, né, na verdade, falei pro Fernando Matos, pro Mário Tomasi, como foi bonito ontem, né? Acho que todo mundo ali comentava que se emocionou muito, né? Então, Chapecó, segunda vez que eu venho aqui através da Fesport, vim outras vezes através do futebol, né? São mundos, na verdade, completamente diferentes. Então, acho que preza assim por fazer, né, um evento muito caprichoso que beira a perfeição, né? Então, acho que isso tem que ser ressaltado. Referente à sua pergunta, acho que eu tava até pensando isso no caminho para cá, em off ele também. Eu acho que o Parajask, ele tira um pouco, né, entre aspas, tira essa questão da rivalidade entre os municípios, né? O professor conhece bem aí, tá sempre nos eventos do que a gente chama de rendimento, né? Joguinhos, OLESC, próprio escolar também, né? Como as equipes elas estão sempre se enfrentando, os atletas são sempre da mesma geração de ano de nascimento, então eles se conhecem e automaticamente vai gerando essa rivalidade sadia, né? Que tem que ficar ali dentro da quadra, nada de briga, agressão, nada disso. Rivalidade, acho que o JASC realmente acho que pega fogo, né, pessoal? Várias modalidades ali, né? Mas que fica ali. O Parajask ele tem também, todo mundo quer ganhar, né? Eu tava ali no futsal antes de vir pra cá, jogo pegado, na verdade a palavra é essa, né, jogo, os equipes ali, os treinadores ali também jogando pra cima, né, motivando, mas eu acho que ele pega mais esse aspecto mesmo da inclusão, né, de a força que eles fazem pra estar aqui, né, isso me chama muita atenção, é o meu terceiro Parajasquim, 24 em Blumenau, 25 Laje e agora aqui. Então eu acho que tu vê assim, realmente ali as pessoas, professores, acho que tem que ser muito ressaltado nesse momento, né? Que trabalho, a gente olha muito aqui para a etapa estadual, né? Mas que tá lá no dia a dia, né? Às vezes no interior do estado, no, ou numa cidade grande, então são realidades diferentes, a gente sabe, né, como é que é esse trabalho. Então o esforço que todo mundo faz para poder estar aqui, né, questão de logística, transporte, alimentação, alojamento, é um evento muito grande, né, muito também difícil de fazer, né, eu acho que isso tem que ser falado, parabéns também, acho que a organização ali do a coordenação em nome do, como citou o nosso presidente Jefferson, acho que também tem que ser ressaltado o William e toda a equipe que está por trás ali, os integradores, que a gente tem um calendário muito intenso, né, a gente acabou de vir de Blumenau, agora daqui a alguns dias nós já vamos a Curitibanos, em seguida a Lages para o Lesc, e por aí vai, né, o pessoal também conhece bem esse nosso calendário. E é isso, cara, acho que a inclusão pesa bastante, sim, lá no domingo a gente vai conhecer o grande campeão geral, né, o Joinville, o atual campeão, né, do Parajás, que a gente vê aí que eles estão sempre marcando presença em pódio, acompanhando até o momento o atletismo e premiação ciclismo, né? Então o Joinville ali tá sempre brigando, acredito que vai estar ali brigando pelo título geral de novo, a Faiola, como ele sabe, tem outros municípios que vão estar forte ali para disputar esse troféu e Chapecó também, equipe da... Chapecó, o município da casa... Ontem pontuou bem no ciclismo também, no atletismo também, fez alguns pódios ali no domingo passado. E é isso, cara, acho que falaram aqui do Parajesc, né? Eu me emocionei muito nesse último Parajesc ali, que foi em Videira, né? A gente... Cara, acho que teve dia ali que a gente chegou a chorar mesmo fazendo as matérias ali, a gente tá vivendo um período atípico, pelo menos na minha área de atuação, que é esse período eleitoral, né, que faz parte, é uma lei, então a gente tá com todas as redes sociais da Fesport fora, né, então fica muito diferente o trabalho, mas quando a gente tá com o Instagram ativo, a gente realmente posta muito, né, realmente é força de conteúdo, e no Parajesc, que a gente estava trabalhando normal, entre aspas, então com aquele ali, de todos os eventos que eu fiz até agora, que são bastante, acho que foi um dos mais marcantes, com certeza, como está sendo esse aqui também, né?
2: Vai, gente, defende. E aí, como é que tá o nosso tênis de mesa,
4: Gia? Não só tênis de mesa, né?
2: Não.
4: Chapecó também tá na briga, né?
2: Deixa eu falar então aqui, Chapecó encerrou a noite de ontem em primeiro lugar no geral, né? Com 34 pontos, seguido de Joinville com 27 pontos e Itajaí em terceiro lugar com 18 pontos.
4: As três forças.
2: São as três forças aí que foram faladas, né? Uhum. Aí na sequência tem São José em quarto, tem Brusque em quinto, Balneário, Camboriú em sexto, Florianópolis em sétimo, Blumenau em oitavo, Itapema em nono e em décimo lugar, Braço do Norte. Então Chapecó é a maior delegação, né? Então acredito que dentro dessa realidade que vai ter muito mais oportunidades, né, de pontuar e de classificar primeiro, segundo lugar, enfim, né. Eu queria fazer um parênteses quando o Gui falou sobre o atletismo no final de semana passado, nessa questão, né, de ganhar ou ganhar, né, porque é sempre assim, ou eu ganho, tem que ganhar. Cara, eu vi os meninos vindo, correndo, filmando, os meninos dos 100 metros... Vá, quando chegaram, cara, tu não sabia que tinha ganho. Todo mundo festejando e comemorando. E, cara,
4: essa é a parte legal. Sim,
2: essa é a parte boa da coisa, né? Todo mundo feliz, todo mundo contente. Eu acho que é o legado que fica, né? Porque muitas vezes a gente, meu filho vai lá, meu filho tem, né?
4: Você estava falando, só para um adendo também nesse assunto, eu estava nos joguinhos há 15 dias atrás, joguinhos abertos, tem de mês, 6 dias, competição. Quinto dia tu já tá lá, uma pressão, sabe? Aqui você já tá, estamos entrando no terceiro dia, tá leve. Essa questão própria desse companheirismo, né? Os atletas vêm, te abraçam, pega um com Down ali, tu nunca vê ele triste por jeito nenhum, nunca. Se perdeu, se ganhou, ele vem, te abraça da mesma forma, então ele fica uma competição mais leve, né? Então você Na realidade, a vantagem do Parajás ser na metade do ano para nós, professores, é porque ele tem que recarregar as baterias para tu aguentar até o final do ano. Porque é muito bom, entendeu? Então você sai de uns eventos desgastantes, aquela coisa. Quando tu chega aqui, te dá uma animada para você terminar o ano.
2: E aí, viu? Para vocês que são professores, que estão ouvindo ou nos vendo, olha, escutem, prestem atenção no que o professor falou. O Jean falou uma coisa que daqui a pouco é a chave, a virada da chave, sim, né? Que, pô, tá faltando. Eu sei que tá faltando, professor. Eu sei que tá faltando profissionais. Atleta, sim, a gente sabe que tem. E falar em atleta, faz favor, Jean. Coloca na live ali essas medalhas aí desse rapaz aqui, enquanto ele fala. Ele vai explicar. Vai ter que apontar ali, Jean. Vai ter que segurar ela ali, ó. Pode chegar um pouquinho mais perto ali. Ali, ó. Olha que maravilha. Quem tá na live aí, depois a gente vai fazer uma foto e aí vai postar nas nossas redes. Explica pra nós, ô Maicon, aquela medalha ali, linda.
5: É, essa é, eu trouxe uma das três medalhas mais importantes aqui pra mim. E essa que o G tá segurando na mão aí é a do Parapan-Americanos de Jovens, que aconteceu no Chile em 2025. Eu fui junto com a seleção brasileira do tênis de mesa, junto com toda a confederação do CPB, que foi uma missão, então foi todas as modalidades e graças a Deus eu consegui trazer dois ouros pro Brasil. Essa foi a do individual e a outra eu não trouxe, mas é outro ouro igual, que é a das duplas. Aí essa que o Gia vai mostrar agora é atualmente a minha medalha mais importante da minha carreira, em questão de resultado, que foi a mesma do PAN, só que era do adulto, que foi onde eu consegui a vaga pro Mundial, que vai acontecer agora em novembro na Tailândia.
2: Que fantástico. E só para explicar, esse aí que foi o que credenciou o Maicon a representar o nosso país. Olha a magnitude do que a gente vai falar, né? Aquela medalha foi a que credenciou o Maicon a representar o nosso país numa competição internacional, né?
5: Isso.
2: É uma realidade que está muito próximo de nós. Por isso que eu falo sempre. Tem um amigo, um conhecido, um vizinho, um primo que conhece alguém com deficiência. Esqueça a deficiência dessa pessoa. Vamos buscar e trabalhar a habilidade dela. O mais importante da vida é tu buscar sempre a parte boa das coisas. É a história do leite derramado, né? Não é chorar o leite derramado. Limpa, enxuga, segue o baile. Vamos buscar a parte boa das coisas. Não, acredito, inclusive, ó, quem tá na live aí, ó, tá aí as medalhas aí. Inclusive, eu acredito muito na criação dessa diretoria, que é realmente para isso, né, Faiola? Para trabalhar essas questões, as principais, né, que são as habilidades, que é toda essa questão da estrutura para os alunos, para as escolas, para os atletas. Acho que essa que é a grande morte, né?
6: Sim, sim. E complementando a sua fala, né, do Gia também, nós do Paradesporto, quanto professores, quando a gente olha uma pessoa com deficiência, não chega para nós a deficiência. Para mim chega a sua potencialidade. Uau! Tanto que às vezes eu peço desculpa para as mães, que eu chego, meu Deus, né? Olá, qual o seu nome? Qual é a deficiência? Com um sorriso no rosto, porque quando a gente olha um atleta, a gente já começa a classificar, né? Ah, que modalidade, minha, tá forte, vai para atletismo, né? Então, nós temos que parar de olhar a deficiência, o que o limita? Não, vamos olhar a sua potencialidade. Eu acredito que é assim que a gente vai transformando grandes atletas, tirando as pessoas com deficiência de dentro de casa, mostrando, ó, é possível, você pode trabalhar, você pode estudar, e o esporte ele vem fazendo isso. Hoje eles viajam o mundo, né? Mas se tivesse em casa, só na frente da TV, ou tomando, né, uma medicação, não estaria no mundo hoje. Então o esporte ele é uma, para mim, né, ele é transformador. É a mola propulsora de transformação da vida de qualquer um. Eu também já fui atleta. Então, se estou aqui hoje é porque eu sei o que o esporte fez, né, na minha vida, me proporcionou. Então, acredito que tem que ser para todo mundo. Então, nós temos que acreditar. E por isso a importância de desenvolver políticas públicas. Os municípios, cada um fazendo seu papel, suas fundações municipais de esporte, a saúde, a educação, todo mundo unido, Ainda eu fico triste quando eu vejo alguns municípios que realizam jogos escolares municipais, mas os alunos com deficiência não estão incluídos nos jogos municipais. Por isso que eu falo, ali é a base, é o início. Como que ele vai chegar ao esporte se ele não for proporcionado? Nem ali nos jogos escolares municipais. Então eu vou também, assim, através dessa diretoria, eu quero sim lutar por isso, que todo município que for realizar o seu jogo municipal escolar, que tenha os alunos com deficiência. Então são mais de quanto? 400 municípios? Você disse algo assim no começo. Mas é que chegue realmente de verdade para todos. Hoje a gente vê um aumento muito grande em crianças, né, pessoas com laudo. O TEA vem avançando muito. E eu, enquanto professora também, já vejo, observo e acompanho o desenvolvimento do TEA quando ele é inserido ao esporte. Mas a gente precisa de investimento, política pública e tempo. Porque ele não vai em um dia, uma semana.
2: É a longo prazo.
6: Né? É a longo prazo. E esse a longo prazo são 8 meses, é 1 ano. Mas eu preciso que esse aluno conheça o esporte. Então vamos insistir mais uma vez. Um vizinho, um irmão, um amigo, um amiguinho da escola. Procura, indica, encaminha. Hoje nós temos aqui em Chapecó também já um centro de referência paralímpico. Né? Fora o...
4: Tênis de mesa faz parte.
6: Tênis de mesa.
4: Basquete, handebol.
6: Handebol. Então eu falo assim, não sei se eu falei com vocês hoje, mas chegou no posto... O que eu quero? Chegou no posto de saúde... Mãe, vai entrar aqui na fila da saúde, vai fazer a entrada no SUS, mas a senhora já pode levar aqui, ó, pro Centro de Referência Paralímpico.
2: Isso aí.
6: Ele não vai ficar esperando, tem que oportunizar. Mas a enfermeira ali da saúde, do atendimento, da atenção primária, ela tem que saber aonde está, onde tem esporte. E será que ela sabe?
2: É aí que entra o nosso papel, é falta de informação. Vamos para mais um intervalinho aqui comercial e já voltamos.
1: Vamos lá então, 18 horas e 43 minutos, precisando de acessórios para o seu veículo, procure a Pointer Acessórios, atrás do antigo restaurante Celção, na Avenida Getúlio Vargas, o telefone é o 49-3329-1020. 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
1: Muito bem, estamos de volta com o nosso Papo de Arquibancada, 18 horas e 46 minutos. 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Deixa eu mandar um grande abraço aqui para nossa parceira de sempre, Marizete. Sempre ligado com a gente, né, Marizete? Obrigado pela companhia, pela sintonia. Um forte abraço para você. Quem mais com a gente aqui também é a Lourdes. Oi, Lourdes. Obrigado pela sintonia. Um forte abraço para você. Uma ótima noite de quinta-feira.
2: Muito bem, muito bem. Voltamos aqui mais um bloco de comerciais e um bloco de informações. E as informações que nós recebemos aqui é que esse rapaz já está de malas prontas e o passaporte dele está quase todo carimbado. Conta para nós, Michael, por onde o tênis de mesa para o Olímpico já te levou?
3: Esse ano,
2: né? Porque se falar desde quando começou, fazem quanto tempo? Quantos anos?
3: Faz 3 anos.
2: 3 anos que já está competindo?
3: Internacionalmente, sim, 3 anos. A primeira viagem foi para a França, foi em 2023, aí depois daí foi só engrenando, graças a Deus. Mas esse ano aí eu já fui para a Polônia, teve uma competição na Polônia, participei. Depois teve um treinamento na Suécia, junto com alguns atletas da seleção. Aí logo em seguida teve 2 competições na Eslovênia, na Europa. E eu acabei de chegar de viagem da Tailândia, tava tendo uma etapa do circuito mundial lá também. E mês que vem, já dia 3... vai ter um possível treinamento na Turquia. E logo em seguida já vou direto para a França em mais uma competição. Aí em outubro, Espanha. E em novembro vai ser o Mundial na Tailândia novamente. Aí encerra.
4: Tinha o brasileiro.
3: Brasileiro em dezembro.
4: Blumenau.
2: Encerra nada, encerra nada. Continua aproveitar. Falou esse monte de lugares. Tem uma colega minha que adora viajar, a Verlaine. Disse que fantástico a história desse menino.
4: Manda um abraço pra Verlaine, minha amiga.
2: Aí, ó, o Jean tá mandando um abraço também. Nós estamos. A Verlaine que tá nos ouvindo, tá nos assistindo pelo YouTube, pelo canal da Equipe Nota 10. Parabéns, cara.
3: Muito obrigado.
2: Parabéns. Explica pra nós qual que é a tua deficiência.
3: Eu nasci com uma formação congênita em ambas as pernas. Acima do joelho eu tenho a coxa normal, só que na perna esquerda eu nasci com uma canela e um pezinho. E na perna direita eu tinha apenas um dedo. Aí eu amputei as duas. Cheguei a fazer o uso de prótese por alguns anos. Aí só que pra competir eu não conseguia. E até que... eu nasci em Caçador, né? Não sei se eu comentei.
2: Não.
3: Mas eu vivi em Freiburgo. Aí até cheguei a tentar jogar em pé. Mas em 2022, se eu não me engano, entrou um técnico lá que se chama Augusto. E eu devo muito a ele, querendo ou não. Que foi ele que me mostrou o caminho que eu não enxergava. Aí tudo desfrutou e tamo aí.
2: Maravilha, maravilha. Às vezes a gente tenta fazer força contra o destino.
3: Sim.
2: Esse é um exemplo claro. Né? Às vezes a gente vê, quer ver o que tem atrás da porta, mas não abre a porta. Verdade. Quer buscar uma coisa que tu não sabe nem onde procuras. Então, são realidades que a gente não convive, mas que existe. E dia a dia as pessoas convivem com as dificuldades, cada um com as suas. Uhum. Mas aí é aquela história que eu sempre falo, tu vai ficar chorando com a dificuldade ou tu vai tentar achar o que vai tornar isso tudo mais fácil, né? Às vezes é um professor que vai te dizer assim, não, cara, para aí. Um amigo que te diz, não, procura lá, Faiola, fala com o Gui, tem o contato do Gui. Às vezes é isso na vida da gente que resolve. Sim. Né? E muitas vezes a gente...
5: E ele é a prova de que Santa Catarina é um polo em que cresce e aumenta de para-atletas a cada dia. Nós, não só ele, mas hoje em Santa Catarina nós temos muitos atletas disputando em diversas modalidades o para-desporto. Então nós temos, né, no atletismo muitos representantes, o nosso surf também avançando, né, vários resultados excelentes. Mas é o que eu falo, eles tiveram uma oportunidade. E como eles, muito mais outros atletas e pessoas irão surgir e irão despontar. Nossa Santa Catarina é um polo de sucesso. E não só de atletas, mas também de treinadores. Porque nós temos excelentes treinadores aqui em Santa Catarina, tanto do convencional quanto do paradesporto. É, nós estamos sempre, né, vou citar ali as Paralimpíadas Escolares, que é a base do paradesporto. Então, eu vou desde 2009 para as Paralimpíadas Escolares e Santa Catarina sempre está entre os três primeiros estados no pódio. E acredito que a cada ano a gente vai avançando mais. Tenho que citar também, né, os nossos programas da FESPORTE, que agora nós temos, né, também o PIE aí, que é um novo programa de sucesso nosso da FESPORTE, né, Gui?
6: Só dentro do PIE, Faiola, esse gancho dentro do que tu tá falando, sim. A gente foi comentado do Parasurf agora, né? Recentemente, faz uns 2 meses, se eu não me engano, a nossa delegação foi campeã.

0: só, que é o Rogério Bento, né, o Rogerinho, e ele tava aqui no final de semana competindo no atletismo. Tava estreando no Parajasco, pelo que os professores ali nos contaram, né, a gente teve a oportunidade de... Sim. O nosso presidente conhece ele pessoalmente, né, de outros eventos, conhece o pai dele. A gente tem um evento muito grande aqui no estado de skate que chama o STU.
1: Sim.
0: Skate total no estado, não, desculpa, no Brasil, né, são várias etapas aqui no estado, tem em Florianópolis e Criciúma. E sempre na programação do STU, Brasil inteiro, eles colocam uma bateria de... O que é uma competição, vale nota ali, título e tudo mais, do para skate. Né? Então o Rogerinho sempre está presente, ele conseguiu se inscrever no Bolsa Atleta, foi aprovado e está crescendo na vida dele, né? Tava no para skate, né? É amigo de todos os principais skatistas que tem no Brasil aí, Pedro Barros, Isadora Pacheco, vários deles gostam muito dele e está ampliando, né? Tanto é que eu nem sabia dessa informação, eu fui ver ele ali na pista no final de semana, ele estava competindo no atletismo, né? E então assim, são esportes que estão chegando ao paradesporto, né? Que às vezes alguns anos atrás não tinha, né? E a gente conversa muito, como nossa função ali da assessoria da FESPORTE, quando conversa com o atleta, normalmente vem aquela pergunta, né? Ah, como é que tu começou? E muitos deles, assim, eu já ouvi muito mesmo, falar, antes eu tinha receio, como foi citado pelo professor, né? Eu tinha receio, eu tinha vergonha de sair de casa, mas depois que eu fui a primeira vez, eu não quis mais sair, né? Isso. São várias e várias histórias assim, né? Sim. Então, que se abra, né? Que as pessoas realmente percam essa trava, digamos essa assim, vergonha, que tenham, né, em casa, essa vergonha, que acaba gerando outras coisas, né? Acaba ficando muito ali, e até para os próprios pais também, né? Como foi citado ali, que às vezes tem um pouco desse receio. Ah, vai se machucar. Ah, não vai saber conviver em grupo ali. Eu acho que o Paradesporto e o Parajasque tá aí para quebrar barreiras tipo essa.
2: Né? E só fazendo também um acréscimo, a família, né? A família tem o papel principal para que essa pessoa saia de casa. É. E eu vejo muito nos olhos das mães que elas mudam a chave. Elas deixam de ver o filho dela apenas como pessoa com deficiência e ela começa a ver o atleta. Yeah. A mãe, ela fala assim, ela não fala mais, meu filho tem uma deficiência, filho, meu filho é atleta? Não, meu filho foi viajar, olha sua mãe falando com orgulho, meu filho vai pro mundo, né? E é muito importante essa chave. E contribui as bolsas, os programas, né? A Bolsa Atleta, principalmente, ela é para o apoio ao atleta, mas ela também, ela é um dinheiro que retorna para a sociedade. Esse atleta vai comprar o tênis, ele vai se manter no esporte, um amparo para a família, né? Família, ele começa, nem vou perguntar quantas bolsas já está ganhando aqui nosso campeão, mas ele deixa, às vezes, né, de receber só o auxílio, um auxílio BPC, um auxílio... E passa a receber uma bolsa atleta. E o dele não é mais só bolsa municipal, não, né?
1: Isso é uma bag. E falando aqui, pegando essa fala sobre viagem e tal, quem está credenciado aqui para disputar o Mundial na Espanha, no handball, cadeira de roda, é que foram convocados atletas de Chapecó, que estavam fazendo a preparação lá. É, foram então o Jordian Pereira, né? Jordian Pereira Rodrigues, um jogador maravilhoso, um cara fantástico. Ah, o Maicon Canarec e a Lucélia Flores. São três atletas que fazem parte aqui da equipe do Falcões do Oeste. Foram convocados agora para a seleção brasileira que vai disputar o Mundial na Espanha. E o Falcões também, já é o segundo ano consecutivo que eles ficam em terceiro lugar no Nacional. Aí quando falasse, né, sobre as equipes de Santa Catarina, é o segundo ano consecutivo que eles ficam entre os três melhores equipes do país e conseguem a manutenção da Bolsa Atleta, né? Que acho que é o importante, né? A gente precisa muito sempre falar sobre isso, né? Então, fica aqui os parabéns para esses três atletas aí chapecoenses, Jordian, o Maicon e a Lucélia, pela convocação, mais uma vez, a seleção brasileira de handball. Gente, o nosso papo está muito bacana, muito bom, mas eu preciso das considerações finais de cada um de vocês para que a gente consiga encerrar o nosso programa em tempo ainda. Senão a gente vai entrar 8 horas da noite aqui falando sobre o Paradesporto, que acho que é maravilhoso. Vamos começar primeiro as damas, né? Vamos começar com a Faiola.
2: Então, eu quero agradecer, né, a oportunidade de estar aqui representando, né, a FESPORTE como diretora do Paradesporto. Muito obrigada. E obrigada por dar voz ao Paradesporto. Como você diz, precisa chegar a informação. As pessoas precisam saber.

0: do benefício, da transformação que o esporte faz. E com certeza, né, quero e queremos e vamos continuar, como diz sempre nosso presidente, a FESPORTE está no seu melhor momento, né, porque quando tem realmente investimento, políticas públicas efetivas acontecendo, o esporte só vai avançar, tanto convencional quanto no paradesporto. Então, muito obrigada e estarei lá, né, fazendo, desenvolvendo e pensando nas políticas públicas. Obrigada.
1: Gui, eu acho que o que fica dessa participação aqui hoje no programa é a carreira do nosso campeão, né? Eu acho que é o exemplo claro de como o paradesporto pode transformar, né? Viajar o mundo. Às vezes a gente, quando começa, nem imagina viver isso tudo, né? E hoje a gente já vê que ele fala ali com naturalidade tantos lugares que ele foi, porque se tornou uma coisa comum na vida dele, né? Então tá hoje defendendo a seleção brasileira, né? Tá nos dando a honra de estar aqui no Parajask. E como ele, eu tenho certeza que por aí, nas mais diferentes modalidades, tem várias histórias semelhantes. E agradecer o teu convite também e as palavras do início ali pela nossa amizade.
2: Yeah. Agradecer, né, Michel, o espaço aqui no Papo da Arquibancada, né? Um lugar, eu sempre falo pro Beto, tive aí, que é um espaço bom pra gente conversar, né? Que é um espaço mais, vamos dizer assim, mais autêntico, assim, né? Mais, que a gente consegue conversar bem, bem de boa com todos os assuntos, né? E falar também que desde 2005 que eu participo do Parajask, então a gente tem uma vivência desde quando começou, como era, da primeira ideia, como é que vai ser esse negócio aqui, tá? E hoje, o padrão que chegou, né, o nosso Parajask, tem que agradecer, nós temos que defender e falar do Jefinho, né? A gente sempre brigava, eu sou novo, mas sou velho nisso aqui. A gente sempre brigou pra ter um cara da área, no esporte, a gente sempre brigou para ter um cara da área na nossa Secretaria de Esportes, a gente sempre briga para ter uns caras, porque é eles que vivem também, viveram, então eles sabem quem tá lá na ponta, quem tá. Então a gente tem que agradecer, porque tá fazendo um baita trabalho também, ali na FESPORTE, tá? A FESPORTE tá bombando mesmo, e agradecer o espaço aqui, né? Mais uma vez, e precisando, estamos à disposição.
3: Show de bola. Encerra para nós então, campeão.
4: Na
3: voz do campeão.
4: Vai lá. Gostaria de agradecer aí pela voz, de poder falar um pouquinho do tênis de mesa paralímpico, até mesmo de Chapecó. E agradecer ao Jean por me dar essa oportunidade de representar Chapecó, por acreditar no meu potencial, né? E graças a Deus deu tudo certo, tudo como planejado. Agradecer a vocês também pela oportunidade de estar aqui. E é isso aí. Gostaria de agradecer também aos meus patrocinadores que desde sempre estão me apoiando, que é a Popa Brasil, a Náticos, a Trombini, e se não fosse eles também, eu não sei se eu estaria aqui, graças ao apoio deles.
3: Show de bola. É contigo aí, Draito. Uma boa noite a todos.
5: Valeu, Michel. Fechou. Michel, bendito. Ah, não. Michel, bom, né? 19 horas e 1 minuto. Alô, Moisés. Tamo liberando já, tá? Fica tranquilo, rapaz. Deixa eu mandar um grande abraço aqui pro Wilson Oliveira, que tá mandando mensagem no nosso YouTube aqui, ó. Boa noite. Adoro esse papo de arquibancada. Valeu. Um grande abraço, Wilson. Obrigado pela companhia. O Rafael Maciel também mandou, né? Boa noite. Tamo na escuta, com certeza. Ah, o Moisés já ficou com cara de bravo. Depois você resolve lá com o Michel, tá? 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Eu volto amanhã às 10h45 da manhã com você com o nosso Estação 98.9 e também às 13 horas o nosso Resenha Nota 10. 18 horas, compromisso marcado com você com o Papo de Arquibancada. Já tem ele, né? Brincadeira a parte, Moisés, sempre com um sorriso no rosto. Oi. Entregando muita alegria pra você a partir de agora com o Super Noite. Fiquem bem, um grande abraço, um beijo no coração. Fui!

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Salve, salve! Está começando mais um campeoníssimo de audiência aqui pela gigante da comunicação radiofônica no sul do Brasil. Conda FM abraçando você de perto, você que está nos acompanhando pelo Dial Daio 98.9 nos aplicativos. Está no trânsito, bom retorno, está indo, Deus acompanhe. E claro, vai sempre com muito cuidado, com muita atenção no trânsito, tá bom? Abraçando você que já está em casa, tá de boa, tá tranquilo. O seu programa musical informativo, o seu Super Noite, está no ar a partir de agora. Mais um campeoníssimo de audiência. E nós estamos numa quinta-feira, quintou, meu povo. Hoje é dia 20 de agosto, 232 dias no calendário gregoriano, 233 em anos bissextos. Nós temos ainda 133 dias para concluirmos o ano de 2026. Aqui no dia de hoje, na história, está marcando o seguinte: hoje é dia mundial do mosquito. Hoje também é dia do maçom. E hoje é mais um dia para ser feliz. Então aumente o volume do... hoje é dia do vizinho também. Aqui, ó, nas nossas tacinhas comemorativas. Hoje também é dia do vizinho. Alô, vizinho, alô, vizinha. E a partir de agora, claro, você participa, está liberado, continua, aliás, liberado o nosso canal de comunicação 3361-3110 para você pedir o seu sucesso.

0: Muito bem, no sucesso nas ondas do rádio. E que bom, que prazer estar com você. Agradecer os nossos parceiros, nossos anunciantes também, que estão conosco, nossos gigantes parceiros, porque com eles nós nos tornamos cada vez mais fortes. E por isso que o programa está no ar, programa Super Noite pela Conda FM, 8 anos no ar. 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E já na abertura do programa, nós estamos recebendo visitas. Olha que legal, são visitas, e não é qualquer tipo de visita, são visitas realmente importantíssimas. Ah, meu Deus do céu, ó, deixa eu falar, eu só quero, qual é o seu nome, qual é o seu nome?
1: Rafael Simeone, o Rafa.
0: Quem não conhece Rafael Simeone? Ó, ele só não trouxe a gaita, né? Só pois não é, trouxe querido. A gaita. Mas ó, é que é o seguinte,
1: ó. Vamos programar um outro dia para trazer os instrumentos.
0: Deixa eu explicar para a audiência, porque o nosso Gerson Otto, da nossa querida Rádio Oeste Capital, trouxe as visitas, está mostrando, né, o Complexo Grupo Condado de Comunicação a alguns amigos, e o Rafa está junto com esse povo. Apresenta quem está com você, Rafa. Seja bem-vindo na programação.
1: Moisés, boa noite. Querido, eu quero dar uma boa noite em especial para toda a tua audiência, que é maravilhosa. Eu tenho certeza, eu sei disso, tu tem um trabalho fantástico, eu sou teu fã, admirador do teu trabalho.
0: Recíproca,
1: tá?
0: É verdadeira.
1: Tá, muito obrigado, obrigado de coração. E eu estou aqui juntamente com o Gerson, fantástico Gerson, que querido também, que está dando atenção para nós.
0: Gigante Gerson.
1: Gigante Gerson, Otto. Eu estou aqui com meu querido amigo, irmão de música, de longa data, o Marco Damasceno também, que vai dar um oi para vocês, para você aí também, Padilha. E com eu posso rapidinho aqui?
0: Deve.
1: Eu tenho tanto para te falar,
0: mas com palavras não sei dizer.
1: Como é grande o meu amor por você. Hoje eu estou com quem manda lá em casa.
0: Essa capela, você cantou para quem mesmo?
1: Para aniversariante de hoje, Moisés.
0: Aí,
1: a Suames Ismaniota, minha patroa, que está aqui, Gerson, junto também. Um beijão para minha querida esposa, que está de aniversário hoje. A gente está tendo o prazer de fazer essa visita, né, tio Marco? Para vocês todos. E tivemos o privilégio de te dar um oi aqui durante o teu programa. Obrigado, tá, Moisés? Parabéns, que Deus abençoe grandemente sempre.
0: Amém.
1: Você é fantástico.
0: Amém a todos nós. Professor Marcos, professor, seja bem-vindo, boa noite.
2: Um abraço, Moisés, é um prazer imenso estar aqui no Grupo Condá, visitando aqui as instalações, né? Tivemos na Oeste Capital, agora estamos aqui na Condá FM. Então é um prazer enorme estar aqui e poder estar desfrutando aqui com meu amigo e irmão de longa data, Rafael Simeone, desse momento aí.
0: Bom, o Rafa, né, você toca, além da gaita ponto, como músico, você hoje, a música hoje é um hobby para você, né, Rafa?
1: É um pouco hobby, um pouco trabalho também, uhum, né, Moisés? Claro que hoje eu estou muito mais conseguindo saborear a música, né, no geral, de modo geral, com minha acordeona e minha gaita, do que propriamente trabalho, né? Nós temos hoje, claro, a empresa familiar nossa, lá no bairro São Cristóvão, que vai completar 52 anos e hoje lá é o nosso ganha-pão, digamos, né? Mas a música não tem jeito, né, Padilha? Eu tenho desde os 7 anos tocando, hoje eu tenho 43, então lá se vai um bom tempo aí de carreira também, dá para se dizer quase, bem dizer, 30 anos aí no mínimo, né? Sempre na função. Mas é uma paixão, tu sabe disso, né? A música, ela nos move, nós não conseguimos ficar sem ela. Então, sempre com projetos, fazendo eventos corporativos, aniversários, casamentos, sempre tem trabalho também, né?
0: O professor Marcos trabalha com eventos, né, professor?
2: Não, eu tenho uma empresa de embalagem plástica.
0: Embalagem, né? qual é a empresa?
2: É Nutrimix Sul.
0: Nutrimix Sul?
2: Isto.
0: A Nutrimix é aqui de Chapecó?
2: É aqui de Chapecó, no bairro Cristo Rei.
0: No bairro Cristo Rei. Isso. Nutrimix, nutrição?
2: Não, é embalagem plástica.
0: Embalagem plástica.
1: É. Isso. E Moisés, rapidinho, ó. O Marco é um talentoso músico e cantor.
0: Olha que maravilha.
1: De festivais, o Marco vem lá dos festivais da década de 80, 90 do Rio Grande do Sul, percorreu todo o país. E eu tenho a grata satisfação e felicidade de dizer que eu conheço ele, nós nos conhecemos desde 94, 5, né, isso, tio Marco?
2: Isso aí, 94.
1: Então, assim, é um irmãozão que a vida me deu e só sou grato a todas as oportunidades que ele me proporcionou e que abraçou os projetos, os meus projetos junto também. E estamos aí, sempre na função, né?
0: Tá bom? E as portas aqui do Grupo Condá de Comunicação, da Rádio Condá FM, estão sempre abertas. Quando vocês quiserem nos visitar, sinto, né, Gerson? Vocês são de casa, sintam-se à vontade.
1: Obrigado, Moisés.
0: O Gerson foi homenageado, né, Gerson? Agora, semana passada, semana...
3: De honra ao desbravador.
0: Honra ao mérito do desbravador, porque é um... O cara é gigante, né?
1: Fiquei sabendo hoje aí que tem muitos anos de casa, né? Então, parabéns, Gerson. Muito, muito tempo e isso com certeza é mérito teu aí, toda a dedicação, teu profissionalismo, a tua lealdade com a família Lang, o Grupo Condá, né? De comunicação. Que Deus te abençoe grandemente sempre, tá, meu amigo? Tudo de bom. Obrigado pela oportunidade de estar nos apresentando toda a rádio aí de cabo a rabo. Valeu, Moisés. Fica
0: abraço
1: com Deus.
0: Para sua esposa, Suames.
1: Ismanioto, Suames.
0: Suames.
1: Açu.
0: Açu.
1: É.
0: Aqui, ó.
1: Aê! Que legal. Valeu, Moisés. Parabéns. Tudo de melhor, sempre. Abraço.

Muito bem, parabéns então à esposa do amigo Rafa Simeone, a Suanes, e queremos desejar aí toda a felicidade do mundo, claro, com muitos anos de vida. E nós seguimos com o programa Super Noite, o seu programa preferido nas ondas do rádio. Gente, olha, eu quero fazer um programa Super Noite hoje, um pouco diferente, tá? Um pouco não, bem, muito diferente. Hoje é quinta-feira do hashtag TBT, ou é quinta-feira da saudade, o turno do tempo, ou good time. Então eu vou fazer, com exceção lá da Hora do Mate, né? Que depois da Hora do Mate lá é somente música gaúcha, nativista, enfim. Mas até lá eu vou fazer um super noite, um super mix, tá? Vou fazer um super noite, super mix. Vou fazer um misturadão musical, tá bom? Então vamos começar aqui, ó, recordando Francesco Napoli, Bala Bala, Italian Mix. Pra gente começar o show de hoje. E aí, logo depois, a gente começa a atender a sua participação. São 7h24.

Napoli, Bala Bala, Italian Mix. Aqui nas ondas do rádio, na sua melhor companhia, 50 anos, com a FM, a Rádio Mãe do Grupo Condade de Comunicação. Muito prazer. Hoje é quinta-feira da saudade. Good Times, o túnel do tempo. As velhinhas reluzentes estão de volta. Ó, eu falei que ia fazer e vou fazer um super mix. Vou fazer diferente hoje, vou fazer um super mix. Bem misturadão, tá bom? Aproveita. Meu amigo Antônio Carlos já se aproveita e me pede o Sidney Lima. Amar não é crime. Aí é o povo das antigas aí, ó. 7h29. Sidney Lima.

0: Amar não é crime, Sidney Lima. Aô, potência.
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0: No seu programa Super Noite. Sete e trinta e dois. A temperatura está em 15 graus. É hora de informação, nós vamos até a nossa estação de rádio, comunicações aeronáutica, serviço de proteção, controle de tráfego aéreo, informações do nosso e também dos principais aeroportos pelo país. Marcos de Freitas, controlador de voo. Tudo bom, Marcos? Seja bem-vindo, boa noite.
2: Boa noite, amigo Moisés Padilha. Amigo...
0: Peraí, Marcos. Agora sim, Marcos, boa noite.
2: Boa noite, amigo Moisés Padilha, amigas e amigos ouvintes da Supernoite da Conda FM. Aqui quem vos fala é Marcos, diretamente da área de proteção voo do nosso aeroporto aqui de Chapecó, para passar as condições operacionais dos principais aeroportos do país. Começando pelo Rio Grande do Sul, Uruguaiana, operando em condições por instrumentos, com chuvisco leve associado com névoa úmida, visibilidade reduzida em 5 mil metros, bastante nebulosidade, 13 graus. Em Pelotas, operação visual 17 graus. Passo Fundo, operando em condições visuais, 13 graus. Santa Maria, 16 graus, operação visual. Na capital, Porto Alegre, 18 graus, operando em condições visuais. Já no Paraná, Foz do Iguaçu, 14 graus, operando em condições visuais. Também condições visuais em Londrina, 25 graus. Maringá, temperatura de 22 graus, operação visual. Na capital, Curitiba, operando em condições visuais, 24 graus. Já em São Paulo, Campinas, 29 graus, operação visual. Em Congonhas, 29 graus, também condições visuais. Condições visuais também em Guarulhos, 28 graus. No Rio de Janeiro, Santos Dumont, operação visual, 22 graus. No Galeão, também condições visuais, 24 graus. Na capital federal, Brasília, operando em condições visuais, 30 graus em Brasília. Aqui em Santa Catarina, Joinville, 22 graus, operação visual, porém bastante nebulosidade. Em Navegantes, operação visual também 20 graus. Em Florianópolis, na capital, 21 graus, operação visual. Aqui em Chapecó, estamos operando em condições visuais. E a temperatura no momento de 14 graus e umidade relativa do ar em 100%. Um grande abraço a todos, fiquem com Deus, tenham uma excelente noite e até amanhã. Tchau, tchau.
0: Valeu, obrigado amigo Marcos, ótima noite e até amanhã.
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1: Bora sim, bora, dona Aurora. Olha, que prazer estar com você. Muito prazer. É sempre... É um privilégio poder estar aqui empunhando esse microfone, senão dos mais importantes microfones da Radiofonia do Sul do Brasil. 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Amiga Fran Alves, 999956750. Conversando com o nosso povo aqui no nosso canal de comunicação, você vai mandando o seu alô, 738. Fala, João Gabriel. Alô, alô.
2: Boa noite, Moisés Padilha.
1: Boa noite,
2: aqui
1: menino.
2: É o João da linha Faxinal dos Sosas. Moisés, oi. Aquele dia que você falou que o celular não tira a tua paz.
1: Não tira.
2: Que a sua família sabe onde você tá.
1: Sabe.
2: Sabia, Moisés, que aqui nós não assistimos televisão.
1: É mesmo?
2: E não temos TV.
1: Veja só.
2: Nós usamos o celular para se comunicar entre eu, minha avó e minha irmã. E as mensagens do colégio que vem. E a rádio que nos mantém informados. E nós ficamos encantados com esse agir teu. Um forte abraço, meu amigo Moisés Padilha.
1: De igual maneira, eu também fiquei encantado com o seu depoimento, João Gabriel. Parabéns, parabéns a você, parabéns a Mana, parabéns à família. Ó, a Mana tá aqui, ó.
3: Boa noite, Moisés Padilha. Aqui é a Valentina do Faxinal.
1: Oi, Valentina.
3: Do Rosa. Moisés, hoje fomos juntar ovo, as galinhas apanharam 2 ovos a menos.
1: É, o que que deu?
3: Moisés, ué? Como você falou que hoje é dia do vizinho,
1: ah, sim.
3: E nós se demos com todos os vizinhos aqui.
1: Isso é importante,
3: nós sabemos,
1: hein?
3: Que os vizinhos são nossos primeiros parentes.
1: É verdade.
3: E tenha uma ótima noite pra você e a tua família.
1: Obrigado, Valentina, pra você e pra sua família também, querida. Beijo no coração, menina. Moisés, boa noite. Gomercino Figueira, parabéns pelo programa. Abraço, amigo. Vou pedir a música O Homem do Pará Branco com o Leonardo. Meu amigo de fé, meu irmão, camarada. Alô, alô, seu Gomercino Figueira aí da Trilha do Pitoco. Saudade dos amigos. Ó, eu vou colocar... Eu vou combinar com o seu Gomercino Figueira. E uma hora ele vai mandar uns floreios de gaita. Não, ele vai mandar uns floreios. Ele tem uma gaita lá que é uma relíquia, né? Ele vai mandar uns floreios de gaita pra nós aqui, pra nós rodar na hora do mate. Falar nisso, eu lembrei. Ontem eu tava vindo pra rádio, até estacionei o meu carro. Recebi uma ligação, estacionei meu carro, mas era num local que deu aquele... A internet atrapalha, né? Às vezes tem alguns lugares, alguns pontos que a internet fica ruim. E eu recebi uma ligação do amigo Joro, da dupla Joro e Jorinho. Alô, Joro, aí no Porto Salana, se estiver nos ouvindo, amigo. Que pena que não conseguimos conversar, né? Esses são grandes artistas, né? Que empunham a bandeira da autêntica música sertaneja raiz, que tem cheiro de terra e gosto de café torrado. Um abraço, tá, Joro? Grande amigo, grande parceiro. Aí até tentei retornar a ligação e não deu mais. Não deu mais, e aí o relógio vai correndo. E aí tem horário para estar na rádio, para começar a fazer o programa, né? Mas um abraço, viu, Joro? Tudo de bom, tudo de melhor. Obrigado pela companhia. Ó, eu rolei Francesco Napoli ali, ó, e o Ricardo Vigilante diz que deu saudade da Max e outras antigas ali, ó. Ali tá na rodagem. É o Francesco Napoli ali, ó, no pique, no sucesso. Um abraço, viu, amigo Ricardo Vigilante. É, aqui em Chapecó, especialmente na capital do oeste de Santa Catarina, grandes discotecas antes mesmo da Kemps, da Max, mas as mais famosíssimas, né? Kemps, Max, o Escadão, Bahamas. É, tem outras também que eu não recordo agora de momento, mas quem puder recordar, pode recordar. Seu Matias está por aqui, fala, seu Matias, boa noite.
4: Boa noite, meu amigo Moisés. Aqui
1: boa
4: é o
1: noite.
4: Matias, aqui do Esplanado. Ligado no teu programa, Moisés.
1: Valeu.
4: Faz horas que eu não te ligar mais, meu amigo.
1: Pois é,
4: ligado,
1: é verdade.
4: Ligado no teu programa, escutando, Moisés. Estava conversando com um grande amigo ontem, Moisés.
1: Quem?
4: Podia rodar uma música e oferecer para ele.
1: Qual música?
4: Podia ser o Quilômetro 11.
1: Qual
4: Esse
1: é
4: cara
1: a música?
4: Adora muito essa música. Quilômetro 11. É o Valderico 11. Aí da Kielce.
1: Valderico da Kielce.
4: Eu vou oferecer pra ele essa música aí, Moisés. Beleza?
1: Beleza, Rugas.
4: Um abraço, meu amigo. Fica outro. Com Deus aí, Moisés.
1: Valeu, seu Matias. Tudo de melhor. A dona Rose Boita, só musicão, amigo. Valeu, dona Rose Boita. Tudo de bom também. Obrigado pela companhia. Dona Delícia tá por aqui. Fala, dona Delícia.
0: Boa noite. Boa noite. Amigo Moisés Padilha. A Delícia do EFAP. Toca Calendário da Saudade. Com Sidney Lima. Ofereço para quem gostar da música. Estou desejando uma ótima noite de quinta-feira e que amanhã, sexta-feira, seja um dia abençoado por Deus
1: assim
0: para
1: será.
0: Todos nós. Um grande abraço.
1: Valeu, querida. Tudo de bom. É, acabamos de tocar o Sidney Lima, Amar Não É Crime, e vou tocar o Calendário da Saudade daqui a pouquinho também, tá bom? Boa noite, Moisés. Tudo bom com o um amigo? Estamos ligados de Seu Marosca, Dona Neiva, né? Taiada toda aí. Dona Maria Rebelato por aqui também. Fala, Dona Maria.
5: Boa noite, Moisés. Eu vou pedir uma das bem antigas hoje.
1: Qual é a música?
5: Com Lourenço e Lourival. Se ainda existe amor.
1: Se ainda existe amor. Olhe
5: graças
1: bem pra mim.
5: Da música. Abraços, beijos. Uma noite abençoada. E hoje eu vou ouvir o programa até a hora do mate, depois é na minha. Hoje eu saí cansada do trabalho, o Raulzinho tá me matando.
1: O Raulzinho tá
5: muito forte aquele menino.
1: Ah, imagina. Um abraço, dona Maria. Obrigado, querida Bahia. Mas fica com a gente, né? Mantenha o rádio ligado. Não desligue o rádio. Escute a minha voz. Lembrei a música do Chitãozinho Chororó. Que coisa, dona Guta, Dondoni, Moisés, boa noite. Boa noite, dona Guta. Olha só a música que a dona Guta pediu e eu vou tocar daqui a pouquinho. Tim Moore, yes. Barbaridade. Essa aí, hein? Anunciei várias vezes. E agora mais uma canção para tocar o coração. Tim Moore, yes. Aqui na programação da Condá FM 98.9. As músicas que tocam o coração. Ah, eu já fiz programa romântico, eu já fiz programa namoro no rádio. As canções que tocam o coração. Sidney Lima, mais uma então, ó. Calendário da Saudade.

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1: Quando o artista entra na letra da música e canta com o coração, com sentimento, Calendário da Saudade, Sidney Lima. Quem gosta muito dessa canção aqui também, aliás, o artista Sidney Lima, sempre lembrado, né? Nosso querido Vandoir Gabiati, da Gabiati Impermeabilizações. Aquele abraço, amigo velho.
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1: Vamos pro quilômetro 11, então, com Flávio Dalcin e a Banda Ouro. 7h48, é quinta-feira, ó, gente. Eu tô fazendo hoje um super mix no Good Time. Embora essa aqui não seja tão antiga assim.
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1: 7h51.
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1: Ó, a letra dessa canção aqui é de Raul Seixas. A letra é do Raul Seixas, né, meu amigo Lucas Grejaninho? A original com Baltazar. Regravação Lourenço e Lorival, Se Ainda Existe Amor.

Florencio Lorival, se ainda existe amor. Dona Guta Dondoni. Pois é, essas músicas apaixonadas antigas faz lembrar do pai Tacão. Lanche na janela do carro e curtindo o sábado. O lanche bom, mas até hoje o lanche do Baitacão aí realmente é uma delícia, sem desprezar. Eu volto e meia, eu pego a filha, a esposa, e a gente vai no Baitacão, uma barbaridade. Aí tem quem com bastante fome para poder comer inteiro o lanchinho, né? Aqui a sua canção, Dona Guta, ó. Essa canção é para machucar essa maquininha chamada coração. Timor. Yes.

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Cantor e compositor norte-americano Tim Moore, famoso pelo sucesso mundial, esse que nós estamos ouvindo, sucesso de 1985. 1985 eu estava iniciando no rádio, por isso que eu lembro dessa canção aí, barbaridade. Ó, Tim Moore continua vivo e ativo aos 76 anos de idade. Ele segue compondo, gravando, se apresentando de forma independente, residindo e fazendo shows na região de Woodstock, em Nova York.

0: York. Aí, para você ouvinte do Super Noite, um registro nostálgico relembrando o sucesso e a trajetória da música Yes, The Timur. Sucesso aqui no Brasil em 1985. O Super Noite Remember, do Good Time. As velhinhas reluzentes estão de volta, são 7h59. Seguimos ouvindo o nosso ouvinte aqui do nosso canal de comunicação 3361-3110. Alô, alô, vai mandando o seu alô.
1: Boa noite, Monsés Padilha.
0: Boa noite.
1: Que musicão, hein? Ótima música, ótimo programa, melhor programa da Indy Codá.
0: Opa!
1: Boa noite.
0: Obrigado, querida amiga. Beijo no coração, uma ótima noite. Obrigado, obrigado. Moisés, tu nunca pensou em fazer a tradução da Dona Guta? Dona Guta, eu já fiz tradução, já fiz várias traduções, né? Mas mudou muito, né? Mudou muito. Depois, com o advento da internet, aí mudou muito. Antes a gente fazia as traduções, gravei muitas músicas. Pois perdi com o tempo, né? Deu problema em HD de computador. Enfim, a gente acaba perdendo muita coisa. E eu perdi, certa vez eu perdi tudo, absolutamente tudo. E então, mas eu vamos tentar encontrar aí, né? Para os próximos dias aí, de repente, um dia da semana aí, traduzir alguma canção, fazer de forma gravada, né? Para ficar bem, bem compassada no ritmo da música, né? Ao vivo, às vezes, eu gosto de fazer ao vivo, na verdade. Ao vivo aí fica mais autêntico. É uma letra realmente muito bonita. Tá bom, obrigado pela sugestão, tá bom, Guta? A Dona Maria mandou mais um áudio aqui. Fala, Dona Maria.
2: Caramba, Moisés, que programa esse? Meu Deus do céu, é uma música mais linda que a outra. Ah, podia ser todo dia assim, né, Moisés? Muda, deixa um pouco os gaúchos de lado. E faz um mix desse todo dia. Que maravilha.
0: É verdade. Sabe que eu tô pensando. Vamos fazer um super mix. Vamos conversar com a produção, né? Vamos conversar com a produção. E seguimos aqui. Seguimos, é, maestro? O André de Lázari já tá no. Tem informação do jornalismo, né, André? Já, nós seguimos no Super Noite, sempre no oferecimento da Rede Leve. 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O Lucas Grejanin está por aqui, são 8:02. Alô, alô, vai mandando o seu alô.
3: Vai mandando o seu alô. 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
4: Fala, meu amigo Moisés.
0: Falo, tá, falo, sim.
4: Estamos servindo um mate aqui e conversando contigo.
0: Aí tá bom demais.
4: Moisés.
0: Oi.
4: Não é que eu duvide, mas eu acho difícil. Vamos ver se tu consegue atender meu pedido.
0: Será?
4: Toca só o início da música El Bombom.
0: El
4: da
0: bom.
4: Banda Los Palmeiras.
0: El
4: que
0: bom
4: tu
0: bom.
4: Acha?
0: Uau!
4: Bota ali.
0: El Bombom. Bom.
4: Los Palmeiras. Vamos ver se tu é taura mesmo. Se tu acha essa música.
0: Não me provoque.
4: É uma música de cúmbia. Difícil o povo da nossa região escutar. Mas bota só o início. E vai ter bastante gente, bastante argentina, bastante gente do futebol que conhece essa música.
0: É mesmo?
4: Essa música viralizou na final da Copa Sul-Americana em 2019.
0: Que deu?
4: Teve o show do Los Palmeiras. E agora, recentemente, ela viralizou de novo quando teve um jogo da Argentina.
0: Na Copa
4: tu acredita que os homens botaram o início dessa música como hino? Mas na verdade não era o hino deles, né? Não é o hino da Argentina.
0: Aí foi uma gafe,
4: eles consideram um hino por ser uma música famosa deles, mas...
0: Pois é,
4: os caras fizeram uma gafe do tamanho do mundo.
0: Barbaridade, né? Senão...
4: É tipo tocar Evidências ao invés do nosso hino brasileiro.
0: Aí,
4: todo mundo conhece, mas não é o hino.
0: Ver não é o hino, né?
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0: El Bombón, Las Palmeras, 8 e 5.

0: Aí na participação, pedido musical do Lucas Grejaninho, El Bombom, Los Palmeiras. 8 e 7, atenção, 20 é hora de informação.
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0: O mundo gira e os fatos acontecem. Central de Jornalismo. Antes de eu chamar o André aqui, ó, mandar um abraço pro doutor Luiz Fernando Latreira. Está nos ouvindo, está no trânsito. É, está nos dando aquela carona legal. Depois de ouvir essas músicas apaixonadas, vou chegar em casa e dar um beijo na nega véia. É isso aí. É isso que move o doutor Luiz Fernando aí da CRO, Consultório de Reabilitação Oral, aí na, do ladinho da Casa do Estofador. Abraço, doutor Luiz Fernando Latreiro. Obrigado, querido, pelo carinho e pela e por ele estar sempre nos prestigiando, pela parceria também. O André está onde? Está ali? Ok, André, informações, linha aberta, 8 e 9, informação direto do jornalismo. Alô, alô, André.
2: Olá, Moisés Padilha, e a você que acompanha o Super Noite na Condá. A solidariedade também fez parte da programação do 18º Simpósio Brasil Sul de Suinocultura. Durante o evento, a Núcleo Store, loja de artigos personalizados do Núcleo Vet, arrecadou R$ 15.530,00, valor destinado integralmente à Clínica Renal Oeste e à Associação dos Pacientes Renais de Chapecó. A iniciativa integra as ações sociais promovidas pela Nucleovet durante seus simpósios e busca transformar a mobilização dos congressistas em apoio direto a instituições que desenvolvem trabalhos permanentes junto à comunidade. A cada edição dos eventos promovidos pelo Nucleovet, a loja se torna uma ferramenta de mobilização e contribuição social, envolvendo congressistas, empresas, parceiros e demais participantes em causas locais. Dessa forma, o conhecimento, os negócios e as conexões geradas durante os simpósios também deixam um legado para instituições que atuam em áreas essenciais. Criada há mais de 10 anos, a Associação dos Pacientes Renais de Chapecó atua no suporte a pessoas com doença renal crônica, transplantados, familiares e doadores. Ao longo dos anos, a entidade estruturou uma rede de solidariedade formada por voluntários, profissionais da saúde, parceiros e pessoas comprometidas com a melhoria da qualidade de vida dos pacientes. Atualmente, a associação acompanha pacientes de 25 municípios da região e desenvolve ações sociais, campanhas beneficentes, atividades educativas e iniciativas voltadas às famílias em situação de vulnerabilidade. Entre os principais objetivos estão o acolhimento, a orientação, a promoção da dignidade e o fortalecimento da cultura da doação de órgãos. Entre os projetos desenvolvidos estão o Rim Massa, o Setembro Verde, Caminhadas pela Vida, campanhas de conscientização e ações voltadas ao fortalecimento da comunidade renal de Chapecó e região. Outro avanço importante foi a conquista de uma sede cedida pela Prefeitura de Chapecó, que permitirá ampliar gradativamente os serviços oferecidos aos pacientes e à comunidade. Atualmente, cerca de 200 pacientes realizam sessões de hemodiálise 3 vezes por semana na Clínica Renal Oeste, com 100 atendimentos por dia. Após cada sessão, os pacientes recebem alimentação, uma iniciativa apoiada pela associação em parceria com outras entidades. Mais informações amanhã às 7 da manhã no Primeira Hora comigo e Eduardo Prado. Uma boa noite a todos. Do jornalismo da Condá FM, André De Lázari.
0: Muito obrigado, André, pelas informações. 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
0: Estamos no ar desde 1976, 50 anos, a diferença está no ar. Bom demais estar na sua companhia, viu? É sempre uma alegria imensa poder estar verbalizando, comunicando, trabalhando e fazendo aquilo que eu amo desde sempre. E você, nosso ouvinte, razão do nosso trabalho. Obrigado por estar sempre nos prestigiando, sempre nos ouvindo, sempre nos incentivando também. 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Gente, no próximo dia 20 de setembro, nós teremos aí um grande evento aí na Serrinha. Isso, aí no CTG. Batendo animação aí à tarde do Juarez Boita e Grupo CTG Estância Velha. Às 10 horas, missa crioula. Ao meio-dia, almoço de patrão. À tarde, uma raça-pé com Juarez Boita e Grupo, todos no convite. Alô, amigo Juarez, Dona Rose. Aliás, nós vamos abrir a hora do mate de hoje com o Juarez Boita e Grupo. Vamos abrir a hora do mate de hoje com Juarez Boita e Grupo, a música Fandango no CTG. Isso, já separou ali, Piazinho? Já separou ali? Deixa tudo organizadinho, né? Deixa tudo organizadinho aí pra gente ir pra hora do mate daqui a pouquinho, né? Ou a hora do mate vai entrar um pouquinho pra frente hoje, tá bom? Gauchada aí, vai desculpar hoje aí, estamos fazendo um super mix, então um pouquinho mais estendido, né? Um pouquinho mais estendido. Bora lá, tudo organizado. Então, vamos lá, 8h17. O Dona Carolina Kinjerski mandou, o que que são? São bolachinhas? São bolachinhas ou são stickers? Stickers. Acho que são bolachinhas, né? São bolachinhas. Dona Carolina sempre muito participativa, gosta de participar da programação do rádio. Obrigado, Dona Carolina Kinjerski. Meu amigo Adelar aqui, ó, barbaridade. O Adelar, antes de eu colocar o Adelar no ar, vou falar aqui, ó. Adelar Especial Service, mas que barbaridade. O Adelar era menininho e ele ia com o seu pai, não recordo o nome, na rádio, na nossa rádio, querida Rádio Irmã, a época que eu trabalhei naquele prefixo, ele ia com o seu violão e com o seu pai tocar lá nos programas. Eu, se eu não me engano, acho que ele cantou e tocou em um dos programas que eu apresentava. Fala, meu amigo Adelar!
17: E aí, Moisés? Grande Moisés das Antigas aqui, tá falando Adelar. Teu amigo lá de trás, né? Nas primeiras programações da rádio. Um grande abraço pro meu amigo. Tenho você no meu coração. Quero uma música chamada Outra Vez por Amor. Vou oferecer pra minha esposa, que tá aqui do meu ladinho, minha companheira. Abraço, meu amigo.
0: Obrigado, amigo Adelar. Abraço para você, abraço para a esposa também. Participa sempre, viu? Estamos há 8 anos no ar aqui na Condá FM desde 14 de maio de 2018. Siga sempre, né? Programa de segunda a sexta e no sábado à tarde após as 14 horas. Alô, alô.
18: Boa noite, Padilha.
0: Boa noite.
18: Roda uma música da Amada Batista pra Loiria, Darcy, do bairro Santo Antônio, que estão escutando o teu programa.
0: Alô,
18: não
0: Loiria,
18: perdemos, Darcy. Todo dia escutamos. Ótimo programa.
0: Bairro Santo Antônio, todo mundo. Aí no bairro Santo Antônio tem uma ouvinte também que não perde um só programa, Dona Eva Caxambu, né? Dona Eva Caxambu, aquele abraço. Sempre tem no rádio o seu companheiro, a sua melhor companhia, né, Dona Eva? Beijo no coração. Moisés, boa noite. Quinta-feira, Delfina, Deus nos abençoe. Deixa eu dar uma olhadinha na janela. Umas pegadonas de vento aqui no quarto andar, aqui no prédio Arranha-Céu da Comunicação, né, aqui no Grupo Condá de Comunicação. Aqui, mas aqui é alto, aqui pega um ventão realmente, né? Mas tá dando umas assobios meio diferente hoje. Boa noite, Moisés, tudo ótimo? Então, Dona Delfina, seu Lírio, sempre Deus abençoe sua vida, nossa família, beijos. Obrigado pela companhia. Bora lá, então? Quem vem lá? Zezé de Camargo e Luciano e Amado Batista. E aí, depois, nós vamos pra hora do mate. Aí, pro meu amigo Adelar e a esposa, então. Essa é das antigas, hein? Hoje, quinta-feira, dia do... E recordar, Zezé de Camargo e Luciano, Outra Vez por Amor, 8h21.

0: cidade.
1: O mais amado batista do Brasil, com participação de Simone Simaria.
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1: Porém, seca um dos grandes sucessos desse grande artista. E elas também, né?
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1: Grandes artistas do nosso cenário cancioneiro popular do Brasil.
0: Partir.
1: 8:28.

0: noite, Moisés Padilha, que é o João da linha faxinal dos Sosas. Eu acabei de mandar um áudio e os nossos vizinhos chegaram a tomar um chimarrão.
1: Olha que maravilha.
0: Eliezer e Glorice.
1: Alô, Eliezer.
0: E ofereço um hino para eles. Deus é fiel. Um forte abraço.
1: Abraço, João Gabriel. Vou ficar devendo a canção, tá? Hoje não dá mais tempo, mas me cobre amanhã. Beijo no coração, abraço para os vizinhos. Hoje é dia do vizinho. Alô a todos os vizinhos que nos ouvem, que nos acompanham todos os dias aqui na programação. São 8h29, abertura para a Hora do Mate. Começamos hoje com Juarez Boita e Grupo 8h29.

0: Fala, meu amigo Moisés Padilha, estou te escutando aqui em Barra Velha. Acabei de escutar aí o meu irmão, meu amigo, e ele vai lembrar, o Adelar. É filho do seu Ari, cara. Bah, gente boa pra caramba. E canta muito esse piá aí.
1: Oh.

0: Um abraço pro amigo Braz aí, tá confirmando a audiência. Então mandou um áudio solicitando uma música, O Cachorro Amigo, do Iri de Irineu, mas hoje não dá mais tempo, amigo. Obrigado pelo carinho da participação, da audiência. Pode chamar amanhã mais cedo que com certeza nós vamos atender, tá bom? Fechou? Fechou. Fechamos mais um programa Super Noite. Obrigado! Amanhã estaremos de volta a partir das 19 horas. Amanhã é sexta, né, meu povo? Amanhã já é sexta-feira. Sexta-feira, sua linda! Quero ver alguém falar aí, segunda-feira, sua linda. Ninguém, não ouve ninguém falar, né? Segunda-feira, sua linda. Que barbaridade, hein? 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Na sequência tem o programa Momento Espírita e depois tem a Voz do Brasil. Depois do programa Voz do Brasil tem o programa da Igreja Deus é Soberano. A partir das 23 horas, aí segue a programação musical noturna. Noite e madrugada dentro com a melhor música. Tudo de bom, tudo de melhor e nos encontramos amanhã. Valeu, tchau pessoal.
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Os que correm, uma onda de pessimismo parece ter tomado conta das pessoas. Ouvimos idosos olhando para o passado e lamentosos dizerem: "Ah, no meu tempo era tão diferente." Abanam as cabeças de forma negativa, olhando para os jovens que falam em ficar, em pegar e que parece terem esquecido todas as regras do recato e do bom tom. Saudosos, esses que amadureceram na vida, lembram do tempo do seu namoro, onde pegar na mão do namorado já queria dizer um compromisso sério. Beijo antes do casamento, somente na mão, na testa ou na face. Onde, enfim, tudo era reservado para a noite de núpcias. Especial, única, inapagável. Onde se aguardava o dia do casamento como o dia D, inigualável. Ouvindo tudo isso, se nos deixarmos envolver, acabaremos igualmente por nos contaminar. E tudo passaremos a ver dessa forma. Como se o romantismo tivesse morrido, o amor tivesse sido substituído por expressões ligeiras de um afeto fantasioso que hoje é e amanhã é jogado fora. Contudo, não são todos os jovens que deixaram de sonhar com as coisas belas. E o amor continua na moda. O romantismo subsiste nas almas que amam o belo, o bom. Verificamos isso em muitas atitudes detectadas na juventude. Quantas meninas sonham com o baile de debutantes? O serem enlaçadas por um jovem belo e adentrarem o salão ao som de uma emocionante valsa. Observamos em concertos que têm proliferado pelo mundo, acontecendo em grandes estádios para milhares de pessoas. Ali estão as mais variadas idades presentes. Crianças, jovens, adultos, idosos. E cada qual se emociona à sua maneira com a orquestra, a música, a dança, as cores e as luzes. Uns choram lembrando os amores já vividos, as experiências passadas. Outros se emocionam, sonhando com o futuro que almejam para si, ao som dos acordes que se sucedem e do espetáculo que é mostrado no palco. Quando vêem jovens lindas em vestidos maravilhosos, com seus pares em elegantes fraques se movimentarem aos sons melodiosos de uma valsa, as lágrimas lhes vêm aos olhos. Elas suspiram e sonham. Sonham em ter um amor que seja eterno, em ter um par para toda a vida, um par que as beije com delicadeza, que tenha gestos de polidez. Par que saiba elevá-las no ar com braços fortes, quando as dores lhes estiverem vergastando os dias, exatamente como os dançarinos fazem com suas acompanhantes no palco. Sim, o amor não morreu. As jovens continuam a sonhar com cavalheiros, e eles com verdadeiras damas. Não nos deixemos contaminar, pois, pela onda de pessimismo que se apresenta em muitos seres. Saibamos descobrir esses corações mal saídos da infância, sonhando com um futuro de alegria, de amor e de beleza. Para si, para seu par, para sua família, para o mundo. Ao lado dessas criaturas, que parecem não se importarem com coisa alguma, senão para o momento presente, milhares de almas almejam um futuro melhor para este planeta, começando por idealizar e lutar por sua própria e verdadeira felicidade. Pensemos nisso e investamos nesses jovens, que podem ser nossos filhos, nossos netos, nossos sobrinhos, nossos irmãos, nossos amores, bem próximos de nós. Descubramo-los e os auxiliemos em sua construção do mundo de amor desde agora. Por eles, por nós, pelos que virão em pós.

0: E assim chegamos ao final de mais um Momento Espírita, hoje quinta-feira, 20 de agosto de 2026, sempre num oferecimento da livraria mundoespírita.com.br.
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2: Está no ar a Voz do Brasil. As notícias do governo federal que movimentaram o país no dia de hoje.
3: Olá, boa noite.
4: Boa noite para você que nos acompanha em todo o país.
3: Quinta-feira, 20 de agosto de 2026.
4: Vamos aos destaques do dia.
3: Estratégia brasileira para inteligência artificial.
4: Ações incluem a compra de um supercomputador para processamento de IA, formação de profissionais e transferência de tecnologia.
3: Transferência eletrônica de veículos.
4: Nova resolução estabelece regras para a operação digital de compra e venda de carros.
3: E vamos saber mais sobre a atualização da Lei Seca com o secretário nacional de trânsito, Adroaldo Catão.
5: Prever a possibilidade de certificar os chamados drogômetros, equipamentos para aferir a presença de outras substâncias que estão, no momento da abordagem, atrapalhando a capacidade psicomotora e impedindo direção mais segura.
4: Setor elétrico se prepara para efeitos do El Niño.
3: A atuação quer dar mais segurança ao sistema. Luciana Colares de Holanda.
6: Para aumentar a segurança do sistema, o Comitê de Monitoramento do Setor Elétrico aprovou a antecipação de 1,8 gigawatts de capacidade.
4: E você vai saber como escolher eletrodomésticos e eletrônicos mais econômicos para a sua casa.
3: Na apresentação da Voz do Brasil, Luciana Vasconcelos e Luciano Seixas.
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3: Um supercomputador para desenvolver inteligência artificial em grande escala.
4: Além de parcerias com outros países para capacitação e desenvolvimento dessa tecnologia.
3: Ações anunciadas hoje que fazem parte do Plano Brasileiro de Inteligência Artificial.
7: Entre as ações anunciadas nesta quinta-feira, está a aquisição por meio de edital competitivo de um supercomputador para treinar modelos e desenvolver inteligência artificial em larga escala. O equipamento vai alcançar cerca de 7.200 petaflops, ou seja, será capaz de fazer cerca de 7,2 quintilhões de operações matemáticas em apenas um segundo e deve figurar entre as 10 maiores máquinas do mundo em capacidade de processamento de IA. A ministra da Ciência, Tecnologia e Inovação, Luciana Santos, detalha o impacto da inteligência artificial na vida das pessoas.
8: Para que essa supercomputação? É para desenvolver vacinas e medicamentos. É para poder garantir antecipação das chuvas e secas. É para poder melhorar a produtividade da indústria brasileira. E em tudo isso, o IA vai nos ajudar. O supercomputador não serve apenas para fazer conta mais rápido. Ele serve para transformar problemas que levariam décadas para resolver coisas do dia a dia do povo brasileiro.
7: O supercomputador será instalado no Parque Tecnológico Augusto Severo, na Universidade Federal do Rio Grande do Norte. O estado foi escolhido devido ao grande potencial energético. A presidente do Conselho de Administração do Parque, Ângela Maria Paiva Cruz, explica o que a chegada do equipamento vai representar para a região.
9: A instalação do supercomputador no Rio Grande do Norte demonstra que a ciência brasileira se fortalece quando alcança diferentes territórios, mobiliza talentos e transforma conhecimento em oportunidades para a sociedade.
7: As ações integram o Plano Brasileiro de Inteligência Artificial. Também foi anunciado o início da estruturação de uma nuvem brasileira por meio de uma parceria entre os setores público e privado. O objetivo é criar uma alternativa nacional para armazenar e processar dados e sistemas, como explica Esther Dueck, ministra da Gestão e da Inovação em Serviços Públicos.
10: O serviço na nuvem é prestado por uma empresa estrangeira. Tem uma chinesa e 5 americanas, mais ou menos. São 6 empresas no mundo que são capazes de operar um serviço de nuvem com todos os serviços que estão embutidos ali. O que a gente está fazendo...